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0: boa noite.
1: Boa noite para você que nos acompanha em todo o país.
0: Terça-feira, 4 de agosto de 2026.
1: Vamos aos destaques do dia.
0: Saúde mental e BETS.
1: SUS vai oferecer 100 mil teleatendimentos por mês a pessoas com dificuldades relacionadas a jogos e apostas. Thaís Araújo.
2: O serviço funciona como porta de entrada para a rede de atenção psicossocial e disponibiliza orientação, acompanhamento profissional e apoio também aos familiares.
0: E a propaganda e publicidade de BETS deve trazer alertas ao consumidor.
1: Quem conversa com a gente sobre isso é a secretária de Prêmios e Apostas do Ministério da Fazenda, Daniele Correia.
3: Você tem, aposta não é investimento. A outra é, apostar pode causar dependência. E uma questão de que apostar faz você perder dinheiro. Então é justamente nessa perspectiva, seja da saúde mental, seja da saúde financeira.
0: Crimes no ambiente digital.
1: Operações identificam grupos envolvidos em crime de ódio e incentivo à violência. Márcia Fernandes.
4: O Laboratório de Operações Cibernéticas atuou na análise de evidências digitais e na articulação entre as forças de segurança envolvidas.
0: Hoje, na apresentação da Voz do Brasil, Luciana Vasconcelos e Luciano Seixas.
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0: Foram realizadas duas operações para desarticular grupos criminosos que utilizam plataformas digitais para disseminar violência e propagar discursos de ódio.
1: As operações foram executadas em conjunto com as polícias civis de diferentes unidades da federação.
0: E os resultados foram apresentados hoje. Os detalhes você vai ouvir agora na reportagem de Márcia Fernandes.
4: A operação Rede Interrompida da Polícia Civil do Distrito Federal apura a existência de uma organização extremista que utilizava comunidades do aplicativo Telegram para planejar atos violentos e disseminar conteúdos preconceituosos contra determinadas raças, religiões e também contra mulheres. O diretor de Operações Integradas e de Inteligência do Ministério da Justiça e Segurança Pública, Anchieta Neri, destacou algumas das medidas adotadas.
5: A partir dessa articulação, a gente teve medidas de busca cumpridas em 8 estados da federação. A gente cumpriu algumas medidas de internação provisória e um mandado de prisão. O que se investiga ou o que se apurou não diz respeito meramente a opiniões, mas sim à própria intolerância e planejamento de atos severos de violência. Por isso, havia a necessidade de uma atuação rápida para que a gente não tivesse a possibilidade de ocorrer qualquer sinistro.
4: Já a Operação Lívia investigou uma rede criminosa que utilizava de plataformas virtuais para atrair adolescentes e incentivá-los à prática de violência. A investigação foi conduzida pela Polícia Civil de Mato Grosso do Sul, após a morte de uma menina de 13 anos. A Secretária Nacional de Acesso à Justiça, Sheila de Carvalho, comentou que a operação conseguiu impedir outros crimes.
6: A operação permitiu evitar que mais uma menina fosse vítima, que já estava mapeada para isso acontecer nos próximos dias. Então, esse esforço integrado que a gente tem realizado é para manter as nossas mulheres vivas.
4: Nas duas operações, o Laboratório de Operações Cibernéticas atuou na análise de evidências digitais, na identificação de conexões entre investigados e na articulação entre as forças de segurança envolvidas. O ministro da Justiça e Segurança Pública, Wellington César Lima e Silva, destacou a importância do trabalho integrado.
7: Nós temos um fluxo de cooperação permanente com a Polícia Federal, com as polícias civis dos diversos estados, com os ministérios públicos dos diversos estados, com os diversos órgãos de inteligência. Esse tipo de colaboração possibilita uma atuação integrada e qualificada no combate a esses crimes.
4: As investigações permanecem em andamento para análise do material apreendido, a identificação de outros envolvidos e a responsabilização dos investigados, conforme o avanço dos respectivos inquéritos policiais. Lembrando que os casos de violência contra mulheres podem ser denunciados pelo Ligue 180, que funciona 24 horas por dia, gratuitamente. Reportagem, Márcia Fernandes.
1: E estão abertas as inscrições para o curso Gestoras em Rede, voltado à formação de gestoras estaduais e municipais que atuam com políticas públicas para as mulheres.
0: A capacitação é gratuita e será realizada de forma online.
8: Estão abertas as inscrições para o curso Gestoras em Rede, formação em gestão de políticas públicas para as mulheres. A iniciativa é destinada a gestoras estaduais e municipais responsáveis pela elaboração, coordenação e implementação de ações voltadas à promoção dos direitos das mulheres. O curso é gratuito, tem carga horária de 96 horas e vai ser realizado com atividades online, ao vivo e também em formato assíncrono. A formação integra uma estratégia nacional de fortalecimento da gestão pública e de cooperação entre União, estados e municípios. O objetivo é oferecer instrumentos para planejamento, execução, monitoramento e avaliação das políticas públicas, além de criar uma rede permanente de troca de experiências entre as equipes que atuam nos organismos de políticas para as mulheres. Ao final do curso, as participantes devem elaborar diagnósticos e planos de ação voltados aos próprios municípios e estados. Para se inscrever, acesse gestorasemrede.com.br. Claudimário Carvalho, para a Voz do Brasil.
0: As propagandas e publicidades sobre apostas de cota fixa, as chamadas bets, passaram a ter novas regras voltadas à proteção aos consumidores.
1: Elas estabelecem, entre outras coisas, limites sobre o que pode ser dito nessas propagandas, responsabilização solidária de quem veicula as publicidades e proteção às crianças e aos adolescentes.
0: Além disso, as propagandas de bets terão também que exibir mensagens de alerta sobre os riscos envolvidos nas apostas.
1: Sobre tudo isso, nós conversamos com a secretária de Prêmios e Apostas do Ministério da Fazenda, Daniele Correia.
0: Eu e Mariana Jungmann também falamos com ela sobre saúde e bets. Acompanhe.
9: Secretária Daniele Correia, muito bem-vinda à Voz do Brasil. Vamos falar um pouco sobre essas duas portarias que regulam a publicidade sobre as apostas de cota fixa. A gente pode traduzir que é uma regulamentação sobre as propagandas de bets, assim, para ficar mais claro para o nosso público. E o que estabelecem essas portarias?
10: Bom, obrigada. Para a gente é sempre importante aqui na Secretaria de Prêmios e Apostas ter a oportunidade de tratar sobre o tema. E, de fato, quando a gente está falando dessas duas portarias, as portarias mais recentes aqui, a gente está falando desse universo de publicidade, propaganda e ações de marketing nesse mercado de aposta de cota fixa. Acho que é sempre importante dizer que esse mercado de aposta de cota fixa é um serviço público, né? E a lei, a 14.790, é a lei que traz ali a regulamentação e traz ali diretrizes legais na implementação, não só desse tema de publicidade, mas diversos outros temas. E a nova portaria interministerial ali, a 73, ela traz ali, reforça alguns conceitos, acho que amplia ali a questão da proteção ao consumidor apostador, mas também traz ali a distribuição da responsabilidade solidária em todo esse veículo de comunicação, de divulgação, seja pessoas físicas e jurídicas, nesse mercado de apostas. E a gente tem uma outra portaria que altera a portaria que trata de jogo responsável, que trata dessas obrigações também legais que os agentes operadores precisam cumprir entre publicidade, ações de marketing e propaganda, que é justamente as frases de advertência, né? O 18+, e foi importante para a gente ali trazer e clarificar sobre o tema.
0: Essas frases de advertência, né, que vão ter que conter nas publicidades, elas devem dizer o quê? E que tipo, e por que que esse tipo de mensagem é importante, secretária?
10: Bom, as frases, o Ministério da Fazenda adverte. E aí você tem, aposta não é investimento. Essa é uma das frases. A outra é, apostar pode causar dependência. E uma questão de que apostar faz você perder dinheiro. Então é justamente nessa perspectiva, seja da saúde mental, seja da saúde financeira, do endividamento.
0: Ainda falando das mensagens, ela tem um tamanho mínimo, né? Ou seja, tem que estar num formato legível, facilmente visível, né, para o consumidor.
10: Exatamente. A gente traz ali, e aí de novo, né, a necessidade de que eles estejam ali num tamanho mínimo de 10%. E a gente reforça, inclusive, nessa nova portaria, que eles precisam estar de uma maneira horizontal. Porque muitas vezes, né, tornar essa frase de uma maneira muito mínima e verticalizada dificulta até a leitura por parte, né, da sociedade.
11: Escondendo a frase,
10: exatamente,
11: né?
10: Então a necessidade de se ter isso de maneira legível, né, num contraste visual ali também, né, você ter um fundo ali que a pessoa consiga ler, e eu acho que são todas essas informações que são importantes.
11: Agora, um outro ponto importante dessa nova regulamentação sobre a publicidade de jogos é que ela passa a responsabilizar também quem faz a propaganda, né? Quem veicula a propaganda. E aqui a gente está falando, inclusive, dos influenciadores digitais, secretária, dos veículos de comunicação, e aí enxergando os influenciadores digitais também como uma espécie de veículo de comunicação, é isso? O que está previsto nessa responsabilização?
10: Sim, a ideia é a portaria, ela traz isso tanto voltado para pessoas físicas quanto para pessoas jurídicas, né, que veiculem, que distribuem, que impulsionem, né, que propaguem, não só a questão das bets ilegais, aí eu acho que é importante também, né, você ter essa responsabilização, porque quando você está falando de um ambiente ilegal, você não tem essas ferramentas à disposição daquele consumidor, daquele apostador, então, né, você fica muito mais frágil no desenvolvimento de riscos e de transtorno de jogo e do endividamento, então elas não precisam cumprir as regras e também no processo, né, de junto com as operadoras legalizadas, mas no processo de cumprir o que está dizendo ali a lei, né, no sentido e das portarias reforçada agora pela portaria interministerial, no sentido de que o jogo, ele tem restrições na sua publicidade, né? Você não pode dizer que o jogo, ele substitui a renda, você vai ficar socialmente aceito, né? Você é mais bonito porque você joga. Então, a própria proteção que a gente comentou aqui, né? Da criança e do adolescente, então você não pode veicular para a publicidade para a criança, né? A criança não pode ser alvo da publicidade, ela não pode estar na publicidade. Então, eu acho que a distribuição da responsabilidade aí, eu acho que é importante, né? Nesse mercado.
0: Secretária, esse tipo de regulação sobre a publicidade deve ter efeito para reduzir a quantidade de apostas, né? Especialmente nos casos de compulsão, não é isso?
10: A ideia é justamente isso, né? Se você está num ambiente ou no mercado onde você está falando de entretenimento, né? E quando isso passa, isso não é mais um entretenimento, isso não, você está colocando aquela pessoa em risco, né? Então, de novo, essa é uma série de mecanismos que eu acho que é importante, né, colocar à disposição. E aí eu queria ter a oportunidade aqui para dizer que a gente lançou no final, obviamente, o Ministério da Fazenda, junto com a SPA, isso já estava na agenda regulatória, a gente lançou a plataforma centralizada de autoexclusão. Então, hoje, se um cidadão, ele não quiser estar, apostar, ou ele não quiser estar nessa atividade, ou, enfim, estar nesse mercado, ele pode utilizar essa plataforma, onde você fica auto-excluído de todas as plataformas autorizadas pela SPA em âmbito nacional. E aí você pode dizer se é por um prazo determinado ou por um prazo indeterminado. Então, você pode se auto-excluir por um mês, por 3 meses, por 6 meses, por 9 meses, por 12 meses, ou indeterminado. E lá, você pode dizer o motivo também. E a gente percebe que um dos principais motivos é justamente a perda de saúde, de controle mental, né? Então, acho que, de novo, essa é uma outra ferramenta também à disposição de qualquer pessoa da sociedade, obviamente, né? Que queira utilizar. E a gente traz ali uma série também de outras questões, como ferramenta de autoteste da saúde, autoteste financeiro. Enfim, são todos os mecanismos e ferramentas nessa questão do jogo responsável.
11: É importante aqui a gente lembrar também que quem tiver identificando que tem problemas de saúde mental relacionados à questão do jogo, deve procurar ajuda,
10: sim,
11: né, secretária?
10: Exatamente.
11: E aí dentro do SUS a gente tem possibilidades,
10: sim,
11: de acompanhamento e de tratamento, né?
10: Exatamente. A gente tem um acordo de cooperação técnica com o Ministério da Saúde, que é um grande parceiro. A gente, ano passado, começamos com um grupo de trabalho interministerial, junto com o Ministério da Saúde, Ministério do Esporte, a Secretaria de Comunicação Social, justamente nesse trabalho de se pensar, né, quais são as ferramentas, porque quando você tem identificação de que você tem um risco, né, ou o desenvolvimento de um potencial risco ali, você também precisa procurar caminhos. Então, o SUS, ele desenvolveu ali, ele fez um trabalho junto com toda a rede de colaboradores, não só da Unidade Básica de Saúde, mas também do próprio CAPS, né, na formação, né, no desenvolvimento da capacitação dessas pessoas, no recebimento dessas pessoas, na identificação dessas pessoas. Também fez ali um teleatendimento, então eles construir ou desenvolver um teleatendimento voltado para essa parte de transtorno do jogo, de identificação, e o desenvolvimento ali de capacitação junto às unidades do CAPS, né, mais próximo da localidade da pessoa. Então, a gente também na página da plataforma centralizada de autoexclusão, a gente fornece todos esses telefones, esses endereços, a página do DataSUS, se a pessoa também quiser fazer o seu autoteste da saúde, né, porque você se identifica, mas você precisa também achar um caminho ali.
9: Muito bem, nós conversamos com Daniele Correia, secretária de Prêmios e Apostas do Ministério da Fazenda. Secretária, muito obrigada pela sua entrevista à Voz do Brasil.
10: Obrigada a vocês.
1: Como nós ouvimos, o Sistema Único de Saúde oferece ajuda para quem enfrenta problemas relacionados a jogos e apostas.
0: O serviço de teleatendimento em saúde mental teve início em março e, a partir de hoje, oferece 100 mil acompanhamentos por mês.
1: O atendimento é remoto, sigiloso e pode ser o primeiro passo para o acesso à rede pública de cuidados.
12: Segundo o Ministério da Saúde, mais de 25 milhões de pessoas fizeram apostas em 2025. Desse total, cerca de 4,4% apresentam dependência de jogos, condição que pode causar prejuízos à saúde mental, às finanças e às relações pessoais. Alguns sinais podem indicar a necessidade de buscar ajuda, como aumento do tempo ou do dinheiro gastos com apostas, preocupação constante com jogos e mudanças no sono, no humor, na rotina ou nos relacionamentos. O Sistema Único de Saúde oferece atendimento sigiloso para pessoas que enfrentam esse problema. O serviço funciona como porta de entrada para a rede de atenção psicossocial e disponibiliza orientação, acompanhamento profissional e apoio também aos familiares, como explica o ministro da Saúde, Alexandre Padilha.
13: Então, além de abrir a porta do cuidado individual, de quem sofre com vício e dos seus familiares, a gente está abrindo uma outra porta, que é ter um diagnóstico cada vez melhor do problema, para ter ações cada vez mais preventivas, regulatórias.
12: Para acessar o atendimento remoto, basta entrar no aplicativo ou na versão web do Meu SUS Digital, fazer login com a conta gov.br, acessar a área de mini-apps e selecionar a opção Problemas com Jogos de Apostas. Em seguida, o usuário responde a um autoteste que auxilia na identificação do tipo de cuidado mais adequado. Quando o resultado indica risco moderado ou elevado, o encaminhamento para o teleatendimento é feito pela própria plataforma. Nos demais casos, são apresentadas orientações sobre os serviços disponíveis na rede de atenção psicossocial. De acordo com o Ministério da Saúde, o serviço remoto teve início em março e passa a oferecer 100 mil atendimentos mensais. Explica o diretor do Departamento de Saúde Mental, Marcelo Quimate Dias.
14: Então, nessa primeira ação, nós tínhamos uma média de mais ou menos uns 600 atendimentos por mês. Tivemos uma procura muito grande e, a partir de agora, a gente vai passar a oferecer até 100 mil atendimentos por mês.
12: Quem preferir, também pode procurar atendimento presencial em uma unidade básica de saúde. No local, a pessoa e seus familiares recebem acolhimento, orientação e avaliação inicial. Quando necessário, a equipe pode encaminhar o paciente para o Centro de Atenção Psicossocial, o CAPS, onde é oferecido atendimento multiprofissional. Reportagem Thaís de Araújo.
0: E relembrando, pela plataforma de autoexclusão é possível solicitar o bloqueio do acesso às plataformas de apostas.
1: Para isso, basta acessar a página da ferramenta e entrar com a conta gov.br.
0: Doadores de sangue que colocaram piercing, fizeram tatuagens ou cirurgias não precisam mais esperar 12 meses para voltar a doar.
1: Pois é, as regras para doação foram atualizadas e devem estar implantadas nos hemocentros do país até setembro.
0: O objetivo é aumentar os estoques de sangue, garantindo a qualidade e a segurança do material.
15: Doar sangue salva vidas. Para se ter uma ideia, uma única doação pode ajudar até 4 pessoas. A funcionária pública Axa Cruz, que mora em Brasília, já doa sangue há 16 anos.
16: Um ato tão simples, rápido e que pode salvar vidas. Então eu me sinto muito honrada. 3 vezes por ano, inclusive uma delas é no dia do meu aniversário. Para mim já virou uma tradição.
15: E quem recebe esse sangue Pode ficar tranquilo. Todo o material coletado passa por um rigoroso controle de qualidade e por testes que garantem a segurança das transfusões. Para reforçar ainda mais esse controle e ampliar a segurança de doadores e pacientes, o Ministério da Saúde atualizou os regulamentos técnicos que orientam os serviços de hemoterapia em todo o país, como explica a gerente de captação de doadores do Hemocentro de Brasília, Kelly Barbie.
17: Cada vez mais no sentido de aprimorar, de melhorar os exames para testar uma qualidade cada vez maior desse sangue coletado. Então, você não vai precisar esperar mais 12 meses para muitos impedimentos. A maioria agora é de 4 meses. Como eu falei do piercing, da tatuagem, de medicamentos, de cirurgia, enfim, a novidade é muito boa e muito bem-vinda.
15: O Felipe, que doa sangue há 30 anos, sabe da importância desse ato de amor.
18: Me traz um sentimento muito bom, né? Um sentimento de solidariedade com o próximo. E além disso, a gente nunca sabe quando vai precisar, um familiar também, né? Então é muito importante. Eu saio com o coração aquecido.
15: E para você que nunca doou sangue, é muito simples. Basta procurar um hemocentro mais próximo, ter entre 16 e 69 anos, pesar no mínimo 50 quilos e estar em boas condições de saúde. Não apresentar sintomas de gripe, resfriado ou febre. Não precisa estar em jejum, mas nas 4 horas que antecedem a doação, deve evitar a ingestão de comidas gordurosas. Reportagem Cleide Lopes.
1: Se você é responsável por crianças ou adolescentes com menos de 15 anos, fique atento.
0: A campanha nacional de multivacinação já começou em todos os postos de saúde do país.
1: Essa é a chance de proteger o público infanto-juvenil contra doenças como poliomielite, influenza e hepatites.
0: O dia D da campanha vai ser em 22 de agosto e a mobilização vai até 1º de setembro.
19: A campanha nacional de multivacinação teve início nesta segunda-feira e vai até 1º de setembro. Crianças e adolescentes menores de 15 anos são o foco principal para atualizar a caderneta de vacinação. Pela campanha, são ofertados os imunizantes previstos no calendário nacional de vacinação do Ministério da Saúde, como poliomielite, tríplice viral, hepatites A e B, febre amarela, HPV, influenza, Covid-19 e dengue. Para receber a vacina, basta comparecer à unidade básica de saúde mais próxima da sua residência e levar documento de identificação, cartão do SUS, se tiver, e a caderneta de vacinação. Já o dia D da mobilização será em 22 de agosto. Para informações sobre horários de atendimento e disponibilidade das vacinas, basta consultar a unidade de saúde do seu município. Priscila Machado, para a Voz do Brasil.
1: Contribuintes que têm pendências com a Receita Federal, começou a valer hoje mudanças no atendimento presencial relativas ao imposto de renda.
0: A portaria proíbe o fornecimento de cópia de declaração do imposto e recibo de entrega nas unidades de atendimento.
1: Saiba o que muda no atendimento com Daniele Popov.
20: Portaria publicada nesta segunda-feira traz mudanças como a proibição do fornecimento de cópia da declaração do imposto sobre a renda da pessoa física. A entrega do recibo relativo à declaração também foi proibida nas unidades de atendimento da Receita. As mudanças foram adotadas para reduzir os riscos de acesso indevido a informações protegidas por sigilo fiscal, já que documentos como a declaração do imposto de renda contêm dados pessoais sigilosos e que podem ser usados indevidamente. A partir de agora, a cópia da declaração e o recibo de entrega passam a ser disponibilizados exclusivamente por canais que utilizam mecanismos de autenticação e controle de acesso. Outras alterações que a portaria traz são ajustes relacionados ao atendimento presencial, ao atendimento orientado e à recepção de documentos em processos de atendimento digital. Daniele Popov, para a Voz do Brasil.
0: Concurso Nacional de Escrita Criativa tem inscrição aberta até quarta-feira, dia 5 de agosto.
1: Com ele, o participante vai aprender a produzir textos que buscam envolver, emocionar ou prender a atenção do leitor ou ouvinte por meio da criatividade na linguagem, na estrutura e na narrativa.
0: A chamada pública vai selecionar 1.000 participantes.
1: Os selecionados vão receber de forma gratuita formação em escrita criativa em todas as regiões do país.
0: Mais informações no site da Universidade Federal do Rio Grande do Sul, em ufrgs.br/territórios da escrita.
1: E essas foram as notícias do governo federal.
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1: Com produção da empresa Brasil de Comunicação.
0: Fique agora com as notícias do Poder Judiciário e do Congresso Nacional. Boa noite.
1: Boa noite para você e até amanhã.

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1: Você vai ouvir agora notícias do Poder Judiciário.
2: CNJ aprova perda do cargo de juiz e extingue aposentadoria compulsória como punição máxima.
3: Para o STJ, olheiro que atua durante venda de drogas responde por tráfico, não por colaboração.
2: Eletricista terá plano de saúde mantido, mesmo após ter sido demitido.
3: Boa noite, eu sou Marcela Luiza.
2: E eu sou Marta Ferreira.
3: O Conselho Nacional de Justiça aprovou nesta terça-feira a perda do cargo de juiz e acabou com a aposentadoria compulsória como punição máxima a magistrados que cometerem infrações graves.
2: Pelas novas regras, nos casos mais graves, o juiz poderá ser colocado em disponibilidade com proposta de perda do cargo.
3: Nessa hipótese, o magistrado será imediatamente afastado das funções e passará a receber remuneração proporcional ao tempo de contribuição até a decisão definitiva do Supremo Tribunal Federal.
2: Com isso, o CNJ adequa as normas ao entendimento firmado em maio pela primeira turma do STF, segundo o qual a aposentadoria compulsória deixou de ter fundamento constitucional como sanção disciplinar após a reforma da Previdência.
3: Em 10 meses, gestão do ministro Edson Fachin responde por 10% das aposentadorias compulsórias do Conselho Nacional de Justiça.
2: Hoje, o plenário do CNJ extinguiu a aposentadoria compulsória como punição máxima a juízes que cometerem infrações graves. Pablo Lemos.
4: No início da sessão desta terça-feira, o presidente do STF, do Conselho Nacional de Justiça, ministro Edson Fachin, destacou alguns dados sobre os processos disciplinares julgados pelo Conselho.
5: Do final de setembro a julho deste ano, esse plenário concluiu o julgamento de 24 processos administrativos disciplinares, aplicando 11 penas de aposentadorias compulsórias, 8 disponibilidades, 4 censuras e 1 advertência. Ainda em sede de revisão disciplinar, foram aplicadas outras 2 penas de aposentadoria compulsória e mais 2 de disponibilidade. Assim, 14 juízes que cometeram faltas gravíssimas foram afastados dos quadros da magistratura. Trata-se de 10% do total de aposentadorias compulsórias até hoje aplicadas pelo CNJ, sendo essa penalidade administrativa mais grave até então vigente.
4: Fachin destacou que a atuação disciplinar é uma das competências constitucionais mais relevantes do CNJ para a preservação da confiança da sociedade no judiciário.
3: Quem atua como olheiro ou vigilante de forma integrada e indispensável à comercialização de drogas responde pelo crime de tráfico e não por colaboração como informante.
2: Essa conclusão é do STJ, Fátima Uchoa.
6: Moradores de Goiânia enviaram um vídeo a policiais militares com 2 homens comercializando drogas. Um vendia entorpecentes enquanto o outro permanecia ao lado observando a movimentação. Os policiais os abordaram e concluíram que o segundo homem era um vigilante durante a negociação. A Justiça de Goiás considerou que ambos atuavam na comercialização das drogas, cada um com papel específico no crime. A quinta turma do STJ negou o provimento ao recurso da Defensoria Pública que buscava desclassificar a condenação por tráfico de drogas para o delito de informante. Segundo o relator ministro Ribeiro Dantas, quem permanece ao lado do vendedor e ajuda a garantir a segurança da negociação participa diretamente da prática do crime.
3: Eletricista terá plano de saúde mantido mesmo após ter sido demitido.
2: Para o TST, por se tratar de contrato de trabalho, a Justiça Trabalhista tem competência para julgar o caso. Larissa Batista.
7: O eletricista foi demitido após 37 anos de trabalho e foi informado que poderia continuar com o plano de saúde da empresa. Porém, a única opção oferecida pela companhia de energia representava um aumento de mais de 5 mil na mensalidade. No TST, ficou decidido que a empresa deve garantir, tanto para o eletricista quanto para os dependentes dele, o mesmo plano de saúde dos trabalhadores ativos. Ainda cabe recurso da decisão.
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3: Uma boa noite.
2: Boa noite.
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9: Eu sou Paula Groba.
10: E eu sou Humberto Pinheiro.
9: E estes são os destaques de hoje do Jornal do Senado, que começa agora.
10: Botão do pânico para corridas por aplicativo avança no Senado.
9: Incentivo à violência contra a mulher pode virar crime específico.
10: Leis ambientais aprovadas pelo Congresso serão analisadas pelo STF.
9: Boa noite.
10: Boa noite.
9: Mais segurança para motoristas e passageiros de aplicativos de transporte. Um projeto em análise no Senado prevê a criação de um botão do pânico para ser acionado em situações de violência durante as corridas.
10: A proposta já foi aprovada pela Comissão de Ciência e Tecnologia e agora será discutida pela Comissão de Transparência e Defesa do Consumidor. A reportagem é de Herman Kulitz.
11: O botão do pânico tem por objetivo aumentar a segurança, tanto dos passageiros quanto dos motoristas de transporte por aplicativo, como Uber e 99, e deve ser acionado em casos de violência. O texto original do senador Carlos Viana, do PSD de Minas Gerais, determinava um cadastro prévio com foto do titular da conta e do cliente que irá embarcar, e reconhecimento facial antes de cada viagem. Mas, na Comissão de Ciência e Tecnologia, o relator, senador Carlos Portinho, do PL do Rio de Janeiro, conseguiu aprovar duas alterações. Eliminou a exigência de reconhecimento facial e exigiu identificação visível nos veículos usados para o transporte pago privado de passageiros. Portinho falou sobre a importância da regulamentação.
12: O motorista também vai estar seguro, porque ele sabendo quem é o usuário, se amanhã ele sofrer algum crime, ele fica muito vulnerável e ele poder identificar, não só com os dados na plataforma, mas reconhecimento da foto, né, ou de um documento com foto.
11: O projeto aguarda a análise da Comissão de Transparência e Defesa do Consumidor. Se aprovado, segue para a Câmara dos Deputados.
9: E já está na Comissão Mista de Orçamento, a medida provisória que abre crédito extraordinário para garantir o pagamento do apoio financeiro do governo a produtores e importadores de combustíveis.
10: O objetivo é evitar que a elevação de preços por causa da guerra no Oriente Médio gere aumento da inflação nos custos de transporte, com efeito em cascata nos demais setores da economia. Repórter Alexandre Campos.
13: São 3.473 milhões de reais que serão usados para compensar o aumento do valor de compra desses insumos no mercado internacional em decorrência dos conflitos no Oriente Médio. O senador Jax Wagner, do PT da Bahia, lembrou que se nada for feito, a elevação do preço dos combustíveis poderá prejudicar toda a economia.
14: Aí o presidente tem que reagir para evitar que, inclusive, se comprometa a economia nacional, provocando uma inflação acima daquilo que a gente já tem da meta que está colocada.
13: Líder da oposição no Congresso Nacional, o senador Isalci Lucas, do PL do Distrito Federal, cobrou fiscalização.
15: Tem que ver agora o controle disso, né? Tem que controlar para ver se realmente na bomba, se o consumidor vai sentir isso, né? E corre o risco de você dar isenção, fazer tudo isso e o preço continuar do mesmo jeito.
13: Como a medida provisória tem força de lei, a Agência Nacional do Petróleo já pode repassar aos produtores e importadores de combustíveis e óleo diesel os valores do apoio financeiro nessas operações, desde que comprovadas as importações.
9: Já está em vigor a lei que destina parte do dinheiro das BETs para o Fundo da Polícia Federal.
10: O FUNAPOL foi criado em 1997 para financiar e estruturar as operações do órgão. Repórter Pedro Pincer.
16: A lei determina que o Fundo para Aparelhamento e Operacionalização das Atividades Fim da Polícia Federal, o FUNAPOL, deverá receber até 3% dos recursos obtidos pelo governo com apostas de cota fixa, conhecidas como BETs. Esses recursos, antes cortes direcionados à Seguridade Social vão cobrir gastos com a saúde dos servidores da PF, além de retribuição por atividade extraordinária. O repasse dos recursos das apostas está previsto para ocorrer de forma gradual, 1% em 2026, 2% em 2027 e 3% a partir de 2028. O senador Randolfe Rodrigues, do PT do Amapá, ressaltou a importância desse dinheiro para a Polícia Federal.
17: O morador dos morros cariocas, o morador das favelas desse país, são igualmente vítimas do crime organizado quanto o cidadão que mora nos locais nobres. Para combater, precisa de polícia estruturada e precisa de fortalecimento, sobretudo das instituições federais que têm a função precípua com inteligência de investigar o crime e de desarticular o crime. Sem recurso e sem estruturação, não se faz o combate adequado ao crime.
16: Além dessa receita, o FUNAPOL conta com transferências voluntárias de entes federativos ou de organismos internacionais vinculadas a programas de enfrentamento ao crime organizado, doações de pessoas físicas ou jurídicas, nacionais ou estrangeiras, e outras receitas legalmente previstas.
9: Quem incentivar, instigar ou ameaçar outra pessoa para que pratique violência doméstica e familiar contra a mulher poderá ser condenado até 2 anos de reclusão, além do pagamento de multa. É o que prevê um projeto de lei em análise na Comissão de Segurança Pública.
10: A proposta também estabelece aumento de pena quando o crime for cometido durante a vigência de medida protetiva de urgência, utilizar anonimato e envolver compartilhamento ou ameaça de divulgação de dados pessoais, imagens ou informações sensíveis da vítima. O autor do projeto, senador Efraim Filho, do PL da Paraíba, ressalta que a medida é necessária porque a instigação de terceiros, inclusive por meios digitais, contribui para aumentar o ciclo de violência contra a mulher.
18: As medidas protetivas que hoje a lei permita que sejam tomadas contra o agressor possam ser também tomadas contra terceiros que porventura venham a também infligir a ameaça no sentido de desestabilizar a vítima, intimidá-la a ponto de retirar a denúncia ou algo desse tipo.
9: E uma série de ações que questionam decisões do Congresso Nacional com impacto no meio ambiente serão julgadas neste mês no Supremo Tribunal Federal.
10: Os pedidos à Justiça tratam da Lei Geral do Licenciamento Ambiental e do Marco Temporal das Terras Indígenas. Quem explica é o repórter César Mendes.
19: Aprovada em maio do ano passado no Congresso, a Lei Geral do Licenciamento foi criticada pela senadora Elisiane Gama, do Maranhão, por flexibilizar as licenças.
20: Quanto mais flexível, mais possibilidade de desastres.
19: O presidente da República vetou a mudança, mas a derrubada do veto no Congresso em novembro foi elogiada pelo senador Marcos Rogério, do PL de Rondônia.
21: Não somos poderes subalternos, somos poderes iguais.
19: Agora, a Lei Geral do Licenciamento vai passar pelo crivo do STF no julgamento de ações movidas pela Rede, o PSOL e o Partido Verde, questionando a flexibilização das licenças para Sueli Araújo, do Observatório do Clima, inconstitucional.
22: São dispositivos que afrontam a nossa Constituição e é dever do Supremo afastar essas inconstitucionalidades.
19: O STF julga ainda neste mês ações contrárias ao marco temporal das terras indígenas e à suspensão da moratória da soja.
9: Nas eleições de outubro, o eleitor vai precisar escolher 2 candidatos ao Senado, mas não vale repetir o mesmo nome.
10: Se isso acontecer, o segundo voto será anulado. Saiba mais na reportagem de Marcela Cunha.
23: 2 votos, 2 nomes e 2 vagas. Essa é a conta que o eleitor precisa guardar nas eleições de 2026 para o Senado Federal. Na urna eletrônica, o cargo de senador vai aparecer 2 vezes. Primeiro, o eleitor digita o número de um candidato, confere a foto e confirma. Em seguida, uma nova tela será aberta para a escolha do segundo candidato. Mas não adianta repetir o número para reforçar o voto no candidato preferido. Os votos precisam ser dados a pessoas diferentes. Se o eleitor escolher o mesmo candidato nas 2 vezes, apenas o primeiro voto será válido e o segundo será anulado. A votação em 2 nomes ocorre porque, neste ano, cada estado e o Distrito Federal vão preencher 2 vagas no Senado. O eleitor só poderá poderá escolher candidatos que disputem a eleição na unidade da federação onde ele vota. Mas, segundo o consultor legislativo do Senado, Gilberto Guerzoni, muitos eleitores podem chegar ao dia da votação sem saber que tem direito a duas escolhas.
0: O eleitor, na hora que ele responde à pesquisa, muitas vezes ele até desconhece que tem dois votos, ele desconhece a lista de candidatos e ele não escolheu, né, o seu senador, especialmente o seu segundo senador.
23: A dificuldade aumenta porque o voto para senador divide a atenção do eleitor com as escolhas para presidente, governador e deputados. Para não esquecer nenhuma das escolhas, a recomendação da Justiça Eleitoral é levar uma colinha de papel com o número dos candidatos.
10: Edição de Paula Grova e trabalhos técnicos de João Lira, o Jornal do Senado fica por aqui. Acompanhe agora as notícias da Câmara dos Deputados. Boa noite.
23: Boa noite e até amanhã.
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5: Plenário pode votar medidas provisórias e projetos ligados ao agronegócio. Câmara aprova a regulamentação da atividade profissional do salva-vidas. Vítima de violência poderá usar recursos de conta conjunta com o marido.
6: Boa noite. A Comissão de Constituição e Justiça da Câmara aprovou proposta que autoriza a mulher em situação de violência doméstica a utilizar recursos depositados em conta conjunta com o marido para se reacomodar em local seguro.
5: A repórter Maria Neves traz mais detalhes sobre o projeto que foi encaminhado para análise dos senadores.
24: Pela proposta da deputada Laura Carneiro, do PSD do Rio de Janeiro, a medida protetiva deverá ser autorizada pelo juiz e a utilização do dinheiro pode ocorrer em qualquer regime de bens adotado pelo casal. Laura Carneiro lembra que a Lei Maria da Penha assegura que mulheres em situação de violência sejam afastadas do lar e acolhidas em abrigo ou local seguro quando houver risco de vida. Entretanto, segundo afirma, levantamento do Instituto Brasileiro de Geografia e Estatística de 2018 mostrou que somente 2,4% dos municípios mantinham casas-abrigo. Os estados gerenciavam outras 43 unidades. Diante disso, a parlamentar ressalta que muitas vezes a vítima de violência é obrigada a permanecer na mesma casa que o agressor e continuar submetida a maus tratos, situação que a proposta busca evitar.
25: Ação de separação demora muito, divórcio demora muito. Durante esse período, ela vai viver como? E como ela não tem como viver, ela acaba não se afastando do lar e continua sofrendo as agressões. Vai chegar um ponto que ela vai acabar em feminicídio. Então o objetivo é que quando ela peça a medida protetiva, quando ela começa a sofrer a violência doméstica, ela tenha uma oportunidade de ter essa violação patrimonial e essa violação econômica minimamente resolvida.
24: Laura Carneiro ressalta ainda que contas conjuntas podem ser livremente movimentadas pelos seus titulares, o que poderia tornar a medida proposta desnecessária. No entanto, recorda que não são raros os relatos de violência patrimonial nos quais o agressor impede ou dificulta o acesso da mulher à gestão do patrimônio ou desvia recursos financeiros do casal. Permitir que a mulher disponha dos bens conjuntos, portanto, seria uma forma de contornar esse problema e permitir que a mulher reconstrua a própria vida longe do agressor. Da Rádio Câmara de Brasília, Maria Neves.
4: Segurança Pública.
6: Da Vitória, do PP do Espírito Santo, apresentou projeto que determina a suspensão imediata da posse e do porte de arma de investigados por violência doméstica. O texto prevê a apreensão da arma em até 24 horas, sem necessidade de decisão judicial específica.
5: Da Vitória explica que o objetivo é diminuir o risco de agressões fatais enquanto houver investigação, processo ou medida protetiva. A matéria está sendo analisada em conjunto com outros projetos semelhantes e, caso seja aprovada nas comissões, pode seguir direto para o Senado.
6: Avança na Câmara projeto de Félix Mendonça Júnior, do PDT da Bahia, que bane das redes sociais condenados por crimes contra mulheres quando as plataformas forem usadas na prática do delito. Pelo texto, as empresas de tecnologia têm 48 horas para excluir as contas.
1: Félix Mendonça Júnior lamenta o fenômeno de monetização e espetacularização da violência de gênero nas redes sociais e que o Brasil figure entre os 5 países com maior número de feminicídios. Por estas razões e para proteger a dignidade humana, ele pede a aprovação da matéria.
4: Justiça.
6: Rodrigo Hollenberg, do PSB do Distrito Federal, questiona o sigilo imposto sobre o registro das visitas ao empresário Daniel Forcaro na prisão. Ele afirma que a população tem o direito de conhecer eventuais vínculos e relações que possam ser relevantes para o caso do Banco Master.
2: Me causou uma grande surpresa a notícia de que a Polícia Federal teria pedido o sigilo sobre as visitas a Daniel Forcaro na prisão. É muito estranho, porque a população quer saber exatamente quem são as pessoas, as autoridades, eventualmente as autoridades, que realizaram negócios com Daniel Forcaro. Portanto, no meu entendimento, não se justifica absolutamente qualquer tipo de sigilo em relação às visitas realizadas a Daniel Forcaro na prisão.
1: Rodrigo Hollenberg defende ainda a continuidade das investigações sobre o Banco Master e cobra a instalação de uma CPI para apurar as responsabilidades e recuperar recursos. Ele reitera que a apuração é fundamental para garantir transparência e esclarecer os fatos.
4: Saúde.
6: Beto Preto, do PSD do Paraná, é autor do projeto que torna obrigatória a realização de pelo menos uma ultrassonografia morfológica durante o pré-natal oferecido pelo SUS. O deputado explica que a medida busca ampliar a qualidade da assistência prestada às gestantes.
1: Ele lembra que a experiência já foi adotada no Paraná e defende a ampliação da iniciativa para todo o Brasil. Beto Preto afirma que o exame realizado entre a 20ª e a 24ª semana de gestação é importante para avaliar o desenvolvimento fetal e identificar situações que demandem acompanhamento especializado.
3: Por que entre a 20ª e a 24ª semana? Que é o momento que ainda é possível você evoluir para um tratamento cirúrgico intrauterino. Então, esse é um momento importante. O Brasil vai dar um passo gigante no sentido de garantir mais ainda pré-natal correto para as mulheres brasileiras e dizer que no Paraná nós já instituímos esse ultrassom, essa ultrassonografia morfológica já, e isso vem dando muito certo. Queremos expandir para todo o Brasil através desta lei.
4: Homenagem.
6: Raimundo Santos, do PSD do Pará, destaca a criação do Dia Nacional da Música Gospel, celebrado em 9 de junho. O deputado afirma que a lei reconhece a presença do gênero musical em espaços religiosos, plataformas digitais, praças e emissoras de televisão.
7: Qual a importância desse reconhecimento, dessa homenagem à música gospel? Música gospel, na verdade, é o gênero musical que durante, por exemplo, a pandemia do novo coronavírus, foi o gênero mais ouvido e que serviu de alento para tantas pessoas consumidas pelo estresse, pela ansiedade, porque as mensagens da música gospel, elas são mensagens de paz, de amor, de esperança, mensagem também de fé.
1: Raimundo Santos explica que a escolha de 9 de junho faz referência ao nascimento de Frida Wingren, enfermeira, musicista e compositora de hinos cristãos. Ele reforça a relevância da data nacional para a valorização da música gospel e para a cultura brasileira.
6: Josenildo, do PDT do Amapá, apresentou o projeto que institui 29 de junho como Dia Nacional do Pescador Artesanal. O deputado propõe incluir esses trabalhadores na data, que atualmente homenageia apenas os praticantes da pesca amadora.
1: Josenildo observa que a medida reconhece a contribuição da pesca artesanal para a economia das comunidades costeiras e ribeirinhas. O parlamentar ressalta que a atividade preserva conhecimentos tradicionais ligados à cultura popular e ao uso sustentável dos recursos naturais.
4: Trabalho.
6: Os deputados aprovaram um projeto que regulamenta a profissão do salva-vidas. Saiba mais sobre o assunto na reportagem de Paula Bittar.
8: A Comissão de Constituição e Justiça da Câmara aprovou uma proposta que regulamenta o exercício da profissão de salva-vidas no Brasil. Pela proposta, para exercer a atividade, o profissional deve ter mais de 18 anos, estar em bom estado de saúde, possuir ensino médio completo e passar em uma avaliação prática de corrida e natação. Também é necessário completar um curso profissionalizante de 160 horas em uma instituição reconhecida e manter a formação atualizada a cada 2 anos. Os salva-vidas terão como atribuições a realização de técnicas de prevenção, resgate e primeiros socorros em situações de emergência e ações educacionais sobre os riscos de acidentes aquáticos. A proposta obriga os estabelecimentos que oferecem acesso a ambientes aquáticos a contratar profissionais salva-vidas que terão como direitos o uso de uniformes e equipamentos de proteção, jornada de trabalho de até 40 horas semanais, seguro de vida e aposentadoria especial para aqueles expostos a condições de risco durante as atividades. A relatora na comissão, deputada Ana Paula Lima, do PT de Santa Catarina, explicou que os profissionais lutam há mais de 15 anos por reconhecimento.
11: Houve projeto já arquivado sobre o tema, mas a categoria nunca desistiu porque sabe o que representa esta profissão no nosso país. No Brasil, morrem em média 16 pessoas afogadas por dia e pelo menos 4 delas são as nossas crianças. Reconhecemos que restringir o exercício dessa profissão é constitucional, porque está diretamente ligada à proteção da saúde, da segurança de quem depende desses profissionais no mar, nos nossos rios, nos lagos e piscinas.
8: O projeto aprovado também estabelece que o piso salarial da categoria seja definido em lei específica. A proposta que regulamenta o exercício da profissão de salva-vidas já pode seguir ao Senado, a menos que haja recurso para votação pelo plenário da Câmara. Da Rádio Câmara de Brasília, Paula Bittar.
4: Agricultura.
5: João, do PT de Minas Gerais, celebra os 20 anos de criação do Sistema Nacional de Segurança Alimentar e Nutricional, o SISAM. O parlamentar exalta a política de combate à fome no país e defende que, após consolidar o acesso básico à comida, o foco central deve ser a qualidade do alimento.
12: Ao virar essas 2 décadas do SISAM, temos que, além de garantir comida de verdade para todas as brasileiras e brasileiros, nós temos que avançar na qualidade do alimento. Porque é assustador o crescimento da obesidade e do sobrepeso, sobretudo em crianças e adolescentes. Isso significa uma degradação de fato da qualidade de vida dessas pessoas.
6: Padre João manifesta preocupação com o aumento do consumo de produtos nocivos à saúde e defende o uso de mecanismos fiscais para desestimular esses hábitos. Ele sugere que alimentos ultraprocessados e refrigerantes tenham alíquotas mais altas.
4: Desenvolvimento Regional.
5: Hildo Rocha, do MDB do Maranhão, propõe isentar estados autossuficientes e superavitários de energia das cobranças extras das bandeiras tarifárias amarela e vermelha. O parlamentar explica que a ideia é criar uma diferenciação para estados que produzem mais energia do que consomem.
13: Atualmente, o sistema de bandeiras tarifárias é aplicado de forma uniforme em todo o território nacional, sem considerar disparidades regionais quanto à capacidade de geração. Tal situação penaliza consumidor de estados que são autossuficientes em energia, que acaba pagando tarifas adicionais mesmo não contribuindo para a necessidade de acionamento de termoelétricas ou compra de energia mais cara no mercado. Então, é essa a motivação.

0: paradas de estados deficitários. Ele afirma que a proposta torna a cobrança mais compatível com a realidade energética de cada região.
1: Projeto de Dilvanda Faro, do PT do Pará, cria a Política Nacional de Proteção às Mulheres Ribeirinhas, com foco na inclusão social, na justiça territorial e no desenvolvimento sustentável. O texto promove também a autonomia econômica e a defesa dessas mulheres contra a violência.
0: A proposta de Dilvanda Faro amplia o acesso das ribeirinhas a políticas públicas e valoriza os saberes tradicionais, indicando a relevância da incorporação deles em ações de combate às mudanças climáticas.
2: Votação.
1: A retomada dos trabalhos na Câmara pode ter votações de medidas provisórias e projetos ligados ao agronegócio. As votações serão ajustadas conforme o calendário eleitoral. O repórter Antônio Vital tem as informações.
3: A Câmara dos Deputados retoma os trabalhos depois do recesso parlamentar de julho com o calendário de votações ajustado em função do período eleitoral. Até o primeiro turno das eleições, em 4 de outubro, deputados e senadores têm que conciliar a atividade legislativa com o calendário eleitoral. Agosto é um mês em que os partidos têm que realizar as convenções, definir e registrar as candidaturas e dar início às campanhas nas ruas. Por isso, Câmara e Senado reservaram 2 semanas de esforço concentrado para votações. A primeira na semana entre 10 e 14 de agosto, a segunda entre 31 de agosto e 3 de setembro. Entre as propostas que devem ser votadas estão 7 medidas provisórias editadas no início do ano e que perdem a validade se não forem analisadas pela Câmara e pelo Senado até o final de agosto. Uma delas institui o Programa Extraordinário de Reequilíbrio Financeiro das Famílias, também chamado de Novo Desenrola Brasil. O programa tem o objetivo de ajudar famílias a renegociar dívidas com instituições financeiras com condições mais favoráveis. Outra medida provisória que precisa ser votada cria ajuda financeira para importadores de óleo diesel e gás de cozinha, como maneira de evitar desabastecimento em função da guerra no Oriente Médio. Ela também prevê apoio financeiro ao setor aéreo. Ainda em relação a combustíveis, pode ser votado o projeto do governo que cria subsídios e ajuda financeira para empresas do setor, como maneira de reduzir o impacto da guerra entre os Estados Unidos e Irã nos preços do óleo diesel, biodiesel, gasolina, etanol e querosene de aviação. Outras propostas que podem ser votadas foram apresentadas como prioridade no primeiro semestre pela Frente Parlamentar da Agropecuária. Um dos projetos suspende por 2 anos sanções e embargos ambientais a pequenos produtores rurais. A medida não tem apoio do governo, que argumenta que, na Amazônia legal, isso pode significar a suspensão de sanções a quem possui propriedades de até 400 hectares. Como disse o deputado Helder Salomão, do PT do Espírito Santo.
4: Pode criar, sim, problemas que reduzam a efetividade das sanções, cuja finalidade é interromper imediatamente o dano ambiental. O projeto de lei prevê 24 meses para que os proprietários adotem medidas de recuperação ambiental.
3: Também pode vir a ser votado na Câmara projeto que reduz a jornada normal de trabalho para 40 horas semanais e garante 2 dias de repouso semanal remunerado, sem redução de salário. O projeto apresentado pelo governo regulamenta a proposta de emenda à Constituição aprovada pelos deputados no primeiro semestre e que aguarda análise pelo Senado. Outras propostas prontas para a pauta ainda não têm consenso entre os diversos partidos políticos. É o caso do projeto que inclui o incentivo à violência contra a mulher como crime inafiançável, como o racismo. Da Rádio Câmara, de Brasília, Antônio Vital.
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2: Economia.
0: Reginaldo Lopes, do PT de Minas Gerais, afirma que a reforma tributária sobre o consumo vai simplificar o sistema de impostos a partir de 2027. O deputado observa que o novo modelo cria mecanismos de devolução de tributos para ampliar a justiça social.
6: Nós vamos devolver parte dos impostos pagos por 73 milhões de brasileiros e brasileiras de renda per capita até meio salário. O cidadão vai comprar, pagar e receber de volta parte dos seus impostos. um modelo transparente, onde o cidadão brasileiro, a cidadã brasileira, vai saber o preço de

0: um produto e o preço do imposto. Com justiça tributária, para justiça social, para combater as desigualdades, nós vamos devolver 100% dos impostos para 73 milhões de brasileiros.
1: Reginaldo Lopes ressalta que o cashback alcança despesas essenciais, como energia, água, gás, internet, telefonia e esgoto. Ele também menciona a ampliação da faixa de isenção do imposto de renda como parte de uma agenda voltada à redução da carga tributária sobre os trabalhadores.
2: Feirantes de todo o país poderão ter isenção do Imposto sobre Produtos Industrializados, o IPI, na compra de veículos utilitários novos. A medida proposta por Adriano do Baldi, do PP de Goiás, visa beneficiar mais de 2 milhões de profissionais cadastrados.
1: O projeto reconhece o automóvel como ferramenta indispensável ao trabalho da categoria, o que justifica a isenção do tributo. Adriano do Baldi diz que a compra de um veículo será permitida a cada 5 anos, comprovada a inscrição regular do feirante por pelo menos 24 meses.
2: Termina agora o Jornal Câmara dos Deputados, produzido pela Rádio Câmara, com trabalhos técnicos de Wellington Teles e apresentação de Val Monteiro e Luciana Vieira. Uma boa noite para você.
1: A Voz do Brasil volta amanhã. Boa noite.
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1: Bom dia, amigos todos da Rádio Central. Nós já estamos no meio do ano. Você está consciente disso? Não esqueça dos seus objetivos, ainda há tempo de corrigir a trajetória. Pois é, meu irmão e minha irmã, você às vezes não se valoriza, mas Deus julga você muito importante. Deus precisa de você para fazer o bem aos outros, às pessoas que estão ao seu redor, e construir e acrescentar alguma coisa para este mundo.

atacando e contra-atacando. Isso não é vida. Neste caso, você vai colher estresse, indo contra a correnteza, e vai cair numa exaustão, num cansaço, quem sabe numa depressão. Compreenda a vida positivamente. Você foi criado por Deus para continuar a obra grandiosa da construção de um mundo cada vez melhor. Lembre-se daquilo que Deus deixou escrito na Bíblia. Ele nos criou acima dos anjos, acima de todas as coisas. Por isso nós somos a imagem e semelhança dele. Esse Deus que é Pai, que é amoroso, que é compassivo e que é tolerante com nossas faltas, nossos erros. Seu empreendimento é a sua participação, onde você vai colocar ânimo, inteligência, capacidade, garra e ousadia. Assim você vai colher alegria e entusiasmo. Escolha o melhor caminho para você, porque Deus está ao seu lado. A sua mente não é um saco que aceita tudo, muito menos lata de lixo. Há uma sabedoria interior que deve ser usada como instrumento de verificação toda vez que alguma ideia for jogada na sua cabeça. Seja você mesmo e, a partir da sua autonomia, pense, raciocine, analise e decida. Você é importante. Valorize-se a si mesmo. Que o Senhor vos abençoe. Em nome do Pai, do Filho e do Espírito Santo.

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0: na estrada, tudo bem? Tudo legal? Ajusta o banco, aumenta o volume do tocador de bolero e vem com a gente. Por cá, tá o Fernando Riquetti com toda a nossa comitiva. Tá no ar o Brasil Caminhoneiro, programa que acelera junto com você.
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0: E quem já tá chegando é o Francisco Garonce, nosso repórter especial. E o assunto de hoje, gente, são os trens e o cuidado que se deve ter ao atravessar uma linha férrea. Garonce, vai daí, parceiro.
2: Essas máquinas com milhares de toneladas atravessam o Brasil levando carga e são de absoluta importância para a logística nacional. Agora, essas interações que existem entre os trens e o tráfego de veículos acontecem em toda parte do Brasil. E nós estamos aqui em Itaúna, Minas Gerais, uma cidade com pouco mais de 100 mil habitantes. E aqui na cidade tem mais de 17 pontos de interação em que o trem passa em várias vias da cidade. E nós estamos aqui com o Luiz Batista, que é chapa aqui em Itaúna. Luiz, qual é a dica que você dá para o caminhoneiro que chega na cidade, que não é daqui, e vai ter que cruzar, né, esses vários pontos que tem na cidade?

0: cidade aqui na rodovia.
1: Olha, primeiramente você tem que caçar uma pessoa que conhece, né? Igual, chegou ali, ó. Aqui é caminhão lá, tá vendo?
0: Sim.
1: Daqui é caminhão não parar. Se o trem de ferro chegar, o que acontece? Pega aí, ó. A maioria dos caras lá, igual a motopia do GQ passou, eles não respeitam trânsito.
2: Todos os anos, o Brasil registra sinistros graves em passagens de nível, os chamados cruzamentos rodoferroviários, muitos deles envolvendo caminhões. E o mais assustador é que grande parte desses sinistros poderia ter sido evitada. Quem passa por aqui todos os dias, claro que sabe que existe o risco. O problema é que isso entra na rotina e o risco deixa de ser percebido. E deixar de perceber o risco no trânsito é o primeiro passo para o erro. E tem um detalhe muito importante. O trem, ele não consegue desviar, tem que andar aqui no trilho. E muitas das vezes a parada, ela é demorada. Então tem horas em que o maquinista, ele até consegue enxergar. O problema é que ele não consegue parar. O trem não desvia, não para e não tem segunda chance. E quando a gente fala em segurança nos cruzamentos rodoferroviários, a atenção é a ferramenta mais importante. O problema é que muita gente, quando percebe o tamanho desse risco, já é tarde demais.
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4: É, gente, ser mãe não é fácil não, viu? Por si só, já é uma jornada intensa. Imagine conciliar isso com profissões que exigem distância, responsabilidade e resistência profissional. Ouçam o depoimento das caminhoneiras Carla e Priscila.
6: Me dediquei, fui atrás. Filho não é impedimento para nenhuma mulher, viu? A gente consegue sim, a gente pode conquistar o mundo e é isso.
7: Nós mulheres temos muitas batalhas diariamente. Então, quando a gente descobre uma gravidez, a gente acha que nossa vida vai parar. Tudo até emocionando, porque quando eu descobri minha gravidez, eu achei que eu teria que sair do meu trabalho, eu teria que parar minha vida, mas eu tive um apoio muito grande na empresa. E eu vejo muita gente fora da empresa, que eu conheci muitas mães depois no hospital. Muitas não tinham esse apoio que eu tive. E é triste de ver que muitas empresas não pensam nas mulheres como mães. É uma coisa da vida, as mulheres elas se tornam mães. As pessoas deveriam pensar mais nesse apoio, nesse auxílio que eles deveriam dar às mulheres. Porque se você parar para ver, muitas mulheres estão em muitos cargos altos, cargos de liderança, muitos cargos diferenciados, mas elas têm medo de ter filho.
4: Essas mulheres não transportam apenas cargas, viu? Transportam exemplos. A Inês é gerente de recursos humanos numa transportadora em Curitiba, no Paraná. Ela fala sobre as mamães que trabalham na empresa.
7: A gente procura cuidar dos colaboradores realmente dessa gestão mais próxima, que é proporcionar para eles que eles estejam com a mente, o trabalho, o coração leve, porque é uma atividade crítica, né? Então a gente transporta aí esse volume por todo o Brasil afora e é uma condução que precisa de muita atenção, muito cuidado, muita segurança.
4: E o que dizer das mulheres que trabalham nos bastidores, no gerenciamento de riscos logísticos, como
0: verdadeiros anjos da guarda. A Tatiana é uma delas.
8: É desafiador, eu acredito que não só para mim, mas para todas as mulheres que fazem parte do gerenciamento de risco. É um mercado ainda muito masculino, é um mercado onde tem poucas mulheres, menos ainda à frente de empresas de gerenciamento de risco. Eu brinco que eu sou filha de mãe exigente, então isso traz com que essa dedicação, né, que eu aprendi com a minha mãe, ela se derrame um pouquinho em cada área da minha vida para poder dar o meu melhor, mas também levar esse cuidado e esse carinho de mãe para o nosso dia a dia.
0: É, turma, valorizar a mulher no trabalho significa reconhecer sua importância no desenvolvimento, tanto das empresas quanto do país, viu? Garantindo oportunidades iguais, respeito e condições dignas para que possam crescer profissionalmente.
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0: Ó, veio o modão, Marília Mendonça.

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1: Chegou a hora de falar sobre paçoca. Calma, gente, calma, que eu não vou dar receita de doce, não. Eu tô falando dos caminhoneiros que transportam areia. Pra quem não sabe, na gíria dos caminhoneiros, quem transporta areia é paçoqueiro. Não é um trabalho fácil, não, viu, gente? Requer cuidados com a segurança. O estradeiro Rafael tem na ponta da língua todos eles.
3: Primeiro lugar, ele tem que ter consciência que ele tá com um caminhão pesado, né? O caminhão é pesado, ele tem que andar devagar, né?
4: Agora, você cobriu aqui o caminhão também com a telinha, né? Isso é obrigatório.
3: Isso é obrigatório. Essa telinha é só porque é pertinho que eu vou, então eu não cubro com lona, mas geralmente é lona que usa, tá?
1: Outro que tem dicas bacanas é o Ney Oliveira.
5: É, manter obedecer as normas de segurança, né? Da lei de trânsito e seguir o que pede, né? As leis de segurança, pneu, manutenção do caminhão é feito diariamente. Assim, se a rodovia é 80, andar 70, sempre 10% abaixo, né? A gente trabalha nesse esquema aí.
1: Será que essa turma troca areia por outro carreto?
5: É, acostumei já, né? Minha área, tô nessa área aí, pretendo ficar um bom tempo nela.
1: Quem transporta areia, consegue ter um bom rendimento no final do mês?
5: É, dá pra sobreviver.
1: O Leonardo é gerente de uma transportadora que possui vários caminhões caçamba. Ele diz que esse mercado, ó, tá aquecido.
6: Eu me preocuparia em talvez até melhorar a minha frota, melhorar a qualidade, até a quantidade, porque tem muita obra pela frente, tem muito serviço vindo por aí, e nós vamos precisar muito do trabalho desse pessoal, né?
1: Uma vantagem do caminhão de areia é que normalmente são fretes curtos e regionais, com viagens de ida e volta no mesmo dia, o que atrai muitos motoristas que não querem ficar semanas fora de casa.
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1: Vamos de música. Danilo e Davi.

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1: Você já ouviu falar de rodovias que perdoam? O conceito é bem simples e relativamente barato para os efeitos que proporciona. Uma rodovia que perdoa é aquela que tem infraestrutura pensada para prevenir ou minimizar grande parte dos sinistros de trânsito, além, claro, de salvar vidas. O engenheiro Jamil Megite fala dos benefícios das estradas que perdoam.
3: O projeto Rodovias que Perdoam Brasil tem a finalidade principal de melhorar as nossas estradas e vias urbanas, reduzindo os pontos críticos, procurando dar melhor alertas nesses locais críticos para os nossos caminhoneiros e também perdoar falhas, erros da estrada ou do nosso condutor, mas principalmente salvar vidas. Temos excelentes exemplos já em implantação, como as áreas de escape nas descidas de serra e principalmente soluções boas, simples, efetivas e baratas, como o sonorizador longitudinal que alerta quando o nosso caminhoneiro tiver uma saída lateral na rodovia.
1: Quem deu sua opinião sobre as rodovias que perdoam foi o caminhoneiro Kevin Lucas. Ele é de Campina Grande, Paraíba.
4: Vai dar uma sensação de tranquilidade, né? Porque pra gente mesmo, se tiver alguma, de ficar de espécie, o carro poder sair até da estrada, já é um aviso pra gente poder retornar, né? É um bom alerta.
1: Quem também comentou sobre as rodovias que perdoam foi o especialista em segurança viária, o Roberto Tavares. Vamos ouvi-lo.
5: A engenharia viária, mais do que colocar ali pavimentos de boa qualidade, né? Evitar com que a manutenção se deteriore, há uma preocupação em fazer com que tenhamos o que a gente chama de rodovias que perdoam. Imagina você, você vem vindo, escorregou com o carro, saiu da pista, mas bateu num poste, né? Bateu numa boca de lobo e o carro saiu capotando, enfim. A saída da pista, né, foi o motivo do qual você escorregou. Mas às vezes uma lesão, às vezes um óbito, se deu porque você caiu dentro de um rio, se deu porque o carro saiu capotando, porque bateu em algum tipo de edificação ou algum aparelho, né, de escoamento de água ou um poste, enfim, que você tinha na via. Então a causa morte, na verdade, não foi a pessoa ter perdido o carro de controle, mas sim ter encontrado um obstáculo e esse obstáculo, naquele momento, naquela situação, né, acabou aí piorando o que já era muito ruim. É o mesmo princípio que nós temos em corridas automobilísticas, né? Você vai ver, quando ele escorrega, ele tem o que a gente chama de uma área de escape, né? Se faz de tudo para que o carro não volte para a rodovia e cause algum acidente. Então, essa preocupação da engenharia em criar soluções em áreas de escape é o que a gente chama de rodovias que perdoam.
1: É isso daí, turma. E a respeito das áreas de escape, quando falha o sistema de freios do seu cargueiro, queria dar um destaque especial para as que estão instaladas na rodovia Regis Bittencourt e também para a rodovia que dá acesso ao porto de Paranaguá. Nos últimos anos, essas áreas fizeram a diferença quando o assunto é segurança viária. E a gente não pode esquecer também de destacar de uma pertinho de São Paulo, na Via Anchieta, na descida rumo ao porto de Santos.
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1: Som na caixa.
6: A canção rei. Isso aqui tem que ter sentimento.

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1: Dica de segurança hoje vai para todos que estão saindo agora. Você caminhoneiro, você que tá pilotando ônibus, vai até para quem tá no automóvel aí com a família pegar a estrada. Boa viagem para todo mundo, hein? Olha, sempre que você vê aí na tocada uma faixa contínua na pista, mesmo que seja num retão, muito cuidado, porque sempre tem um obstáculo. Aí você pode pensar, pô, Riquete, não vai ter nada no lugar desse. Vai estar uma beleza ali na frente, tudo vazio. Pois é, rapaz, é aí que mora o perigo. Esse tudo vazio, quando tem uma faixa contínua, tenha certeza que ela não tá lá de graça, não tá à toa ali não, viu? Ou é porque ali no meio tem um posto de combustível, né, um posto de gasolina, ou então tem um posto da polícia, ou até um entroncamento. Tenha certeza que a faixa contínua não tá à toa. Você tá num trecho assim? Maneie o pé, mesmo que não tenha ninguém na sua frente, porque pode sair alguém de um posto de gasolina, por exemplo, e às vezes o cara tá meio atrapalhado ali e acaba saindo no sentido contrário. Ou então, né, até mesmo o pessoal que entra na pista do lado certo, mas só que tá em baixa velocidade. E se você bobear numa situação dessas aí, ó, é um acidente que pode acontecer ali. Então muito cuidado, hein? Para sua segurança, para a segurança da sua família e dos outros usuários da rodovia, fique muito atento a isso. Tá no retão, faixa contínua, nada de ultrapassar. Principalmente se você estiver perto aí de um posto de combustível.
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1: E o nosso programa de hoje acaba por aqui, mas amanhã eu tô de volta. 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Um grande abraço para os amigos do trecho e até amanhã.

0: A fé valoriza as nossas ações. Tudo que é feito com fé tem um mérito grande na vida da gente. Deus não olha o que fazemos. Quantia para Deus não interessa, ele é infinito. O bastante para Deus não interessa, ele é infinito. Vem de fora, não acrescenta e nem tira nada de Deus. Então, o que valoriza as nossas ações não são as grandes horas que fizemos, as grandes obras, mas como fizemos com fé.
1: Do Espírito Santo. Amém. Continue com o Zedão.

0: elenco do Guarani fez um protesto nesta terça-feira. Devido a salários atrasados, que completam agora 2 meses, o elenco do Guarani não foi para o treinamento no gramado, apenas atividades na academia, e depois foram embora para suas casas. O diretor de futebol do Guarani, executivo de futebol, Frontini, falou aqui na Rádio Central a respeito dessa situação dos salários atrasados.
1: Essa é uma expectativa que a gente tem, o presidente tem também, os atletas esperam que isso possa acontecer o mais rápido possível. É um desencaixe que, enfim, é a nossa realidade hoje, entendeu? A gente passa por esse momento de dificuldade. Mas o clube vem trabalhando para poder quitar, e nesse momento a gente vem conseguindo quitar infrações, entendeu? É o ideal, não é, mas é como o clube vem conseguindo fazer. A gente vem sendo muito verdadeiro e olho no olho, principalmente com o elenco, com a comissão técnica, expondo o que está acontecendo. Eu espero que o mais rápido possível a gente possa sim quitar tudo e deixar tudo ok. O que eu posso falar do clube é que vem tendo trabalho para isso acontecer. Então o presidente, eu acredito que o mais rápido possível possa resolver isso daí. Agora eu não sei se o Roberto vai participar, se não vai, aí já não é minha alçada falar isso daí.
0: Tá aí o Frontini explicando o atraso salarial no Guarani, que completa 2 meses. Confirmando, os jogadores protestaram. Falam que é greve, mas foi um protesto, né? Uma paralisação devido a esses salários atrasados. O Guarani que volta a campo na próxima segunda-feira contra o Anápolis, fora de Campinas, 8 da noite, lá em Goiás. Para esta partida, o técnico Cizenando vai ter a volta do Herbert e do Carlos Eduardo, que cumpriram a suspensão automática na última partida. Falei do Bugre aqui na Central, a rádio do futebol de Campinas. A Ponte Preta vai enfrentar o Ceará, jogo que acontece nesta sexta-feira, 8:30 da noite, no estádio Castelão, em Fortaleza. Para esta partida, o técnico Zanardi não vai ter o lateral direito Júlio. Ele tomou o terceiro cartão amarelo, cumpre a suspensão automática. Kevson deverá ser deslocado para a direita e vai jogar improvisado na lateral. Ele que tem jogado de atacante, então abre uma vaga lá no setor ofensivo da Ponte Preta. As opções: Brandão e Daniel Baianinho, que não atuaram contra o Atlético, cumpriram a suspensão automática e agora ficam à disposição do treinador Márcio Zanardi. Murilo Cavalcante também poderá ficar à disposição. Ele que está voltando do departamento médico, uma lesão muscular, 3 meses fora, e agora está na transição. Poderá ser opção no banco de reservas o Murilo Cavalcante. Ponte Preta e Ceará, que empataram no primeiro turno jogando no Majestoso, 1-1. O gol da Ponte Preta, Luiz Felipe, que não está mais no elenco pontepretano. Aliás, a formação da Ponte Preta lá no primeiro turno, com 9 jogadores que não estão mais no elenco da Ponte. Naquele jogo do primeiro turno, empate em 1-1, a Ponte Preta atuou com Diogo Silva, Thales, depois Lucas Justen, David Braz, Márcio Silva e Diego Porfírio, depois Barcelos, Rodrigo Saravia, Murilo Cavalcante, depois Daniel Baianinho e Elvis, depois Bruno Lopes. Brian Borges, Potker e Luiz Felipe, depois Léo Gomes. Então, 9 jogadores desse time já não estão mais no elenco da Ponte Preta. Falei da Macaca aqui na Central, a rádio do futebol de Campinas.
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0: dia, minha gente. Agora são 5:58. Está no ar o seu programa Amanhecer na Fazenda. Comigo, Padre Rodrigo Oliveira. Bom dia, minha senhora. Bom dia, meu senhor. Bom dia para as crianças, para os jovens. Bom dia para toda a família. Bom dia, gente. Quarta-feira, dia 5 de agosto. E nós vamos juntos, gente, ao vivo e a cores aqui pela Central, até pertinho das 7 da manhã, recebendo muita energia positiva, recebendo muitas bênçãos do bom Jesus. E ó, aqui na Fazenda, meu senhor, minha senhora. Aqui não tem lugar pra tristeza, não, viu?
1: Não, não, não, não, não, não, não, não, não, não, não, não, não, não, não, não, não, não, não, não,
0: não, vem não, hein? Aqui é só alegria, meu povo!
2: Eita, tribo!
0: Então você quer começar essa quarta-feira de bem com a vida, você tá no lugar certo, viu? Vem comigo, agora são 5:59. Eu vou abrir a porteira da fazenda pra você entrar. Pode entrar, fica à vontade. A fazenda é sua!
3: Vamos ver fazer!
0: E beleza, que beleza! E ó, no finalzinho do nosso programa, nós vamos formar a grande corrente de preces do rádio. É o poder da oração, gente. É o poder da oração que pode muito na vida da gente, que vai abrir os nossos caminhos, que vai nos abençoar, abençoar a nossa família. Então você pode colocar bem pertinho aí do seu rádio um copo com água para ser abençoado, tá bom? E eu vou preparar meu copo com água aqui também, ó.
4: Beleza?
0: Isso, vamos encher esse copo d'água aí, ó. Beba água, meu filho.
5: Tome.
0: 6:01, 6:01. Ó, aumenta o som do seu rádio e avisa todo mundo que o Amanhecer na Fazenda, aqui na Central, começou!

0: querido. Vamos lá, vamos lá, hein? Dona Maria, São Sebastião. Vamos lá, ó, não pode esquecer, tem que tomar o remédio direitinho, se cuidar direitinho, direitinho. Tá na hora. 6:04, ó, 6:04. Ô Chicão, bom dia. Canta, galão. Ô galão, vamos acordar Campinas, toda a região, Brasil inteiro, canta aí, galão. Mas que beleza. Ô Duque, bom dia, Duque. Ei, Duque. Eu não sei o que acontece, é uma pedra no sapato, viu? Tá bom, tá bom. Ninguém aguenta mais você, Duque, pelo amor de Deus, tá bom. Ô Faísca, vem cá, Faísca, ajuda a gente aqui. Bom dia, Faísca. Olha ele passando aqui, ó. Quem quer carona com Faísca?
1: Vamos cair pra dentro.
0: Cara, o seu Juca quer colocar o Faísca no Uber. Olha lá, ó. Olha o Faísca passando. 6:05, gente. Vamos dar bom dia pro Tufão. Ô, Tufão, bom dia. Cumprimento os ouvintes aí, Tufão. Tufão, tem muito boiadeiro ouvindo a gente aí, o pessoal, ó. Que ó, trabalha, mas trabalha pra chuchu, viu? Dá bom dia pra eles, Tufão. E beleza, tá na hora do leite, viu, gente? Vamos dar bom dia pra Mimosinha. Ô Mimosa, bom dia. Ó quem acorda aí, ó. É só ouvir a Mimosinha, ó. Ah, mas que alegria. Que belezinha. Sabe por que que o bebezinho tá assim? Porque ele viu a avó preparar a lancheira pra ele hoje. Sabe que tem aquele que suco de morango. Aquele que pinta a língua da gente, sabe?
2: Que delícia.
0: Aquele que um pacotinho faz uns 5 litros de suco. Ó que beleza. A avó tá preparando um pãozinho, aquele pãozinho com mortandela. É o lanchinho do bebezinho. Tem aquele todinho. A avó comprou todinho pra ele. Mas é demais, viu? Ô, seu Juca, corre lá. Vamos tirar leitinho da Mimosa, seu Juca. Vamos lá. E a avó tá fazendo a mamadeira também, hein? A avó vai colocar, fazer mamadeira, café com leite pro bebê hoje, pra acordar, ficar esperto, esperto.
2: Que delícia.
0: E o bebê gosta, hein? São 6:07, gente, 6:07. Vamos acordar as crianças aí na sua casa, hoje tem aula, hein? Hoje tem aula. Daqui a pouquinho vai passar o tio da escola, o tio da van. A tia da van pra levar a criancinha pra escola, vamos lá. Não, não chora não, bebê. Já, ó, toma sua mamadeira aqui. Isso. Isso. 6:07. Vamos dar bom dia pro Totó. Ô, Totó, bom dia. Ai, que beleza. Pipoquinha, bom dia. Gente, vamos dar bom dia pro Juvencio. Ô, Juvencio, bom dia. Ô, Juvencio, sumiu? Ah, que susto, eu chamei o seu, Juvencio, vem de você vir pra cá, você foi pra lá? Não entendi. Ei, Juvencio, viu? Você me apronta cada uma, Juvencio. 6:08. Ô, papagaio, bom dia, papagaio.
2: Bom dia.
0: Bom dia.
2: Bom dia.
0: Vem cá, bom dia.
2: Bom dia.
0: Dá o pé, louro.
2: Bom dia.
0: Bom dia, viu? Mas bom dia mesmo.
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0: Gente, agora são 6:08 e eu quero dar bom dia pra ele, o comandante aqui.

0: Aqui da Rádio Central, ele, meu amigão André Pereira. André Pereira, bom dia!
1: Bom dia!
0: Deus te abençoe, amigão. Bom trabalho pra você!
2: Obrigado!
0: É isso aí, meu povo. Ah, são 6:09. E a partir de agora, você pode participar do nosso programa Amanhecer na Fazenda. Ó, já tem um montão de gente mandando mensagem aqui, ó. Que beleza!
2: Obrigado!
0: Meus companheiros, minhas companheiras de todas as manhãs, né? Obrigado pelo carinho da audiência. E você sabe, gente, o Zap da Central é o Zap mais legal e mais abençoado do Brasil!
3: Brasil!
0: Anota aí o Zap da Central.
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0: Meu amigo, minha amiga do rádio, ó, manda sua mensagem de áudio, manda sua mensagem de texto e deixa o seu nome, o nome da sua família na grande prece de hoje. Daqui a pouquinho nós vamos rezar. Eu vou rezar por você, você vai rezar por mim e Jesus vai abençoar todo mundo, viu? Então manda sua mensagem pra cá. Nós estamos ao vivo e a cores aqui na Central. E, gente, hoje, ó, vou falar assim, ó, mais pertinho do microfone aqui, ó. Hoje

0: escuta o cheiro aí, a panela de pressão tá no fogo, ó. Ó, escuta o cheiro aí.
1: Que delícia.
0: Ó, o que tem na panela do padre hoje é um doce. Mas é um doce, não é doce de batata doce, mas é um doce gostoso, viu? Mas põe gostoso nisso esse doce, mas eu duvido que alguém vai conseguir acertar qual é o doce de hoje. Eu
2: será?
0: Duvido. Ah, eu duvido. Eu vou falar os ingredientes, ó. Ó, presta atenção nos ingredientes desse doce. Ó, escuta, vou falar aqui, ó. Pra fazer esse doce, já começa com uma lata de felicidade. Sabe qual que é a lata de felicidade? Uma lata de leite condensado. O bebezinho, se deixar, ele pega assim na lata, faz aquele furinho e fica só assim, ó. Só ali chupando. Ó, vai uma lata de leite condensado. 5 ovos, uma colher de chá de essência de rum, 200 gramas de castanha do Pará sem sal e morangos para decorar. Meu Deus do céu!
3: Eita, trembão!
0: Olha, o que será que tem na panela do padre, hein? Eu duvido que alguém vai acertar. Receita simples, mas esse negócio aqui, ó, é bom até mandar parar, viu? Uma lata de leite condensado, 5 ovos, uma colher de chá de essência de rum, 200 gramas de castanha do Pará sem sal e morangos para decorar. O que é que tem na panela do padre? Ó, você pode mandar quantas mensagens você quiser, vai participando, manda mensagem mais curtinha para dar tempo do padre colocar a sua participação e vem se divertir com a gente. Mas hoje eu vou ganhar. Eu vou esperar um pouquinho, né, André? Eu vou ver como é que vai ser.
4: Calma, cocada.
0: Vou esperar aqui pra falar um negócio aí. Mas ó, eu quero ver quem vai acertar. 97148-3497. Anota aí, ó. 19 97148-3497 é o zap da Central. 6:13, gente. Vem chegando Adalberto e Adriano. Você só me faz feliz. É música boa aqui na Central. Você vai se ligando aqui no Amanhecer na Fazenda.

6h15, você vai se ligando aqui na Central, no seu programa Amanhecer na Fazenda. Vamos juntos, gente, até pertinho das 7 da manhã.

0: gente, já são 6h17, e tá na hora da gente acordar o soneca. Vamos sim, vó, já tá na hora, na verdade já passou da hora, viu? Ó, já tem um montão de gente acordado aí, um montão de gente já saiu pra trabalhar, então ó, tá na hora de acordar ele, né? Ô André, abre a porta do quarto do soneca, abre a porta. Ó. Ai que beleza. Ai que maravilha.
1: É brincadeira, meu.
0: Ó, vamos mandar embora essa preguiça, meu povo.

0: são 6:18, Soneca, 6:18. 30 passando, Soneca, esse é o da Fepasa aqui, ó.
1: Ai, meu Deus.
0: Vamos, Soneca. Eu tô achando que esse trem é quem que vai pra Bauru. Vamos lá, Soneca. Não vai acordar, não? Teimoso? Tá bom. Ô, André. Pega o balde aí, André. Pega o balde, André. Esse vermelho aí, ó. Só pra contrariar. Joga água nele, André. Acorda.
2: Ah, para, ô.
0: Vamos lá.

0: Ai, preguiça, vai embora. Ó, são 6:19, 6:19. Em Campinas, os termômetros marcando, gente, 17 graus, viu? 17 graus. E vamos à previsão do tempo para hoje. Ó, segundo o site Climatempo, nós tivemos durante a madrugada a mínima de 14 e a máxima prevista para hoje de 28 graus. Mínima de 14, máxima de 28 graus. Sol com aumento de nuvens ao longo do dia. E atenção, ó, à noite, a possibilidade de pancadas de chuva. Será?
1: Será?
0: Ó, a previsão do tempo para hoje, ó. Sol com aumento de nuvens ao longo do dia e à noite a possibilidade de pancadas e chuva. E nós estamos na fase da lua cheia. Então, meu amigo, minha amiga, ó, se você não saiu de casa ainda, não esquece de pegar a sombrinha, o guarda-chuva, a capa de chuva, porque pelo jeito aqui, não sei se vai acontecer, né? Mas pelo jeito, vai chover na fazenda, meu povo. Que beleza! 6:21 e nós vamos às participações, é o povão mandando mensagem pra cá. Obrigado, gente, obrigado pelo carinho da audiência. Você deixa o seu nome pra oração, nome da família na prece de hoje, e eu quero saber o que é que tem na panela do padre hoje, hein? Eu duvido que alguém vai acertar. Ó, os ingredientes desse negócio aqui, ó: uma lata de leite condensado, 5 ovos, ó, o bebê fica feliz, viu? Até eu, inclusive, eu não sei, não, eu tô muito magro, viu, André? Essa magreza toda aqui, eu não sei, viu? Muito magro, 97 anos, beirando os 98, magro desse jeito, eu tô preocupado, viu? Ah, eu tô preocupado demais, é muita magreza, gente, eu só tô pele e osso. Então, ó, uma lata de leite condensado, eu não aguento. Se eu for pegar essa lata de leite condensado, eu não aguento, ó. É muita magreza. Uma lata de leite condensado, 5 ovos, 1 colher de chá de essência de rum, 200 gramas de castanha do Pará sem sal e morangos para decorar. Que doce! O zap da central é 19971483497. Esse é o zap da central. Vamos às participações. É o povão, gente. Meus amigos e minhas amigas mandando as suas mensagens pra cá. Alô, bom dia. Bom dia.
2: Bom dia, padre Rodrigo Oliveira.
0: Bom dia.
2: Padre,
0: Sérgio.
2: Quero que você bote meu nome na oração, padre, de toda a minha família e de todos os ouvintes, padre, que estão ouvindo na Rádio Central, viu, padre? Que Deus abençoe nós todos, padre, essa quarta-feira, com muita paz, muita luz, saúde, padre, para todos nós. Sua benção, padre.
0: Que Deus abençoe, viu? Que Deus abençoe toda a sua família, meu amigo. Que Deus ilumine, viu? Alô, bom dia.
3: Oi, padre, bom dia. Sua bênção, padre.
0: Deus abençoe.
3: Padre Inês, aqui do Bosque das Palmeiras.
0: Tudo bom, Inês?
3: Padre, coloca o nome da minha família na oração, família Ramos, de todos vocês aí da rádio, dos meus vizinhos, meus netos que vão pra escola, tá bom? Meus filhos.
0: Tá bom.
3: Tá bom?
0: Tá bom.
3: E seus ouvintes também. Padre, coloca o nome dos meus dois netos na oração. Hoje é aniversário deles.
0: Olha!
3: Eles são gêmeos.
0: Verdade!
3: É, Lucas e Andrei. E hoje eles estão completando 29 anos.
0: Oh.
3: Graças a Deus. Deus tem dado força, saúde para eles, né?
0: Uhum.
3: E estão trabalhando, graças a Deus. Tá bom,
0: que padre? Que bom, né?
3: Hoje é aniversário deles, Lucas e Andrei, tá bom?
0: Lucas e Andrei, dupla sertaneja.
3: Fica com Deus aí, padre, tenha um bom trabalho, viu?
0: Tá bom, minha amiga. Que Deus abençoe, viu? Vamos cantar parabéns pra eles, vamos lá!

0: sertaneja, hein? Lucas e Andrei. Parabéns, viu? Que Deus abençoe, dê saúde, paz, alegria, felicidade, tudo de bom, viu? E se tiver bolo e churrasco, chama o padre André que a gente vai.
1: Nós vamos.
0: Que beleza, hein, gente? 6:25. Eu quero colocar na oração de hoje o meu amigão Kleber lá do Parque Tropical. Ele tá pedindo oração para toda a família Juste, que Deus abençoe. Alô, bom dia.
2: Bom dia, padre. Bom dia, André. Bom dia, Família Central. Edinaldo Simão da Silva. Namorada do Sol do Chapadão, atriz da Segurança Civil, Polícia Militar, Polícia Civil, Corpo de Bombeiro e todos da Segurança. Um beijo no coração a todos. Família Simão, família Alves, família Rodrigues, família Silva, família Santos e todos da Família Central.
0: Tá bom, meu amigo.
2: Bom dia, Duque. É nós hoje,
0: mais
2: amigo. Vambora, Duque.
0: Não é possível, gente. Ô, Duque, dá bom dia pro seu amigo aí. Não é possível, gente. Mais um não dá. 6:25, gente. Tá bom, Duque. Ô, Duque, você é inconveniente, viu? 6:26. Alô, bom dia.
3: Bom dia, Padre Rodrigo Oliveira.
0: Bom dia.
3: André Pereira e todos aí do estúdio. Aqui quem fala é Judásio Batista.
0: Fala, meu amigo.
3: Ofereço o programa a todos os ouvintes, toda a família Batista, todos vocês. E peço também, padre, que o senhor coloque todos da família Batista, todos vocês e todos os ouvintes na oração.
0: Tá.
3: Padre, se não for pedir muito, se o senhor puder tocar a música do Rick Renner.
0: Rick Renner.
3: Te amo, pai. Ofereço para todos os pais do Brasil e do mundo inteiro.
0: Opa, chegou a mensagem.
3: Vamos em frente. Que Deus está no comando de tudo, né, padre? Bom
0: dia,
3: bom dia.
0: Isso aí, meu amigão. Que Deus abençoe.
3: Judásio, de novo. Olha a lua aí, padre, que maravilha.
0: Que beleza.
3: Tirei a...
0: Verdade.
3: Acabei de tirar.
0: Bonita foto, hein?
3: Que linda, tá maravilhosa.
0: Ô, é Judásio, obrigado por compartilhar essa foto bonita, tirou uma foto da lua cheia, assim, que legal. Ô, Judásio, que Deus abençoe toda a sua família, viu? 6:27, meu povo. Alô, bom dia.
4: Bom dia, Padre Rodrigo, bom dia, André, bom dia, Sete Mineiro e Família, bom dia, Lolita. Padre Rodrigo, tô muito angustiada, porque ontem ele passou no médico, pescoço e cabeça.
0: Sim.
4: Passou com cirurgião também. É muito grave o estado do meu irmão. Eu tô sem chão.
0: Sim.
4: Não sei o que falar, não sei o que pensar. Porque eu sei que ele vai sofrer muito.
0: Uhum.
4: Então peço oração pro meu irmão Carlos Alberto Oliveira, principalmente.
0: Nós estamos rezando por ele.
4: Vou mandar pro senhor, o senhor vai ler, o senhor vai ver.
0: Eu li aqui.
4: Um abraço, fica com Deus, a sua bênção.
0: Maria Gonçalves, olha, eu li a mensagem que você mandou aqui sobre o seu irmão. Realmente, a situação dele é muito difícil, né? Ele vai passar por uma operação muito complicada. Mas eu quero dizer para a senhora, minha amiga, existem desertos que a gente passa, momentos difíceis da vida que nós passamos. E nesses momentos, minha amiga, o que nós temos que fazer é segurar na mão de Deus, é confiar em Deus, porque os médicos, a medicina humana também é usada na mão de Deus. Então, se ele passar por tudo isso aqui que a senhora mandou e ele sarar, então louvado seja Deus. Vamos confiar, minha amiga, ele não vai desanimar, ele não vai esmorecer, nós vamos confiar e Deus vai abençoar o teu irmão e ele vai sair dessa como um grande vencedor em nome de Jesus e essa tempestade vai passar. Esteja sexta-feira lá na paróquia participando da missa, acenda uma vela benta por ele. Hoje nós vamos rezar por ele nas missas também e Deus vai fazer o melhor e vai dar tudo certo. Em nome de Jesus, vamos confiar, tá bom? Vamos confiar porque Deus está com a gente e está escrito que se Deus é por nós, quem será contra nós, não é mesmo? Então vamos confiar, minha amiga, que vai dar tudo certo. São 6:29, gente, 6:29. Alô, bom dia.
5: Bom dia, padre, sua bênção.
0: Bom dia,
5: padre,
0: Deus abençoe.
5: Minha oração, nasci família, coloco Murilo Fábio Edgar, a Mariana, seu Benedito, tá?
1: Tá.
5: Padre, obrigado, viu?
1: Minha amiga.
5: E o senhor também, viu, padre? Deus abençoa muito,
1: amém,
5: viu? O senhor e todos aí da rádio,
0: eu
5: tá?
0: Eu preciso também, viu?
5: Um abraço, padre, fica com Deus.
0: Minha amiga, que Deus abençoe muito, muito, viu? Gente, já são 6:30. Alô, bom dia.
6: Bom dia, padre Rodrigo.
0: Bom dia.
6: Bom dia,
0: André. Deus abençoe.
6: Eu peço oração pra mim, que tô precisando muito, pra minha filha também, Ana Paula, minha neta Charles Maite,
0: uhum,
6: pro meu Gerro Ico, pro Adilson, pra Marli, pro Anjo, pra todos que estão ouvindo.
0: Tá.
6: Padre Rodrigo, peço oração pra paz do mundo também, pra todos que estão doentes, precisando de ajuda, todos os meus amigos e amigas, todos estão precisando mesmo de oração. Padre Rodrigo, peço oração ao bom Jesus dos milagres, que ele hoje ele resolve tudo pra mim que tem que ser resolvido, que tá meio embolado, tinha uma situação do meu lado, Padre Rodrigo.
0: Sim.
6: Então eu quero que Jesus entre na frente de tudo, me ajude em tudo que puder. Mais que ele já me ajudou, Padre Rodrigo. Deus abençoe, Padre Rodrigo, suas orações, a missa que o senhor faz, que é maravilhosa. Deus abençoe mesmo. Muito obrigada, Padre Rodrigo. Bom dia pra vocês.
0: Deus abençoe, minha amiga. Deus abençoe toda a família. Gente, eu quero colocar na oração de hoje meu amigão, o seu Carlos, e a dona Gina, ouvindo a gente lá no Jardim Roseira. E ele mandou uma mensagem muito bonita aqui, e eu quero falar para você, viu, Maria Gonçalves? Olha como são as coisas. Escuta essa mensagem que o seu Carlos mandou aqui. Isso aqui é para a senhora e para todo mundo que está passando por algum problema. Ele mandou assim, ó: bom dia, Padre Rodrigo, a paz de Cristo, sua bênção para mim, para minha família, que Deus abençoe. E ele escreveu assim: hoje entregamos nossos problemas, nossas lutas, nossos desânimos nas mãos de Jesus, confiando em sua palavra. Vinde a mim todos os que estão cansados e oprimidos, e eu vos aliviarei. E ele escreveu assim: afinal, o que é que nós somos sem ele? Aquele abraço, meu amigão. Aqui é o Carlos e a Gina do Jardim Roseira. Maravilha de mensagem, seu Carlos, dona Gina, que Deus abençoe. Aquele abraço para vocês. 6:32 e até agora ninguém nem arriscou para falar o que é que tem na panela do padre, hein? Eu vou ganhar, vou falar, hein, André? Se alguém conseguir acertar o que é que tem na panela do padre hoje.
7: Calma, cocada.
0: Eu mudo meu nome, porque hoje eu vou ganhar mesmo.
2: Será?
0: Hoje eu vou ganhar. E eu vou comer isso aqui tudo sozinho. Que beleza!

0: vai deixando o nome para oração, o nome da família e tenta acertar o que é que tem na panela do padre. 97148-3497 é o zap da central. Vamos a mais uma participação. Alô, bom dia.
1: Bom dia, padre. Sua benção.
0: Deus abençoe.
1: Padre, eu gostaria que o senhor colocasse o nome de todos os meus familiares em orações, todos vocês aí da Rádio Central, nosso amigo do som, todos os ouvintes que tá com o radinho ligado, a dona Inês aqui do Jardim Amanda 1, Maria José Amanda 1, seu Leonardo Amanda 1, todo o povo do Amanda 1, Amanda 2, Campinas e região, Montemor, Sumaré, Americana e todos meus amigos. E que Deus abençoe nessa quarta-feira e essa comida aí eu vou deixar para meus amigos inteligentes acertar.
0: Eu vou ganhar hoje.
1: Fica com Deus, padre. Dale Ponte.
0: Deus abençoe.
1: Melhor time do Brasil, Ponte Preta.
0: Ê, beleza, o Macaquinha, dá bom dia para ele, Macaquinha. 6h33, alô, bom dia.
2: Bom dia, padre Rodrigo.
0: Bom dia.
2: Deus abençoe nossa quarta-feira.
0: É mesmo.
2: Sua benção.
0: Deus abençoe.
2: Já fiz o café. Bora tomar café?
0: Bora.
2: Ô, André. Bom dia, André. Bora tomar café, André? Bom dia, bom dia. Deus abençoe.
3: Amém.
2: A sua vida, família, saúde e trabalho. Deus abençoe, Padre Rodrigo. Sua vida, saúde e trabalho. Família.
0: Amém, Jesus.
2: Deus abençoe desse mano. Deus tiver. Jura, jura. Rony, Viana, Sônia. Cleito, Deus abençoe todos que estão aí, Deus abençoe família central, bom dia para todos, bom dia Maria Gonçalves, bom dia Ana Célia, bom dia a todos que estiverem ouvindo, Deus os abençoe. Um abraço, Padre Rodrigo, beijo no coração.
0: Minha amiga, que Deus abençoe toda a sua família, viu? São 6h34, alô, bom dia.
4: Bom dia, Padre Rodrigo.
0: Bom dia.
4: Ah, Valdira.
0: Oi,
4: Valdira. Eu tô pedindo oração pra minha família, né? Pra você. Pra vocês todos aí da rádio, né? Pras crianças. Ah, Padre Rodrigo. E tô pedindo, Padre Rodrigo, o senhor falar o aniversário do Pietro.
0: Pietro.
4: Ele está fazendo 10 anos hoje. Tá bom?
0: Tá bom.
4: A gente mora aqui no dia 4.
0: Que
4: tá
0: beleza.
4: Bom, Padre Rodrigo? Obrigado, viu? Ele chama Pietro Eduardo.
0: Tá. Tá bom. Então vamos cantar parabéns pra ele.

0: beleza. Ô Pietro, parabéns, viu? Que Deus te abençoe, te dê saúde, paz, alegria, tudo de bom. E se tiver bolo e churrasco, gente, o DIC 4 é aqui do lado. Chama o padre André que a gente vai.
1: Levamos.
0: Gente, são 6:36. Ó, eu quero colocar na oração de hoje a minha amiga Nacélia Matos. Toda a família ouvindo a gente lá em Feira de Santana, na Bahia. Ô Maria Gonçalves, ó, a Ana Célia mandou uma mensagem pra senhora, viu? Ela mandou assim, ó: Dona Maria, pra Deus tudo é possível e ele está no controle de tudo. E seu irmão vai ficar bem. Força e fé, Dona Maria Gonçalves. Ó, que mensagem bonita. Ana Célia, obrigado, viu? Que Deus te abençoe. Aquele abraço pra você, minha amiga. Gente, vem chegando aí Amado Batista cantando Não Quero Falar Com Ela. É música boa aqui na Central. E você vai participando. 97148-3497. É o zap abençoado da Rádio Central. Vem comigo, meu povo.

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1: Minha gente querida, faltam 20 para 7, o tempo passa rápido demais, né? E nós vamos ouvir no programa dessa manhã testemunhos de pessoas que alcançaram a graça divina na paróquia Bom Jesus. E eu quero dizer a você, meu amigo, minha amiga, olha, não deixe a sua esperança esfriar, a sua fé esfriar, mas coloque a sua fé em ação. O Senhor Jesus, o nosso divino mestre, ele, o bendito filho da Virgem Maria, ele tem a graça, ele tem a bênção, ele tem a saída, a solução para nossa vida, para as coisas difíceis que nós passamos, e ele pode nos ajudar. Você sabe que o inimigo quer nos enganar, você sabe, né? A Bíblia ensina que o inimigo é o enganador e faz a gente pensar que a gente não pode nada, que Deus não quer nada com a gente, que a gente não merece nada, quando na verdade o Senhor Jesus tem tudo de bom para nossa vida. Você que está aí do outro lado do rádio e está sofrendo com desemprego, dívida, falência, você que tem tantos compromissos, tantas contas a pagar e não tem dinheiro, você que está endividado, indo à falência, olha, a situação cada vez pior. Meu amigo, minha amiga, ouça os testemunhos que nós vamos colocar no programa de hoje. Venha para a igreja. Existe uma saída, existe uma solução, e o bom Jesus vai te abençoar. Vamos ouvir a graça que essa pessoa recebeu.
2: Qual a graça que a senhora recebeu?
3: Padre, essa é a segunda bênção que eu recebo. O primeiro, não sei se o senhor se lembra, que eu dormia no colchão de solteiro e não tinha onde morar. E pagava pensão para dormir em cima de um colchão. Graças a Deus recebi a bênção, comprei tudo, tenho minha casa novamente. E depois apareceu o joelho, uma dor insuportável no joelho. Aí eu fui no ortopedista e ele falou: a senhora vai ter que usar tornozeleira. Daí eu vim aqui pedir, assistir a missa e pedir a graça. Eu não consegui andar, padre, sem a tornozeleira. Graças a Deus, não uso mais.
2: Que maravilha. Quer dizer, só ia conseguir andar usando a tornozeleira.
3: Só a tornozeleira.
2: Mas a senhora veio para a igreja e rezando, se ungindo com óleo bento, fazendo
3: com
2: novena.
3: Certeza,
2: Jesus te abençoou, te deu saúde.
3: Graças a Deus.
2: A lágrima da senhora de tristeza ou de alegria?
3: Alegria, Pai.
2: Amém. E o padre fica feliz também, viu? Qual o nome da senhora?
3: Tereza Nunes da Silva Leite.
2: Amém. Vamos aplaudir bem forte o Rei Jesus.
1: Olha que coisa maravilhosa, né? Isso é Deus agindo, é a pessoa que vai na igreja, a pessoa que no sofrimento busca a Deus e encontra a graça que precisa. Então nós vamos ouvir mais um testemunho. Eu peço que você, meu amigo, minha amiga, você que está em busca de uma graça, a solução de um problema difícil da sua vida, você que está passando, como diz o livro de Salmos, né? Passando pelo vale da sombra da morte, prepare um papel, uma caneta, e você vai anotar direitinho, vai estar conosco na igreja. Inclusive, essa semana eu estava conversando com uma pessoa que por conta, não sabia que tinha diabetes. E essa pessoa disse assim: olha, eu fui descobrir que tinha diabetes quando eu perdi minha visão, ficou cego dos dois olhos. E aí começou a fazer os exames, descobriu que tinha diabetes. E ele dizendo para mim: olha, padre, eu pensei em me matar, eu achava que eu era um peso para minha família, eu estava cada vez pior, até que eu segurei na mão de Deus. segurei nas mãos de Deus e o Senhor Jesus foi me abençoando, foi me libertando daqueles maus pensamentos. Ele disse para mim que o Senhor Jesus curou, ele está enxergando dos dois olhos, voltou a enxergar, a vida dele mudou completamente. Olha que coisa maravilhosa. Deus é grande, gente. Deus é grande. Grande não é o nosso problema, grande é Deus. Confia nele e ele vai te abençoar. Vamos ouvir mais um testemunho, mais uma pessoa que alcançou a graça.
2: Qual a graça que você recebeu?
4: Eu sempre recebo graça nessa igreja, tanto que quando eu não venho, eu me sinto mal. Consegui, eu tava devendo uma dívida no banco de 5 mil reais, que não fui eu que fiz, eu emprestei meu nome para um parente meu e realmente ele não quis pagar. Eu fiz a novena, fiz 3 vezes a novena, não desanimei, consegui fazer a novena sem quebrar, consegui pagar o banco, hoje meu nome tá limpo.
2: Vindo na igreja e fazendo a novena, Jesus te abençoou. Você tá feliz?
4: Sim.
2: O padre fica feliz também. Qual o seu nome?
4: Maristela.
2: Muito bem, vamos aplaudir bem forte o bom Jesus.
1: Graças a Deus. Anote aí os horários das missas de hoje: 9 da manhã, 3 da tarde e 7:30 da noite. Escolha um desses horários, viu? 9 da manhã, 3 horas da tarde e 7:30 da noite. A paróquia Bom Jesus fica ali na rua Francisco Teodoro, 278. Anota aí, rua Francisco Teodoro, 278. E a paróquia fica pertinho do viaduto Cury, pertinho do terminal central. Gente, é um local de fácil acesso e você sabe que a paróquia Bom Jesus é o local das maravilhas de Deus. Eu vou repetir os horários das missas e também o endereço da paróquia Bom Jesus. Venha você de perto, você de longe, venha participar das missas carismáticas de cura, libertação e exorcismo. E hoje o padre vai rezar pelos desempregados, endividados. Será um dia muito abençoado. Inclusive, o padre vai entregar para você o cordão de Nossa Senhora Desatadora dos Nós, para desatar esses nós da sua vida de uma vez por todas. Hoje, quarta-feira, 9 da manhã, 3 horas da tarde, 7:30 da noite. Paróquia Bom Jesus, Rua Francisco Teodoro, 278, próximo ao viaduto Cury e ao terminal central. Jesus espera por você. Gente, já são 6:47 e nós vamos ouvir uma música muito bonita com João Mineiro e Marciano. Enquanto isso, você vai participando, você vai deixando o seu nome para oração, o nome da sua família na prece de hoje. E eu quero saber o que é que tem na panela do padre, hein? Que será que tem na panela do padre? Ó, para fazer isso aqui vai uma lata de leite condensado, 5 ovos, uma colher de chá de essência de rum, 200 gramas de castanha do Pará sem sal e morangos para decorar. Que tem na panela do padre, hein? E se alguém acertar, que eu duvido, eu mudo meu nome, hein? Hoje eu vou ganhar, gente.
5: Será?
1: O zap da central é 19971483497 e você vai participando nessa manhã. João Mineiro e Marciano cantando Tudo Passará. É música boa aqui na central. E daqui a pouquinho o momento da fé, o momento da oração. Prepara o copo com água e bem pertinho do seu rádio. Bom dia, mas bom dia mesmo.

0: gente, já são 6:52, 6:52. Nós vamos às participações, muita gente mandando mensagem pra cá. Obrigado, obrigado, obrigado, obrigado, mas obrigado mesmo pelo carinho da audiência, meu povo. Que maravilha! 6:52. Alô, bom dia!
1: Bom dia, padre, bom dia, abençoado.
0: Bom dia.
1: A receita de hoje é pudim de castanha do Pará. É a Creuza.
0: Não, Creuza, bom dia, amiga.
2: Será?
0: Que Deus abençoe toda a família, mas não é, não é, não é, não é. Eu quero colocar na oração de hoje também a minha amiga Vera Ercolino, que tá ouvindo a gente lá no São Marcos em Valinhos, que Deus abençoe, viu? Deus abençoe toda a família. Também eu quero colocar na oração dessa manhã os meus amigos, o Márcio e também o Maicon, que estão ouvindo a gente lá na Vila Palmeiras. Que Deus abençoe nessa manhã. É isso aí. E Duque, viu? Alô, ó, e falando em Duque, alô, bom dia.
3: Sua bênção.
0: Deus abençoe.
3: Tá dando jeito na Mercedes.
0: Oi, amigo.
3: Por gentileza, coloca o meu nome na oração, toda a minha família, todo você da central.
0: Uhum.
3: Tá bom, seu pai?
0: Tá bom.
3: Abraço, fica com Deus.
0: Deus abençoe, viu?
3: É hoje de novo, hein?
0: Nem me fale.
3: Não é isso? Esse é pai estranho, eu acho que é mousse de morango, não?
0: Não é mousse de morango, não é. Ô Duque, dá bom dia pra ele aí, Duque, dá bom dia. Vai fazer o quê, né? Ó, eu quero colocar na oração de hoje a Iraci Oliveira Silva e toda a sua família, também a minha amiga, a irmã Rosângela e a Gabriele ouvindo a gente lá no Cosmos, e elas estão dizendo, ó, padre, será que é fundi de avelã que tem na panela do padre? Olha, não é, mas bem que podia ser, porque isso aí deve ser gostoso, hein? Alô, bom dia!
4: Bom dia, padre Rodrigo.
0: Bom dia, bênção. Deus abençoe.
4: Bom dia, André. Bom dia a toda a equipe da FEPTAL. Bom dia! Padre, eu acho que o pessoal tem na panela hoje é o mousse de morango.
0: Mousse de morango.
4: Um abraço, fique com Deus. Dalva Januário.
0: Ô, Dalva.
4: E, que... por favor, coloca também, meu... nome da minha família nas orações.
0: Claro. Deus abençoe, Dalva, mas não é mousse de morango, não é, não é, não é.
5: Não.
0: Eu quero colocar na oração de hoje a Neide, Ana Paula, Luiz Henrique, o Edson, toda a família lá do Jardim Aeroporto, pedindo oração para Cidinha da cidade de Vinhedo. Também eu quero colocar na prece de hoje a minha amiga Rose Avelino e a mamãe dela, dona Menina, a dona Conceição de Araújo, sempre ligados aqui na central, ouvindo a gente lá na cidade de Paulínia. Também a minha amiga Júlia Biancardi, pedindo oração para toda a família Biancardi, que Deus abençoe. Também a Creuzeni Moreira e a sua família, ela tá ouvindo a gente lá na cidade de Indaiatuba. A irmã Rosângela tá dizendo, padre, eu não sei não o que é que tem na panela, viu? Não sei não, nós vamos saber agora, viu, minha amiga? Alô, bom dia!
6: Padre Rodrigo, o que tem na panela do padre, eu vou chutar.
0: Chuta!
6: É um pudim de morango.
0: Pudim
6: Mas a hora
0: de
6: que estiver pronto, eu quero comer, tá, padre Rodrigo?
0: Não é pudim de morango, não é. A irmã Rosângela falou que é pudim cremoso. Não é pudim cremoso, não é. Vamos a mais uma participação aqui, ó. É a Maria Gonçalves mandando mensagem pra gente. Bom dia, Maria Gonçalves.
7: Rodrigo, a Maria Gonçalves, quero agradecer pelas palavras do senhor, da Ana Célia e de todos os ouvintes.
0: Tá bom, minha amiga,
7: obrigado,
0: estamos rezando,
7: mesmo.
0: Viu?
7: Preciso de muita fé mesmo para poder ajudar,
0: claro,
7: meu irmão.
0: Vai dar tudo certo.
7: Muito obrigada a todos.
0: Vai dar tudo certo, vamos confiar, viu? Eu quero colocar na oração de hoje também a Maria Lorente e toda a sua família. Alô, bom dia.
3: Sim, eu acho que é aquilo que você vai falar.
0: Nós vamos saber agora, viu? Alô, bom dia.
8: Bom dia, Padre Rodrigo.
0: Bom dia.
8: Eu sou a Maria aqui do São Marcos Valinhos.
0: Oi, Maria.
8: Padre Rodrigo, põe o meu nome nas orações do senhor. Sua bênção,
0: Deus,
8: Padre
0: abençoe,
8: Rodrigo.
0: Deus abençoe, viu, minha amiga?
8: Põe o meu nome nas orações, o nome do meu marido Pedro,
0: uhum,
8: o nome dos nossos filhos Fernando e o Bruno, nossas noras Fabiane e Silene, nossos netos Pedro, Matheus e Maria Helena.
0: Tá.
8: Padre Rodrigo, põe o nosso nome nas suas orações.
0: Já marquei aqui.
8: E pela minha saúde e saúde de todos da família, tá bom? E,
0: tá bom.
8: E proteção. Obrigado, Padre Rodrigo. Tenha uma abençoada quarta-feira.
0: Amém.
8: E dá uma abençoada quarta-feira para todos da equipe da Rádio Central.
0: Tá bom.
8: Fica com Deus. Um abraço, Padre Rodrigo.
0: Deus abençoe, minha amiga. Ó, eu quero colocar também na oração de hoje a Rosângela Fâncio e toda a sua família ouvindo a gente lá no Swift. Gente, eu ganhei! Rosângela falou que é creme de avelã. Não é não, não é não. Eu ganhei, eu ganhei, eu ganhei. Não tem pra ninguém. Vamos saber o que é que tem na panela do padre. Vamos lá. Gente, isso aqui é gostoso, mas olha, eu sabia que eu ia ganhar. Comer, comer, comer. Ó, ó os ingredientes desse doce, ó. Uma lata de leite de felicidade, leite condensado. Como diz o seu Juca, leite compensado. 5 ovos, uma colher de chá de essência de rum, 200 gramas de castanha do Pará sem sal e morangos para decorar. O que tem na panela do padre é um deliciosíssimo O nome desse doce é baba de camelo. Baba de camelo é o que tem na panela do padre. Eu ganhei. Palmas para todo mundo que participou e palmas para mim que ganhou. Eu vou comer tudo sozinho. Eu só vou repartir, vai, vou repartir com o André, com o Decimar, mais ninguém, hein? Baba de camelo é o que tem na panela do padre. Ê, beleza! 6h59, gente, e depois dessa tarde bala, baba de camelo, nós vamos rezar, nós vamos falar com Deus. E eu quero convidar você e a sua família para as missas de hoje, gente. A gente faz o nosso programa um momento de alegria, de diversão, porque a vida está cheia de problema, né? Nós temos tantas coisas para nos preocupar. Então a gente começa o dia assim, de bem com a vida. E eu quero convidar você que precisa de oração, precisa de ajuda, esteja presente nas missas carismáticas de hoje. Você vai receber o cordão de Exata Nós. E na fé de Nossa Senhora, o bom Jesus vai te abençoar. É hoje, quarta-feira, às 9 da manhã, às 3 da tarde e às 7:30 da noite. E a paróquia Bom Jesus fica no centro de Campinas, na rua Francisco Teodoro, 278, bem pertinho do viaduto Cury e do terminal central. Jesus tem a bênção que você precisa. Vamos rezar, gente? Vamos falar com Deus. Meu bom Jesus, filho da bendita Virgem Maria, valei-nos nesta hora sagrada e bendita de oração. Eu peço que as tuas mãos divinas venham tocar na vida e na família de cada pessoa. E eu peço, Senhor, enxuga as lágrimas de quem chora. Senhor, acalma as pessoas que estão com o coração aflito, atribulado, dá força para quem se sente fraco, meu Deus. E de uma forma muito especial, conduz esta multidão de ouvintes às santas missas de hoje. E participando das missas, fazendo a novena desatadora dos nós, que esta pessoa receba um grande milagre em sua vida. Senhor, santifica agora o copo com água que foi colocado pertinho do rádio e que desça sobre todos a bênção do Pai, do Filho e do Espírito Santo. Amém! Obrigado, Senhor, meus amigos e minhas amigas, eu vou ficando por aqui, você continua ligado aqui na Central, viu? Que daqui a pouquinho você vai ouvir o programa de maior audiência do rádio.
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0: com ele, meu amigão Decimar Leite, ao vivo e a cores aqui na Central. Fiquem ligados, fiquem com Deus e até logo mais nas Santas Missas e amanhã aqui no Amanhecer na Fazenda. Até lá, gente!
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1: Comunicando. Hora certa. 7 da manhã, mais 4 minutos. Muito, muito bom dia. Padre Rodrigo Oliveira apresentou o programa Líder Absoluto de União. Que Amanhecer na Fazenda acordou a cidade, tirou o sono da concorrência. E ele volta, se Deus quiser, ele adquirir amanhã, aqui na Rádio Central, a partir das 6 horas da manhã, logo após o Brasil Caminhoneiro do Sérgio Reis, logo após também a bênção do Padre Magalhães. Na mesa de som comigo, o melhor sonoplasta do Brasil, amigo e irmão André Pereira. Muito bom dia, André.
2: Bom dia.
1: Olha a hora, 7:05. Vamos juntos até às 11 horas da manhã ao encontro de Soninha Amaro. E eu já quero te fazer um convite, tomar um delicioso café Moraes comigo. Bom demais, hein? Café Moraes, delicioso café Moraes. Gente, e eu vou servir um café da manhã para todos os ouvintes da Rádio Central agora, no próximo dia 22. Você é minha convidada, você é meu convidado para tomar um delicioso café Moraes comigo. 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Vamos tomar um café Moraes? Oh, coisa boa, né? Que maravilha, vai lá tomar um café Moraes comigo, viu? Você é meu convidado, você é minha convidada pro café Moraes delicioso. E olha só, hein? Olha só, hein? Hoje, os ouvintes da Rádio Central participando do programa, nós vamos dar presente. Você manda uma mensagem para cá dizendo: Decimar, eu quero ganhar aquele terço de proteção. Decimar, eu quero ganhar o tercinho de proteção e eu vou te dar o terço. Manda uma mensagem para mim com o seu nome completo, dizendo: Decimar, eu quero ganhar o terço de proteção. Gente, é um tercinho pequenininho, tá? É aquela dezena, é o que a gente chama de terço de dedo, né? É aquele terço que cabe na carteira, que cabe na bolsa, que cabe aí no porta-luvas, não é? Muitas mulheres chegam até a colocar junto com um grampinho aqui, ó, no sutiã, né, como proteção. Então é um terço de dedo, é um terço, ele é formato assim, né, de pérola, e ele é muito bonito, tá? Mas apesar da simplicidade, ele tem muito amor. Sabe, ele tem muito amor. É um terço de proteção lindo, maravilhoso. E eu quero te dar esse terço de presente, viu? Eu quero te dar. Para você ganhar esse terço, você manda mensagem para mim. Meu número 97148349 7. Manda mensagem com seu nome completo, dizendo: eu quero ganhar o terço. Manda mensagem para mim dizendo: eu quero ganhar o terço da Rádio Central, o tercinho de proteção. Repita, um tercinho pequenininho, terço de dedo, mas ele é feito como forma de proteção. Você manda mensagem para mim e eu aguardo com todo o amor, com todo o carinho do mundo. Meu número 97148349 7. Vou repetir meu número: 97148349 7. Seja o meu repórter, a minha repórter. Problema na rua, buraco, árvore que caiu, problema no lixo, coleta de lixo, água, fornecimento de água, fornecimento de energia elétrica com problema, não é? É, problema no terreno baldio, no centro médico, no hospital, na UPA, problema envolvendo o centro de saúde, qual

0: qualquer problema que você esteja enfrentando, manda pra mim, manda pra mim. Eu quero colocar no ar, eu quero meter a boca no trombone. Você manda pra mim o problema que eu vou tentar resolver. Manda pra cá. Meu número é 97148-8497. Vamos repetir? Meu número já tá liberado. 97148-3497.
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0: É isso, eu quero meter a boca no trombone, quero reclamar, quero reivindicar, quero falar. Manda mensagem pra mim agora, 97148-3497. Eu vou mandar para as autoridades, vou mandar para o prefeito, para a prefeita. Vou mandar. Vou reclamar, porque muitas coisas a gente consegue resolver, muitas coisas, sabe, aqui na cidade. A gente resolve. E eu quero te ajudar, eu quero resolver. Eu quero te ajudar a resolver, viu? Então, mande a mensagem para mim. Mande a mensagem. Olha, pode mandar que a gente tenta resolver. 97148-3497.
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0: E claro, manda mensagem pra cá para o aniversariante do dia. Quem é que tá fazendo aniversário nessa data? Sua neta linda, ô menina linda, meu Deus do céu. Seu neto, o moleque arteiro danado, bom, né? Manda mensagem com o nome do seu neto, da sua neta que tá fazendo aniversário. Seu filho, sua filha, né? Papai, mamãe, quem é que tá fazendo aniversário, hein? Marido, esposa, manda mensagem. Hoje é dia 4, né? Quem faz aniversário hoje? Hoje é dia 4, né? 4 de agosto do ano da graça de 2026. Já se foram 216 dias, restando 149 dias para o ano novo. Estamos na fase da lua, lua cheia até hoje, viu, gente? Hoje termina a lua cheia às 11:22 da noite. Às 11:23 começa a lua minguante, estação inverno. A Igreja Católica comemora hoje Nossa Senhora das Neves. Viva Nossa Senhora das Neves. Hoje é dia Nossa Senhora Imaculada Pureza. Viva Nossa Senhora Imaculada Pureza. Hoje é dia da dedicação da Basílica de Santa Maria Maior. Hoje é dia de Santo Abel, São Cassiano, Santo Emídio, Santo Osvaldo e São Tadeu de Edessa. Que Nossa Senhora da Imaculada Pureza, que Nossa Senhora das Neves, que Santo Abel, São Cassiano, Santo Emílio, Santo Osvaldo e São Tadeu de Edessa nos protejam. Amém. Hoje é dia nacional da saúde. Todo dia 5 de agosto é dia nacional da saúde por causa de Oswaldo Cruz, nascimento de Oswaldo Cruz, não é? Hoje é dia da cultura caipira. Opa, que beleza, dia da minha cultura, né? Eu sou um caipira, confesso e feliz, né? Sou um caipira, confesso e feliz. Hoje também é dia nacional da vigilância sanitária, é? E hoje é dia da farmácia. A todos que trabalham na saúde, bom dia.
2: Bom dia.
0: A todos que trabalham na farmácia, bom dia. A todos que trabalham na vigilância sanitária, bom dia. E a todos que são caipiras, bom dia. Hoje é dia do caipira, dia da cultura caipira. Então, bom dia. Manda o nome do aniversariante pra mim, hein?
2: Parabéns.
0: Eu quero dar parabéns. Para todos os aniversariantes, viu? Meu WhatsApp é esse aqui, ó. 97148-3497. Vamos repetir devagar? 97148-3497. E às 10 horas da manhã, momento maravilhoso da oração. Às 10 horas da manhã, estaremos juntos, reunindo mais de 40 mil pessoas no maior grupo de orações do Brasil. Teremos a oração do primeiro santo brasileiro, São Frei Galvão. A oração maravilhosa da consagração a Nossa Senhora com o padre Vitor Coelho de Almeida. A bênção da água com o padre Antônio Maria. Teremos na Rádio Central também a oração de Nossa Senhora Desatadora dos Nós. A oração do padre Reginaldo Manzotti, direto da cidade de Curitiba. Oração de São Francisco com o locutor Cid Moreira. A Ave Maria, com o fundador da Rádio Central, o Monsenhor Geraldo Azevedo. Teremos também aqui na Rádio Central a lindíssima, maravilhosa e milagrosa oração do Padre Donizete, o mais milagroso padre do Brasil. E direto da paróquia Bom Jesus, meu querido amigo e irmão Padre Rodrigo Oliveira. Gente, daqui a pouquinho às 10 horas, o Padre Rodrigo vai estar aqui com a gente na sua linda oração. E hoje é quarta-feira, né? Quarta-feira é dia das missas do Padre Rodrigo. Ó, daqui a pouquinho, 9 horas da manhã, a primeira missa no centro da cidade. É, ali no centro da cidade, na Francisco Teodoro 278, bem no coração da cidade de Campinas, a paróquia Bom Jesus, né? Depois, 3 horas da tarde, a missa, a paróquia Bom Jesus, que fica ali pertinho do viaduto Cury. Segunda missa, 3 da tarde. E à noite, a partir das 7:30 da noite, o Padre Rodrigo vai estar lá te esperando na paróquia Bom Jesus, rua Francisco Teodoro 278, bem ali, ó, bem ali pertinho do viaduto Cury. Tá todo mundo convidado, viu?
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0: Momento da oração às 10 horas da manhã. Vamos servir um café Moraes pro Padre Rodrigo aí, vamos lá. Bom demais, né? Bom demais. Olha a hora, 7:15, 7:15. Começou o show da manhã pelo rádio, Bom e Velho Rádio, e também pelo nosso canal do YouTube. No YouTube é só colocar meu nome, Decimar Leite. Coloca meu nome no YouTube, abre lá, ó, coloca meu nome, Decimar Leite, que você vai poder assistir ao vivo ao programa. Vamos então para as notícias.
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0: Repórter Robson Ramos chegando com as primeiras informações e durante toda a manhã ele vai nos informar. Pois não, Robson?
3: 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Bom dia para você ligado aqui na Rádio Central, a mais querida de Campinas. Alô, Decimar Leite, bom dia para você.
0: Bom dia.
3: Informações do trânsito com destaque para a rodovia Santos Dumont, lenta na chegada a Campinas do quilômetro 75 ou 76, no acesso ali para Anhanguera. Para quem vai no sentido da região de Viracopos e Indaiatuba agora, condição de trânsito boa por ali. 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
0: Vamos agora à previsão do tempo. Olha a hora, não perca a hora não, gente. Olha a hora aí, ó, 7:17, olha a hora, 7:17.
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0: Vamos até a sede da Defesa Civil do Estado de São Paulo.
5: A Defesa Civil informa.
6: Nesta quarta-feira, dia 5, o cenário começa a mudar, com um aumento da instabilidade no estado. No decorrer do dia, volta a chover na forma de pancadas isoladas nas regionais que fazem divisa com Paraná e nas regionais de Sorocaba, Campinas e Bauru. Essas pancadas possuem curta duração, mas não se descarta a ocorrência de chuva forte e temporais isolados. Os maiores volumes ficam concentrados entre as regionais de Marília e do Vale do Ribeira, onde a situação é de atenção. Enquanto isso, nas regionais mais próximas à divisa de Minas Gerais, o tempo segue firme e bastante seco, com umidade baixa predominando e alto risco de queimadas.
5: Defesa Civil do Estado de São Paulo.
0: Olha a hora, gente, olha a hora, não perca a hora não. 7:18, olha a hora aí, 7:18. Incêndio atinge apartamento.
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0: Um incêndio atinge um apartamento, 7º andar, prédio residencial, rua Primo José Matione, rua Primo José Matione, Vila Brizola, Indaiatuba. O fogo mobiliza equipes do Corpo de Bombeiros. As chamas assustam os moradores, chamas que podiam, inclusive, na madrugada, serem vistas à distância. Quando os bombeiros chegaram, o apartamento do 7º andar estava tomado pelas chamas. O combate ao incêndio durou mais de 2 horas. foram utilizados aproximadamente 10 mil litros de água até que o fogo fosse completamente controlado. O susto foi grande, mas as consequências poderiam ter sido muito piores. 4 pessoas foram levadas à unidade de saúde da região após inalarem fumaça. Nenhuma delas teve ferimentos graves. Depois do trabalho dos bombeiros, a Defesa Civil fez uma vistoria no edifício. A avaliação mostrou que a estrutura do prédio não foi comprometida. Apenas o apartamento atingido pelas chamas foi interditado. Agora, as investigações vão buscar responder à pergunta que ficou no ar depois dessa madrugada de tensão. O que deu início ao incêndio? Essa é a grande pergunta. Portanto, 4 pessoas foram internadas por inalar fumaça. Incêndio na rua Primo José Matione, Vila Brizola, em Indaiatuba. Um prédio, 7º andar, todo consumido pelas chamas. Repito, o prédio, né, que fica ali na Vila Brizola, 7º andar, inteiramente consumido pelas chamas, graças a Deus. Ninguém ficou gravemente ferido, 4 pessoas inalaram fumaça e foram parar no hospital. 7h20, olha a hora, 7h20. Mais presos na operação contra as drogas.
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0: Você que está no rádio, bom e velho rádio, obrigado. A você que está no canal do YouTube, você que está assistindo ao programa aqui, olha. Você que está assistindo ao programa aqui, vendo dos nossos estúdios o programa, muito obrigado, né? Nosso canal do YouTube é o meu nome, Decimar Leite. Bom dia, muito obrigado, repito, você que está assistindo ao programa no nosso canal do YouTube, Decimar Leite. Bom dia com alegria, bom dia com entusiasmo, né? Olha aí, ó, polícia prendeu mais um traficante e apreendeu 5 quilos de maconha. Foi uma operação contra o tráfico de drogas aqui em Campinas. Os investigadores chegaram até o traficante, que era apontado como responsável por comandar a venda de drogas na região do Ipiranga. Ele foi preso em flagrante com toda a droga e encaminhado à delegacia. Agora, a polícia segue investigações para identificar e prender outros envolvidos no esquema. Então, estão querendo chegar até o proprietário da droga, né? Quem é que fornecia a droga para esse traficante? Olha a hora, 7h22. Tentativa de feminicídio na região.
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0: Muito obrigado a você que está no nosso canal do YouTube, Decimar Leite. Muito obrigado mesmo, viu? Você que está mandando mensagem no nosso canal do YouTube, Decimar Leite. Muito obrigado a você que está assistindo ao programa. Olha só, tem notícia, tem informação para você. Um homem foi preso após tentar matar a ex-companheira. Foi na cidade de Campo Limpo Paulista, aqui na região entre Campinas e Jundiaí, aqui, ó. Ele tentou matar a companheira. A polícia militar foi acionada porque esse homem passou na frente da casa da mulher e mandou bala. Agora, depois de disparar contra a casa da mulher, a polícia militar foi acionada, fez um cerco e prendeu esse imbecil. E prendeu esse bocó. Ele ainda tentou fugir pelos fundos de uma casa, mas acabou contido. Com ele, os policiais apreenderam 2 revólveres e munições, muitas munições. O criminoso foi preso em flagrante e o caso foi apresentado em Campo Limpo Paulista. Ele mandou e passou na frente da casa da ex e tinha 2 revólveres. Mandou bala, atirou. A polícia ficou sabendo e foi atrás. Localizou esse imbecil, esse estúpido, e prendeu esse imbecil, esse estúpido. saco de cocô. Vai ficar um bom tempo agora na cadeia. Vai ficar um bom tempo na cadeia. 7h24, olha a hora, 7h24. 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
0: Olha a hora, gente, olha a hora, 7h24. Olha a hora aí, ó, não perca a hora não, não perca o compromisso não, gente. 7h24, 7h24. Vamos à prestação de serviços à Rádio Central, ajudando a população de Campinas.
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0: 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É, quem é ouvinte da Rádio Central, saiba, nós temos o convênio com a Casa dos Reparos, viu?
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0: 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Que tá tum, tum, tum, tum, tum, tum, não para de vazar a noite inteira, te incomodando, né? Aqui, imagina, ô André, pensa no barulho da água caindo na cuba. A noite toda, tum, tum, tum, tum, tum, tum, né? E o chuveiro, né? Pensa, André, sua mulher acabou de limpar o box. Lavou, arrumou, tá cheirosinho o box, tá a coisa mais linda do mundo, certo, André? Aí, de repente, o chuveiro começa a pingar. Tu, tu, tu, tu, tu, cai aquele monte de água. Eu vou te falar, você quer ver a mulher brava? É a hora que ela termina de limpar. Termina de lavar tudo, o banheiro tá a coisa mais linda do mundo, o box tá lindo, tá maravilhoso o box. Aí de repente começa a vazar água do chuveiro, não para de vazar água do chuveiro. Hã? Quer ver a mulher brava? Quer ver a mulher brava? É isso, ela acabou de lavar o banheiro, deixou tudo limpo, tudo legal, deixou tudo uma beleza, aí começa a vazar água do chuveiro. Ah, pelo amor de Deus, né? Mulher fica uma arara. Eu te falar uma coisa pra você, viu? Ah, então, você pode consertar essa torneira aí que tá vazando, porque não é o chuveiro que vaza, é a torneira, né? É a torneira. O que que você faz? 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Olha a hora, gente, 7:29. 7:29. Vou repetir, 7:29. E a participação dos nossos queridos ouvintes pelo WhatsApp aqui, ó. 971483497. Muito obrigado a todos que mandam mensagens aqui no programa, não é? Eu fico muito, muito, muito, muito contente com quem manda mensagem aqui pra mim. Nossa Senhora, como eu gosto de receber as mensagens. É o caso da Evanilda Vilas Boas. Oi, Decimara, aqui é a Evanilda, bom dia. Bom dia, querida Evanilda. Deus abençoe você, Deus abençoe seu dia, Deus abençoe sua casa, tá bom? Que Deus te abençoe de forma rica mesmo, viu? Bom dia.
4: Bom dia, Decimar.
0: Bom dia.
4: Bom dia, André. Bom dia, Família Central. Edinaldo Simão.
0: Oi, Edinaldo.
4: Da portaria do Chapadão.
0: Você tá bom, irmão?
4: A todos da Polícia Civil, Polícia Militar, Corpo de Bombeiros, todos da segurança.
0: Isso.
4: E todos da Família Central. Beijo no coração. Coloco o nome na oração. Família Simão, família Alves, família Rodrigues, família Silva, família Santos. E família Central. Beijo no coração a todos.
0: Valeu, Edinaldo. Para você também. Que Deus te abençoe, meu irmão. Bom dia.
8: Oi, padre. Bom dia. Tudo bem? Espero que sim. Desse mar é Inês, que do Bosque das Comunidades.
0: Oi,
8: desse mar.
0: Oi.
8: Coloco o nome da minha família na oração.
0: Sim.
8: Família Ramos.
0: Vamos.
8: De todos os seus ouvintes, de todos os meus vizinhos.
0: Tá.
8: Vocês aí da rádio.
0: Okay.
8: Tá bom, Desmar?
0: Tá bom.
8: Quero que você coloque também o nome da... dos meus dois netos, que é gêmeos.
0: Opa.
8: Que são gêmeos, Lucas e Andrei. Hoje eles estão completando 29 anos.
0: Nossa.
8: Tá bom, Desmar? Coloca o nome deles aí na... na oração, quero dizer para eles que nós amamos muito. E eles continuam a luta, estão trabalhando, graças a Deus, empregados, trabalhando. Que Deus abençoe eles.
0: Nossa, coisa boa, né?
8: De todo mal, de todo perigo. Sempre guarda, abençoa eles e guarda com o anjo da guarda. Tá
0: Lucas
8: bom,
0: e Andrei, Mar? Né?
8: Fica com Deus aí, tem um bom trabalho, viu?
0: Lucas e Andrei, não é? Então coloca parabéns aí, André Pereira.
9: Parabéns
0: pro Lucas e pro Andrei.
9: Parabéns a você.
0: Alô, Lucas. Alô, Andrei. Parabéns, viu? Saúde e felicidade. Que Deus possa abençoar vocês eternamente, fortemente, maravilhosamente, viu? É o que a gente deseja aqui, ó, do fundo do coração. Alô, Andrei, alô, Lucas. Os netos, né? Os netos da minha queridíssima amiga Inês Ramos. Um abraço pra vocês. Olha a hora, olha a hora. 7:32, 7:32. Olá, Decimar, meu nome é José Carlos Messias. Posso passar na Rádio Central para pegar um tercinho para mim? Repito, meu nome é José Carlos Messias. Ô, José Carlos, ele mandou aqui, ó, José Carlos Messias. Decimar, posso passar na rádio para pegar um tercinho para mim? Pode. Deixa eu anotar aqui direitinho o seu nome. José Carlos Messias. Ô, José Carlos, tá aqui, ó. José Carlos Messias, José Carlos Messias, já pode passar aqui na Rádio Central e buscar o seu tercinho. É um tercinho muito bonito, ele é um tercinho de dedo, não é? Muito bonito, tá? Eu tô dando de presente, ele é de proteção, proteção contra inveja, proteção contra o mal olhado, viu? Proteção contra inveja e proteção contra o mal olhado. Proteção contra a inveja e proteção contra o mal olhado. Então, olha só, quer ganhar esse tercinho também? Manda mensagem, Decimar, eu quero ganhar o tercinho. É um tercinho assim, ó, aquele tercinho de dedo, é uma dezena, né, que cabe na carteira, que cabe na bolsa. Manda mensagem, tá bom? Nosso WhatsApp, 971483497. Nosso WhatsApp é esse aqui, ó, 971483 4 97. Olha a hora, 7:34, olha a hora aí, ó. 7:34, notícia. 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
0: Tomando conta da cidade, o repórter Robson Ramos.
3: 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Falando do trânsito pela Avenida das Amoreiras, lenta agora desde a Tancredo Neves até um pouco antes da passagem pela Anguera na altura da Engenheiro Vital Vitorazzo. Depois dali, a condição melhora, a volta fica ruim pouco mais à frente, mas quem vai no sentido do bairro pela Amoreiras vai com boas condições. 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
0: Olha a hora, 7:35, agora o esporte com a melhor equipe esportiva do Brasil. A equipe comandada por Beto Quinalha.

0: as notícias do seu time do coração, o repórter Fernando César. Oi, Fernando, e o Guarani, bom dia.
1: Alô, Decimar Leite, bom dia. Informações do Guarani aqui na Rádio Central. O elenco do Guarani fez um protesto nesta terça-feira. Devido a salários atrasados, que completam agora 2 meses, o elenco do Guarani não foi para o treinamento no gramado, apenas atividades na academia, e depois foram embora para suas casas. O diretor de futebol do Guarani, executivo de futebol, Frontini, falou aqui na Rádio Central a respeito dessa situação dos salários atrasados.
2: É, essa é uma expectativa que a gente tem, o presidente tem também, os atletas esperam que isso possa acontecer o mais rápido possível. É um desencaixe que, enfim, é a nossa realidade hoje, entendeu? A gente passa por esse momento de dificuldade. Mas o clube vem trabalhando para poder quitar, e nesse momento a gente vem conseguindo quitar infrações, entendeu? É o ideal, não é, mas é como o clube vem conseguindo fazer. A gente vem sendo muito verdadeiro e olho no olho, principalmente com o elenco, com a comissão técnica, expondo o que está acontecendo. Eu espero que o mais rápido possível a gente possa sim quitar tudo e deixar tudo ok. O que eu posso falar do clube é que vem tendo trabalho para isso acontecer. Então o presidente, eu acredito que o mais rápido possível possa resolver isso daí. Agora eu não sei se o Roberto vai participar, se não vai, aí já não é minha alçada para isso daí.
1: Tá aí o Frontini explicando o atraso salarial no Guarani, que completa 2 meses. Confirmando, os jogadores protestaram. Falam que é greve, mas foi um protesto, né? Uma paralisação devido a esses salários atrasados. O Guarani que volta a campo na próxima segunda-feira contra o Anápolis, fora de Campinas, 8 da noite, lá em Goiás. Para esta partida, o técnico Cizenando vai ter a volta do Herbert e do Carlos Eduardo, que cumpriram a suspensão automática na última partida. Falei do Bugre aqui na Central, a Rádio do Futebol de Campinas.
0: Valeu, muito obrigado, Fernando César, né? Situação, não? Que situação, hein? A gente achava que tava tudo certinho no Guarani, né? Que tava tudo redondinho, tá nada, os caras estão devendo lá. Devendo salário, que vergonha, que coisa feia, né? Poxa vida, a Ponte Preta, o Guarani, os caras fizeram greve com 2 meses de salário atrasado. Imagina a Ponte Preta, que tem ano, que tem gente lá que faz mais de ano que não recebe salário. Tem gente lá que faz mais de ano que tá sem receber salário. Imagina você ficar num lugar que fica um ano sem pagar você. Ô, Fernando, e a Ponte Preta, Fernando?
1: Ponte Preta vai enfrentar o Ceará, jogo que acontece nesta sexta-feira, 8:30 da noite, no estádio Castelão, em Fortaleza. Para esta partida, o técnico Zanardi não vai ter o lateral direito Júlio. Ele tomou o terceiro cartão amarelo, cumpre a suspensão automática. Kevson deverá ser deslocado para a direita e vai jogar improvisado na lateral. Ele que tem jogado de atacante, então abre uma vaga lá no setor ofensivo da Ponte Preta. As opções, Brandão e Daniel Baianinho, que não atuaram contra o Atlético, cumpriram a suspensão automática e agora ficam à disposição do treinador Márcio Zanardi. Murilo Cavalcante também poderá ficar à disposição. Ele que está voltando do departamento médico, uma lesão muscular, 3 meses fora, e agora está na transição. Poderá ser opção no banco de reservas o Murilo Cavalcante. Ponte Preta e Ceará, que empataram no primeiro turno, jogando no Majestoso, 1-1. O gol da Ponte Preta, Luiz Felipe, que não está mais no elenco pontepretano. Aliás, a formação da Ponte Preta lá no primeiro turno, com 9 jogadores que não estão mais no elenco da Ponte. Naquele jogo do primeiro turno, empate em 1-1, a Ponte Preta atuou com Diogo Silva, Thales, depois Lucas Justen, David Braz, Márcio Silva e Diego Porfírio, depois Barcelos, Rodrigo Saravia, Murilo Cavalcante, depois Daniel Baianinho e Elvis, depois Bruno Lopes, Brian Borges, Potker e Luiz Felipe, depois Léo Gomes. Então, 9 jogadores desse time já não estão mais no elenco da Ponte Preta. 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
6: Olha a hora, gente, 7:41, hora da prestação de serviços, olha a hora, olha a hora. Não perca a hora, não, não perca, não, não perca o compromisso, não, não, não, não, não, não, não, não perca a hora, não. Olha a hora aí, gente, olha a hora aí, ó. 7:42, hora de ajudar a população de Campinas.
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0: 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Marcão, muito obrigado, viu, meu irmão?
8: Obrigado, eu. 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Bom dia.
0: Bom dia. Esse é o Marcos Grossi, ao vivo e direto da drogaria Nova Farmex. Olha a hora, 7h50. Gente, não perca a hora, não perca o compromisso. 7h50. Voltamos às ruas, avenidas e estradas. A Rádio Central tomando conta da cidade.
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0: Repórter Robson Ramos.
9: 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Trânsito lento pela Prestes Maia, logo depois da passagem pelo Trevo da Anhanguera, caminho do centro, lentidão que se emenda depois com a João Jorge, que também vai lenta até a chegada ao Terminal Central. No sentido da Anhanguera, por ali, caminho bom, sem problemas. 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
0: Olha a hora, 7h51. Casal é preso na região metropolitana.
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0: Você que tá no rádio, bom e velho rádio, e também através do nosso canal do YouTube. 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Uma mulher chama a polícia e denuncia. Ela foi agredida pelo companheiro. Bairro Parque do Estado, em Louveira, na região metropolitana. Mulher ligou para a polícia e denunciou. Denunciou que foi agredida pelo companheiro ali no Parque do Estado, em Louveira. Ela foi socorrida com ferimentos no rosto. E o homem foi preso em flagrante por violência doméstica. Só que, na delegacia, os policiais descobriram que a mulher, a vítima, era foragida da justiça. Ela havia sido condenada por falsificação e uso de documento falso. Resultado, o casal ficou preso. Os dois ficaram presos. O agressor e a vítima. Os dois ficaram presos. Estão à disposição da justiça. Ela voltou pra cadeia, né? Apanhou do marido. Quando foi lá na delegacia pra fazer direitinho lá todo o procedimento, aí a polícia, né, descobriu que ela também era foragida da justiça. E os dois ficaram presos. Os dois ficaram presos. Olha a hora, gente, olha a hora, não perca a hora, não perca o compromisso, olha a hora aí, ó. Agora 7h, mais 53 minutos. 7h53, 7h53. Atenção, hein? Mais duas mortes por gripe na cidade.
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0: Olha aí, ó, a Prefeitura de Campinas, a Secretaria de Saúde, confirmando, hein? Atenção, atenção, confirmando. Mais duas mortes por gripe na cidade de Campinas, hein? As vítimas eram dois idosos, de 77 e 85 anos de idade. Com essas duas mortes, Campinas chega agora a 25 pessoas que perderam a vida somente esse ano. São 302 casos graves de gripe registrados. O número acende o sinal de alerta, porque no ano passado inteiro a cidade teve 69 mortes. E a grande maioria das vítimas não tinha tomado vacina. Esse ano a mesma coisa. Já morreram 25. E a grande maioria que morreu não tomou vacina. A vacina que está disponível para qualquer pessoa acima de 6 meses de idade nos 69 centros de saúde de Campinas. Não precisa agendar, basta levar um documento com foto e a carteira de vacinação. Até agora, mais de 337 mil pessoas já se vacinaram na cidade. Mas ainda falta muita gente, a cidade tem 1 milhão e 200 mil habitantes, né, gente? A cobertura entre os idosos está em quase 57%. Menos de 60%, portanto, tinha que estar mais, né?
6: Entre as crianças, o índice está mais baixo ainda. Nem 50% das crianças tomaram a vacina. Já as gestantes lideram a procura. As gestantes são mais cuidadosas, claro, né? 75% das mulheres grávidas se vacinaram. Mais de 75% das mulheres grávidas aqui em Campinas se vacinaram. Além da vacina, a recomendação dos médicos é manter os ambientes ventilados, lavar as mãos com frequência e usar máscara se a pessoa estiver com sintomas da gripe. Portanto, olha só, André Pereira, muita gente gripada, muita gente com gripe aqui na cidade de Campinas, hein? E 25 pessoas morreram de gripe, 25 pessoas morreram de gripe. Olha a hora, 7h56. Novo golpe na praça agora, usando a Secretaria de Saúde de Campinas.
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6: Atenção, atenção, ouvintes da Rádio Central, hein? Novo golpe na praça. A Secretaria de Saúde de Campinas acendeu o sinal de alerta máximo para o golpe. Criminosos estão usando o WhatsApp para se passar por profissionais do Centro de Saúde Sírios, lá no Cosmos. Um número falso está ligando para as pessoas. Um WhatsApp 997670823. Um WhatsApp final 0823. Esse WhatsApp está ligando para as pessoas. WhatsApp final 0823. Esse WhatsApp está ligando para as pessoas dizendo ser do Centro de Saúde do Cosmos, Centro de Saúde Sírios. A fraude foi descoberta após uma paciente desconfiar da abordagem e procurar a equipe lá do Centro de Saúde, que confirmou que o número não pertence ao serviço público. Até o momento, a prefeitura não identificou outras vítimas, mas o alerta vale para toda a cidade. Mas atenção, como funcionam os contatos verdadeiros da Secretaria de Saúde? Como funcionam os contatos verdadeiros do Centro de Saúde? Ó, os postos de saúde, de fato, ligam ou mandam mensagens aos pacientes, mas apenas para a chamada busca ativa. Isso acontece em quatro situações. Então, quando é que o Centro de Saúde ou a Secretaria de Saúde liga para você? Para atualizar a caderneta de vacinação, para o retorno de consultas que o paciente faltou, para acompanhamento de gestantes no pré-natal e para monitoramento de pessoas com diabetes ou hipertensão. O detalhe mais importante, em todas essas situações oficiais, o profissional vai apenas orientar o paciente a comparecer pessoalmente ao centro de saúde. Os postos nunca, em hipótese alguma, vão pedir dados pessoais, informações bancárias, senhas, fotos de documentos ou qualquer tipo de pagamento. Então nunca, nunca forneça dados pessoais, nunca, nunca forneça informações bancárias, nunca forneça senhas, nunca forneça suas fotos ou foto de documento e jamais faça qualquer tipo de pagamento para o centro de saúde. Se você receber mensagem suspeita, não responda, não compartilhe nada. A orientação é denunciar imediatamente pelo telefone 156 na ouvidoria do SUS ou direto no balcão do Centro de Saúde. E repetindo, você vá imediatamente, se você desconfiou, vá imediatamente ao Centro de Saúde. Ó, me mandaram uma mensagem aqui, eu tô desconfiado que não são vocês, não. Quem tiver prejuízo financeiro, quem sofreu golpe, deve registrar um boletim de ocorrência na Polícia Civil. Quem sofreu golpe tem que fazer o BO lá no Distrito Policial. Os telefones e o WhatsApp oficial do Centro de Saúde Sírios Cosmos, além da lista de todas as outras unidades da cidade, estão disponíveis no site da Prefeitura de Campinas. Fique ligado, não caia em golpe. 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
6: Olha a hora, gente, olha a hora, olha a hora. Não perca a hora. Olha a hora aí, gente, não perca a hora, não. Pontualmente 8 da manhã.

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1: Olha a hora aí, gente, olha a hora, 8 da manhã, mais um minuto, olha a hora aí, ó, 8:01. Como é bom receber a sua mensagem aqui, né? Eu fico muito contente, muito feliz mesmo com todas as mensagens que a gente recebe aqui através do nosso WhatsApp, 971483497. Já, eu vou colocar mais ouvintes no ar, mas agora tem prestação de serviços.
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0: 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Bom dia, bom dia, bom dia. Alô, alô. Iraci. Iraci Oliveira Silva. Bom dia, Iraci. Que Deus te abençoe. Muito obrigado pela audiência, viu, Iraci? Você é muito gente boa, ouvinte da Rádio Central, né? Bom dia, Decimar. Gostaria de pôr o nome do meu filho Júlio César Mori. Júlio César Mori, Pedreira, na oração, porque hoje ele completa 15 anos e passou por uma grande cirurgia em outubro. Ele quebrou o fêmur, precisou pôr pino e placa e está em recuperação, mas está inseguro para voltar, viu, Decimar, nas fisioterapias. Eu gostaria que você colocasse o nome dele na oração e também no meu irmão. Meu irmão está com câncer na garganta e está em tratamento, lá na Unicamp. Aqui é a Sueli Mori. Eu sou de Sumaré. Eu estou de férias, Decimar, junto com a minha mãe, a dona Helena. Eu estou te ouvindo aqui, viu, Decimar, todos os dias. Manda um abraço para minha mamãe, dona Helena, viu? Alô, dona Helena, aí em Sumaré. Então, hoje é aniversário. Hoje é aniversário do Júlio César Mori.
1: Parabéns.
0: Alô, alô, Júlio César.
1: Parabéns a você.
0: Saúde, saúde, saúde, completando hoje 15 anos de idade. Que Deus te abençoe, rapaz. Força, força. Vamos lá, vambora, vambora. Hã? Levanta a cabeça, sacode a poeira, dá a volta por cima, rapaz. Vambora. Hã? Vambora. A vida tá aí pra ser vivida com alegria, com entusiasmo, né? É, e os tropeços existem para que a gente possa se levantar novamente, rapaz. Vambora, né? Pega firme aí na fisioterapia que você vai vir em breve, né? Em breve você vai estar firme e forte, no embalo do esporte. É isso aí, garoto. Erga a cabeça. É isso aí, vamos lá, vamos sacudir a poeira, dar volta por cima. Tá certo? Que Deus te proteja muito. É o que eu desejo aqui do fundo do meu coração. Tá bom, meu irmão? Aqui com a gente também a dona Luzia, lá da Chácaras Planalto, tá ouvindo a gente juntamente com o maridão lá, né? Epa, e família boa, né, André? Família boa. Dona Luzia, né? Ouvindo a gente. Um abraço a ela, com todo carinho do mundo, né? E o marido dela também. Ei, coisa, só tem gente boa ouvindo a Rádio Central, né? É isso, é isso. Alô, alô, bom dia.
2: Bom dia, Decimar, tudo bem?
0: Tudo bem?
2: Coloca meu nome e família na desatadora dos nossos.
0: Claro.
2: Menino do céu, tomei uma vacina. É. Acabou com a minha vida.
0: É.
2: Tomei sábado e tô ruim até agora. A dor no corpo. Quer puxar a respiração, dói.
0: Sim.
2: Aí, tá esperando, se não melhorar, eu vou ter que ir no México.
0: Tá certo.
2: É, também esse ar que tá muito seco, queimada. Acaba com a gente.
0: É, exatamente, né?
2: E ponha todo mundo da Rádio Central também na oração, tá bom?
0: Claro!
2: Obrigada,
0: claro.
2: Sou o Vinte Andréia. Ai, voltando das férias, começando início aqui no trabalho de novo. Deus e Maria passam na frente.
0: É isso, Andréia. Que Deus abençoe você, menina.

0: viu? Com muita saúde.
1: Um grande,
0: né,
1: abraço, desse mar.
0: Outro abraço a você, a querida Andréia, né? Voltando aí, não é? Pra pegar firme, hein? E tomou a vacina, né? Diz que tá com o corpo ruim. É, mas você já tava com a gripe incubada aí, né? Prontinha pra chegar, né? É isso, é isso. Mas se você continuar assim, é bom mesmo procurar um centro de saúde, tá? Um abraço pra você, minha querida. Agora, 8h10. Manda mensagem pra cá, viu? Manda mensagem. Ah, quem mais aqui? Maria Augusta. Alô, Maria Augusta. Oi, Decimar, tudo bem? Meu nome é Maria Augusta. Eu moro aqui em Hortolândia. Meu marido pode pegar um tercinho pra mim? Claro que pode. Maria Augusta, lá de Hortolândia. Decimar, meu marido pode pegar um tercinho aí pra mim? Pode sim. A Maria Augusta ganhou o tercinho. Nós estamos dando aqui para os ouvintes da Rádio Central um terço de proteção. Proteção contra a inveja, proteção contra o mal olhado, né? É um tercinho assim, olha, ele é tercinho de dedo, né? Ele é em formato assim de pérolas e ele cabe na carteira, cabe no, na bolsa, cabe... É, cabe na, no porta-luvas, né? É um terço de proteção que nós estamos dando de presente para os ouvintes da Rádio Central. Quem quiser ganhar, manda uma mensagem para mim dizendo: Decimar, eu quero esse tercinho de dedo aí, eu quero esse tercinho, essa dezena. E nós vamos dar. É um mimo, é um presente que nós estamos dando de proteção, né? Mais vale, evidentemente, a proteção que ele dá, né? Mais vale, evidentemente, né? É a questão da fé. Porque ele é um presente simples, mas é com muito amor, com muito carinho. Você manda a mensagem para mim, eu aguardo aqui com todo o amor do mundo, tá? Meu número 9 714 834 97. Manda mensagem pra mim. Meu número é 9 714 834 97. Pelo rádio, bom e velho rádio, AM870, no nosso canal do YouTube. 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Abriu o YouTube? 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Voltamos às ruas, avenidas e estradas.
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0: Mário Quintino tá chegando agora com as notícias da manhã, tomando conta da cidade. Pois não, Mário?
3: 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Bom dia, Decimar. Para você, para todo mundo que nos acompanha, a lentidão na Campinas Montemor, para quem vem em direção da Lixtacunha em Campinas, desde o Rosolém até a chegada já para Lixtacunha, também tem uma ocorrência no Parque Santa Bárbara, região do quilômetro 5. Pela Lixtacunha em Campinas, lentidão para seguir em direção do centro, atendimento de uma ocorrência, proximidades do Bonfim, atenção à altura da Alberto Sarmento, na Campinas Montemor, em direção de Montemor, movimentação mais intensa em Hortolândia, no quilômetro 9. 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
0: 8h13, Campinas recebe agora em agosto o Festival Som de Preto.
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0: É o primeiro evento gratuito totalmente dedicado à música preta na cidade de Campinas. O festival, chamado Som de Preto, acontece nos dias 15 e 16, lá na Estação Cultura, reunindo música, gastronomia e solidariedade. No sábado, dia 15, a programação vai da 1 da tarde às 10 da noite. Esse é o horário. No domingo, dia 16, o evento termina 1 hora mais cedo, às 9 da noite. A festa conta com o apoio da Secretaria Municipal de Cultura e Turismo e traz um time de peso de DJs, não só aqui de Campinas, mas convidados de fora também. No repertório, hip hop, afrobeat, rhythm and blues, samba rock, funk. Tudo isso para agitar o público no festival maravilhoso que vai acontecer, o Festival Som de Preto. Entrada gratuita, né? A gastronomia também também é destaque, inclusive com parcerias. Teremos uma parceria especial com uma casa de samba da cidade de Barueri. E também acontecerá a entrada de graça. Classificação livre para todas as idades. Mas atenção, os ingressos são limitados e devem ser retirados com antecedência pela internet na plataforma Simpla. Mais de 2.000 pessoas já garantiram o convite. A organização também convida todo mundo a levar 1 quilo de alimento não perecível. As doações serão entregues para instituições sociais da região. Repetindo, Festival Som de Preto, dias 15 e 16 de agosto, na Estação Cultura, em Campinas. Então, você tem que garantir o seu ingresso. É gratuito? É, mas você tem que garantir o ingresso pelo Simpla. Participe, portanto, desse mega festival. Festival dos dias 15 e 16 de agosto, sábado e domingo, na Estação Cultura, o Festival Som de Preto. 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
0: Olha a hora, gente, olha a hora, não perca o compromisso, não, não perca a hora, não. Agora, 8h16, olha a hora aí, ó, não perca a hora, não, não perca o compromisso, não. Olha a hora, 8h16 na Central.

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0: Olha a hora aí, gente, 8:18, não perca a hora, não perca o compromisso, não. Olha a hora aí, gente, 8:18. 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
0: 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Muitas mulheres trabalharam durante uma vida toda como domésticas, numa época em que não registrava doméstica, né? Muitas mulheres trabalham por conta. Muitas mulheres trabalham por conta, muitas mulheres trabalham como diaristas e não recolhem o INSS, ou não conseguiram recolher o INSS, ou estão recolhendo agora, não é? Muitos homens trabalharam por conta a vida toda, né, André? Quantas pessoas que você conheceu, né, André, que não conseguiram se aposentar porque trabalharam a vida toda como pedreiro, mestre de obras, trabalhou como jardineiro, trabalhou por conta, mas não tinha como pagar ou não sabia como pagar o INSS. E hoje essas pessoas já têm mais de 65 anos e não têm renda, né? E não têm aposentadoria. Então o que que a Ampla faz? A Ampla vai ajudar homens e mulheres acima de 65 anos a conquistar essa renda mensal, um salário mínimo. Outra coisa, muitas pessoas têm o direito de aposentar e não sabem. Toda pessoa que sofre acidente, ou ela aposenta agora, ou antecipa a aposentadoria. Não é isso? Então, se você sofreu um acidente, seu filho, sua filha, acidente de moto, acidente de carro, acidente de trabalho, ficou com uma sequela? 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E as pessoas que estão, né, André Pereira, quantas pessoas que você conhece que têm o direito de aposentar e não sabem? Pessoas que trabalharam na roça, aposenta mais cedo. Pessoas que trabalharam como cobrador, cobradora de ônibus, podem aposentar mais cedo, né? Pessoas que trabalharam como ajudante de motorista, soldador, trabalharam em fábrica de cimento, de pneu, fábrica de tinta, de thinner, né? Fábrica de cera, produto químico. 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Olha a hora, gente, olha a hora, 8:23, olha a hora aí, ó, 8:23, 8:23. Olha a hora. Participação dos nossos ouvintes pelo WhatsApp 971-483-497. Muito obrigado a você que grava a mensagem e manda aqui pro nosso WhatsApp, né? Fico muito contente, muito feliz. Bom dia!
2: Decimar, muito bom dia, tudo legal, Vanderlei.
0: Decimar,
2: é o seguinte, nós vamos ter uma surpresa, né, no fim do ano com relação ao a um imposto chamado ISSQN, que eu fiquei sabendo na prefeitura que virá para nós de novo, como veio o ano passado, há 3 anos atrás, onde você ficou sabendo, né, e falou com a prefeita na época, que era uma mulher, para tratar de uma certa forma mais suave as pessoas que estão devendo esse imposto, porque foi um imposto criado, inclusive ele vem como amigável, não tem nada de amigável, né? Então, para justificar esse imposto e não pagar, é necessário que a gente não tenha mexido em nada na casa. Se a gente colocar um toldo na casa que sai do perímetro medido pelo satélite, um toldo que põe, a gente já não tem mais direito de reivindicar. No outro ano, naquela outra vez, veio R$ 1.800 a R$ 2.000. Agora vem de R$ 2.000 a R$ 3.000. Entendeu? Então é um imposto que eles estão cobrando, depois de 3 anos vão cobrar novamente. Quem não pôde recorrer porque fez uma pequena mudança na casa, teve que pagar. E todos achavam que pagando aquele lá, não iria pagar mais, a menos que fizesse uma mudança na casa. Ou mesmo que fizesse, né? Que é o justo, de vez em quando você precisa mudar. Quando um filho casa, qualquer coisa assim, a pessoa faz lá um ajuste na casa e tal. Mas o que deve ser aumentado, na minha opinião, é o IPTU. Né, o imposto territorial só, e não ISSQN, porque veja, a gente faz com o material da gente, com o pedreiro que a gente paga, o terreno é da gente, tudo é da gente, e a prefeitura cobra esse imposto que não tem nenhum sentido. Agora, aumentar um pouquinho o IPTU porque a área mudou, até é justo, tá? Mas novamente eles vão cobrar, e eu fiquei sabendo disso antecipado, porque eu pago pela internet, tá? Então eles não mandam no cardê, eles mandam pela internet. Quando você vai pagar pela internet é que vem lá ISSQN. A gente vai gerar um boleto para pagar todo mês. Esse ano aqui até o mês 6 não veio, e agora já tá vindo. E eu falei pro pessoal, falei, olha, eu fui até a prefeitura, me informei e falei, mas isso não é uma coisa injusta, né? Aí, de repente, de novo, um imposto chamado ISSQN, imposto de serviço de qualquer natureza. Veja, não tem nenhum sentido. Então, é preciso que, imediatamente, a gente comece a lutar contra isso aí, porque é uma coisa insana, não tem sentido nenhum. Porque aquilo que eu digo para você, resumidamente, aumentar um pouquinho o IPTU, porque aumentou a área construída, até acho justo. Mas ISSQN não tem sentido nenhum, entendeu? Então, esse ano, o responsável pela Secretaria da Fazenda lá já falou que vai vir mesmo. Pior que eles deixam para vir no fim do ano, onde a maioria é aposentada e já pagou, já recebeu, né, toda a aposentadoria no meio do ano. Quando chega no fim do ano, a pessoa fica doida, fica apertada, sem poder pagar, o que aconteceu há 3 anos atrás. E disseram que cada 3 anos, 4 anos, virá esse aumento, esse imposto novamente. Eu nunca vi isso aí acontecer em nenhuma cidade, só na cidade de Valinhos, tá? Então, eu gostaria que você desse de antemão já um aviso lá, ou pedisse para alguns responsáveis pela Secretaria da Fazenda ir até o seu programa e explicar por que é que esse imposto vem. Ninguém sabe. E eu já estou anunciando lá no bairro. Olha, virá o imposto, porque ele garantiu para mim que o imposto vai vir por carta justamente em dezembro. Veja que situação. Então, de antemão, falta muito tempo ainda, mas é interessante que a gente vá se preparando e que alguém também ajude a tomar, a eles tomar a iniciativa de tirar esse negócio, que não tem o menor sentido. Sabe, eu gostaria que eles explicassem por que o imposto de qualquer natureza não tem sentido, porque, como eu repito, a casa a gente paga, o IPTU a gente paga conforme a área, o terreno é da gente, o que a gente vai gastar é da gente, o pedreiro é a gente que paga e a prefeitura que é imposto. É uma coisa assim fora do normal. Então eu gostaria que você, né, metesse a boca no trombone e dissesse: olha, explica pro povo por que essa coisa. Se não tiver explicação, vai dar confusão, tá? Então eu conto com você desde já. Nós estamos indo no mês 8, né? Falta 4 meses ainda para vir o. Mas todo mundo já está arisco e revoltado. Imagina, não era jamais para cobrar um negócio desse. Eu consegui recorrer, porque eu não tinha mudado a minha casa. Eles pedem para tirar uma foto de satélite, tá? É uma complicação lá, mas a gente consegue. Só que quem mudou um todo vai ter que pagar sem a possibilidade de recorrer. E o imposto não tem sentido, não existe sentido para esse imposto, na nossa opinião. Então, por favor, se você puder dar um toque para alguém lá na prefeitura ir até seu programa e explicar, né? Olha, o imposto existe por causa disso, mas que tem um fundamento mesmo, porque esse não tem. Realmente só serve para irritar o povo. Tá certo, Decimar? Conto com você.
0: Valeu.
2: Muito obrigado, viu?
0: Muito bem, tá muito bem explicado. O prefeito de Valinhos hoje é o senhor Franklin Duarte de Lima. É o prefeito da cidade de Valinhos, né? E ele está sendo nesse momento chamado aqui. Eu estou chamando o senhor aqui na Rádio Central. Eu já pedi através da sua assessoria de imprensa, eu já pedi entrevista aqui. E infelizmente o senhor não atendeu a sua assessoria de imprensa, o senhor não quis me dar entrevista. Não sei por quê, não sei por qual motivo, o prefeito Franklin não quis nos dar entrevista aqui, né? Eu não o conheço, nunca o vi, não conheço mesmo, né? Não sei, se eu encontrar com ele aqui, não sei quem é o prefeito de Valinhos, não o conheço, né? Nunca conversei com ele, né? Enfim, aqui no programa a gente faz, eu não faço críticas, quem faz é o ouvinte. Eu não faço críticas, quem faz é o ouvinte quem fala as coisas aqui. Mas ele não quis vir aqui ainda ao programa, já pedi aqui, ó, tô até com... aqui o pessoal da assessoria de imprensa dele, né? Que tem profissionais maravilhosos que trabalham lá, mas ele não quis, por enquanto, me atender. E esse ISSQN, que é cobrado na construção civil de Valinhos, né? Isso aí ao meu ver, tá? É um imposto vergonhoso. E não é do Sr. Franklin, não. Já veio da prefeita passada, que era... Esqueci o nome dela. Era uma mulher da polícia. Era uma capitã de polícia, não é isso? É. Eu falei que isso não ia dar certo, né? Quando militar se envolve com política, só dá... Quase que eu falei palavrão aqui. Só dá bobagem, né? O nome dela era... capitã Lucimara, né? Capitã Lucimara. Quando mulher se mete na política... Mulher não, perdão. Quando militar se mete na política, não dá certo. Porque o lugar de militar é no quartel, é onde eles têm a expertise, onde eles são bons de serviço, onde eles são bons de trabalho. Lá eles desenvolvem muito bem desenvolvido, né? Militar no quartel, né? Eles fazem um trabalho maravilhoso, primoroso pro Brasil, né? Polícia Militar faz um trabalho lindo de segurança, mas quando se mete com política, quando se mete com... só dá rolo. Só dá problema, né? Vide aí essa prefeita Lucimara Godoy. A gente pediu para ela, ela nem bola deu para a população. Tanto é que perdeu a eleição. Perdeu e perdeu feio a eleição, porque foi uma péssima prefeita, né? Uma péssima prefeita, né? Então, militar é muito bom em assuntos militares. Quando se envolve com política, não dá certo, só dá rolo, só dá problema. Presta atenção, todo militar se dá muito bem no quartel, quando chega, né, para trabalhar com alguma coisa de política, dá rolo, dá problema. Tem um monte deles aí que tá até preso. Tem um monte de militar que ficou até preso com o negócio de rolo aí. Não dá certo. E aí, né, eu pedi para ela, ela nem bola deu para a população de Valinhos. Agora eu tô pedindo pro prefeito Franklin. Prefeito, por favor, fale com a Câmara de Vereadores para revogar essa lei, que é uma vergonha. A lei é o seguinte, é um imposto que atinge toda a reforma. Se você faz uma reforma na sua casa, no seu apartamento, lá em Valinhos, você tem que pagar um imposto. Ampliação, qualquer ampliação que você... Então, por exemplo, se você fizer uma reforma dentro do seu apartamento, você tem que esconder a reforma que você fez. Ninguém pode ficar sabendo, porque senão você tem que pagar o imposto. Se você for trocar um piso do seu apartamento, você tem que pagar imposto. Se você for pintar o seu apartamento, olha o que eu vou falar, se você for pintar o seu apartamento, a sua casa em Valinhos, você tem que pagar imposto. Não é uma vergonha? Né? Se você ampliar, você tem que pagar um imposto, chama ISSQN, que é o imposto sobre serviços de qualquer natureza. Tem que pagar imposto. Olha que vergonha. Se você fizer qualquer construção, qualquer coisa, você tem que pagar esse imposto lá na cidade de Valinhos. Olha que coisa triste. Olha que vergonha. Então eu estou pedindo agora ao prefeito Franklin, para que ele possa, urgente resolver esse problema, tá, prefeito? Não tem condição mais a população de Valinhos, que às vezes para fazer uma pintura em casa ou no apartamento tem que esconder que está fazendo essa pintura. Se for trocar um piso, tem que esconder que está trocando esse piso para não ter que pagar esse imposto. E detalhe, é um imposto que passa dos 3%. É? A alíquota, e essa alíquota é a alíquota padrão, tá? A alíquota padrão é de 5%. Ah, perdão, de 3%. No mínimo de 3%, tá? É uma vergonha. Isso precisa ser resolvido urgente. Aqui, ó, alíquota, 3% sobre o valor estimado da obra. É 3% do valor. Vamos supor, você trocou o piso lá, gastou 10 mil. Mas não gasta só 10 mil para trocar o piso, né? Vamos botar 10 mil. Tá? 10 mil. Você tem que dar R$300 para a prefeitura. Isso, né? Agora, você não gasta só isso para trocar o piso da casa, né? Você gasta bem mais. Então, fez uma pintura na sua casa, pintou a sua casa por dentro, por fora e tal, gastou 20 mil. Você tem que dar R$600 para a prefeitura. Você pintou, ó, você comprou material de limpeza, ou material de pintura, você pintou, você mesmo, e tem que pagar para a prefeitura de Valinhos. Uma vergonha isso aí, uma vergonha. Isso precisa ser resolvido. É a Prefeitura de Valinhos que cobra esse imposto chamado ISSQN. Lembrando, mas é em Campinas. Em Campinas também tem. Mas você paga só o INSS do pedreiro. Né? Você vai pagar ali o imposto e tal. Você vai pagar ali na nota fiscal que o pedreiro te der. Você paga ali. O pedreiro já está pagando. Quando ele dá uma nota fiscal para você, ele já está pagando o imposto dele na prefeitura. Agora, em Valinhos, você pega a nota fiscal do pedreiro, pega a nota fiscal do empreiteiro, pega a nota fiscal da construtora. Além daquela nota fiscal estar pagando imposto, você tem que pagar um outro imposto, que é o imposto em cima daquela obra que você fez. Mais imposto ainda, de 3%. Olha que vergonha. Ah, e aí aqui em Campinas, se você aumentar o tamanho da casa? Pois, se você aumentar o tamanho da casa, o ano que vem vai vir o IPTU maior. Simples assim. Eles aumentam o valor do IPTU porque a sua casa passou a ter um valor maior. Certo, André? Você aumentou lá o tamanho da sua casa, é lógico que o ano que vem vai vir o IPTU maior. Mas isso aqui, em Valinhos, é uma vergonha. E eu tô pedindo, vou pedir mais uma vez, prefeito, fala comigo, vem aqui na rádio. Eu já pedi para a sua assessoria. Eu já pedi para Juliana, para querida amiga Juliana Servidoni, grande jornalista, que é sua assessora de imprensa, e o senhor não deu muita bola para o nosso pedido. É uma pena, fico triste com isso. Fico triste com isso. A outra lá que saiu, que era a prefeita Lucimara, nem sequer respondia às nossas mensagens. E nós pedimos muito a assessoria dela. Eu pedi demais ao chefe do gabinete dela, que era o Zé Luiz Martins. Zé Luiz Martins. Nada, mas nunca respondeu. Por quê? Porque sabia que esse imposto ia continuar sendo cobrado. Triste demais.
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0: 8:39 na Central.

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1: Alô, Decimar Leite, bom dia. Informações da Ponte Preta aqui na Rádio Central. A Ponte Preta vai enfrentar o Ceará, jogo que acontece nesta sexta-feira, 20h30 no estádio Castelão, em Fortaleza. Para esta partida, o técnico Zanardi não vai ter o lateral direito Júlio. Ele tomou o terceiro cartão amarelo, cumpre a suspensão automática. Kevson deverá ser deslocado para a direita e vai jogar improvisado na lateral. Ele que tem jogado de atacante, então abre uma vaga lá no setor ofensivo da Ponte Preta. As opções, Brandão e Daniel Baianinho, que não atuaram contra o Atlético, cumpriram a suspensão automática e agora ficam à disposição do treinador Márcio Zanardi. Murilo Cavalcante também poderá ficar à disposição. Ele que está voltando do departamento médico, uma lesão muscular, 3 meses fora, e agora está na transição. Poderá ser opção no banco de reservas o Murilo Cavalcante. Ponte Preta e Ceará, que empataram no primeiro turno, jogando no Majestoso, 1-1. O gol da Ponte Preta, Luiz Felipe, que não está mais no elenco pontepretano. Aliás, a formação da Ponte Preta lá no primeiro turno, com 9 jogadores que não estão mais no elenco da Ponte. Naquele jogo do primeiro turno, empate em 1-1, a Ponte Preta atuou com Diogo Silva, Thales, depois Lucas Justen, David Braz, Márcio Silva e Diego Porfírio, depois Barcelos, Rodrigo Saravia, Murilo Cavalcante, depois Daniel Baianinho e Elvis, depois Bruno Lopes. Brian Borges, Potker e Luiz Felipe, depois Léo Gomes. Então, 9 jogadores desse time já não estão mais no elenco da Ponte Preta. Falei da Macaca, aqui na Central, a rádio do futebol de Campinas. O elenco do Guarani fez um protesto nesta terça-feira. Devido a salários atrasados, que completam agora 2 meses, o elenco do Guarani não foi para o treinamento no gramado, apenas atividades na academia, e depois foram embora para suas casas. O diretor de futebol do Guarani, executivo de futebol, Frontini, falou aqui na Rádio Central a respeito dessa situação dos salários atrasados.
2: Essa é uma expectativa que a gente tem, o presidente tem também, os atletas esperam que isso possa acontecer o mais rápido possível. É um desencaixe que, enfim, é a nossa realidade hoje, entendeu? A gente passa por esse momento de dificuldade. Mas o clube vem trabalhando para poder quitar, e nesse momento a gente vem conseguindo quitar infrações, entendeu? É o ideal, não é? Mas é como o clube vem conseguindo fazer. A gente vem sendo muito verdadeiro e olho no olho, principalmente com o elenco, com a comissão técnica, expondo o que está acontecendo. Eu espero que o mais rápido possível a gente possa sim quitar tudo e deixar tudo ok. O que eu posso falar do clube é que vem tendo trabalho para isso acontecer. Então o presidente, eu acredito que o mais rápido possível possa resolver isso daí. Agora eu não sei se o Roberto vai participar, se não vai, aí já não é a minha alçada falar isso daí.
1: Tá aí o Frontini explicando o atraso salarial no Guarani, que completa 2 meses. Confirmando, os jogadores protestaram. Falam que é greve, mas foi um protesto, né? Uma paralisação devido a esses salários atrasados. O Guarani que volta a campo na próxima segunda-feira contra o Anápolis, fora de Campinas, 8h da noite lá em Goiás. Para esta partida, o técnico Cizenando vai ter a volta do Herbert e do Carlos Eduardo, que cumpriram a suspensão automática na última partida. Falei do Bugre aqui na Central, a rádio do futebol de Campinas.
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0: É a hora, gente. Olha a hora aí, ó. 8h45, faltando 15 minutos para as 9 horas da manhã. 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Bom dia.
1: Bom dia, Decimar Leite. Você coloca o nome da minha família em oração?
0: Claro, claro.
1: Família Rueda, família Sim. Brito, família Zanichelli.
0: Já comigo.
1: Família Turquete, família Pereira.
0: Pode deixar, pode deixar.
1: Aqui é a Vilma de Jundiaí, viu?
0: Vilma de Jundiaí.
1: Eu fico muito grata por você colocar o nosso nome em oração.
0: Sempre, sempre.
1: Fica com Deus, e tenha um bom dia, viu?
0: Obrigado, viu?
1: Beijo pra você. Amém. E pro André.
0: Obrigado, tchau. Vilma, lá em Jundiaí, obrigado, querida, viu? Obrigado, bom dia, viu? Bom dia.
2: Bom dia, Decimalês, eu sou ouvinte, sou conterrânea Raquel,
0: quero saber
2: minha família,
0: bom
2: meu
0: dia.
2: Cunhado Catarino, meu compadre Renato, meu amigo Vicente, minha cunhada, todos os ouvintes, quando você ouvir aí, você dá um alô pra nós aí, meu conterrâneo. Fica com Deus aí, um abraço da sua conterrânea Raquel.
0: Um abraço pra você, tudo de bom, viu, querida? Você é uma querida, viu? Você é uma querida. Um abraço, tá? Tudo de bom.
3: Bom dia, Decimar, bom dia, família central. Você deve ter visto aí com o padre Rodrigo, né, Decimar? A minha situação do meu irmão, né? Então, peço que você coloque ele na corrente de oração, peço oração pra todos, que o caso dele é muito sério, Decimar.
0: Tá.
3: Tô pedindo oração por ele. É Carlos Roberto de Oliveira.
0: Tá bom.
3: Ajude ele aí nas orações. Obrigado, meu amigo. Um abraço.
0: Que São Brás.
3: Fica com Deus.
0: Que São Brás abençoe seu irmão. Que São Brás abençoe seu irmão. Tô colocando aqui na oração com muito amor, com muito carinho, seu irmão, viu? Que São Brás possa proteger o seu irmão. Olha a hora, 8h48, nesse momento, 21 graus a temperatura, né? Hoje vai fazer calorzinho, calor à tarde, viu? Vamos a 28 graus a temperatura, céu vai estar limpo, sol maravilhoso, não é? Amanhã deve chover, cai um pouco a temperatura entre amanhã e sexta-feira e volta a esquentar sábado e domingo. Hoje, portanto, calor à tarde, céu limpo, não é? Temos nesse momento 59% de umidade relativa do ar, né? E temos 21 graus a temperatura média em Campinas. Vamos chegar à máxima de 28 graus, vai fazer calor daqui a pouco. Agora, 21 graus. Vamos às previsões para o seu signo. Previsões para o seu astral. Áries, Touro, Gêmeos. Áries é de 21 de março a 20 de abril. Revise as finanças. Bom momento para rever gastos, encerrar despesas que não fazem sentido mais e organizar o orçamento com calma. No amor, valorize o que você tem no momento, viu, Áries? Touro, de 21 de abril a 20 de maio, a lua está no seu signo e a sensibilidade amplificada, trazendo clareza sobre o que você realmente precisa. Ah, solte um peso que está nas suas costas, viu? No amor, coloque um limite bem claro no diálogo. Não deixe ninguém falar de forma grosseira com você nunca, Touro. Gêmeos, de 21 de maio a 20 de junho, o dia está pedindo momentos de recolhimento entre uma conversa e outra. Bom momento para finalizar pendências de vez e abrir novas frentes no trabalho. No amor, você tem energia, você tem alegria. Isso é muito bom para o relacionamento, Gêmeos. Na sequência, Câncer, Leão e Virgem.
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0: Voltamos às ruas, avenidas e estradas, a Rádio Central tomando conta da cidade.
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0: Mário Gregório.
5: 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Informações, Decimar, para quem segue pela Prestes Maia, atendimento de uma ocorrência na chegada para João Jorge, atenção proximidades da Prefeito Faria Lima, também no acesso para Faria Lima, atendimento de um acidente pela Moreiras para acessar a região do Mário Gatti, atenção pela região, o túnel Joá Penteado tem movimentação maior para acessar o centro de Campinas na chegada para Campos Salles. 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
0: Câncer, de 21 de junho a 22 de julho. Amizades e atividades de grupo estarão em destaque. Vale dar atenção às finanças compartilhadas e rever uma dívida. Ajustar acordos com parceiros, tá? E evitar promessas que você não vai cumprir, tá bom? No amor, pense a longo prazo sobre a relação para construir assim, construírem juntos o futuro, tá bom, Câncer? Leão, de 23 de julho a 22 de agosto, a carreira e a imagem profissional estarão em destaque para o signo de Leão. O dia está pedindo equilíbrio entre o que você quer mostrar e as expectativas dos outros, tá? Uma cobrança poderá chegar. No amor, ouça antes de falar. Isso é generosidade, que com certeza vai abrir portas nesse relacionamento, Leão. Na sequência tem Virgem, Escorpião, Virgem agora, né? Virgem, de 23 de agosto a 22 de setembro, Virgem agora, ó, bom momento para você viajar, para participar de eventos e brilhar publicamente. O dia está favorecendo conexões, inclusive com pessoas de fora e reencontros com amizades especiais. No amor, uma proposta poderá balançar seu coração, Virgem. Na sequência, Libra, Escorpião e Sagitário.
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0: 8:53.

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0: aí, gente, não perca a hora não, 8h54, Libra de 23 de setembro a 22 de outubro. Assuntos financeiros compartilhados pedirão negociação. Bom momento para revisar contratos, acertar as contas, viu? Encerrar um compromisso aí que você tá difícil para pagar, encerra esse compromisso. No amor, diplomacia, sempre a melhor ferramenta, viu? Escorpião, minha colega, meu colega, de 23 de outubro a 21 de novembro. Quem é de Escorpião terá as relações em foco, principalmente as profissionais. Um sócio, um cliente, tá? Um colega de trabalho pode cobrar um posicionamento ou então que você determine o que é preciso fazer. Tenha paciência. Hoje a paciência será testada, tá? No amor, hora de você, com forma firme e serena, falar aquilo que sente, Escorpião. Sagitário, de 22 de novembro a 21 de dezembro, a rotina. Ela está pedindo organização e disciplina. Bom momento para você ajustar a agenda e cuidar da sua saúde e até finalizar tarefas que estavam acumuladas. No amor, novas parcerias no radar, até mesmo com notícias de longe, viu, Sagitário? Na sequência tem Capricórnio, Aquário e Peixes. Eu estou recebendo as manchetes dos principais jornais do Brasil, hoje na Folha de São Paulo. Governo Trump revoga visto de embaixadora do Brasil nos Estados Unidos. Estado de São Paulo, repasse de lobista a ex-chefe de gabinete amplia desgaste de Lula em meio à campanha. O Globo, governo Trump revoga visto da embaixadora do Brasil. Estado de Minas, Cleitinho recua e insiste em candidatura. Partido veta. Afinal, também esse Cleitinho, hein? Você candidato, não você. Você candidato, não você. Você candidato, não você. Ah, pelo amor de Deus, né? Ninguém merece, né? É o tal negócio. O cidadão vota num blogueiro. Blogueirinho. Cara que vive fazendo vídeo pra tudo quanto é lado. Ah, faz vídeo disso, faz vídeo daquilo outro, faz vídeo daquilo outro. Ele ganhou a eleição por causa de fazer vídeo. Aí virou um deputado de fazer vídeo. Só faz vídeo, fica lá o dia inteiro lá fazendo vídeo. Vai ser governador de Minas Gerais? Ah. É o ó do boró godó, né? Ninguém merece um troço desse, né? Não dá. Desculpa, não tem condição. Jornal O Tempo. Saída de Cleitinho pulveriza votos em Minas Gerais, avalia Simões. Vamos agora ao jornal Correio Brasiliense. Na capa do Correio Brasiliense, mais da metade das mulheres admite ter sofrido violência. Vamos agora aos jornais do Nordeste. Diário do Nordeste. Pernambuco tem menos de 2 PMs para cada 1.000 habitantes. Folha do Nordeste, problemas na orla de Paulista precisam de 24 milhões de reais. Jornal do Comércio, há 20 anos salvando vidas, como a de Sileide, Maria da Penha ainda enfrenta desafios. É que ontem, hoje, a Lei Maria da Penha está completando 20 anos. Jornal à Tarde, SUS, Jornal à Tarde é lá de Salvador. SUS inicia oferta de insulina de longa duração para diabéticos. Jornal O Povo do Ceará, eleições. Federação União PP, na oposição, viabiliza ajustes finais nas chapas. São essas as manchetes dos principais jornais do Brasil.
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0: E para fechar, Capricórnio, Aquário e Peixes, de 22 de dezembro a 20 de janeiro, Capricórnio, um projeto criativo e duradouro do coração, dará intensidade ao dia. Sabe aquele projeto que você sonhou, que você quer fazer? Esses desafios, você vai conseguir, você vai resolver, você vai fazer. É só levantar a poeira, sacudir e vambora. No amor, aproveite cada momento ao lado da pessoa que você gosta. Aquário, de 21 de janeiro a 19 de fevereiro. Plutão está no seu signo e o dia vai trazer força para você se posicionar. Alguma tensão poderá aparecer numa relação de trabalho, mas esses assuntos você vai resolver. No amor, Ó, não fica forçando mudanças no relacionamento, não, viu? Não fica forçando a outra pessoa a ser do jeito que você quer. Aí não vai dar certo. Peixes, de 20 de fevereiro a 20 de março. Meu amigo de Peixes, bom dia. Oi, minha linda. Ó, comunicações, deslocamentos, tudo isso vai movimentar o seu dia. Bom momento para colocar conversa em dia no trabalho, resolver assunto com irmãos, tá? E com vizinhos. Organize documentos também. No amor, hora de falar das finanças do casal, viu? Fale. Fale de amor, de sonhos e de finanças com a pessoa amada. Amanhã tem mais previsões para o seu signo, mais previsões para o seu astral. Vem aí os debates da Rádio Central. Hoje contando com a presença do deputado estadual Rafael.

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0: Contando com a presença do deputado estadual Rafa Zimbaldi, que nos dá a honra da presença aqui na Rádio Central para falar conosco sobre assuntos muito importantes. Primeiro, Rafa, muito obrigado pela sua presença aqui com a gente. Bom dia, Rafa.
2: Bom dia, Decimar. Bom dia a todos os ouvintes da Rádio Central. Um prazer estar novamente aqui. Obrigado pelo convite.
0: E muito obrigado também, eu quero agradecer a você, toda a sua equipe, né? Durante o tempo em que eu estive em tratamento do câncer de próstata, tempo de cirurgia, de recuperação.
2: Agora tá tudo bem, né?
0: Pois é, graças a Deus. E esse tempo todo, toda a sua equipe preocupada, toda a sua equipe entrando em contato, toda a sua equipe querendo saber, você particularmente me ligando, conversando comigo, né? Eduardo que tá aqui, a Sueli Matos, toda a equipe. Então, meu muito obrigado por todo o apoio que você me deu nesse período agora da recuperação da cirurgia da próstata, viu?
2: Eu que agradeço o carinho e você, muito especial pra gente, não só pra mim, mas pra todos os ouvintes aqui, pra toda a cidade de Campinas.
0: Muito obrigado. Rafa, bom, me preocupa demais tudo que vem acontecendo, né? Com as crianças e com a internet. E a gente percebe que cada vez mais essas pessoas do mal vão envolvendo as nossas crianças através das redes sociais, através dos aplicativos, através dos games. Conta pra gente, eu faço parte dessa luta aí, juntamente com outras pessoas. Conta pra gente de tudo que está sendo feito. É uma comissão, digamos, ela não tem partido,
2: não tem
0: religião. Não, é uma série de pessoas, é um grupo de pessoas trabalhando sob seu comando para que a gente possa diminuir, com certeza, a exploração das crianças pela internet, Rafa.
2: É uma frente, frente de combate à violência contra criança e adolescente. Eu recebi, agora acabei de receber, a polícia fez uma operação ontem, prendendo três jovens que obrigavam as crianças a cometerem suicídios.
0: Ai, meu Deus do céu.
2: Ao vivo na internet. E infelizmente, Decimar, nós vemos isso todos os dias. E eu não canso de falar porque nós precisamos fazer com que as pessoas tenham a consciência de que entregar um aparelho tecnológico, um celular, sem supervisão na mão de uma criança, você está colocando a vida dessa criança em risco. Eu tenho uma filha de 8 anos e posso dizer para vocês, já cometi muitas vezes esse erro, mas depois que eu descobri, né, e tive as informações que eu tenho hoje, a minha filha não pega em celular. Ela não tem acesso ao celular. Então, você que é pai, você que é mãe, não pode existir privacidade digital entre crianças. Você precisa saber com quem seu filho está conversando. Muitas vezes ele acha que ele está conversando com um amiguinho, mas ele está conversando com um criminoso, com um pedófilo. E a gente vê, infelizmente, isso acontecendo todos os dias.
0: É bom lembrar que, às vezes, aquele joguinho que a criança está ali, né, pode ter, naquele joguinho, um chat, ou seja, a pessoa pode conversar com outra pessoa através daquele joguinho, mesmo o pai, a mãe achando.

0: vítima, onde a criança está. Então é no joguinho, é no Roblox, é no Minecraft, é no Fortnite, é no... em todos esses jogos, né, que você tem contato entre as pessoas, entre os jogadores, e você tem, né, porque normalmente as crianças usam fone de ouvido. Sim. E tem a conversa, tem o chat. Então esses criminosos, eles buscam as crianças onde elas estão, e aí começa numa simples conversa, né, num bate-papo, e às vezes esse criminoso às vezes não, ele sempre se identifica com a mesma idade dessa criança, e aí quando menos espera, essa criança está trocando mensagens, está supostamente namorando, trocando mensagens mais íntimas, e de repente esse criminoso leva essa criança a mandar fotos nuas, vídeos, e aí esse cara, além de vender tudo isso na internet, colocando, expondo a sua filha, o seu filho na internet, ela está correndo um sério risco de vida. Você vê, embora não seja via internet, mas você viu o que aconteceu essa semana, esse final de semana, com aquele ex-ator da Globo, estuprando uma criança de 5 anos autista?
1: E mais, o que me chocou, isso me chocou demais. Até agora, eu estou extremamente chocado, extremamente triste, extremamente preocupado. E ele disse: ah, eu confundi com a minha namorada.
0: Pois é.
1: Eu tava bêbado, achei que fosse a minha namorada. Ou seja, a resposta dele é tão pior quanto o ato que ele cometeu, Rafa.
0: É terrível, é terrível. E graças a Deus, essa criança conseguiu gritar, né? E a mãe ouviu o grito dessa criança. Então, infelizmente, o Decimais, a gente vê todos os dias isso, né? E algo que me preocupa e, né, e causa preocupação, por exemplo, às vezes num aplicativo, vou citar aqui o YouTube, né, que a gente acha que não tem perigo nenhum, mas por trás de alguns vídeos infantis existe criminosos, como o do Capitão Hunter, que, né, final do ano passado nós conseguimos a prisão desse indivíduo, que ele falava sobre Pokémon. E todas as crianças que gostavam de Pokémon frequentavam o canal do YouTube dele. E de repente ele pedia o contato de WhatsApp, e aí falava: não, eu vou te dar uma figurinha do Pokémon, uma figurinha difícil. Qual figurinha você quer? Eu quero essa. Então tá, me manda uma foto e um vídeo seu. Então, esses aliciadores, eles se comunicam com as crianças com a informação que a criança quer.
1: Me lembro também de um influenciador lá no Nordeste que botava as crianças para dançar.
0: Exato.
1: E eram danças
0: sensuais,
1: né? Houve até gente que defendesse esse cidadão, dizendo: ah, mas não tem nada a ver, são danças e tal. E ele está preso até hoje. Ele e o marido dele lá, eles estão presos até hoje, porque, né, o que eles faziam era algo muito, muito triste, muito feio, Rafa.
0: Aliciamento de crianças, né? Então ele ganhava, era a forma que ele ganhava dinheiro com isso. Decimar, nós não tivemos recentemente, né, a mãe em Sumaré, que ela dopava a filha de 2 aninhos de idade com brigadeiro, entregava para o padrasto abusar, ela filmava e depois vendia isso na internet?
1: Olha só.
0: Então, a que ponto nós chegamos, né? Uma mãe fazer isso com a própria filha.
1: Ô, Rafa, esse movimento nosso, que você comanda, gente, eu estou recebendo aqui o deputado estadual Rafa Zimbaldi, passa um número para gente que é importante a gente falar. Quantos bandidos nós conseguimos já tirar de circulação?
0: Olha, somente o ano passado, Decimar, oficialmente nós conseguimos tirar de circulação dos 250 criminosos pedófilos, salvamos 750 crianças, evitamos mais de 60 suicídios, graças a Deus, e mais de 40 ataques em escolas foram evitados.
1: Olha só, mais de 40 ataques em escolas. Por quê? É pela internet que esses ataques são programados.
0: São programados.
1: São combinados. Não é isso? Eles combinam a maneira: vou atacar, eu vou fazer. Tem muitos.

0: também, eles não fazem ideia do que seja o nazismo, não tem noção do que tenha sido o nazismo, e eles se dizem neonazistas, não fazem ideia do que foi aquilo, né? A morte de 6 milhões de judeus que foram aniquilados, foram assassinados por um regime. Por isso que eu não gosto de extrema, nem de extrema direita, nem de extrema esquerda, né? Por isso que eu sou um cara de centro, porque veja o que aconteceu, né? O que a política fez.
1: É verdade.
0: Matou 6 milhões de judeus, matou mais de 1 milhão de ciganos, matou muitos pretos, matou muitos. Não podia naquela época, tanto na Itália quanto na Alemanha, você não podia ser gay ou lésbica, porque morria. Sim. Os gays e lésbicas foram dizimados.
1: Exato.
0: por um regime político, né? que era de extrema. Então, por isso que eu não gosto de extrema direita.
1: É isso.
0: E por isso que eu não gosto de extrema esquerda, eu não gosto de extremos. E aí, esses neonazistas vêm na internet propor atacar escolas, atacar crianças, Rafa.
1: Exato.
0: Quantos desses o seu trabalho conseguiu pôr na cadeia?
1: 250 criminosos.
0: 250 criminosos? E esses, quantos ataques evitados?
1: 40 ataques em escolas evitados.
0: 40 ataques evitados. Enfim, pessoas que sobreviveram. Porque se esses ataques acontecem, mortes aconteceriam.
1: Com certeza. E a gente acompanha. Porque tudo isso, como você falou, tudo isso é organizado pela internet, tudo é organizado no tal do Discord. Você já ouviu falar no Discord? Não, Discord
0: é um aplicativo.
1: É o aplicativo, é o poço da internet. E olha, Decimar, eu tô aqui, né, com muita tranquilidade, eu falo, não é que o Rafa aqui é contra a tecnologia, contra os jogos, não, eu sou contra os criminosos. Então, o que a gente precisa, por isso que é importante você saber o que seu filho está fazendo na internet. Porque ele pode ser tanto a vítima, como ele pode ser o criminoso.
0: Então, não pode ter, quer dizer, uma criança ou um adolescente, essa história de que tem que ter privacidade, isso não existe, Rafa.
1: Não pode.
0: Criança e adolescente não podem ter privacidade.
1: Não pode. Privacidade digital, jamais. Jamais. Então, você que é pai, você que é mãe, precisa do aplicativo, do controle parental, que é importante, mas os criminosos ensinam essas crianças a driblar o controle parental. O que é o controle parental? É aquele aplicativo que você coloca no celular da criança e você recebe todas as informações que a criança está fazendo.
0: Uhum.
1: Mas os criminosos ensinam as crianças a burlar isso. Então, por isso que é importante você ter acesso ao celular do seu filho, né? E saber quais são os dispositivos, quais são os aplicativos que ele usa, com quem que ele tá conversando. E outra, Decimar, algo muito importante. Criança não dorme com o celular no quarto. Você que é pai, você que é mãe, tire o celular do seu filho durante a madrugada. Porque se nós fizéssemos isso, nós evitaríamos mais 70% dos crimes. Os crimes normalmente acontecem na madrugada, enquanto o pai e a mãe estão dormindo.
0: Gente, isso aqui que nós estamos falando é muito sério. São mais de 250 bandidos na cadeia. São mais de 40 ataques a escolas que foram evitados por esse trabalho feito, né? Por essa gente que o Rafa reuniu. Gente do bem. São jornalistas, advogados, deputados, assessores parlamentares,
1: delegadas
0: de polícia, policiais, que estão fazendo esse trabalho, que às vezes você não percebe, mas pode ter um filho seu que pode estar correndo risco de morte, pode estar correndo risco de tirar a própria vida. E isso acontece demais, isso acontece muito. Nós não divulgamos, a imprensa não divulga por uma questão ética. Todo jornalista, nós temos esse, vamos dizer assim, essa regra nossa, uma regra não escrita, de não divulgar suicídio. Você pode ver que nenhuma televisão divulga suicídio, nenhuma rádio, mas eu garanto que muitas crianças estão tirando a vida por causa desses aplicativos, por causa da internet. Bom, regular as redes sociais? Não sei. Rafa, pera aí um minutinho. Ô Rafa, um outro assunto também, que teve um cidadão aí, como é que eu vou dizer assim, um artista, ele é blogueiro também, artista, um artista da música, e ele é até conhecido, até famoso nas redes sociais, né? Chamado de vinheteiro, como é que é? Eu esqueci o nome desse maluco.
1: Isso,
0: aí.
1: Vinheteiro.
0: Rapaz, mas falou um monte de merda sobre Campinas. Como é que é o nome dele, Eduardo? Vinheteiro, né? Lorde Vinheteiro. Esse homem falou um monte de merda sobre Campinas e o Rafa pegou e deu uma castanhada. O Rafa vai falar sobre isso daqui a 2 minutinhos aqui na Rádio Central. Antes, quero que você pare 10 segundos o que você está fazendo para ouvir uma mensagem. Essa mensagem dura 10 segundos, presta atenção, ó. Bom
2: dia.
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0: 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Rafa, controlar o que as crianças e adolescentes veem. Isso é o que você prega, né? Controlar, não pode deixar, né? Não pode deixar criança, adolescente sozinho com o celular na mão.
1: Sim.
0: Tem que estar ali fiscalizando, né? Mesmo porque não há aplicativo que não seja 100% seguro. Porque, como você disse, os bandidos conseguem driblar e alcançar a criança mesmo quando há aplicativos de controle no celular. Bom, Rafa, você é contra ou a favor de regular, não diria o termo regular, regulamentar as redes sociais? Eu vou dar uma explicação aqui. Tudo que eu falo aqui é minha responsabilidade, porém é da empresa também.
1: Sim.
0: Isso em rádio e televisão. Quando um jornalista, quando alguém fala alguma coisa na TV Globo, no SBT, na CNN, né? Nas Sim. principais, aqui na Rádio Central, na TV Record, o jornalista é responsabilizado por aquilo que fala? Sim, mas a empresa também é responsabilizada. Mas aqui no Brasil, tem um quê de proteger as big techs, né? Por quê? Porque lá... Ah, não, mas lá eu posso falar o que eu quiser. Não. Por que que aqui na rádio eu não posso falar aquilo que eu quero, que eu tenho controle?
1: Sim.
0: E lá no sei lá, no Instagram, ou no Twitter, né? Ou no Facebook, a pessoa pode escrever o que quiser. Ela é penalizada? É. Mas por que que a empresa não é? Sendo que aqui... A nossa empresa é, precisaria, já que emissora de rádio e de televisão são regulamentadas, né? Por que é que essas empresas como a Meta, né? Que a principal delas não pode ser Google, a Meta, essas empresas não são. É minha? Eu acho que elas deveriam funcionar que nem rádio, que nem televisão. Deveriam ser regulamentadas e não são. Só emissoras de rádio e de televisão.
1: Eles, algoritmo não tem ética, né?
0: Não.
1: Então, assim, quanto, por exemplo, se você começa a consumir nas redes sociais violência, mais violência o algoritmo vai te entregar.
0: Uhum.
1: Se você consome pornografia, mais pornografia a internet vai te enviar, o algoritmo vai te entregar. E o que acontece? A ética dessas big techs funciona para algumas coisas, para outras não. Então, o que dá dinheiro para eles? Eles não têm preocupação com o que está acontecendo. Se está acontecendo um crime na internet, se você está obrigando uma criança a tirar sua própria vida, isso dá dinheiro para essas big techs, eles não se preocupam com isso.
0: Uhum.
1: Então, a importância de nós termos uma regulamentação urgente, né? Uhum. Nós temos no Congresso Nacional a tramitação de um projeto que obriga as redes sociais, todas elas, a permitirem com reconhecimento facial somente adolescentes acima de 16 anos. Isso é essencial. Isso é essencial. Então, assim, nós precisamos sim fazer a regulamentação dessas big techs. Elas precisam ser corresponsáveis por tudo aquilo que esteja acontecendo. Então, se eu estou cometendo um crime numa rede social, obrigatoriamente, essa plataforma que está deixando eu cometer o crime, ela precisa também ser responsabilizada.
0: Isso. E é bom, é importante lembrar o seguinte, eu tenho muitas restrições a algumas decisões judiciais, né? Decisão judicial a gente critica, a gente, né, Rafa, a gente critica, a gente pode debatê-las, mas jamais descumpri-las.
1: Verdade.
0: Então, por exemplo, decisões do Supremo, eu discuto, eu discordo de algumas, mas descumprir jamais.
1: Sim.
0: E nenhum juiz determina aquilo que não está na lei.
1: Exato.
0: Então, você pode até criticar o Supremo, mas se o Supremo ou algum ministro Supremo determinou alguma coisa, pode ter certeza
1: que tem previsão
0: constitucional. Tem previsão legal, tem previsão na lei. Então, quando houve, por exemplo, a determinação para que algumas dessas empresas, né, o Rafa, tirasse do ar algumas publicações, tanto publicações políticas, quanto publicações de fake news, quanto publicações relativas a menores e adolescentes.
1: É verdade.
0: Muita gente vem falando, oh, mas não pode, é censura. Não, Rafa, a gente tem que compreender que é preciso ter um mínimo, né, de regulamentação, senão vai virar, já é a casa de ninguém. Se não tiver um mínimo de regulamentação, aí que vai ficar pior ainda.
1: A internet é terra de ninguém, literalmente. É isso que você falou, Decimar. Mas a gente precisa fazer com que as pessoas... lógico, você tem direito a livre pensamento. Mas você precisa ser responsável por aquilo que você está colocando. Né? Então, assim, se eu estou prejudicando alguém, cometendo um ato de racismo, cometendo um ato preconceituoso, você precisa ser punido. Logicamente punido por aquilo. Então, assim,
0: levando pessoas ao suicídio, levando crianças ao suicídio, essa pessoa tem que ser punida severamente.
1: Estupro digital, as pessoas falam assim, mas existe estupro digital, virtual? Existe sim, porque essas crianças, elas são obrigadas a se auto-estuprar. Você imagina o seguinte, nós temos crianças que estão perdendo a virgindade com 8, 9, 10, 11 anos com material, com desodorante, por exemplo, com tubo de desodorante e outras, né?
0: Escova de cabelo.
1: Mas ela não está fazendo isso porque ela quer. Ela está fazendo isso porque ela é obrigada. Porque sabe como é que ele ameaça a criança? Ó, se você não fizer isso que eu estou mandando, eu vou mandar a foto e o vídeo que eu tenho para o seu pai e para a sua mãe. Imagina a cabecinha dessa criança.
0: Eu vou mandar no grupo da sua escola. Vou mandar. Olha só que coisa.
1: É terrível.
0: Então, é isso. Precisa ter regulamentação. Mesmo que o governo americano não queira, porque o governo americano, ele está, inclusive, punindo o Brasil. Por quê? Porque houve algumas decisões contra essas big techs, tá? O que o governo americano está dizendo? Que as empresas americanas estão sendo prejudicadas. É isso que o governo americano está falando. Não está preocupado se criança está morrendo, não está preocupado se está tendo esses problemas todos na internet, não. Se está tendo fake news. Isso aí para o governo americano pouco importa. O que o governo americano está pé da vida é que essas empresas podem, com a regulamentação, perder dinheiro. É perder grana. Entendeu?
1: Mas você sabe o seguinte, né? Nos Estados Unidos não é assim.
0: Tem regulamentação lá.
1: Lá tem. Exatamente. Lá tem. Então, assim, o que serve para eles muitas vezes não serve para nós.
0: Faço o que eu falo, mas não faço o que eu faço.
1: Exatamente.
0: Entendeu? Lá tem. Lá o FBI, as polícias, os serviços americanos estão de olho nessas. Tudo que é publicado lá, imediatamente o cidadão é responsabilizado. Exato. E não tem, vai para cadeia, vai preso mesmo. E uma outra questão é, por exemplo, o governo americano. Por que o governo americano está pé da vida com o Pix? Sabe por quê? Porque as empresas americanas, como aquelas empresas de cartão de crédito, estão perdendo uma fortuna no Brasil por causa disso aí, né? A Bencinha veio, bom dia, Bencinha. Tudo bem, meu amor?
4: Tudo bem?
0: Tudo bem?
1: Trouxe um cafezinho pra gente.
0: Trouxe o café Moraes pro Rafa?
5: Não é?
0: Pra mim e pro Eduardo. E o André Pereira também. Tá aqui, ó, Rafa, adoçante ou açúcar?
1: Adoçante.
0: Eu vou no cowboy aqui. Eu vou tomar café Moraes sem açúcar. Aqui, ó. Café Moraes é bom, não precisa de açúcar, né?
1: É bom demais.
0: Como é que é, Bencinha? Rádio Central sem café não é Rádio Central. Obrigado, Bencinha.
1: Obrigado, viu, Bencinha?
0: Um outro assunto agora, tá? Parte da população não sabe, Rafa, que a nossa maravilhosa maternidade de Campinas, responsável pelo nascimento de, sei lá, a grande maioria da população campineira. A grande maioria da população campineira nasceu na maternidade, né?
1: Eu, por exemplo.
0: Você, por exemplo, né? Nasceu na maternidade de Campinas, na Orozimbo Maia. Você já era Orozimbo Maia quando você nasceu lá, era, você é jovem, que a maternidade não, foi ali.
1: Sou tão jovem, tô com 40, eu completei 45 semana passada.
0: Benza a Deus,
1: amém.
0: Benza a Deus, 45 anos, idade boa, né? Nossa, você 5 anos, 10 anos mais novo que eu, hein? Que bom. Bom, você nasceu na maternidade, então você tem a maternidade quando era rodoviária. Não, antes de ser a rodoviária, você tem a maternidade onde ela está hoje, né? A maternidade de Campinas sempre foi algo assim espetacular. Infelizmente, o SUS paga muito pouco, muito pouco. Daí surgiu o SUS Paulista, né?
1: SUS Paulista,
0: que você também...
1: Nós aprovamos lá na
0: Assembleia. Você aprovou esse SUS Paulista. O que é o SUS Paulista? É o complemento. Então, vamos supor, uma cirurgia vai custar 1.000, né? O SUS paga 1.000, o SUS Paulista
1: paga até 4 vezes mais.
0: Paga 4 vezes mais para ajudar os hospitais, principalmente as nossas santas casas
1: e hospitais filantrópicos,
0: como é o caso
1: Maternidade PUC.
0: Da maternidade. Aí, infelizmente, veio a insolvência, veio a falência. Infelizmente, né? O pessoal lá tentou, né, Rafa, segurar o máximo que pôde, não aguentou. E a maternidade, infelizmente, não tinha mais como pagar suas contas. Faliu. Isso quebrou. E o trabalho que você fez junto à Pontifícia Universidade Católica de Campinas, junto ao a nossa PUC, né, que pertence à Igreja Católica, o trabalho que você fez, e a PUC, o Hospital Celso Pierro, a PUC, assumindo a maternidade e salvando a maternidade de fechar as portas, Rafa.
1: Graças a Deus, né? Aliás, cumprimentar aqui Dom João Inácio, né? Por essa atitude, porque iria fechar mesmo as portas da maternidade. E aí imagina você o prejuízo que a nossa cidade de Campinas teria, né? Sem a maternidade, não só Campinas, mas toda a região, né? Nós atendemos a maternidade de Campinas hoje, atende pessoas de toda a nossa região, mulheres de toda a nossa região. Então foi muito importante isso. E além disso, né, Decimar, cumprimentar a PUC e dizer aqui do nosso compromisso. Eu tenho mandado muitos recursos aqui para a PUC, também para a maternidade, para que a gente consiga, né, atender a população uma qualidade melhor. Para você ter uma ideia, você está falando do SUS Paulista. Sabe quanto o SUS Nacional paga, por exemplo, numa consulta?
0: Quanto?
1: R$5. R$5.
0: O SUS, vamos supor, você vai fazer uma consulta na maternidade.
1: Exato.
0: Ou uma consulta no Celso Pierro.
1: Exato.
0: Ou aqui no próprio Mário Gatti.
1: Ou num pronto-socorro.
0: O órgão que cuida daquele hospital vai receber por consulta
1: R$5.
0: R$5.
1: Aí imagina,
0: não paga
1: você,
0: nem o café.
1: Não paga nem o café, não paga nem a luva.
0: Não paga a luva.
1: Paga a luva.
0: Não paga a máscara.
1: Quem
0: não...
1: dirá a energia e o custo do médico?
0: Não tem condição.
1: Né? Então, assim, aí nós aprovamos lá na Assembleia, né? E agradeço nosso governador Tarcísio por ter sido sensível a esse tema, né? Isso partiu aí do movimento das Santas Casas e Hospitais Filantrópicos. Nós temos hoje o Edson Rogatti, que é o presidente da FEOSP, que é a Federação dos Hospitais e Santas Casas, né, do Brasil, e nós conseguimos fazer com que o governador tivesse essa sensibilidade, a Assembleia aprovasse esse projeto, que nós pagamos até 4 vezes mais o valor. É suficiente? Por incrível que pareça, ainda não.
0: Não.
1: Ainda não. Mas é um suspiro, um respiro para os nossos hospitais e Santas Casas.
0: Tá bom, lembrando que, por exemplo, no caso da maternidade, né, boa parte do que entra para a maternidade é SUS e uma outra parte vem do particular, vem dos planos de saúde, né?
1: Porque é uma menor parte, viu?
0: Porque senão não sobrevive, senão não tem jeito. Uma outra coisa também que eu queria que você falasse é sobre CAISME e sobre o hospital, o nosso hospital Boldrini. São referências no mundo. O CAISME, tratamento de lábio leporino, de...
1: Sobrapar. CAISME é o hospital da mulher na Unicamp.
0: Estou me misturando
1: aqui. Mas que também é uma referência mundial.
0: Mundial, vamos lá. Sobrapar, lábio leporino, fenda palatina, criança que nasce, né? Com o lábio cortado aqui, que nasce com o céu da boca aberto. É aqui em Campinas o tratamento. E criança que nasce com câncer, é aqui em Campinas também o tratamento. São duas referências, né? E que você também conseguiu benefícios para esses dois hospitais.
1: Sim, nós mandamos. Para você ter uma ideia, Decimar, eu tenho orgulho de dizer, né? Eu mandei 80 milhões de reais para a cidade de Campinas.
0: 80 milhões de reais para a cidade de Campinas.
1: Para a cidade toda, né? Desde a prefeitura até as nossas entidades, Unicamp e principalmente os hospitais. São hospitais, é como você falou, são referências mundiais. O Boldrini, tratamento de câncer infantil. A Sobrapar, né, hospital crânio-facial, que faz todo tipo de cirurgia. Você falou aqui a mais simples, né? Uhum. O lábio leporino,
0: fenda palatina.
1: Mas há outras coisas. Mas você tem, por exemplo, crianças que nascem com o crânio rachado.
0: Aberto.
1: E aí vai lá Dr. Cássio Raposo do Amaral, né, fazer a cirurgia. Aliás, a família Raposo do Amaral, vou dizer para você, né? É uma bênção para a cidade.
0: Com certeza.
1: Doutora Vera, né, o Cássio. Então, assim, eles são uma bênção, lógico que toda a equipe lá, mas dizer, né, o quanto foi importante, né, nós termos essa família aqui na cidade, a família Raposo do Amaral, né, e trabalho que faz. Não só pela população de Campinas, mas do Brasil inteiro. Você vai no hospital lá na Sobrapar, você tem pessoas do mundo, em cada canto do país, tá lá.
0: Mário Gatti, superlotado. Ouro Verde, superlotado e com problemas de ar-condicionado, etc e tal, né? E aí você vai vendo que uma parte veio da região, uma parte dos usuários vem da região. Ou vem de Sumaré, de Hortolândia, ou vem de Montemor, vem de Capivari, ou vem das cidades aqui da nossa região. Rafa, e é lógico que ainda vai levar um tempo, mas nós já temos a aprovação para a construção aqui, perto do Mário Gatti, de um hospital regional. Conta pra gente.
1: Exato, nós vamos ter, o governador, né, assumiu esse compromisso em fazer esse hospital regional aqui, que essa necessidade existe há muito tempo. Eu só não concordei com a localização, né? Me perdoa aqui o prefeito e o próprio governador, porque a previsão era para ser dentro da Unicamp.
0: Sim. Você acha acesso regional mais fácil?
1: Acesso regional e para a própria população de Campinas também. Porque assim, você hoje, o trânsito que você tem aqui na Moreiras, ela é muito grande, né? E além disso, né, dentro da Unicamp, você tem a própria Unicamp para dar o suporte.
0: Tá.
1: Né? A exemplo disso, podemos citar novamente, né, a gente fala disso toda entrevista, o Hospital Regional de Sumaré, que é administrado pela Unicamp, é considerado o melhor hospital público do país.
0: Sim, e né? Você foi o responsável também, eu fiz esse pedido para você. Entrei em contato com o Rafa, falei, Rafa, me ajuda, fala com o governador, porque o governador queria tirar a Unicamp lá de dentro e você conseguiu segurar.
1: É isso aí, então, assim, a Unicamp pra gente é uma referência. Mas assim, o governador sensibilizou, né, nós temos aqui hoje na região administrativa, na DRS, mais de 50 municípios, né, que compõem a nossa região, são mais de 6 milhões de habitantes. E que tem Campinas como uma referência em saúde, não é a saúde municipal, entenda bem. Nós estamos falando aqui de hospitais que atendem toda a nossa região. A Unicamp, o HC, o CAISME, o Meu Centro, o Gastrocentro, o IOU, também aí o Boldrini, a Sobrapar, que são a própria PUC, a maternidade, que são hospitais que, além da cidade, atende toda a nossa região metropolitana e região administrativa. E é por isso que o governador se sensibilizou, porque Campinas é o berço da medicina e da tecnologia. Então, nós teremos esse hospital e, se Deus quiser, logo nós teremos ele construído e já atendendo a nossa população.
0: Rafa, muito se fala sobre emenda parlamentar, né? E eu sou absolutamente favorável à emenda parlamentar. Explico. Você tem lá, o governador Tarcísio. Ora, nem de São Paulo ele é, né? Ele é do Rio de Janeiro, sei lá, enfim. Então, ele é um estudioso, conhece muita coisa, mas não conhece tudo. Então, por exemplo, ele não sabe a importância de uma ponte na Estrada Velha de Indatuba, né? Uma Sim. ponte que ficou agora recentemente aí quebrada, ele não sabia a importância que era a Estrada Velha de Indatuba. Às vezes ele não sabe qual é a importância de uma estrada que liga Campinas a Jaguariúna, por dentro, passando as margens, por exemplo, da ferrovia ali, né? Da Maria Fumaça, ou que passa pelos bairros rurais.
4: Exato.
0: Ele não sabe a importância de uma estrada como essa, né? Ele pode até ter uma noção, mas não sabe exatamente. Ele não sabe como é, às vezes, uma alça de acesso para uma Anhanguera ou para uma Bandeirantes, ou... Ele não conhece, ele conhece, né, muito por alto e não conhece os detalhes. E a emenda parlamentar que vai para o deputado, então o deputado Rafa, ele chega e fala assim, ó, preciso de uma ponte na Estrada Velha de Indatuba. Então você consegue levar essa verba lá, coisa que o governo como um todo não vai conseguir. Então por isso eu sou favorável e você soube, Rafa, utilizar muito bem as suas emendas parlamentares.
1: Obrigado, Simar.
0: Nós já citamos alguns exemplos aqui, como é o caso de Boldrini, de Sobrapar. Você pode falar até mais, se quiser.
1: Então, Decimar, é exatamente isso que eu falo. Lógico que, infelizmente, né, nós temos deputados que não usam de forma correta as emendas parlamentares. Mas é exatamente isso que você falou, a importância de nós termos, porque assim, nós conhecemos a nossa região. Então, assim, com todo o respeito ao estado todo, eu sou deputado, eu sempre digo, nós somos deputados dos 645 municípios. Mas se eu não olhar para a nossa região, para o meu berço, né, onde eu nasci, cresci, sou criado, moro aqui, né, se eu não olhar aqui para a nossa região, quem dirá para outra região? Então, assim, as nossas emendas, elas são importantes, porque às vezes o governo de estado, pela dimensão do número de municípios, não tem realmente noção. Então, quando a gente fala da estrada, da ponte da Estrada Velha de Indaiatuba, né, isso prejudicou muita gente ali da região do Icaraí, Nossa Senhora de Lourdes, Oziel, também do Swiss Park. Sim, o movimento foi absurdo. Se a gente não tivesse feito essa intervenção, talvez a ponte não estaria pronta até hoje. Aliás, eu quero agradecer aqui o Cleiton do DR, que foi super sensível a isso, para que a gente conseguisse fazer com que o governo do estado, o governador, se sensibilizasse e nos ajudasse a que essa obra pudesse sair. Então, assim, a importância que nós temos aí, esse olhar que nós temos aqui para a nossa região, é um olhar de quem conhece, um olhar de quem sabe dos problemas. E logicamente, eu sempre falo para o governador, toda vez que eu estou com o Tarcísio, eu falo assim, Tarcísio, nós somos o seu para-choque, né? Então, Decimar, muitas vezes você não tem oportunidade de conversar pessoalmente com o governador, mas com o Rafa você tem. Então, assim, você traz uma situação e aí nós cobramos o governador. Então, assim, a importância de nós destinarmos recursos aqui, em especial para a nossa cidade. Como eu disse, né, foram 80 milhões de reais, falamos aqui dos hospitais, mas nós podemos falar aqui Casa da Criança Paralítica, a PAI e outras instituições aqui da nossa cidade que receberam recursos.
0: Casa da Criança Paralítica é nossa vizinha de porta, né?
1: E a PAI também.
0: Frente a frente aqui, a 100 metros, é só atravessar
1: a Prestes
0: Maia, nós estamos aqui na casa da criança e do outro lado ali pertinho também da APAI. Ô Rafa, você falou, só para a cidade de Campinas foram quase 40 milhões?
1: 80 milhões de reais.
0: 80 milhões de reais que você trouxe em emendas, em verbas aqui para o município. Só que aí o pessoal questiona assim, mas peraí, o Rafa disputou uma eleição em Campinas para prefeito e foi contra a atual administração. Mesmo assim, Rafa, você sendo contra, você naquela época que você foi na eleição, né? Você mandou verba para cá. Por que, Rafa? Você não vê isso? Você não vê essa questão de adversário político, essas coisas?
1: Eu acho que passado a eleição, eu tenho minhas críticas contra o prefeito aqui, né? Aliás, não contra ele, né? Contra a administração dele. Uhum. E sou muito pontual, sou cirúrgico. Você fala assim, Rafa, você concorda a forma que é feita a gestão da saúde? Não concordo. Uhum. Né? O posto transporte. Saúde, a questão do transporte público, a questão da assistência social, das pessoas em situação de rua, o abandono no centro. Mas, Decimar, eu não posso fazer disso o quanto pior é melhor. Né? Então, assim, eu destino recursos para a cidade. Tenho os problemas políticos, tenho sim, mas eu faço questão de ajudar o município para que nós tenhamos. Olha, eu mandei para o Mário Gatti 1.200.000.
0: O Mário Gatti.
1: Mário Gatti.
0: Detalhe, esse dinheiro foi importante porque o Mário Gatti outro dia estava caindo água nas luminárias, chovia dentro das salas do Mário Gatti, inclusive ali na sala de espera. Caía água na luminária, nos pontos de luz, caía água dentro do Mário Gatti. Ficou um tempo também sem ar-condicionado. Houve um momento em que o hospital, por exemplo, Ouro Verde, ficou sem fazer cirurgia porque não tinha ar-condicionado, até mesmo na sala de cirurgia.
1: Perdão, não foi 1.200.000, não, foi.
0: Você está somando
1: aí. 2.300.000.
0: 2.300.000 só para o Mário Gatti. Olha só.
1: Só para o Mário Gatti.
0: Então você, independente, você manda a verba, independente de política. Isso que é muito importante, gente. Por isso que eu falo, né? Não dá hoje para olhar para um lado só. Você não pode. Você não pode fazer isso, sabe? Tem gente que abraça o lado direito ou o lado esquerdo e parece que nada funciona do outro lado. Não, você tem que pensar dos dois lados dessa questão da política.
1: É porque assim, durante o processo eleitoral, Decimar, a gente pontua as coisas e tem os debates, né? Uhum. Você tem esse enfrentamento político, né? Essa discussão política. Mas passou a eleição, eu perdi a eleição. Uhum. E reconheço que eu perdi a eleição, então assim, mas eu como deputado representando a nossa cidade na Assembleia Legislativa, eu não posso deixar de ajudar, porque essa é a minha obrigação e minha função como deputado representando a nossa cidade.
0: Muito bem, mandar um grande abraço aqui para uma pessoa que está, o Edivalmir Massa. Edivalmir Massa. Mandando um abraço para você.
1: De abraço, Edivalmir.
0: Edivalmir, tá? Muito obrigado, Edivalmir. Márcio também mandando um abraço aqui pra gente, o Márcio lá da Vila Palmeiras. Vila Palmeiras
1: Palmeiras. Região do Campo Belo.
0: Região do Campo Belo. O Manuel também tá aqui mandando mensagem pra gente. Muito obrigado, Manuel. A Lucinha. Muita gente. E a gente conversando aqui com o Rafa, Ismair Ferreira Matos também mandando mensagem aqui pra muita gente. Mandando mensagem aqui pro deputado Rafa Zimbaldi. 9:49.
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0: Eu estou recebendo aqui nos debates da Rádio Central o Rafa Zimbaldi. Rafa, agora para fechar a sua presença aqui, agradecer demais, por favor, fique à vontade, conta para a gente de projetos, porque eu sempre peço aos parlamentares da região que venham ao programa para prestar contas do trabalho que está sendo feito, né? Então nós falamos aqui desse trabalho que eu particularmente participo junto, gente, para proteger nossas crianças na internet, nossos adolescentes, né? A gente que tem criança, né, em casa, Rafa, a gente tem que se preocupar com isso, né?
1: Com certeza.
0: Tem que estar ligado.
1: É o futuro dos nossos filhos, né,
0: Simar? Nós temos que nos preocupar
1: quando,
0: com isso.
1: Quando nós não temos uma criança sensível à dor do outro, né, nós estamos construindo pessoas sem sensibilidade amanhã, que vão cuidar da gente.
0: Exatamente.
1: Vão cuidar, vai ser o deputado de amanhã, vai ser o médico, vai ser o jornalista de amanhã. Então, por isso que a gente precisa fazer com que essas crianças tenham sensibilidade.
0: Muito bem. Conta pra gente agora de projetos que nós não falamos aqui, que estão na pauta, ou que estão sendo discutidos, ou que estão sendo já aprovados ou conquistados, por favor.
1: Olha, Decimar, eu acho que assim, para mim, essa questão do combate à violência contra criança e adolescente tem sido, né, minha maior motivação. Não é nem como deputado, mas como ser humano mesmo, porque a gente precisa fazer com que esses criminosos saiam de circulação. E nós temos, logicamente, aí, olhando sempre para o futuro aí, defender o fortalecimento dos nossos municípios, né? Porque nós tivemos, infelizmente, nós tivemos uma reforma tributária lá no Congresso Nacional, que tira ainda mais o recurso dos nossos municípios. Então, eu tenho trabalhado muito para que nós tenhamos aqui investimentos maiores nos municípios. Eu sempre digo que a população, ela não mora nem no Brasil nem em São Paulo. Ela mora no município, ela mora aqui em Campinas, mora em Valinhos, mora em Sumaré, mora em Hortolândia, em Americana. Então, nós precisamos ter essa noção como deputados, como o governador, o presidente da República, os deputados federais e senadores, de que nós precisamos fazer com que os municípios sejam melhor assistidos, né? Nós precisamos defender o municipalismo. Não dá para permitir que os prefeitos, vereadores, ficam pedindo literalmente esmola na Assembleia Legislativa, no Congresso Nacional, para receber 100 mil reais. Diferentemente, né, nós falamos aqui dos Estados Unidos. Os Estados Unidos, que é um país desenvolvido, a maior parte dos impostos fica para o município, a segunda maior parte para o estado e a menor parte para o governo federal. A pirâmide tributária do Brasil é totalmente diferente. A maior parte fica com o presidente da República, a segunda para o governador e a menor parte por prefeito, por um município. Aí eu pergunto para você o seguinte, Decimar: quando você precisa de um atendimento médico, onde que você bate?
0: É no município.
1: É no município. Né? Você precisa de uma vaga na creche, é no município. Né? E às vezes a gente fica preso, e é importante, né, nós teremos eleição esse ano aqui, é importante a população ter essa noção, porque às vezes a gente fica preso na questão da ideologia partidária. É, você sabe que eu tenho o meu posicionamento ideológico, eu sou de direita, mas não sou extremista, mas dizer da importância, porque assim, quando um pai e uma mãe precisa do atendimento do seu filho no pronto-socorro, precisa do atendimento no posto de saúde, precisa de uma vaga na creche, ele não quer saber se o governo é de direita, se o governo é de esquerda, precisa ter o seu problema resolvido. E a nossa função é exatamente essa, é amenizar o problema que a população enfrenta diariamente. E é por isso que a gente tem feito todo esse trabalho aí, e mais uma vez pontuar aí a importância do nosso governador Tarcísio, que ele tem feito um trabalho e tem dado um atendimento aqui na nossa região muito importante.
0: Garrafas em Balde, eu quero lhe agradecer pela presença aqui nos estúdios da Rádio Central, né? E eu sempre convido, gente, parlamentares, né? É o caso aqui do Rafa, recentemente esteve aqui conosco também o deputado federal Carlão Sampaio, e a gente vai recebendo esses parlamentares, que são os mais votados aqui da nossa cidade, da nossa região, para que eles digam, olha, o que está sendo feito, né? O que eles estão fazendo, isso é muito importante. E eles vêm, tomam um café Moraes com a gente aqui, né? E é muito gostoso ter a presença desse pessoal, porque às vezes a gente não sabe efetivamente o que está sendo feito. E aí eles vêm e divulgam o que é feito por eles, né? Ou na Assembleia, como é o caso aqui do Rafa, ou na Câmara dos Deputados, né? E até mesmo na Câmara de Vereadores também é muito importante, né? Eu costumo dizer, o Rafa está aqui, deputado estadual, muito importante, tá? Agora, o vereador também é muito importante. Muito importante. O vereador é aquele que está aqui na porta da casa da gente. Exato. E você foi vereador?
1: 4 mandatos.
0: Você sabe do que eu estou dizendo, né, Rafa? Você foi vereador com quantos anos? O primeiro?
1: Com 22 anos.
0: 22 anos foi vereador. Então ele sabe a importância, né, do cidadão que está aqui na porta da casa da gente, que a gente pode bater na porta do gabinete. Ô, fulano, precisamos resolver isso aqui e tal. Então, são cargos importantes. Às vezes, nós até nos esquecemos. Em quem eu votei para vereador? Em quem eu votei para deputado estadual? Não pode esquecer, o deputado estadual é mais importante do que o deputado federal. Porque o deputado federal está lá em Brasília, é uma coisa mais
1: ampla, né?
0: Mais ampla. E o estadual não, o estadual é aquela coisa mais próxima da gente. Senador, então, mais distante ainda, lá nos, né, ele cuida do estado todo, ele é o representante do estado lá em Brasília, mais distante ainda. Presidente da República, então, lá, né? Não. Então, é nesse sentido, né? Então, o político, ele tem que prestar contas, ele tem que falar o que fez. Eu quero agradecer mais uma vez a sua presença, Rafa. Transmita o meu abraço. O Eduardo, eu já vou dar agora, querido Eduardo. Transmita o meu abraço a Sueli Matos, em nome dos ouvintes aqui da Rádio Central. Muita gente fala aqui da Sueli, do trabalho que ela faz lá no seu gabinete, nos ajudando. Obrigado, viu?
1: Simar, eu que agradeço, né? Agradeço o carinho, a disposição, sempre, né? Agradecendo a Deus por essa oportunidade, reassumir aqui o compromisso com a nossa cidade, né? Pedindo também para que você leve o nome da nossa família na desatadora, né? Então, obrigado aí. E deixar o convite aqui à população a conhecer um pouco mais o nosso trabalho através das redes sociais, arroba Rafa Zimbaldi. Agradecer também o André, Rony Viana, que está aqui, ó, junto grande com a gente. Rony, grande parceiro. Dei entrevista semana passada, né? No meu aniversário.
0: Ah, que legal.
1: Então, mas obrigado, viu, Dacimar? Obrigado pelo carinho aí, agradecer a Rádio Central também à disposição.
0: Valeu. Esse é o Rafa Zimbaldi, deputado estadual, prestando contas do trabalho dele aqui na Rádio Central. 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
4: Olha a hora, gente, olha a hora. 10:05 e continua o debate da Rádio Central com os nossos convidados especiais.
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4: Nesse momento, nós vamos conversar com Marília Marton. Marília Marton é secretária de Cultura, Economia e Indústria Criativa do Estado de São Paulo. Secretária Marília Marton, é um prazer recebê-la aqui no Show da Manhã da Rádio Central. Muito bom dia, secretária.
5: Bom dia, Decimar. Bom dia a todos os ouvintes da Rádio Central. Prazer enorme falar com vocês aqui em Campinas e muito obrigada por essa oportunidade.
4: Eu que agradeço. Secretário, o assunto é muito, mas muito importante, não é? Profissionalização, vagas nas escolas para profissionalizar as pessoas na área da cultura.

0: na indústria criativa. É uma cadeia produtiva muito grande, muito ampla, com grandes oportunidades que às vezes as pessoas desconhecem. A gente costuma ir no teatro, ir no cinema, entrar numa biblioteca, ir num show e imaginar que aquilo que a gente vê é aquele quadrado, né? Vai na peça de teatro ter os atores, vai no cinema ver a tela, vai lá na biblioteca ter um bibliotecário, vai no show tem um músico tocando no palco e não imagina quantas pessoas são necessárias para que aquilo aconteça. Inúmeros profissionais de diferentes áreas precisam para que a gente faça com que essa indústria criativa chegue com qualidade até as pessoas. E uma indústria que cada vez mais cresce. Portanto, desde 2024, a Secretaria da Cultura tem o programa do CULT SP Pro, que é a Universidade Livre dos Profissionais da Cultura. E, portanto, todos os anos a gente abre vagas para que as pessoas possam se capacitar, se profissionalizar, se qualificar nessa área. E agora, no segundo semestre, a gente abre novas vagas, mais de 1.200 vagas, em 57 cursos. Então, é isso que a gente veio aqui contar para vocês nesta manhã na Rádio Central.
1: Que coisa boa! Então, vamos supor... Ah, eu tenho o sonho de trabalhar no teatro, né? De trabalhar em cenografia, ou trabalhar no som, ou trabalhar cuidando de produções e tal, teatro, né? Ou qualquer outra área da cultura, é possível com esses cursos. São 11 cursos, secretária?
0: São 57 cursos em 11 cidades do estado de São Paulo, fora os cursos online. Então, as pessoas que querem trabalhar nessas áreas e muito mais do que essas que você falou, podem procurar o CULT SP Pro e se capacitar para trabalhar. Lembrando, Desbar, que hoje em dia, né, a gente fala das grandes profissões, né, enfim, ser médico, ser engenheiro, ser advogado, e são profissões muito importantes, mas cada vez mais os jovens procuram outras profissões que a gente nem conhece ou ainda desconhece e que estão vinculadas exatamente a essa economia criativa. Então, as pessoas que quiserem trabalhar nesse campo da cultura, esse é o momento.
1: Olha só, aqui na nossa cidade e na nossa região, né? Vamos aqui de Campinas, essa região aqui, ó, Campinas, toda a nossa região. Por exemplo, haverá cursos de cenografia prática. E aí você me diz, Decimar, pô, legal, eu gosto de marcenaria, eu gosto dessa área e tal. Então, o cenógrafo ou a cenógrafa, né, pode trabalhar não só em teatro, não é, secretária? Mas pode trabalhar, por exemplo, aqui há muitas TVs que precisam de cenografia. Nós temos aqui a própria TV Record, onde nós estamos aqui, tem a TV Globo, tem a TV Bandeirantes. Aqui na nossa região tem uma fábrica de cenografia que fica na rede Século XXI, na cidade de Valinhos. Tudo isso é emprego para cenógrafo, secretária.
0: Exatamente isso. E aí a gente prepara essas pessoas para que elas sejam capacitadas para entrar nas vagas que essas empresas contratam. Lembrando, inclusive, que hoje em dia a cenografia, você trabalha tanto com madeira, como com tecidos e projeções, como LEDs, enfim. Cenografia hoje é um campo enorme. Então, quando a gente vai trabalhar a prática da cenografia, a gente pensa desde a concepção, então a partir do espaço em que você vai apresentar e o tipo de peça que você vai fazer ou de ambiente que você quer cenografar até a sua construção. Então, quando a gente pensa na cultura, geralmente a gente pensa numa coisa um pouco mais objetiva. E nesse lugar da economia criativa, desse mar, a gente tem que pensar as múltiplas facetas que existem. E é por isso que a capacitação é tão importante. Porque a gente, no geral, pensa que não é para nós, pensa numa coisa mais restrita. E hoje é um campo extremamente amplo e possível para todas as pessoas.
1: Eu estou vendo que aqui em Campinas, especificamente, haverá também o curso de organização e conservação de fotografias, que é o que guarda a nossa história. Não é verdade, secretária Marília?
0: Exatamente. Toda essa área de preservação, inclusive o CULT SP Pro, desse bar, ele é dividido em várias escolas, tá? Uhum. E uma delas é exatamente a preservação da memória. E a preservação da memória tem várias.

0: várias formas da gente preservar, né? Ter os acervos, né? Por exemplo, acervos de museus, quadros, esculturas, e obviamente as fotografias fazem parte. Então, como eu disse, a gente tem várias formas de fazer com que a gente preserve a nossa memória. E quando a gente olha para esse lugar, a gente precisa, de fato, preparar as pessoas para que elas trabalhem nesse campo e, obviamente, a gente cada vez mais precisa de pessoas que queiram trabalhar nesses campos, né? A gente tem aí uma dificuldade enorme de profissionais na área da cultura. Acho que a pós-pandemia trouxe isso, e agora é um mercado que se aquece, porque a gente volta a ter grandes shows, grandes eventos, grandes coisas abrindo, um mercado que está extremamente aquecido, e, portanto, a gente traz essa grande oportunidade para as pessoas.
1: Em Campinas, gente, há três grandes teatros em funcionamento, né? Os grandes. Fora os pequenos, nós temos aí o Sotaque, nós temos outros teatros menores para crianças, mas aqui nós temos o Teatro do Shopping Iguatemi, né? Nós temos o Teatro do Centro de Convivência, que recentemente foi reaberto, reinaugurado, espetacular Teatro do Centro de Convivência. Nós temos o Teatro Castro Mendes, que fica aqui perto da gente, e há falta de mão de obra. Há falta de gente, como estava dizendo a secretária Marília Marton, a nossa secretária de cultura do estado de São Paulo, né? Então tá faltando gente qualificada. E o que é qualificar? É fazer um curso como esse. Quais são as exigências, secretária? É preciso ter, por exemplo, ser formado em alguma coisa, ou basta ter o segundo grau, ou nem precisa? Como é que é para a gente se inscrever, secretária?
0: Olha, Decimar, a primeira coisa que precisa ter é vontade de aprender. Tá. Se a pessoa tiver vontade de aprender, já está qualificada para entrar. E a segunda coisa é ser maior de 16 anos. Depois, não precisa mais nada. Vontade de aprender, 16 anos, pode vir que está dentro.
1: Muito bem. E eu faço as inscrições por onde? Como é que eu faço? É pelo site da secretaria?
0: Olha, Decimar, as inscrições vão ser bem curtinhas, e é por isso que a gente está aqui hoje convocando todo mundo que ouve a Rádio Central. Do dia 11 de agosto até o dia 23 de agosto, no www.cultspepro.org.br. É super fácil de se inscrever, vocês podem entrar, acessar, vão ver a carga horária, a descrição de cada um dos cursos com detalhamentos. Inclusive, tem cursos aí em Campinas, mas tem cursos online. Então, para aqueles que eventualmente, mas olha, eu preciso me programar, não deu tempo, não tem problema. Tem curso online também, com uma grande novidade esse ano, que é o curso de língua inglesa. Lembrando que, obviamente, quando a gente fala de ampliação do mercado da economia criativa, obviamente a gente tem uma ampliação de turismo, de troca de conhecimento, e a língua inglesa é fundamental.
1: Ó, CultSP Pro. Joga lá no Pai dos Burros, né? No guia lá, como é que chama esse negócio? No Google, sei lá o quê. Coloca lá assim, ó, CultSP Pro. Isso serve para você. Mas Decimar, eu já tô com 40 e tantos anos. Faz um curso legal, bacana, para você trabalhar com arte. Trabalhar com arte. Não tem coisa mais gostosa do que... A gente aqui trabalha com arte, né? Quem trabalha em rádio e televisão, a gente trabalha com isso. E a gente chega em casa cada dia com uma novidade. Nem um dia se repete. Então faz um curso, né? Então vai lá, CultSP Pro. Inclusive, há cursos que você nem precisa sair da sua casa, como disse a secretária de Cultura do Estado de São Paulo, Marília Marton, né, secretária? Só estava falando.
0: É isso mesmo.
1: Não há necessidade nem sair de casa, secretária.
0: Olha, não precisa, e não tem essa de idade. A gente tem aqui na cultura... eu brinco que a Secretaria da Cultura é a secretaria de todas as pessoas. Não tem essa coisa de idade. Não tem dia para começar, que a gente tem o mínimo de idade, que é 16 anos, e não tem limite. A cultura é para todas as pessoas. A gente tem para todo mundo. A gente faz com todo mundo. Inclusive, tem uma experiência incrível, que foi em Campinas, no final do ano, quando a gente teve aí em Campinas o show, né, do Quebra-Nozes, que a gente fez o percurso inteiro do musical. Tinha gente de todas as idades. a gente brincava, são jovens no ingresso da cultura, mas não eram só jovens de idade, não. Eram jovens pessoas que acreditam no espírito jovem. Então, se você quer fazer, pode vir que você será muito bem-vindo.
1: Gente, na área da cultura, né? Você tem, por exemplo, cerâmica. Imaginou você aprender ali cerâmica, que é uma coisa deliciosa de fazer e que pode dar um resultado financeiro interessante para você. Olha que coisa boa, né? E tem muita coisa. Você pega aqui a página, não termina aqui a quantidade de cursos que você pode fazer. Então vou repetir aqui, ó. Vai lá, abre lá, ó. Cult SP Pro. Cult SP Pro. Repetindo, vou repetir devagarzinho. Vai lá, é Cult SP Pro. Cult SP Pro. E agora a secretária estava falando com a gente, né, sobre as escolas profissionalizantes da cultura aí, né? São 1.256 vagas, são 57 cursos, tá? Na cidade de Campinas há cursos para essa área da cultura, para essa área de televisão, teatro, cinema, enfim, e a cultura de modo geral. Entra lá e faz a sua inscrição. Cult SP Pro. Cult SP Pro. Eu quero agradecer demais mesmo a presença da secretária Marília Marton. Secretária, o que mais a senhora pretende? O que mais a senhora quer falar? Outra coisa, quanto que a gente paga pelos cursos, secretária?
0: Decimar não paga nada pelo curso. A cobrança aqui é vontade de aprender. Tem vontade de aprender? Tá dentro. Tem vontade de crescer? Tá dentro. Aqui a cobrança é prosperar. Então, para todos os ouvintes aqui da Rádio Central, www.cultsp.org.br, 16 anos e vontade de aprender tudo aquilo que você falou. Tem artesanato, tem cerâmica, tem área de games, tem área de teatro, área de dança, todas as áreas. É uma gama enorme, né? Porque a cultura é isso, é esse lugar imenso com grandes oportunidades para incrementar a sua renda, para começar uma renda do jeito que for melhor para você, sem limites de idade.
1: Tá bom. Vai lá, faça o curso. Muito obrigado. E eu vou pedir para a secretária Marília Marton voltar sempre, porque falar de cultura para a gente é fundamental. Não só da cultura, mas da indústria criativa de modo geral, que a gente não fala, mas é importante falar, né, secretária Marília? Que a cultura emprega milhões de pessoas pelo Brasil, milhões de pessoas que trabalham nessa área de shows, espetáculos. Cresceu muito o número de shows e precisa de profissionais para trabalhar neles, né? Na produção desses shows artísticos, musicais, ou pequenos, ou médios, ou enormes shows aí de artistas sertanejos e tal, né? Essas festas de peão, de rodeio, que precisam de muita gente para trabalhar, exposições agropecuárias, a cultura, gente, shows, envolve muita gente. E muita gente que precisa de qualificação e que ganha dinheiro, viu?
0: É isso aí, Decimar.
1: Marília,
0: é isso mesmo.
1: Secretária, muito obrigado. Mais alguma coisa que a senhora que eu não perguntei?
0: Decimar, é um prazer enorme falar com vocês. Eu estou aqui à disposição. Muito obrigada por essa oportunidade. Pedir para que as pessoas procurem sempre que puderem a secretaria, que vejam esses cursos, que se qualifiquem, participem. A cultura é incrível, é transformadora e, como você disse, ela gera muito emprego. Só no estado de São Paulo são mais de 2 milhões e 500 mil profissionais que a gente tem mapeados aqui no estado de São Paulo. Então não perca essa oportunidade de fazer parte dessa grande família da cultura.
1: Um abraço, secretária.
0: Um grande abraço, Decimar. Um grande beijo a todos os ouvintes da Rádio Central.
1: Maravilha, maravilha. Conversamos aqui com a secretária Marília Marton. Ela é a secretária de Cultura, de Economia, da Indústria ela é secretária da Cultura, Economia e Indústria Criativa do Estado de São Paulo. Agora, 10:20. Olha a hora, gente. 10:20 na Central.

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1: Em nome do Pai.
0: Em nome do Pai.
1: Em nome do Filho.
0: Em nome do Filho.
1: Em nome do Espírito Santo.
0: Em nome do Espírito Santo.
1: Estamos aqui.
0: Frei Galvão, o primeiro santo brasileiro, nos abençoe.

0: você, meu irmão e irmã, devoto e devota do nosso primeiro santo brasileiro, Frei Galvão. Eu, Padre Armênio, capelão do Mosteiro da Luz, te desejo que nosso Senhor Jesus Cristo e Nossa Senhora, a Imaculada Conceição, e Santo Antônio de Santana Galvão estejam hoje e todos os dias de tua vida ao teu lado para te proteger, dentro de ti para te conservar, à tua frente para te guiar, ao teu lado para te guardar e acima de ti para te abençoar. Que desça sobre você, sua família e todo o nosso povo brasileiro, pela intercessão de Santo Antônio de Santana Galvão, as bênçãos de Deus Todo-Poderoso, o Pai, o Filho e o Espírito Santo. Amém.
1: Eu consagro a Maria Santíssima todos os ouvintes da Rádio Central, na voz do Padre Vitor Coelho de Almeida.

0: vossa imagem milagrosa de Aparecida, espalhais inúmeros benefícios sobre o Brasil. Eu, embora indigno de pertencer ao número dos vossos servos, mas desejando participar dos benefícios da vossa misericórdia, prostrado a vossos pés, consagro-vos o entendimento, para que sempre pense no amor que mereceis. Consagro-vos a língua, para que sempre vos louve e propague a vossa devoção. Consagro-vos o coração, para que depois de Deus vos ame sobre todas as coisas. Recebei-nos, ó Rainha incomparável, no ditoso número dos vossos servos. Acolhei-nos debaixo da vossa proteção. Socorrei-nos em nossas necessidades espirituais e temporais, e sobretudo na hora da nossa morte. Abençoai-nos, ó Mãe Celestial, e com vossa poderosa intercessão, fortalecei-nos em nossa fraqueza, a fim de que, servindo-vos fielmente nesta vida, possamos louvar-vos, amar-vos e render-vos graças no céu, por toda a eternidade, assim seja. Pela intercessão de Nossa Senhora Aparecida, Rainha e Padroeira do Brasil, a bênção de Deus Onipotente, Pai, Filho e Espírito Santo, desça sobre vós e permaneça sempre. Amém.
1: Que a água seja fonte de cura na sua vida. A bênção da água, Padre Antônio Maria.
2: E agora nós vamos pedir a Deus que abençoe a nossa água. A água que eu tenho aqui e a água que você tem aí. Senhor Deus Todo-Poderoso, fonte e origem de toda a vida, abençoai esta água que vamos usar com confiança para implorar o perdão dos nossos pecados e alcançar a proteção da vossa graça contra toda doença e cilada do inimigo. Em nome do Pai, do Filho e do Espírito Santo. Amém. Lavai-nos, Senhor, de todo mal. Amém.
1: Vem aí o padre mais milagroso do Brasil, o padre Donizete de Tambaú.

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3: Na Rádio Central, nosso momento maravilhoso da oração. 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
6: E vamos à paróquia Bom Jesus falar com meu querido amigo Padre Rodrigo Oliveira. Ó, terminando a missa agora. Tá terminando a missa agora, o Padre Rodrigo já tá na linha para conversar com a gente. Querido amigo, querido irmão, tá terminando a missa agora e daqui a pouquinho tem mais missas, às 3 da tarde e também às 7:30 da noite. Padre Rodrigo, bom dia!
8: Bom dia, Decimar, bom dia para toda a família, bom dia para todos os ouvintes da Central. Que nesta manhã de quarta-feira, a paz do Bom Jesus, o amor de Maria, esteja presente na vida e na família de todos. Meus amigos, minhas amigas, ontem nós tivemos na paróquia Bom Jesus, ali do Jardim Santa Lúcia, nós tivemos missas muito abençoadas, onde rezamos pelos desempregados, endividados, por todas as pessoas que financeiramente estão com a vida complicada, né? E hoje não está sendo diferente. Nós já tivemos hoje, quarta-feira, uma grande missa e nós estamos nos preparando para a missa das 3 horas da tarde e também para a missa das 7:30 da noite. Hoje nós estaremos rezando na fé de Nossa Senhora, desatadora dos nós, para que os nós do desemprego, do endividamento, os nós que amarram as causas na justiça, sejam completamente desatados. Olha, o milagre começa quando a gente põe a fé em ação. Então você que está me ouvindo agora, pare de dizer assim: eu não consigo ir na igreja, é difícil. Não olhe para as barreiras, coloque a sua fé em ação e venha hoje mesmo. Venha participar da missa às 3 da tarde ou às 7:30 da noite, as missas com a oração de exorcismo e a bênção para os desempregados, endividados, por todas as pessoas que têm causas na justiça. Escolha um desses horários, 3 da tarde ou 7:30 da noite. E a paróquia Bom Jesus fica na rua Francisco Teodoro. Anote aí, rua Francisco Teodoro 278. Rua Francisco Teodoro 278, próximo ali ao viaduto Cury e ao terminal central. Esse é o local que Jesus preparou para te dar vitória. Vamos rezar, gente? Vamos falar com Deus. Meu bom Jesus, nós pedimos nesta hora que o Senhor abençoe os nossos milhares e milhares de ouvintes, gente de perto, gente de longe, rezando e clamando com fé. Que todos recebam agora o bendito e poderoso toque das suas mãos. E eu peço, conduz esta multidão as santas missas. Em nome do Pai, do Filho e do Espírito Santo. Amém. Eu espero por você, pela sua família, em uma das missas de hoje. Continuem ligados aqui no Show da Manhã com Decimar Leite. Fiquem com Deus e até logo mais nas santas missas. Até lá, gente.
6: Valeu, padre. Um abraço pro senhor. Que Deus abençoe. E até daqui a pouquinho a missa das 3 da tarde e a missa das 7:30 da noite, né? Gente, atenção. Hoje é quarta-feira. A Rádio Central, o programa Show da Manhã, está promovendo a partir de agora o mutirão do exame de vista hoje gratuito, tá? Vai lá fazer seu exame de vista gratuito. Onde? Na Ótica Ipanema, que fica na General Osório, esquina com o Dr. Quirino. General Osório, esquina com o Dr. Quirino. Pode fazer seu exame de vista gratuito, tá? Também aqui, ó, no Nova Europa. Onde? No Nova Europa, nas duas lojas da Baden. Não tem a Baden Powell? Então, nas duas lojas da Baden Powell, você pode fazer lá na Ótica Ipanema o seu exame de vista gratuito. Onde mais? No Campo Grande, na Praça da Concórdia, não tem uma Ótica Ipanema? Pode ir lá agora fazer seu exame de vista de graça, tá? Vai lá, urgente, fazer o seu exame de vista de graça. É só falar que escutou o Decimar. Vai lá, leva o marido, leva a esposa, leva os filhos e vai fazer o exame de vista gratuito até 1 da tarde, viu? Então pode ir na hora do almoço, vai lá. Até 1 hora da tarde, vai lá fazer o exame de vista de graça. Anotou os endereços? General Osório com o Dr. Quirino, no centro, na Praça da Concórdia, no Campo Grande, e também nas duas lojas do Nova Europa, aqui na Baden Powell. Na Rádio Central, agora vamos para Curitiba. Padre Reginaldo Manzotti, a sua bênção. Bom dia, Padre Reginaldo.
9: Bom dia, povo de Deus. É quarta-feira, Nossa Senhora. Me dê a mão, cuida do meu coração, cuida da família, cuida dos pais. E nesta semana estamos rezando pelos pais. Depois de domingo, é dia dos pais e o que podemos oferecer de precioso? A mais do que nossa oração? Nada. Então, rezemos pelos pais, com fé, com confiança. Inclusive, mande o nome do seu pai para rezarmos em nome do Pai, do Filho e do Espírito Santo. Amém. Nesta manhã, me coloco em oração por todas as famílias. Ó Sagrada Família de Nazaré, que as famílias aqui na terra tenham o discernimento necessário para fugir de todas as ciladas que o mundo oferece. Jesus, Maria e José, eu coloco como intenção especial os pais aqui na terra. Que Deus, o Pai do Céu, nos concedeu como pai biológico ou pais do coração. Diga o nome do seu pai. Senhor, aos pais falecidos, peço descanso eterno e a luz perpétua. Aos pais vivos, saúde, prosperidade e paz. Senhor, abençoai e santificai as famílias, de modo especial os casais. Aperfeiçoai o amor dentro do matrimônio. Fazei com que sempre lembrem o pacto nupcial e que possam a cada dia, no perdão, no diálogo, na fidelidade, reavivar o amor que os une. Senhor, nesta manhã, eu venho pedir que o perdão seja abundante na família, que o amor seja constante e o diálogo uma ponte de recomeço. Afaste para longe das famílias brigas, discórdias desavenças, infidelidade e enfermidade. Nesta manhã peço, Senhor, afastai para longe todos os ataques do inimigo contra a família. E de modo particular, por estas pessoas que nem minha família precisam de oração. Sagrada Família de Nazaré, santificai e protegei a minha família. Rezo, Senhor, pelos pais, pais biológicos, pais adotivos, que vivam verdadeiramente a missão da paternidade. Pai nosso, que estais no céu, santificado seja o vosso nome. Venha a nós o vosso reino, seja feita a vossa vontade, assim na terra como no céu. O pão nosso de cada dia nos dai hoje. Perdoai-nos as nossas ofensas, assim como nós perdoamos a quem nos tem ofendido. E não nos deixeis cair em tentação, mas livrai-nos do mal. Amém. O Senhor esteja convosco.
10: Ele está no meio de nós.
9: Que a bênção de Deus Todo-Poderoso recaia sobre a água, a roupa dos enfermos, principalmente a família e os pais. Em nome do Pai, do Filho e do Espírito Santo. Amém.
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0: fé valoriza as nossas ações. Tudo que é feito com fé tem um mérito grande na vida da gente. Deus não olha o que fazendo. Quantia para Deus não interessa, ele é infinito. O bastante para Deus não interessa, ele é infinito. Vem de fora, não acrescenta e nem tira nada de Deus. Então, o que valoriza as nossas ações não são as grandes horas que fizemos, as grandes obras, mas como fizemos com fé.
1: Olha, para um minutinho que você está fazendo, para 10 segundos, escuta essa mensagem aqui, presta atenção.
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1: Que beleza! Ô Everton, a gente escuta isso, a gente fica muito feliz com essas mensagens, com esse depoimento, não é?
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1: 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Padre Vitor Coelho de Almeida trouxe a consagração a Nossa Senhora. Agora, o Padre Donizete de Tambaú.
4: Rádio Tore Nostre, nobre Domini, nobre Quisão de Oração da Média, nome do Zó Bispo. 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Benedicto, Dele, potente, Pater, Filipe, Espírito, descende vós, glória de sempre, amém.
1: Essa oração é milagrosa do Padre Donizete. Sônia Amaro, tá chegando a hora de você trabalhar, viu, Sônia?
5: Oi, vamos trabalhar, vamos trabalhar. Mordomia não, né, Sônia Amaro?
1: 26 graus a temperatura, vamos chegar.
5: Já começou já.
1: Ai, que delícia, vamos chegar a 28 graus
5: aqui. Mas outro dia aí tava 30, eu falei, Jesus.
1: Mas tá do amanhã e sexta vai estar do jeito que você gosta, ó. Que amanhã jeito. Cai pra 24.
5: É delícia.
1: E sexta-feira cai pra 22, tá bom ou não?
5: Tá, 21. 19, 18.
1: Não, aí sobe. Sábado e domingo, calorão.
5: Ê, Decimar, é pra você. Vamos pra piscina no Concórdia agora, já vai começar, né?
1: Vamos lá no Concórdia?
5: Vamos. É, domingo agora não dá, mas no próximo dá.
1: Beleza.
5: Vamos esperar esquentar, né?
1: Bom programa, Soninha. Deus te abençoe.
5: Obrigada.
1: André Pereira, obrigado. Amanhã eu tô de volta, viu?
5: Se Deus quiser.
1: É. E no dia 22 eu vou apresentar o programa lá da TS Móveis, em frente ao Terminal de Ônibus Santa Mônica. Tchau, gente.

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0: 8:03. Hoje é quarta-feira, bom dia.
1: E agora estou aqui.
0: Sou eu mesma. Sônia Amaro e você. Eu não faço programa sozinho, não, hein? Não faço sozinha, não, porque é o nosso programa, a hora e agora, sempre em nome de Natuclean. 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Já já, gente, mensagem positiva do dia. Mensagem positiva do dia, muito linda. Hoje também, para você, tá fazendo uma coleção de mensagem. Quando você precisar, é só ouvir, né, gente? 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E hoje, fala, Sônia, deixa eu abrir o livro aqui, é do Açúcar União, tá bom? Que eu tenho, ó, até sem capa, gente, que isso, né, Mário? Eu vou fazer um pudim de nata hoje. Vamos fazer um pudim de nata? Aqui, de 1900 de bolinhas, olha como que tá meu livro da União, viu? Do Açúcar União. Tenho aqui 200 receitas do Açúcar União. Você tem também aí? Se não tem, vai pegar o pudim de nata delicioso. Daqui a pouquinho a gente vai passar no oferecimento do Armazém Saudável.com.br. Tem mais a nossa oração do poder de Jesus, viu, minha amiga? Tá comigo. Se você quiser, a gente manda pra você. Oração do poder de Jesus. Temos também a capelinha do Padre Vieira hoje. Quarta-feira você foi? Você foi às 9, Sônia apertada, tô adiantando, te ouvindo, adiantando o meu trabalho, tudo. Vou às 2 da tarde, vou chegar lá 15 para as 2, isso mesmo. Daqui a pouquinho eu vou falar o endereço pertinho do Mercadão, vem da maternidade, vem seguindo, passa aquele termômetro ali, aquele semáforo, tá? E não vai pela avenida, vira à direita que você vai encontrar a rua Jorge Miranda, número 40, tá bom? Tem os predinhos, tem a loja de fechaduras ali, é só olhar do lado. Então, vem da maternidade na mesma calçada, não, só vai indo, atravessa, vai indo, na mesma direção, vai encontrar a capelinha do Padre Vieira, Santuário do Anjo São Miguel Arcanjo. Tem e se fosse você, hoje sim.

0: Facebook, Sônia Amaro Oficial. Tô me errando. Sônia Amaro Oficial. Quem é essa? Não sou eu, não, né?
1: É uma senhora.
0: É uma senhora?
1: Ouvinte sua.
0: É, bonita ela, bonita. Então, Dia Nacional da Saúde. O que você tem feito para melhorar sua saúde? 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E hoje é o Dia Mundial da Saúde. Isso a gente precisa, ainda mais quando tem a terceira idade aí, ó. É, chegando, chegando. Hoje é dia 5, hoje é dia 5 do 8. Daqui a pouquinho eu vou falar as duas aniversariantes que eu já tô sabendo que tá fazendo hoje. Tá? Enquanto isso, tem almanac hoje? Tem almanac, sim. Então vamos que vamos. Meu bom dia especial para o André Pereira. Bom dia, André Pereira.
2: Bom dia!
3: Esse cara sou eu.
0: Esse cara aí, ele mostra os nossos telefones, aquele jingle maravilhoso que todo mundo gosta de requebrar nele, hein?

0: isso mesmo, fala com a gente, não se desespere, não se desespere, que vem todo mundo falar comigo e eu vou colocar no ar, tá, gente? Mensagem positiva de hoje, fala que devemos parar de tentar ser perfeito. Muita gente quer ser perfeito, mas às vezes não dá, gente. Perfeito é só Deus, só Jesus. Foque em crescer e progredir. A perfeição é impossível. E quando a gente busca a perfeição, só ganhamos frustrações. Não é verdade? A gente fica frustrado. Não tenha medo de falhar e aprenda com seus erros. Vamos ouvir a nossa mensagem de hoje?
1: A hora é agora da mensagem positiva do dia. Pare de tentar ser perfeito. Concentre-se em progredir. A busca pela perfeição pode ser uma armadilha mortal para o progresso. Martha Graham, uma das coreógrafas mais importantes do século XX, experimentou isso de forma dolorosa durante o inverno de 1931. Depois de meses dedicados a uma série de danças, sentia que seu trabalho não estava à altura da sua reputação. Apesar de bailarinos e amigos elogiarem sua criação, ela só conseguia ver os defeitos. A frustração era tão grande que chegou a acreditar que todo o inverno havia sido desperdiçado. "Destruí meu ano", lamentou. Esse perfeccionismo sufocante é um destino comum para pessoas talentosas. Seus padrões elevados, que as ajudam a alcançar excelência, podem se transformar numa prisão criativa. Como disse Winston Churchill, o perfeccionismo não é mais que outra forma de paralisia. Ficamos presos numa resistência que, no fundo, é medo. Medo de falhar, de não ser suficientemente bons, de enfrentar a vulnerabilidade de mostrar nosso trabalho e ser julgados. É possível evitar os erros? Não, mas é possível trabalhar para minimizá-los. Esse enfoque nos lembra que o objetivo não é ser impecável, mas crescer de maneira contínua. O perfeccionismo não é humildade. Não se trata de dedicação nem de excelência. Pode ser narcisista, uma forma de evitar o desconforto de terminar e o risco de se expor. No entanto, o trabalho só está completo quando é entregue. Avançar exige coragem para aceitar nossas imperfeições, reconhecer nossos limites e ainda assim seguir adiante. Aceitar que nunca seremos perfeitos é

0: 11h12. Você viu que linda essa mensagem? Então é só você pedir que eu mando pra você. 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
0: 11:17, vamos contar parabéns especiais hoje. Hoje a Bruna Cecília Amaro completa mais 1 ano de vida. Ontem eu mandei um parabéns pra ela, né? era meia-noite e meia. Eu e a Julinha lá antes de dormir. O Rony tava dormindo e nós lá cantando parabéns pra ela nessa data querida. Muitas felicidades, muitos anos de vida. Ela é uma menina muito boa. Hoje eu tava pensando, eu tava lá colocando as roupas na máquina, né? Aí eu lembrei dela, o nascimento, né? Ela nasceu 11 em ponto, né? Ela já teria, o dia do nascimento, ela já teria 17 minutinhos, né, André? Porque são 11:17. Linda, linda, foi noticiada lá nas rádios, no jornal de São João da Boa Vista. Então, uma menina maravilhosa que ia chamar Melina e de repente virou para Bruna, né? Bruna e Cecília. Então, tudo de bom, querida, tudo de bom, uma menina maravilhosa, profissional, que ela não tem sossego, né? Ela vem pra ficar com a gente, de repente já chamam ela de volta. Então, tá aí, Bruna, tudo de bom, muito sucesso pra tudo que eu desejo para as nossas ouvintes, sucesso, sorte, né? E tem mais um, né, André? E saúde, isso mesmo, filha, que você tenha Deus sempre junto de você e Jesus abrindo os caminhos sempre no caminho certo. Eu nem sei o que eu falo pra você, porque você é a minha filha primeira, querida, lógico que eu tenho a Júlia que tá lá ouvindo você também, Julinha. Já fez aniversário em abril e agora hoje é a vez da Bruna. Mas a Bruna não faz sozinha não, a Rose.
2: Parabéns!
0: Rose Marie, né? Ela tá fazendo aniversário hoje, tá ouvindo aí na casa da mamãe? É, tá aí? Então, tá aí. 5/8, parabéns pra quem tá fazendo hoje também. E a Rose me deixou confusa na música. Eu gosto dessa música e a Bruna gosta também. Então, eu acho que é essa. Eric Kern. Eric Kern. Hangrais. Olhos famintos. Tá aí, olhos famintos pra gente ter saúde. Olhos famintos pra gente ser feliz. Olhar o mundo com os olhos bem grandes e ter muitas felicidades, né? Ver o mundo como ele é bonito. Então vamos tocar pra vocês aniversariantes do dia. Denise, pra você também.

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1: 11 horas e 23 minutinhos, já vamos começar a atender você pelo nosso WhatsApp. 971-483-497. Tudo bem aí, gente? Vamos até Valinhos? Ei, ei, vamos lá, vamos abrir aqui, vamos ver. Renato, você quer falar comigo?
2: Sônia, você já contou mais pra frente? Só um pouquinho. Ah, eu sou aluno de esquerda. Marcar um café aqui em casa. Eu sei você. Aí, eu tô te convidando. Você pode vir, tá bom? Um abraço. Parabéns, Bruna. Passando saúde. Você é uma guerreira da minha vida. Um dia você quer ver tomar um café aqui, pode vir. Você tem muita luz para frente. Você é muito guerreira. Parabéns, presidente de saúde. É Renato de Valinhos. Tá bom?
1: Oi, Renato.
2: Parabéns, presidente de saúde.
1: Oi, Renato.
2: Presidente de saúde. Pra Bruno, você me querer da minha vida. Um dia você quer tomar café com os alunos, pode vir.
1: Tá certo. Você tá me convidando pra ir tomar um café com você, né? Tomar um café. Assim que der, a gente vai, viu, querida? A gente vai. Às vezes é meio corridinho aí, não dá. A vida é meio corrida. Mas muito obrigada. E assim que der, eu aviso você. Tá bom? Tá tudo certo. Obrigada pelos parabéns da Bruna, obrigado, viu? Obrigada mesmo. Rapidinho aqui, vamos atender a Irene Aparecida Santos. Oi, Irene.
3: Oi, Sônia. Bom dia. Tudo bem, minha linda? Tudo jóia? Eu sou a Irene, aqui de Jardim Tamoio.
1: Oi, amiga.
3: Eu sou ouvinte de todos os dias, tá? Menina, hoje me deu água na boca, hein? Fui no Face, vi você comendo e o Rony fritando.
1: Ah, polenta.
3: Aquela polenta.
1: Deliciosa.
3: Que me deu uma vontade. Acho que esse fim de semana eu vou fazer, viu? E eu adoro polenta frita.
1: Põe no air fryer.
3: Meu filho,
1: põe no
3: gosta
1: air
3: muito de polenta, mas quando eu faço com molho... ele gosta com molho de carne moída, sabe aquele molho bem suculento?
1: Gosto.
3: Com carne moída, meu irmão, meu filho adora.
1: Amo.
3: Então ele sempre fala, mãe, faz aquela polenta pra mim, ele ama. Mas aí eu separo um pouco e pra mim eu frito também. Mas eu frito na gordura, passo no fubá e frito.
1: Você viu, Adele?
3: Na fry deve ficar legal também, a próxima vez vou fazer na fry.
1: Ficou crocante.
3: Mas olha, fiquei com água na boca da sua polenta,
1: na boca.
3: Sônia, que legal. Coloca meu nome, o nome da minha família em oração, tá bom?
1: Tá bom,
3: fica
1: Irene.
3: Com Deus, um bom programa pra você. Bom dia.
1: Bom
3: um
1: dia.
3: Abração no Rony, nas meninas, todos aí da Central, seus ouvintes, tá? Fica com Deus.
1: Tá bom, Irene. Obrigada, viu, meu amor? Obrigada por tudo. Você cumprimentou aqui, querida?
3: Oi, Sônia. Aproveitando, eu quero desejar a Bruna muitas felicidades, meus parabéns, todo o meu coração, tá? E eu vou falar pra ela o que o nosso amigo Decimar fala. Eu só desejo pra ela saúde, saúde e saúde.
1: Isso.
3: É o que o nosso amigo fala.
1: É isso.
3: Tá bom? Parabéns pra ela. Que Jesus abençoe muito a vida dela, a vida familiar e a vida profissional também. Tá bom, Sônia?
1: Obrigada, meu amor.
3: Com Deus.
1: Obrigada. Eu gosto de três S's, né? Deus primeiro lugar, mas aí vem saúde, sorte e sucesso. Três S que eu gosto. Parabéns para todos os aniversariantes.
4: Oi, Sônia. Bom dia, Sônia.
1: Bom dia.
4: Tudo bem?
1: Bom dia.
4: Você, Rony, as meninas, tudo bom?
1: Tudo
4: bem?
1: Tudo, querida.
4: Eu queria que você colocasse, por favor, o nome da Rochelle na oração e do Henri. O Henri fez aniversário ontem, né?
1: Isso, eu falei parabéns.
4: Aí você coloca o nome dele e o nome da Rochelle na oração pra mim, tá, Sônia?
1: Tá bom.
4: Sônia, eu tô perdida aqui hoje, Sônia.
1: Por quê?
4: Eu entendi umas gavetas, Sônia. Sabe quando essa poeira quebra, que vai ficando só as tampas? Ah, pelo amor de Deus.
1: Ah, ninguém merece.
4: Tá tudo pra jogar fora, Sônia.
1: Joga. Joga
4: fora. Confirme da bagunça, Sônia. Põe meu nome também aqui pra mim aguentar a batalha aqui, que tá difícil, viu?
1: Tá bom.
4: Beijo, Sônia, tá com Deus.
1: Ai, ai.
4: Não esquece de mandar um abraço pro André também, Sônia.
1: André.
4: Fica com Deus, Maria.
1: Tá bom, Maria.
4: Oi, Sônia. Parabéns pra Julinha, pra menina aí também, tá?
1: A Bruna.
4: Bruna, né?
1: Bruna.
4: Pra Bruna também, tá?
1: É Bruna.
4: Beijo.
1: Beijo, meu amor. Ó, se você não tiver com muita disposição, dá uma ligadinha lá na Natuclean, você vai ficar assim, com uma disposição, que nem aquele desenhinho. Aquele desenhinho, como que é que corre, André? Eu não lembro o nome dele, eu... Papalégua? Isso, beleza, de vez em quando eu tô assim. Deus me livre, né, gente? Mas a gente agradece a Deus. Mas Maria, segue em frente. Essas vasilhinhas de plástico sem tampa deixa a gente louca. E não sei como é que elas tampam. Aonde vai as tampas, gente? Na sua casa também, uma pergunta. Na sua casa também é, André, assim? A gente compra, né? Vamos pôr, vamos falar aí a propaganda das vasilhinhas. Não seja do Tapuã, mas é, outras. Vem com a tampinha, aquelas boas. Hoje tem Tramontina agora, né? Aí, você compra, vai um tempo, de repente, pronto. Ou some a vasilhinha, ou some a tampa. É que nem meia. Você põe na máquina, parece que a máquina engole meia. Engole, some o par da meia. Ah, não sei o que é isso. Eu também estou precisando fazer uma limpeza nas meias, dá estresse. Deus me livre. Bom, Natuclean está por aqui, já nós vamos falar dela. Eu, o Júlio também, daqui a pouquinho já vai entrar. Daqui a pouquinho já vai entrar o Júlio. 11:21 agora, que isso? 11:29, eu olhei na Marlene aqui, ela mandou 11:21, vamos colocar ela.
5: Oi, Sônia, bom dia, tudo bem com você? Espero que esteja, né? Então, põe meu nome na oração da minha família e o meu, continua pondo o nome do meu neto Gustavo Humberto Alves por emprego.
1: Sim.
5: Eu desejo pra tua filha, a Júlia, né? Bastante saúde, bastante paz, bastante sucesso. Que Deus abençoe a vida dela e a vida de toda a família. Tá bom? Muito obrigado, Sônia. Bom dia para você.
1: Tá certo. 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
1: 11:34, a gente volta com a nossa receita no oferecimento do armazensaudável.com.br.
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1: Onze horas e 37 minutinhos, tá na hora da gente fazer aquela receita hoje. Um pudim de nata, viu, gente? Um pudim de nata maravilhoso. É uma receita daquele livrinho antigo do Açúcar União. né? 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
1: 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Pudim de nata, ingredientes, anote: 1 copo de nata. Sônia, eu moro na chácara, eu moro no sítio, na fazenda, e eu tenho vaca, eu tenho leite que dá muita nata, é que eu guardo. Perfeito. Mas se você não tem, mora na cidade, tem nata para vender também, aos potinhos, que nem o requeijão. Só que é mais grandinho, tá? Nata. Então, 1 copo de nata, 1 copo de leite, 1 colher de sopa de manteiga, 1 limão ralado inteiro, 200 gramas de açúcar. Aí tem que ser união, mas você fala assim: Sônia Maria, eu quero aquele que é integral, né? Light. Você também encontra no armazensaudável.com.br. 3 colheres de sopa de farinha de trigo bem cheia. 4 ovos. 50 gramas de queijo mineiro curado, sabe? Meia cura. Tá? Então, 50 gramas de queijo mineiro curado e ralado. E 150 gramas de coco ralado. Agora, o modo de fazer: você vai bater o açúcar com a nata. Depois adicione as gemas, a manteiga, o trigo, a casca do limão ralado. Mexa bem. E por último, acrescente as claras batidas em neve. Aí você vai fazer uma calda caramelada, tá? A forma tem que estar com essa calda, como você faz pudim mesmo. Aí você vai colocar esse líquido dentro, tudo, assa em banho-maria, em forno quente. Esse pudim é o de nata, uma receita do açúcar União. Ih, é antigo isso, hein?
14: Que delícia!
1: E vi aqui que é da Dona Hilda também, viu? Ela falecida, aquela... A Dona Hilda, nossa amiga, que fez o bolo da Cláudia Raia com 15 anos... Ela faleceu com 91 anos e já fazem 12, peraí, quantos anos a Dona Hilda já faleceu? 12, 13, é, vai para 14 anos já. Passa rápido, né, que ela esteja no céu. Era uma mulher muito, assim, tinha um talento para bolo e ela benzia as crianças, né? Ela também tinha um talento muito grande, era abençoada para benzer os bebezinhos, a... tudo, bastante pessoas assim, ela benzia, e benzia principalmente os bebezinhos que tinha quebrante, como que fala, gente? Ajuda aos os universitários aqui, como que é, André? Quebrando? Quebrante? Parece que não é quebrante, parece que fala diferente, mas eu acho que é quebrante também, né? É, quando pegava aquela, umas manchinhas na pele assim, ela fazia uma volta com a caneta, esqueci também o nome, para não alastrar, né? Então vou descobrir se é quebrante mesmo. Acho que é quebrante mesmo. Quando o bebê chora, né? Às vezes a criança tava com uma vontade de chupar melancia, aí não chupou melancia, aí ficava com bichos, né? Bichinha? Não é bichinha também não. Hoje eu tô entrando num campo aqui, é muito antigo, né, gente? Então vai esclarecendo para mim aqui, gente. Vai falando, a Regina já tá por aqui querendo esclarecer. Vai lá que o WhatsApp é todo de vocês. Vamos sair então agora, André?
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1: Eu quase morri de vontade. Como que chama, hein, gente? Deixa eu ver aqui, quebrante. Bebê, né? Bebê. quebrante ou quebranto. É uma crença popular de mal olhado. Isso mesmo. Ele ocorre quando alguém admira, elogia muito e olha com inveja para o bebê, meu Deus do céu, transmitindo uma energia pesada. A tradição diz que isso deixa a criança quebrada ou adoentada. Olha, gente, é verdade. Choro excessivo, sem motivo aparente, sono muito agitado ou insônia, não dorme, falta de apetite ou recusa até para amamentar, né? Recusa até para amamentar. Então, gente, é tudo isso. Olha, é quebrante e quebranto, né? Sabia que tinha outro nome. Vocês podem ir no YouTube, que é o link, gente, no YouTube, que é Farofinha Gostosa, é essa, né? Tá no YouTube também? É, aí vai pegar minha receita pra pôr?
15: Receita, tá, vai
1: assim. Ah, vai. É experimental, né, Rony? Aí a receita da Sônia Amaro vai entrar com os ingredientes tudo. Perfeito, Rony, você é um gênio, viu? Você é um gênio. É, bom demais.
15: Quer os três pedidos? Posso ganhar fazer os três pedidos?
1: Quero. Tá, depois você explica daqui a pouquinho melhor, tá? Porque você que tá produzindo. Então a Sônia Amaro fica aqui no vacilo um pouquinho. Bom, gente, Vera Carmo, ó. Oi?
16: Sônia Amaro, bom dia ainda. Tudo bem com você? Graças
1: bem,
16: a Deus,
1: eu
16: tô bem. Sônia Amaro, parabéns pra Bruna, viu?
1: Obrigada,
16: que Deus abençoe, ilumine os caminhos delas, abençoe as conquistas dela, que Deus dê muita paz, saúde, livramento, proteção, que Deus abençoe os dias dela, parabéns pra ela, muitos anos de vida, felicidade pra Bruna, tá? Tudo de bom, que Deus abençoe ela e a família de vocês, tá bom?
1: Obrigada.
16: Um beijo, fica com Deus, tá bom?
1: Ô, Vera, muito obrigada. É, a Bruninha hoje está fazendo aniversário. Deixa eu colocar aqui que tem ela está fazendo aniversário também hoje. Daqui a pouquinho o Júlio entra no ar. E você, tá ligando a Natuclin? Daqui a pouquinho tem mais um depoimento sensacional do ômega 3, viu, gente? Fica na escuta da Ivanilde. Já, já. Mas agora vamos falar com a aniversariante do dia. Deixa eu saber onde ela tá, se ela ouviu a música.
17: Sônia, bom dia.
1: Oi.
17: Não é essa música, mas eu agradeço.
1: É, mas...
17: O dia que eu vi, vou tentar guardar o nome dele.
1: Isso, escreve.
17: Ai, põe o nome da Clara em memória. Acabou de falecer.
1: Ô, louco.
17: Lembra da Clara? Corintiana. Minha amiga, já dois que morrem no dia do meu aniversário.
1: É isso.
17: Beijo, Sônia.
1: Clara? Isso. Ô. Oh. Vou colocar, ela estava colocando na oração, né? Faleceu. É, vamos pedir pela alma dela que descanse em paz e nossos sentimentos, viu, querida? Oh, meu Deus, é difícil isso, né? Mas vamos seguindo a vida, vamos seguindo, que Deus cuide dela, né? Cuide dela. Jesus, né? E por aí a gente vai. Parabéns, viu, querida? Viu, Rose? Hoje é seu aniversário, né? Mas é isso, a gente vai seguindo. Pode parar, não.
18: Mais ou menos. 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
1: Conseguiu gravar, Carrijo?
19: Receitas deliciosas.
1: Conseguiu. Acho que se você não conseguiu, manda um áudio pra mim. É, se você não conseguiu, você tem o meu particular, você pode pedir lá que eu mando.
20: Bom dia, Soninha, tudo bem? Oi, Soninha, faz tempo que eu não falo com você.
1: Oi, querida.
20: Meu nome é oração, se der tempo, por favor, e da minha família. Hein, Soninha, esse negócio aí é quebranto.
1: Isso,
20: e
1: quebranto.
20: Tem criança que pega tão forte que dá aquele mal de simioto.
1: Sim.
20: Criança fica pele e osso.
1: Deus,
20: o médico fala que é desidratação, mas não é.
1: Não é, né?
20: Eu sei porque eu já passei por isso. Soninha, é triste.
1: Triste.
20: Quebra os olhos, ruim é fogo.
1: Nossa, é difícil mesmo, né, gente? Precisa ter, assim, muito cuidado, né, com os bebês, com tudo. Às vezes não é nem uma, ou às vezes a pessoa olha sem intenção, né, de fazer isso, né, e acaba acontecendo. Quebrante ou quebranto, é isso mesmo, Élida, isso mesmo. Obrigada, viu? Bom, ela tá aqui, falar comigo, deixa eu ouvir aqui, oxe.
0: dia, Sônia querida. Bom dia, Rony. Bom dia, ouvintes. Quero desejar uma feliz vida longa para Bruna. Que Deus abençoe grandemente os passos dela. Que nesse ciclo de vida nova, Deus traga muitas coisas boas, muita saúde, felicidade e feliz anos longos, Bruna. Deus te abençoe.
1: Amém.
0: Muito. E se possível, Sônia, quero que você toque pra gente ouvir. Nenhum de nós, astronauta de mármore.
1: É, astronauta.
0: Um beijo. Fiquem com Deus e coloca meu nome na oração, Regina Bueno.
1: Nenhum de nós, tá aí. Nenhum de nós tá anotado aqui. 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

0: eu tô aqui, sempre estou aqui, com Deus abençoando.
1: Impossível de esquecer, tudo certo, Sonita?
0: Eu tô bem, Rony, graças a Deus.
1: Hoje, terça-feira, um dia especial pra gente, aniversário da nossa primogênita. Ela que a essa hora já tinha, teria uma hora e uma hora de vida.
0: É, não, vida, né? Nasceu às 11 em ponto.
1: Nasceu às 11, uma hora
0: pra
1: de
0: não
1: vida.
0: Perder o almoço, 11 em
1: não
0: ponto.
1: Não vamos falar a data, né? Porque senão ela vai ficar brava.
0: É, não precisa falar, né, Rony?
1: Mas hoje
0: se
1: faz...
0: você quiser, como você tem hoje... a língua só, né?
1: Hoje faz aniversário a Bruna Cecília Amaro.
0: É, a Julinha fez em abril, dia 24 de abril, e hoje é a Bruna Cecília. É,
1: essa menina que criou asas muito cedo. Criou asas e voou, né?
0: Eu devia ter criado, eu devia ter ficado morando em São João da Boa Vista, lá na chácara, e ela ia ficar lá presinha.
1: E continua voando, ela criou asas que nem a mãe e o pai, voou, está voando até
0: Ai,
1: hoje.
0: Ai, Deus.
1: Mas está feliz, eu mandei uma mensagem pra ela logo cedinho.
0: Eu mandei antes.
1: E
0: eu mandei minha noite
1: e
0: meia.
1: Eu vi vocês cantando lá de madrugada.
0: Eu
1: vou colocar no ar, né? Quer ver?
0: Não, Rony, não, mas...
1: Vou colocar no
0: Ai,
1: ar.
0: Ai, Deus, o Julinho, ele vai colocar no ar. Seu pai tem jeito? Ela vai falar, não,
1: vou
0: não tem jeito.
1: No ar.
0: Tá aí?
1: Ela ganhou flores,
0: nossa,
1: né?
0: Que flores lindas.
1: Ganhou um monte de coisa e tal.
0: E vai, né, vir comemorar com a gente só no final, no meio do mês, tá, gente?
1: Deixa eu ver aqui, ó, para tudo, para tudo.
0: Para.

0: Viva!
1: Presidente, irmã!
0: Ela falou que vai guardar pro resto da vida. Era meia-noite e meia ontem.
2: Sensacional, sensacional. Então tá aí. Parabéns a Bruna Cecília.
0: Ainda não pus nenhuma fotinha, não deu tempo de pôr uma fotinha no Facebook pra Bruna, meu bebezinho.
2: Ela falou que vai guardar pra sempre.
0: É, meu bebezinho fazendo aniversário, Edmo. É, bebezinho, os filhos não crescem nunca, né?
2: Aí eu já mandei, aí eu de manhã eu mandei pra ela.
0: Eu mandei primeiro.
2: Você quis fazer primeiro?
0: Não, não quis fazer primeiro.
2: Eu já tava tarde lá.
0: É bolo.
2: Já tava tarde, aqui eu mandei pra ela.
3: Amor da minha vida.
0: Ai, ciúmes, olha lá, gente. Ciúmes, mostrou o meu.
3: O que falar, só que te amo demais. Tá bom? Que venha muitos anos de felicidade, de saúde, tá bom? De conhecimento, de aprendizado, que você seja muito mais feliz do que já é, e te amamos demais, tá bom? Parabéns, amor. Beijos. Volta logo.
0: Ai,
4: bom dia. Ai, eu tava chorando um pouquinho porque eu tô emotiva hoje.
0: Ela acordou o dia de folga dela, gente, coitada. Ela tá trabalhando.
2: Tava chorando um pouquinho.
0: É, tava. O Rony Bruna sempre fica. Ai, eu quero você perto de mim.
2: Eu falo pra ela voltar logo.
0: Volta assim, logo. Aí ela fala, logo. Papai, eu te vi aí. Aí ele fala, não, mas já faz tempo. É uma loucura. Bom, vamos seguir o ritmo
2: muito
0: aqui.
2: Bem.
0: Parabéns, Bruna.
2: Ó, o André tá
0: a Rose também tá fazendo
2: tempo.
0: Aniversário hoje, a Rose Marie.
2: O André volta amanhã às 5 da manhã. E agora eu tô assumindo aqui o comando da máquina. Aqui,
0: é, certo, já assume certo, porque senão abre a boca.
2: Ele quer pagar 100.
0: 100 do quê? Ah, 100.
2: O dinheiro do.
0: Ó.
2: Dinheiro do busão, a gasolina.
0: 4 vezes mais. Tá pensando que é assim, André? Que é isso?
2: Não, seu pote de arroz doce.
0: Ah, o arroz doce?
2: É, você precisa fazer uma panela e deixar aqui na cozinha.
0: Não, mandaram
2: faz uma panela, Sônia.
0: Arroz e o João e a dona Roseli falou pra fazer um tacho. Eu falei, eu tenho que fazer um tacho e não pôr nos potinhos, tem que pôr em cima da mesa
2: o
0: tacho.
2: Isso, aí o povo vai lá e pega, faz um tacho.
0: Mas eu não tenho vaca.
2: Mas aí se eles derem uma guinhadinha, porque vai leite, hein?
0: Vai leite. Vai creme de leite.
2: Se o povo aqui.
0: Vai leite
2: faz
0: condensado.
2: Faz uma vaquinha com o
0: povo. Eu vou passar, gente, sabe o que eu vou fazer?
2: Eu tenho até o tacho.
0: Eu faço e trago,
2: mas eu preciso de tantas caixas de leite, tantas latinhas de leite condensado.
0: Creme de leite.
2: Creme de leite.
0: Pra quem gosta de canela também, que o trem fica, né? Então.
2: Deixa um tacho lá.
0: Não, eu vou passar como que chama? Uma cestinha. Sim. E falar quem quer, escrito, quem quer doce de leite, ajude aqui. Doce de leite não. Arroz doce, ajuda aqui.
2: Deixa o tacho.
0: Ajuda
2: na,
0: aqui.
2: Deixa o tacho na cozinha lá do Jair do Prá, lá no camarim.
0: É, porque tem.
2: Na cozinha da
0: tem
2: TV.
0: Tem que fazer 20 litros aqui, né, Rony? 20
2: Nossa,
0: litros?
2: Porque é muito gostoso, muito gostoso.
0: É, 20 litros, então.
2: Eu só senti que isso ficou pouco pra nós lá, viu?
0: É, eu vou fazer de novo.
2: Trouxe muito.
0: Trouxe muito.
2: Bom, olha, hoje no Esse Fosse Você, uma avó desesperada. É, gente, tem vó que é muito apegada aos netos, né, Sônia?
0: É.
2: E a avó, ela é mãe duas vezes, porque ela gosta da mãe, do filho, e quando vem o neto, ah, meu Deus do céu.
0: Fica louca.
2: E aí acaba corujando muito.
0: Corujando.
2: Tem pai que fala que a avó estraga os netos.
0: Isso, porque dá doce.
2: Porque mima demais,
0: dá
2: né?
0: Dá doce antes do almoço.
2: Então.
0: Faz bolinho.
2: Essa avó não quer interferir na vida da família, mas aconteceu com o marido, com o filho dela, recebeu uma proposta e agora ela quer a ajuda de vocês. Então, se você é vovó, ouça o E Se Fosse Você daqui a pouquinho na voz de Sônia Amaro e ajude esta amiga a resolver este dilema no A Hora é Agora na Tuclim.
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2: Meio-dia e 8h35, a nossa oração do meio-dia. A presença de Jesus entrando na sua casa, onde você estiver, através do rádio. E todos que estão ouvindo estão nesta corrente de fé e esperança.
0: Bom, gente, vamos colocar a Rose, que está fazendo aniversário hoje. Que Jesus cubra com manto sagrado sempre. A Bruna Cecília também, com muita luz, né? Com muita prosperidade para todos que estejam fazendo aniversário hoje. Tá bom? Saúde, saúde, saúde, tá? E a Irene Aparecida Santos e família, Maria Aparecida, Rochelle, Cristina, Henri, toda a família. A Clara, pelo falecimento hoje, que Deus dê a luz eterna para ela. Claudete, generoso e família. Todas as pessoas que estão neste momento aqui junto comigo, reze a oração do poder de Jesus. Senhor Jesus, estou diante de ti para agradecer as graças que eu tenho alcançado. Em teu santificado nome, eu peço perdão para aqueles que me ofenderam e que porventura eu tenha magoado. Peço também amparo para minha saúde, de minha família, dos meus ouvintes. Peço que interceda junto ao seu Pai Todo-Poderoso para que proteja a mim e todas as pessoas que eu mais amo, nos livrando de todo mal. Tenho certeza que vou superar a dificuldade em que me encontro, graças à fé que eu tenho em ti, Senhor. Fecho os olhos a todo espírito do mal e abro meu coração apenas para aquilo que me ensinou, para as obras de teu Pai. E nesta oração, do seu poder, eu venho pedir tua bênção. Que Deus, vosso Pai, com toda a sua força e misericórdia, me dê esperança e proteção nas horas mais difíceis de minha vida. Afaste o medo e a dúvida de minhas decisões. Fortaleça minha fé a cada dia.

0: meio-dia, a oração do meio-dia, né, Soninha?
1: Sim, é uma oração simples, mas poderosa para você fazer durante a noite, de manhã, qualquer hora.
0: E você, Sônia, você é uma pessoa muito religiosa, que eu te conheço há tantos anos, sempre foi. A sua espiritualidade sempre está em alta. Eu me lembro quando você fazia a consagração de Nossa Senhora lá na Rádio Brasil.
1: Diretamente da Aparecida do Norte.
0: Diretamente da Aparecida do Norte. Você levava muito a sério aquele momento. E é isso que nós temos que também transmitir através do rádio aos nossos ouvintes, né? Então você faz isso com muita propriedade quando falamos. E hoje no Almanac, eu sugiro, peço que você escute, nós vamos falar, temos a aniversariante misteriosa
1: vai contar
0: do dia,
1: já.
0: Não vou falar quem é ela.
1: Quase que contou.
0: Mas ela é entrevistada de hoje, né? Tem um trecho de uma entrevista dela que ela fala sobre religião, sobre espiritualidade, e eu tenho certeza que vai se emocionar. Então não se esqueça, ainda sobre esse assunto, hoje nós vamos falar sobre isso no Almanac, que começa logo depois do A Hora e Agora na Tuclim, mas continua valendo também a sua visita lá na capelinha do Anjo São Miguel Arcanjo.
1: E hoje a nossa amiga até falou aqui, foi bem dizer, um depoimento, né? Coloquei no ar, nós estava falando sobre o quebrante ou quebranto, né? É uma crença popular de mal olhado, ele ocorre quando alguém admira, elogia muito ou olha com inveja, até para o bebê, viu, Rony? Transmitindo uma energia pesada, a tradição diz que isso deixa a criança quebrada e adoentada.
0: Por isso que tem aquele tema do corpo fechado, né?
1: Isso.
0: Blindar o seu corpo para evitar essas energias
1: isso,
0: negativas.
1: Isso, benzimento. Né? Muitas famílias procuram benzedeiras para fazer o ritual de cura com raminhos, plantas e orações. E muitas vezes a gente socorre com a capelinha do Padre Vieira, né, Rony? Porque ele ajuda, sabe? E nós, adultos, já temos algumas coisas mais pesadas que ocorrem no nosso dia a dia. Amarrações, amorosa, namoro, noivado, casamento, à beira da separação. Quantos casamentos, gente? Tá tudo feliz, de repente, se mostrar muito, até em redes sociais, dizem que é perigoso, por quê? Aquele olho magro, olho gordo vai em cima, aí o casal começa a querer se separar e nem sabe por quê, inveja, vícios, brigas na família, doenças, desemprego. Às vezes tem a doença e o médico vai tratando, mas não sabe nem o que está acontecendo. Ele fala, você não tem nada. Mas aí é espiritual, perseguição no trabalho. Já sofreu isso, minha amiga, meu amigo? Ameaçado de morte, desconfia que alguém fez um ritual maligno. Trabalhos espirituais do mal contra você e sua família, né, gente? Olha, o padre vai te ajudar muito, o padre Vieira. É o padre vidente, exorcista de Campinas. Tem o poder do exorcismo, é forte. Ele vai desmanchar todo tipo de trabalhos espirituais contra você e sua família. E às vezes você pega do nada isso, pega do nada. O padre Vieira abre vidência. Olha que importante, através da sua data de nascimento. E o oculto será revelado, é isso que a gente precisa. 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
2: Tem gente aí que você falou que não deu tempo de colocar no ar, dá tempinho ainda de colocar. 971-483-497 é o número aqui da Rádio Central. Anota aí o nosso telefone, ó. É WhatsApp. Oi?

0: 99714-8347. Já voltamos lá para Nato Clean, mas agora é hora de
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2: Sônia Amaro pergunta: e se fosse você?
0: Mesmo número, você dá a sua opinião. Soninha, vamos lá, conta pra mim, como é que ela descreveu?
3: Querida Sônia, hoje o meu coração está dividido, preciso de sua ajuda e até mesmo das avós, como eu, na audiência do seu programa. Atenção, você que é a vovó, acontece, Sônia, que meu filho recebeu uma proposta para morar em outro país. Olha, gente, ela é vovó. Acontece que meu filho recebeu uma proposta para morar em outro país. E é daquelas oportunidades, sabe, Sônia, que não dá para perder. Daquelas oportunidades que aparecem uma vez só na vida. Um futuro melhor, mais segurança, mais chances para os meus netinhos. E eu me pego pensando, como é que eu vou viver sem abraço deles? Outra voz dentro de mim responde: mas você não quer o melhor para eles? Tenho vontade de pedir: filho, fica, a gente dá um jeito aqui, também existe vida. Mas logo me calo. E se o meu medo, Sônia, roubar deles o sonho que eu nunca pude realizar? Será que o amor é segurar perto ou ter coragem de deixar voar? Eu sei que as chamadas de vídeo, Sônia, não substitui um café da mesa, um bolo que eu faço, que as crianças adoram, um aperto, né? Um abraço apertado, um domingo em família. E o bolo que eles gostam tanto que eu faço, até bolinho de chuva, eles amam. Mesmo assim, Sônia, talvez o maior gesto de amor seja dizer isso, essa frase: vão. Eu vou morrer de saudades, mas vou torcer por cada conquista de vocês. E agora, gente, e se fosse você, essa vovó?
0: A vovó, ela adora os netos. Ela não vai mais tê-los por perto.
3: Mas no vídeo, sim.
0: Mas como ela disse, né? Vídeo chamada. E o abraço, e o calor, e o cheiro, e estar presente. Ela diz ao filho: filho, me leva junto. Será que ele não pode levar ela junto, Sônia?
3: Mas eu tenho vovó aqui, ouvinte, que a filha mora fora. Mora com o genro e tem as netinhas. Ela deve participar aqui para falar como que foi para ela no começo, né?
0: Eu acho também que é uma questão de costume, né? Talvez ela recebeu essa notícia agora, pelo que você disse. E ela não tá conseguindo entender, não digeriu ainda essa questão da distância dos netos.
3: Eu tenho Maria Elizabeth, se não me engano. Maria Elizabeth, ela, a filha dela com as duas netas moram na Flórida. Ela vai duas vezes ou três vezes por ano lá.
0: Então.
3: E fica 40 dias cada vez.
0: E parece uma coisa simples, né? Porque é muito corriqueira, muito do cotidiano, mas que é difícil de aceitar.
3: De
4: Alô?
3: Aceitar.
4: Alô, Rony, bom dia.
0: Oi, bom dia, boa tarde, Soninha tá te ouvindo. Você é a avó,
4: Eu sou avó e sou bisavó.
0: Bisavó? Você deve estar sentindo, o que essa vovó tá sentindo? O que ela faz, hein, Mira?
4: Eu tô sentindo no lugar dela.
0: Por quê?
4: Porque Eu tô sentindo muita ingratidão. Mas eu não posso me abrir para vocês, não.
0: Entendi. Mas no lugar dessa avó, você deixa o filho ir, deixa ele ir, ou pede para ir junto? O que você faria?
4: Ela deixa ele ir, ela pode ir lá passar tempo e conversar com ele, que é seu serviço, não é como o meu caso.
0: Entendi.
4: Então, Rony, é porque é a avó, a gente sente, principalmente com o primeiro neto.
0: Entendi. Tá bom, Mira, tá bom. Deixa. Então, segundo a Mira, sim, Soninha. E ela tá um pouco triste, né? Deixa
3: aqui
0: aí.
3: Aqui tem, viu, Rony?
0: Deixa aí.
3: Vamos ouvir?
0: Uhum.
3: Deixa eu...
5: Ó, vovó, eu passo por isso. Meu filho mora em outro estado.
0: Olha aí.
5: Pra ir de avião, a passagem é cara. E de carro é 12 horas de viagem. É cansativo, a gente já tem idade. Mas não corta o barato dele, não. De longe você vê, uma vez nas férias você pode ir. Se você tem condições financeiras, vá, deixa ele ir, você vai sempre, tá? Mas não corta o barato dele, não. Deixa ele ir. A gente ama, eu amo minhas netas, sofro, porque eu tô aqui, penso lá. Vou pra lá, eu penso na daqui. Então é duas longe e uma perto. É duro. É meu filho mais velho, mas deixa ele, não faz isso não, não corta o barato dele. Talvez até os filhos gostariam de ir, né? Ore por ele, pelos seus netos, ligue todo dia se precisar, tá? Beijo, amiga.
0: E os netos não podem ficar, né, Sônia? Porque a família...
3: Não pode, imagina, não
0: eu,
3: pode,
0: eu
3: é
0: imagino
3: muito longe.
0: Que são pequenos, 5, 6, 8 anos, 10 anos, né?
3: Eu imagino também. Vamos colocar mais uma opinião aqui.
0: 971-483-497.
6: Boa tarde, Soninha. Boa tarde, Rony. Então, Soninha, é uma... A gente que é vó, eu já sou até bisavó. Tem 24 dias que o meu ex-neto nasceu.
0: Olha aí.
6: Mas... É uma parte difícil, assim, porque cada um tem, né? Mas amar também é deixar os filhos voar e tentar um futuro bom, enfim. Tem que deixar aí, né? E ainda que hoje ainda existem os vídeos, né? A minha cunhada japonesa, ela tem um filho que mora fora do país. Ela, o neto dela tem 11 anos, ela não conhece ainda. Assim, pessoalmente, mas conversa por vídeo e o neto fala, ai, vovó, que saudade da vovó. Enfim, ele vai, quando Deus preparar, você vai lá. Né? E fica uns tempos lá, né? Enfim, e mata a saudade pessoalmente, né? Mas eu deixaria isso, tá bom?
7: Soninha, é a Beth do Jardim Monte Alto. Soninha, realmente, minha filha mora lá na Flórida e entre ficar junto e ela ser feliz, eu opto por ela ser feliz. É muito duro, a gente é muito ligada, mas a gente conversa 24 horas por dia. É só eu ligar, ela me atende, é só ela ligar e eu atendo ela. Então a distância dói, dói, mas eu quero ver ela feliz. E ela foi para lá sem filho e lá ela teve duas filhas. E eu vou final de ano, fico 5, 6 meses lá, curto minhas netas. As minhas netas ligam aqui para mim, a Chloe vai fazer 5 anos no final do ano. E eu brinco com ela, sabe? Eu cuido dela, a mãe dela fala, olha aí, mãe, um pouquinho. A gente brinca, eu converso, dói, o coração dói demais. Mas, em primeiro lugar, eu quero a felicidade deles, do meu genro, da minha filha, das minhas netas. Eles estão muito bem lá. A menina fala inglês, é a coisinha mais linda, fala espanhol, fala português. Olha só que dádiva, né? Então, tem que deixar eles... A gente cria os filhos para o mundo. Deixa ser feliz. Tá bom, Soninha? Um forte abraço. Te amo, Soninha.
3: Também te amo. Obrigada, meu amor. Obrigada mesmo. Vamos a mais uma aqui, Rony Viana. Calma aí, vamos subindo e vamos descendo aqui que muita gente.
8: Sônia, bom dia. É, Sônia, bom dia, boa tarde, né? Raimunda. É, mas é, quando é assim, havia outro lugar, tudo bem, mas longe. Mas infelizmente hoje tem gente que mora na mesma cidade, quase no mesmo bairro, e não tá nem aí para os avós visitar, não leva a avó na casa. Eu conheço vários casos, então. Ah, infelizmente tá assim o mundo. Afasta os netos dos avós, tá bom? É, infelizmente é isso aí. Mas tá acontecendo muito esses casos hoje, tá? Tem filho que nem visitar a mãe, vai. É, tá bom? Ah, tchau.
0: Ela levanta.
8: Bom dia, boa tarde pra você, pro Rômulo, pro seu bebê e todas as pessoas, tá bom? Ok.
0: E ela fala uma coisa que realmente acontece. Às vezes essa avó tá tão triste porque os netos vão para outro país. Mas tem netos e
3: que avós tá na mesma rua.
0: Que moram na mesma rua, no mesmo bairro, na mesma cidade, mesmo assim, raramente se vem. E a avó fica lá esperando uma visita, esperando um convite para um almoço, abandonada talvez, enfim. Bem lembrado dessa nossa ouvinte. Soninha, hoje é o dia da saúde, hein?
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3: O que mais tem?
0: De aniversário, eu quero ganhar tudo.
3: Olha, papai tem no aniversário,
0: uhum.
3: Dia dos pais.
0: E agora em agosto.
3: E tem também dia de Natal.
0: Natal, tem que dar, no dia do homem também tem que ganhar.
3: No dia do homem, bom. 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Sabe quando você agacha, sobe igual porta, quando faz... Então, é aquilo.
0: Como é que faz a porta? Como é que faz? Ah, essa é a porta?
3: É a porta. Ah. É o joelho, quando você desce e sobe, gente, é uma dor incrível.
0: Se tá lisinho com cartilã, nem barulho faz,
3: não,
0: né?
3: Não, dentro precisa, que nem carro.
0: Exatamente, certinho.
3: Faltou o óleo, faltou ali, Rony, que faz? Pelo amor de Deus, o trem vai parando, vai engrenando tudo ali. A engrenagem, nossa, é muito importante, é que nem um carro. A gente é de osso, né, carne... E as lubrificações por dentro ali, se faltar, o que que vai acontecer? Vai ralar o osso com osso, por isso que muita gente tem aqui na coluna, aquele rala osso com osso.
0: E se não lubrifica, atrofia.
3: Isso, e vai faltar, aí precisa colocar prótese, isso, Rony. 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
0: Muito bem, finalzinho do horário, a maioria das ouvintes, inclusive a maioria das ligações, foram de vovós, realmente.
3: Sim.
0: Que apoiando o filho, né? Apoiando a família. É triste, é duro a gente imaginar a distância e tal, mas uma hora ou outra se encontram e deixam os filhos crescerem e os netos também, e eles, o importante é manter o vínculo familiar.
3: A nossa amiga falou, a minha neta morou com a mãe no Japão, acho que é 6 anos, e ela tem que deixar eles irem.
0: A família é do filho dela, é. Depois que o filho dela saiu de casa, casou, é outra, né? Infelizmente, a lei da vida.
3: É a lei da vida. E hoje, vai ter o bolinho, mas ela pode. Se ele vai ganhar bem, não vai? Vai ganhar bem. Ele vai ganhar bem. Então, leva ela para passar pelo menos, né, Rony? 2 meses durante o ano. Divide esses 2 meses ou 3 meses, divide, né? 2 vezes no ano. Rony Viana, encerrando por aqui, 12:30. 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

0: sintonizar o Almanac, está no ar comigo e Sônia Amaro. Antes de começar, deixa eu mandar um alô aqui pro nosso querido Nelson Alberti, lá do encontro de viaturas militares antigas.
1: Ah, Nelsinho.
0: Que acontece agora em Vinhedo, no dia 16, 17 e 18 de agosto.
1: Gente boa, tomando café com ele, né?
0: É um evento cultural sensacional, com shows ao vivo. E eu estarei lá apresentando. Vai ter o Dalísio, vai ter o Elvis, que você adora.
1: É isso que eu ia falar.
0: Vai ter a banda Jet Set do nosso amigo Elinho Muzamba, vai ter todas as bandas que você gosta, vai tocar lá. Então é dia 14 de agosto,
1: aonde,
0: hein?
1: Onde é, Rony, mesmo?
0: Vai ser em Vinhedo.
1: Vinhedo, gente,
0: no
1: repetindo.
0: Parque Jaime Ferragutti.
1: Ah, você que é de Vinhedo, minha amiga, meu amigo, vai lá, nossos ouvintes.
0: E como eu tô no ar aqui na Rádio Central, eles me chamaram e falaram, você vai ser o locutor do dia e vai ter um estúdio de rádio lá. Que vai remeter um estúdio temático àquele filme Good Morning Vietnã.
1: Olha, Good Morning.
0: Com o Robin Williams, aquele filme lendário.
1: Sei, do Robin Williams.
0: Que ele é um locutor de rádio que ele anima os soldados na guerra do Vietnã. Então um abraço, Nelson. Toda a equipe organizadora lá dos preservadores de viaturas militares antigas, é um passeio espetacular. Então quem mora aí por Vinhedo, fica a dica. Vinhedo, Valinhos, toda a região, né?
1: Encontra o mercado lá, me procura lá, procura o Rony Viana.
0: A Soninha vai almoçar comigo lá.
1: Eu vou? Você vai pagar?
0: Tá tudo pago. Tá tudo incluído no cachê.
1: Ô Rony.
0: Um abraço, Nelsinho.
1: Valeu. Abraço, Nelson. Ô Rony, deixa eu pedir desculpa aqui.
0: Pode pedir, amor.
1: Pra todas as minhas amigas que não conseguimos colocar no ar, todas vocês, tá bom? Desculpa, viu? Eu falei, eu vou voltar e pedir desculpa, é o único jeito, viu? Mas amanhã é um novo dia. Vocês entram no ar, tá bom?
0: É, e cada dia tem um assunto novo. A grande maioria, né? A grande maioria acho que a opinião foi unânime.
1: Foi.
0: Vamos seguir o roteiro, Soninha?
1: Deixa eles irem.
0: Aniversariante misteriosa.
1: É, Rony, ela nasceu em 5 de agosto. Oi, é hoje, 5 de agosto de 1929 e completa hoje 97 aninhos, Rony.
0: 97 anos?
1: Ela nasceu no Rio de Janeiro e é considerada uma das maiores damas da dramaturgia brasileira, hein?
0: Peraí, 97 anos, eu até pesquisei ver se ela tava viva ainda, né?
1: É, Rony, 97, tem gente vivo 97 anos, Rony.
0: É, mais de 7 décadas de carreira.
1: Muito.
0: Ela passou pelo teatro, pelo cinema, pela televisão.
1: Isso.
0: Interpretou, que novela que foi que na televisão, que ela participou? Fala algumas novelas aí, Sônia.
1: Deixa eu achar aqui, na TV participou das novelas que entraram para a história, como Laços de Família, que foi uma novela linda, eu assisti. Página a gente já vai saber quem é. Páginas da Vida, Amor à Vida e A Vida da Gente.
0: Olha, só vida nas novelas.
1: Só vida, né?
0: No teatro ela se tornou referência pela elegância e pela intensidade das suas interpretações, sendo que ela foi reconhecida como uma das grandes atrizes da sua geração. 2015.
1: Ela voltou a escrever um capítulo importante da história da televisão brasileira ao viver ao lado, sabe de quem?
0: Ah, você vai dar essa dica, todo mundo vai matar, hein?
1: Por favor, vou falar.
0: Vai, fala.
1: Pra ficar facinho, da Fernanda Montenegro. Isso, pode seguir, Rony.
0: É, a Fernanda Montenegro e ela foram o primeiro casal homoafetivo feminino da TV aberta a trocar um beijo em uma novela. Eu até me lembro disso, eram duas senhorinhas, né?
1: Novela, elas eram, 97
0: elas
1: anos.
0: Elas eram namoradas, e aos 97 anos.
1: Deixa eu ver
0: continua
1: se alguém já tá respondendo.
0: Um dos nomes mais respeitados da cultura brasileira. Quem é a aniversariante famosa? Quem é a aniversariante misteriosa de hoje? Vamos ouvir um trechinho de uma das entrevistas que ela deu, presta atenção aí, ó.
2: Quando vieram me convidar para fazer a Celina, ele veio me convidar dizendo, eu queria convidar você porque eu preciso de um personagem que possa fazer o contraponto com a Odete, sendo o oposto dela. Então, ela tem uma fragilidade que a outra não tem. Me avisou me convidar, querendo saber se eu topava enfrentar essa. Eu disse, claro. Se um é dominante, ele é dominante na peça. Não vou querer que vire dominante. Eu não confundo as coisas. São trabalhos. Se eu preciso ser o tapete pelo qual ela vai passar em cima, vai ser o tapete que ela vai passar em cima.
0: Ah, quem é, gente? Ninguém acertou ainda?
1: Ninguém respondeu.
0: É uma atriz famosa, tem 97
1: anos.
0: Deixa eu ver
1: aqui se é.
0: Responde aqui no 971.
1: Tem aqui.
0: 971-483-497. Não tem como mais dar mais dica, não.
1: Deixa eu ver se ela vai acertar ou se trata de outra coisa. Esperta ela.
3: Boa tarde, Sônia Amaro.
1: Oi,
3: é Natália Timber.
1: É Natália Timber.
0: É Timber ou Timberg, né? Timberg. Natália Timberg, será?
1: Isso.
0: Só tem essa
1: tá
0: que
1: certinho.
0: Acertou, será?
1: É.
0: Vamos ver se tem mais alguém.
1: É esperta, Valéria, você é esperta.
0: Não sei, não falamos quem é.
1: É, mas eu tô achando ela esperta.
0: Vamos ouvir mais um, presta atenção, essa resposta dela vai abrir uma reflexão muito interessante no nosso almanaque. Que é um novo quadro que é exatamente a gente analisa algumas poesias de escritores famosos. Então, presta atenção nessa. Aí depois nós vamos dizer se é a Natália Timberg ou não. Vamos ver. Escuta aqui uma outra entrevista dela, que ela fala sobre espiritualidade, né? Você falou sobre religião.
1: Isso.
0: Ó, presta atenção.
4: Você conversa com Deus ou não? Quando você busca algum contato espiritual de alguma maneira?
2: Eu vou te responder. Eu não sei se eu vou lembrar. Mas com um poeta que me deu o Line Matisse.

0: aconteceu o medo alto do infinitas da vida. E através de estranhos ritos de sombra e luz ocasionais, vim ganhando esse ser vivo e proscrito.
1: Olha, coisa linda, hein? Vamos ver, alguém, a Natália, se ninguém mais responde.
2: Ela começou a atuar na infância, Rony?
1: Desde pequenininha.
2: Grandiosa, né? Olha, 6 anos de idade.
1: Mas o que mais me impressiona, Sônia, é a longevidade, né? Por isso que a gente tá falando,
2: beleza,
1: de saúde, né? Saúde, viver com saúde, viver saudável, viver lucidamente até os 97 anos, quase 100 anos de idade.
2: É uma maravilha, é uma maravilha, Deus, né? Por Deus,
1: isso,
2: Senhor.
1: Isso é, só pode ser milagre, né, Soninha?
2: É.
1: Mas alguém acertou ou não?
2: Não,
1: posso,
2: ninguém
1: posso
2: aqui,
1: ir pro...
2: Deixa eu ver, então, se, deixa eu ver aqui, deixa eu ir lá na... Deixa eu ver aqui... Ela mandou áudio.
1: Vamos ver se acertou.
2: Abriu dela.
1: Acertou!
2: Sônia, meu áudio é sobre a carta. Ah, a carta
1: então,
2: já tá foi, não dá.
1: Então tá, então Natália Timberg, é isso mesmo, é o nome dela.
2: A Regina também acertou, viu, Regina?
1: Aí, então aí é Natália Timberg, acertaram! Parabéns a você!
2: Ela é uma graça, né, Rony?
1: É, sensa elegante, né, Sônia?
2: Elegante é que ela, tô olhando pra
1: bem,
2: ela.
1: Parabéns. Eu não sei a pronúncia de certinha dela, se é Natália Timberg ou Natália Timberg, mas
2: é
1: de, qualquer forma tá aí.
2: Tira o G.
1: É.
2: Tira o G.
1: Olha, só para que você possa entender a nossa reflexão de hoje, ouça mais uma vez o que ela fala sobre conversar com Deus.
3: Você conversa com Deus ou não, quando você busca algum contato espiritual de alguma maneira?
0: Eu vou te responder. Eu não sei se eu vou lembrar. Mas com um poeta que me deu o Line Matisse.

0: Eu digo, aconteceu o medo alto do infinitas da vida. E através de estranhos ritos de sombra e luz ocasionais, vim ganhando esse ser prolífico e proscrito.
1: Que coisa linda, não é mesmo, Sônia? Isso que a Natália Timberg falou aí nesta entrevista. Eu vou tentar aqui falar um pouco sobre esse poema de Fernando Pessoa chamado Passos da Cruz. Começa assim, ó. Aconteceu-me do alto infinito. Esta vida através de nevoeiros. Do meu próprio ermo ser fumos primeiros. Vim ganhando e através de estranhos ritos de sombra e luz ocasional e gritos vagos ao longe. Assomos passageiros. De saudade incógnita. De divino este ser fosco e proscrito. Cai chuva em passado que fui eu. Houve planícies de céu baixo e neve. Nalguma coisa da alma do que é meu. Nem vi a sombra e não me achei sentido. E hoje sou o deserto onde Deus teve outrora a sua capital de esquecimento. É, e o que significa esse poema, Soninha? É a imprevisibilidade da existência. Quando ele fala aqui, ó, o verso inicial, aconteceu-me no alto infinito esta vida. Ele traduz ali a sensação de que a vida não foi exatamente uma escolha consciente, mas algo que simplesmente aconteceu. Imposto de maneira vasta e misteriosa. Aí vem o do alto infinito sobre o indivíduo. E também traz, para terminar essa reflexão, a busca por sentido e o isolamento. Ao longo dos versos do Fernando Pessoa, ele reflete sobre a jornada humana como uma travessia por nevoeiros, sombras e lembranças vagas. É, são as lutas diárias, né? As lutas do nosso dia a dia, tudo que enfrentamos, nossas guerras interiores. E no final, ele diz ali, eu lírico se enxerga não como um lugar fértil, mas como deserto onde Deus teve, antes de tudo, a sua capital de ouvido. Uma metáfora profunda sobre o vazio interior, a solidão existencial e o esquecimento divino. Muito lindo, né? Essa mensagem nessa entrevista da aniversariante misteriosa do dia, que é a Natália Timberg. E vamos virar a página. De agosto. Hoje comemora-se o dia oficial da saúde. Você vem falando desde o comecinho do programa, né? Sobre o Dia Nacional da Saúde. Foi instituído por uma lei federal de 5.352 de 8 de novembro de 1967. Não foi por decreto, hein? Eu tô tocando o telefone aqui. Deixa eu ver quem é. Só pra gente depois eu boto essa notícia. Alô?
2: Alô, oi,
1: querida, fala.
2: Eu esqueci, mandar um abraço pra Bruna, um beijo, feliz aniversário pra ela. Que Deus ilumine muito, muito, muito ela, que ela já é muito iluminada.
3: Obrigada, Mira.
1: Um beijo, querida, obrigado. E anima aí, mulher, anima aí. Olha, Soninha, o 5 de agosto é o dia do nascimento do médico sanitarista Oswaldo Cruz.
3: Isso.
1: Não é isso?
3: Isso.
1: Foi criada para promover a educação sanitária, conscientizar a população sobre a importância da saúde e homenagear um dos maiores responsáveis pelo combate à febre amarela, à varíola, à peste bubônica no Brasil. Uma observação importante que o Almanac traz aqui é a confusão mais comum. É dizer que foi criada por um decreto. Na realidade, o Dia Nacional da Saúde, que é hoje, foi instituído por lei de 1967. Essa lei 5.352, sancionada pelo então presidente Costa e Silva. Então, hoje, Dia Nacional da Saúde.
3: Cuidado da saúde, hein, Rosa?
1: Você refletir. Hoje eu vou começar meus exercícios físicos.
3: Eu quero ver.
1: Vou até marcar, porque o dia 5 de agosto eu vou começar a fazer os meus exercícios físicos.
3: Isso.
1: Eu vou fazer antes do jantar, por volta das 7:30 da noite, entre 7:30 e 8:00. Okay?
3: E usar os produtos, né, Rony, da Natuclean, porque é importante, sim, suplemento. Não, farmácia só quando o médico precisa, né?
1: Aí eu não vou jantar.
3: Isso.
1: Vou jantar só uma salada, como fiz ontem.
3: Isso.
1: E você está me ajudando, você está encarregada.
3: Ah lá, gente.
1: A me observar e a me orientar a não me deixar comer muito.
3: Ah, ah lá.
1: Durante a noite.
3: Sim.
1: Você reclamou quando eu te pedi, você falou, eu não sou sua mãe, não, porque que eu preciso...
3: É, gente, porque ele falou assim...
1: Eu já tenho essa responsabilidade com as minhas coisas.
3: E com a Júlia.
1: Eu vou ter que ficar pensando em você também.
3: Agora vai começar no almanaque aqui, porque você falou, você vai ouvir.
1: É só você dizer o seguinte, se eu for pra panela, você fala, ó, não...
3: Ele fala, você tá ridicando.
1: Não, vou falar isso.
3: Eu pensei nisso.
1: Eu tô pedindo pra você fazer isso.
3: Então é o seguinte, ele quer que eu fale, ele me faz um alerta. Ele falou assim pra mim, Sônia, não me deixe mais jantar.
1: Uhum.
3: Aí eu falei, Rony, como que eu vou fazer isso? Se você quiser comer alguma coisa, eu vou falar, você não pode comer. Aí ele vai falar, pô, Sônia, que isso? Ele vai esquecer que ele falou pra mim isso.
1: Não, não vai esquecer? Não, não vou esquecer.
3: Tá gravado aí?
1: Tá gravado, porque você... é o seguinte, eu tô...
3: Tomando café mais tarde.
1: É, eu tô tomando café mais tarde e também o café da tarde, né?
3: Isso, aí você não come mais. Uma salada.
1: Por quê? Porque eu tô trabalhando o meu refluxo.
3: Isso.
1: Você tá entendendo, Soninha?
3: Sim. Então, eu e a Júlia, como não tem refluxo, a gente come maneiradamente, né?
1: Não coma perto de mim, vocês comem.
3: Ah lá, gente, mas
1: não me chamem.
3: Aí fica difícil controlar tudo isso, né? Mas eu e a Júlia, a gente vai comer salada, um omelete, ou se não tiver o omelete, vai ser um bifinho, uma carne, uma salada, né, Rony? Ou um lanchinho, né? Um lanchinho light diet. Tá bom, mas aí você vai pro escritório. Enquanto a gente come.
1: Eu não posso ver comida à noite.
3: Ah lá.
1: Não me mostra nada.
3: É bonitinho.
1: Quer dizer, não faz nada gostoso de noite.
3: Eu tô cheia de coisa pra fazer, né, gente?
1: Ser marido dessa mulher não é fácil, não.
3: Ó, Rony, então vou fazer o seguinte.
1: Ela é um escândalo na cozinha.
3: Não, eu não tenho feito mais comida muito boa.
1: É difícil, né?
3: Por causa dele, que ele come. Ele é
1: rico. Não, pode fazer, mas eu vou agora. Vou almoçar, bem, que nem aquela. Como é que é aquele ditado que fala? Você toma o café da manhã como um príncipe.
3: Príncipe, agora como rei.
1: Almoça como um rei.
3: Isso.
1: E janta como um mendigo.
3: Isso? É como uma pessoa. Nem é mendigo. Mendigo, isso. Tá bom, Rony? Mas eu vou cuidar de você também, né? Mas apesar
1: tá
3: que
1: bom.
3: Eu não sou sua mamãe, não, né? Pra falar assim, Sônia, o que mais que você quer que eu faça hoje? Conta pro pessoal aí. Eu vou marcar minha audiometria.
1: Ah, isso aí, você não já marcou?
3: Não marquei, não tive tempo ainda, vou marcar à tarde.
1: Ô,
3: Sônia, marca pra mim a minha audiometria.
1: Tô ficando meio surdo de um lado aqui. Eu preciso falar com o doutor Cacheta.
3: Então eu vou marcar lá também para fazer a minha audiometria.
1: Pode virar a página?
3: Pode virar. Deixa eu ver aqui quem está falando comigo.
4: Ô, Rony, você pode comer 5 ovos. Cinco claras e uma gema mexida. Na janta, tá bom?
3: Ele sabe disso.
1: Sério?
3: Eu gosto de omelete salada colorida.
1: Mas aí o ovo todo dia.
3: Gosto de ovo, não. Ele não pode nem.
1: Não, até gosto.
3: Gosta?
1: Mas eu não quero mais jantar.
3: Tá bom, só não jantar, Rony.
1: Pra não dormir, porque
3: Rony,
1: quando você dorme com a barriga cheia, dá refluxo.
3: Rony, 7:30 mais ou menos.
1: Nossa.
3: Você, antes das 8, então, você comer um pão integral com uma fatia de queijo, se você pode, ou se você tem um refluxo, não pode o queijo, coloca um omelete dentro dessa. Desses dois pães integrais. Tem que ser integral, tá? Você pode pôr também o requeijão e salada dentro do pão. Pronto, já tá um jantar maravilhoso.
1: Mas você sabe o que é a força do hábito, né? Eu fico me lembrando de quando a gente comia. Lembra quando a gente pedia as pizzas? A gente comia pizza de noite?
3: Sim. Hoje já
1: dois,
3: não dá pra
1: três pedaços
3: mais
1: de pizza.
3: Não.
1: E aquelas. Nossa,
3: agora,
1: eu não consigo mais. Eu já tô me acostumando, já tô há duas. Deixa eu falar. Já tô há duas semanas sem comer muito à noite. Agora já não tenho mais aquela vontade de comer.
3: E cortou
1: o
3: porque eu fui rude com você. Eu falei,
1: hábito,
3: Rony, não
1: é. Isso,
3: não pode tomar suco
5: Durante, esse é uma
3: durante
5: coisa que eu acabei,
3: as refeições.
5: Isso eu parei ontem.
3: O lanchinho não, leve já, pode, amanhã, já que mas é ontem. O almoço não pode tomar, não pode misturar.
5: Melhor refrigerante ainda, né?
3: Isso, não
5: pior
3: pode. Ainda. E aí.
5: Quando tomar depois de um tempo,
3: a
5: ó,
3: gente
5: até
3: sabe,
5: bem antes.
3: A gente
5: antes.
3: É, meia hora antes. É, né? Mas não refrigerante,
5: não,
3: né,
5: não
3: Rosa?
5: Tem muito, é questão de cultura, a gente sempre acostumou a tomar alguma coisa junto com a comida.
3: Mas
5: desde
3: o Marquito
5: pequena,
3: falou
5: desde
3: nos pequena. Anos 1984, ele falou, não podemos comer, a gente sabe
5: é
3: disso.
5: É um outro hábito.
3: Eu já deixei ou não deixei de tomar suco?
5: Isso, você não toma mesmo.
3: Não tomo já faz uns 6 meses,
5: eu parei ontem e a Julinha vai parar comigo também, porque eu que servia pra ela. Então,
3: é você que leva, você é a Eva do Adão. Tá.
5: Vamos mudar de página?
3: Vamos.
5: Vira a página.
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5: Olha aqui, ó, nosso ouvinte Decimar, aí ó, charado nosso.
3: Ah, Decimar Leite. Chama,
5: não é o Decimar Leite, é outro Decimar, ele quer saber o seguinte, Sônia, como salvar um alimento que você sem querer colocou sal demais? Sal em excesso na comida. Que você faz? Qual é o segredo, Soninha?
3: Olha, Rony, o segredo, se o seu caldo, sopa ou molho passar do ponto de sal, adicione, é simples, uma batata crua, descascada e cortada ao meio, deixando cozinhar por cerca de 10 a 15 minutos antes de retirá-la. Tá bom? Deixa lá inteirinha.
5: Só isso?
3: É, só isso.
5: O que acontece? A batata vai salvar?
3: Ela puxa, viu, Rony? Ô, gente, vocês sabem outra dica? Eu dificilmente eu salgo, né? Mas a gente tem que ficar muito esperta. Coloca o sal de pouquinho. Mas geralmente a gente sabe o tanto do arroz, o tanto da sopa, mas às vezes na correria vai um pouquinho a mais. Mas se for sopa, molho, né? Você coloca isso, uma batata, que ela vai puxar.
5: O que ela vai fazer? A batata crua, o que ela faz?
3: A batata crua é rica em amido e atua como uma esponja. Ela absorve parte do líquido, Rony, salgado e as partículas de sódio durante o cozimento. Embora não faça milagres, né, Rony? Em pratos completamente arruinados, sabe?
5: Ah, se vai muito sal demais, aí não, né?
3: É um recurso químico eficaz validado aí por cozinheiros profissionais resolver o excesso de sal em partes, viu, gente? Mas tenha sempre, fique esperta no sal que é causador da pressão também, né, Rony?
5: Nossa, então quer dizer, se não for muito sal, você faz, pica a batata.
3: É em quatro. A Catarina tá falando, e o feijão? Também, Catarina, pode, o feijão é caldo, você taca lá, você salgou? Deixa cozinhando lá junto, o caldo você já refogou tudo, né? Coloca lá a batata para tirar um pouquinho do sal.
5: Que coisa legal. Bom, Sônia, bom.
3: Você lembra, Rony, aquela quando eu fazia na cozinha com o Sônia Amaro na TV? Na televisão? E eu mostrei um tanto de sal, mas a moça não tinha experiência nenhuma na cozinha. Eu usei o potinho de sal de sobremesa pequenininho assim. Eu coloquei do meu lado e peguei um pouquinho de sal na colher e misturei. E coloquei na carne que eu tava fazendo. Só que ela não viu direito, ela jogou tudo aquilo, mais ou menos umas 5 colheres de sopa de sal. Eu deixei um pouquinho de sal para mim, para ir colocando. E ela viu, aí o namorado, noivo dela, falou assim, mandou, né? Eu tava na rádio e ele ligou lá e mandou, e pediu para falar comigo. Sônia do céu, a minha noiva que vai casar comigo colocou tudo o sal na carne, não tinha quem comia. Eu falei, mas não é para colocar o que você vê no vídeo, o tanto que tava escrito na receita embaixo, passando. Aí ele falou, ela viu o potinho seu e enfiou tudo.
5: E na carne não tem como, se for muito não dá. A batata, como a Sônia disse, no segredo, ela diminui 30, 40% do sal, mas não resolve o problema total.
3: Dúvida dela.
7: É por isso que eu não sei escrever. Eu já coloquei, já aconteceu comigo. Estava salgado e eu pus batata crua.
3: É ela pôs a batata. Deu certo, né, Catarina? Ela não terminou de falar. Aí
5: diminuiu.
3: Diminuiu. Isso, gente. Aí, ó, uma batatona lá.
5: Muito bem. Então tá aí, Sônia. Foram esses os segredos de cozinha.
3: Não dá mais
5: de Sônia
3: tempo,
5: Amaro, que
3: dá...
5: volta nas próximas edições do nosso Almanac. A hashtag ainda é vida. E olha aqui o que a gente tem, ó.
3: Atenção, galera!
5: Pra você, ó. Se liga, ó. Com a vida, Sônia Amaro.
3: Eita coisa boa.

0: vida, Rony. A vida é mole. Baixa aí, Rony. Eu já
1: te... tava ligado seu microfone?
0: Tava.
1: Por isso ainda, que eu bem vi. Que, ainda bem que você não falou nada.
0: Ah, lá, viu? Tava ligado meu microfone.
1: Ele ainda bem viu. Que você não soltou nada impróprio pra menor de 18 anos.
0: Mas eu sou uma mulher.
1: Vamos embora, então.
0: Como você que pensa antes de falar. Então não tem perigo.
1: Tá bom, então.
0: Não tem perigo, né, gente? Você viu o microfone aberto aqui totalmente. Se tiver outro...
1: Tá, foi falha do operador.
0: O Anderson chegou quietinho.
1: Falha do Edmo que me distraiu aqui.
0: É, ele chegou
1: com a porchete dele aqui.
0: Essa porchetinha aqui, aí, ó. Não sei não, hein? Deixa.
1: E a gente vai embora, então. Segue o Jornal de Esportes. Amanhã tem mais, Soninha. Almanac, tchau, tchau.
0: Beijo, valeu. Gente.
1: Tchau, tchau.

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0: boa tarde pra você. Olha a hora, 13:01.
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0: Vou falar pra vocês, viu, como que eu me divirto com a Sônia Amaro, com o Rony Viana. São sensacionais. É, você estava até agora na companhia do casal com o Almanac. Como é gostoso o Almanac com a Soninha e também com o Rony, hein? Sensacional. Mas agora a seleção do rádio entra em campo, bate bola no campo da sua Rádio Central, a mais querida rádio do futebol de Campinas há mais de 45 anos. Hoje a primeira quarta-feira do mês de agosto, dia 5. Ah, pra muita gente hoje é dia de pagamento, hein, Edmo? Já caiu o seu? Amanhã o seu? Ah, mas pra muita gente é no dia 5, não é no quinto dia útil. Então hoje, pra muitos, é o dia do pagamento. 5 de agosto de 2026, Campinas marcando 27 graus. Dia gostoso, dia de sol. 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Vamos com os destaques do JE de hoje.
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0: Foi no sufoco. Foi daquele jeito, mas Rony faz o gol e o Peixe vence o Remo e avança na Copa do Brasil. Destaque negativo para Neymar, né? Que papelão que o Neymar fez no pós-jogo, ofendendo torcedores e dirigentes do time do Remo. Também no sufoco, no lance final, no último segundo, o Atlético bateu Juventude no Alfredo Jaconi e também avança às quartas de final da Copa do Brasil. E hoje os jogos de volta, eles prosseguem. Hoje tem bola rolando com Grêmio e Mirassol às 19h30, na ida, empate em 1-1. Hoje também tem um pouco mais cedo, 19h, Cruzeiro e Chapecoense, que na ida empataram por 0-0. Às 21h30, Fluminense e Vasco, que empataram na ida, decidem vaga para a próxima fase da competição. No mesmo horário, o Palmeiras, que já fez 3-0, joga tranquilo, enfrenta o Fortaleza, jogando na Arena Pantanal. Amanhã teremos o Corinthians, que foi derrotado por 2-0 pelo Internacional. Amanhã Timão precisa reverter essa vantagem do time colorado, do time gaúcho, se quiser avançar na Copa do Brasil. Falando em Corinthians, Memphis Depay fez exames ontem, 6 horas em clínica, hoje também faz mais exames. É, e o telefone tocando do Memphis. O telefone do Memphis não para de tocar porque o Corinthians quer ainda hoje renovar, fazer a assinatura da renovação do contrato do jogador holandês. Falando em contrato, Flamengo está muito próximo de anunciar Luiz Henrique, aquele ex-Botafogo, como novo reforço para a sequência da temporada. Olha a hora, olha a hora, 13:05, 1:05, agora destacando o futebol de Campinas. Os destaques de Guarani, de Ponte Preta, a situação do futebol de Campinas. Primeiro destaque da tarde de hoje, é da Macaca, é isso mesmo, é o destaque da Ponte, Fernando César, boa tarde.
2: Fala, Anderson, grande abraço, boa tarde. Ponte Preta se preparando para pegar a equipe do Ceará na próxima sexta-feira. Amanhã viagem para a capital cearense, jogo que acontece na Arena Castelão. A boa notícia, renovação de contrato do zagueiro Diego Leão. Ele renova o seu contrato até o final do ano que vem e agora se espera o nome dele no BID até sexta-feira para que ele tenha condições de jogo para pegar o Ceará. O lateral Júlio não está suspenso, ele vai para o jogo. Por quê? No jogo contra o Juventude, ele não tomou cartão amarelo. Na súmula não tem amarelo para ele, então ele pode jogar contra a equipe do Ceará. Mais uma opção que ganha o técnico Zanardi, além de Brandão e Baianinho, que voltam também ao time Ponte Preta.
0: Mas aí eu te faço a pergunta, Fernando, nós da imprensa que vimos um cartão que não existiu ou o juizão que esqueceu de anotar?
2: E fica, temos que perguntar pro juizão, né? Eu acho que ele esqueceu de anotar ou anotou para um outro jogador diferente, né? Mas o Júlio não tomou o amarelo segundo a súmula, e o que vale é a súmula.
0: Ah, isso não tem dúvidas, é igual na sua casa, o que vale é a opinião da dona Zilda, é o que manda. Na arbitragem o que manda sim, é a súmula. Tá certo? Em casa também. O que vale é a posição da dona Elaine. O que ela falou, aí não tem discussão. É o que vale, Fernando. Destaque agora do Bugre.
2: O Bugre, o que vale hoje é que os jogadores voltaram aos treinamentos. Após o protesto, a paralisação, tem gente que disse que é greve ontem, até em sinal de alerta, né? A situação dos salários atrasados, houve a conversa com o Frontini, com a diretoria, e a expectativa é que isso se acerte rapidamente, até com uma ajuda aí do futuro investidor. Então, os jogadores voltaram aos treinamentos hoje, pensando no jogo contra o Anápolis, na próxima segunda-feira. Para essa partida, o técnico Hélice Zenando conta com voltas de Herbert, de Carlos Eduardo. O Jonathan Costa também poderá ser uma novidade no time do Bugre, Anderson.
0: Tá certo, tá aí os destaques de Ponte Preta, de Guarani com Fernando César, nesta quarta-feira, dia 5 de agosto, 5/8/2026. Galera, é o seguinte, hein? Hoje não temos aqui o Beto Quinalha. O Beto volta amanhã com a gente no nosso Jornal de Esportes. E é o seguinte, hein? Você que ontem já participou.

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Olha a hora, uma da tarde, 9 minutos, a apresentação do JE comigo, o comando técnico de Edmo de Castro Aleixo. 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O JE começou.

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3: Com toda a seleção do rádio aqui comigo hoje, Fernando César. E é o seguinte, hein, daqui a pouco as informações da Ponte Preta, também do Guarani. Ah, Guarani que galera voltou aí ao trabalho, aos treinos, porque segunda-feira tem jogo, Macaca joga na sexta-feira. É, sexta-feira com transmissão de Edinaldo Vinci, tem Ceará e Ponte Preta. Fernando, tudo bem com você?
4: E tranquilo, beleza. A expectativa é de mais uma rodada do futebol de Campinas. Mas tem a Copa do Brasil antes.
3: Né? É isso aí. É o que eu quero falar com você, Fernando. Rapaz, mas que papelão. Cara, ô Fernando, eu quero até a opinião do nosso ouvinte no nosso WhatsApp. Pode mandar aqui o seu áudio, a sua mensagem no nosso WhatsApp. Porque é o seguinte, né, gente? Pô, o Neymar, ele é ídolo de tanta gente. A garotada, então, a criançada, cultiva o ídolo Neymar. Agora, que papelão, hein, Fernando? Que papelão. Um cara com o peso do Neymar não pode cair. Tudo bem, claro que ele foi provocado. Claro, nós sabemos. Toda ação gera uma reação, não é isso? Não é isso, Fernando? Mas é o seguinte, cara, um cara com experiência, um cara que já viveu no futebol, o que o Neymar viveu, pô, com toda a sua história, o cara vai cair numa pilha dessa e fazer aquele papelão? Sabe, o Neymar é muito grande pra fazer aquilo, Fernando.
4: Não pode, né? Não pode. Ele é um jogador que a cabeça dele precisa ser melhor trabalhada, né?
3: Muito.
4: Porque ele cai numa pilha dessa, a única que ele tem que dar a resposta, como ele deu, no campo, entrou no segundo tempo, né? No intervalo, fez a jogada, deu assistência pro Rony Rústico. Você gostou do nome na camisa do Rony? Rony Rústico? Tá de brincadeira o tal do Rony também, né?
3: Não, mas aí não é o Rony, né? É a grande verdade, quem colocou essa alcunha, esse nome, esse apelido no Rony foi o Theo José, né? O Theo José, narrador esportivo, na época que ele narrava pela TV Bandeirantes, estava realmente numa fase muito boa, uma fase boa que viveu o Rony, e aí ele apelidou de Rony Rústico. E aí todo mundo foi no embalo e o Rony adorou, né?
4: E lá na terra dele, ele é lá do Pará, né? Jogou no Remo, mas fez o gol. E é

0: que eu tava falando do Neymar. Ele deu a resposta em campo.
1: Sim.
0: Fez a jogada, deu assistência. É isso que ele tem que fazer. É isso que se espera de um ídolo, né? Jogar a bola, não entrar em pilha, não ofender, não entrar em discussão boba. Depois também o presidente do Remo, né, o tal do Tonhão,
1: passou
0: também falou um monte de besteira lá, que ele é vagabundo.
1: Chamou de vagabundo.
0: Ele não é, porque ele estava lá trabalhando, né?
1: Pode ser
0: chato, pode ser sem educação, mas vagabundo de maneira nenhuma, porque ele estava exercendo o trabalho dele lá, né, antes.
1: Tudo isso, gente, são reações que são geradas, e aí você gera uma ação e aí tem uma reação de cá. Ou seja, o Neymar, ele foi provocado para fazer aquilo, né? Ele perdeu a paciência, perdeu a sua educação, porque ele foi provocado, caiu numa pilha. E aí o presidente, pô, aí o cara que é o presidente do clube, que tá numa Copa do Brasil, o cara também é um despreparado também, né, gente?
0: Tem que dar exemplo, né?
1: Aí o cara na hora dele sair por cima, aí não, aí ele foi, chutou o pau da barraca de vez, chamou o cara de vagabundo.
0: Que ele tava irritado com o tal do Daronco, porque pra mim aquilo lá não foi lance de expulsão. Ficou amarelo, que foi o cartão dado em jogo, no campo, pelo Daronco, tava bem aplicado. Aí o VAR interferiu, mandou rever a jogada e aí o Daronco mudou para vermelho. Será que se fosse do outro lado lá, ele expulsaria, né? No ataque do Remo, por exemplo, o zagueirão do Santos lá faz a falta igualzinha. Seria expulso, Anderson?
1: Ah, essa pergunta é a dúvida que gera, né? A gente gera sempre essa dúvida. Ah, será que se fosse da camisa contrária, teria o mesmo peso? Mas, gente, infelizmente, a gente estamos cansados de falar isso, né? É a arbitragem brasileira. É o nosso futebol, infelizmente. Agora não pode. Mesmo que a arbitragem tenha errado a favor do Santos, mesmo que a expulsão não era para ter acontecido, seria somente o amarelo mesmo, o cara não pode. O cara é o presidente de uma equipe que disputa a Série A de Campeonato Brasileiro, uma equipe que disputava a Copa do Brasil. O cara não pode, né? O presidente, a autoridade máxima de um clube, chegar na imprensa e chamar um atleta adversário de vagabundo. É lamentável tudo isso. Mas é o seguinte, hein? O Santos passou, o Santos avança, está nas quartas de final. Também o Atlético Mineiro avançou também. Agora quero ver hoje, hein? Mirassol e Grêmio. O Grêmio que não vence o Mirassol, né? Tem esse tabu aí. Cruzeiro e Chapecoense. E tem Fluminense e Vasco, os jogos que ficaram empatados nos jogos da ida. Bate bola, Fernando. Cruzeiro e Chapecoense. Quem avança?
0: Tá tranquilo, né? Cruzeiro vai passar, Chapecoense tá na zona de rebaixamento aí do Campeonato Brasileiro, joga no Mineirão lotado, esse tá tranquilo, Cruzeiro para.
1: Essa foi fácil, né? Essa aqui também eu acho que é fácil também, né? Grêmio e Mirassol, é fácil? Eu não sei não.
0: Nada disso, o Grêmio tá numa fase complicada, já tem o Mirassol como azarão, como você disse, nunca venceu o Mirassol, aliás, conseguiu o primeiro empate nesse jogo de domingo, que só tinha perdido, acho que foram 4 jogos, Campeonatos Brasileiros do ano passado e Copa do Brasil, 4 derrotas, inclusive na arena. E hoje o Mirassol pode, eu acho que pode ser a zebra dessa fase aí, entre aspas, né? O Mirassol tirar o Grêmio, e o Grêmio se cair, eu acho que o tal do Luiz Castro lá que...
1: Já era, vai junto.
0: Quando o presidente, o dirigente fala, não, ele está prestigiado, pode esquecer, né, Anderson?
1: Fernando, Renato Portaluppi já está de malas prontas.
0: Já está com a passagem marcada, né?
1: Só está esperando, amigo, só está esperando. Se acontecer hoje um revés do time do Grêmio, o tal do Luiz Castro já era.
0: Volta para Portugal.
1: Volta. Não, fica por aqui, porque aqui, hoje,
0: daqui a pouco
1: dirigentes amam os portugueses, né? Tudo bem, que é um povo maravilhoso, também, nós amamos também os portugueses, mas o Luiz, né, se cair do Grêmio, vai ficar um tempinho aí parado, mas já estará em outra equipe do nosso futebol. Para fechar, Fernando, no nosso bate-bola, não vou nem perguntar de Palmeiras, né? Palmeiras e Fortaleza.
0: Jogar, né?
1: Esse pulo, né?
0: Absurdo de vender mando, né, Anderson? Jogar em Cuiabá. Isso deve ter que ser proibido, né?
1: Mas mesmo que fosse lá no Castelão...
0: Não, com 3-0 também, dificilmente o Fortaleza até no Castelão ia conseguir reverter.
1: Vai ser mais 3.
0: Vai ser mais 3 ou 4. Vai ser mais um treino de luxo da equipe do Palmeiras com televisão, com transmissão em rádio, né? Palmeiras já passou, tranquilo.
1: Agora, para fechar, Fluminense e Vasco da Gama, que empataram no sábado em 0-0.
0: Aí é 50-50, né? Clássico regional, tem muita rivalidade ali, mas eu acho que vai dar o Vasco, hein? O Vasco vai surpreender, apesar do Fluminense ter jogado um pouco melhor no último sábado, né? Teve mais chances. Eu vou apostar aqui no Vasco, hein? O Vascão tá precisando de uma reviravolta, de uma injeção de ânimo para tentar melhorar sua situação no Campeonato Brasileiro. Então vai dar Vasco, hein, Anderson?
1: Olha, falar para você, hein? Falar pra você, eu assisti esse jogo no sábado, o tal do Canóbio. Pelo, as chances que esse cara perdeu no sábado.
0: Pode fazer falta hoje.
1: Ah, né? Pra fazer 2-0 pelo menos para o Fluminense, o tal do Canóbio, ele perdeu de 3-4 chances que não se perde em oitavas de final de uma competição. Mas vejamos o que acontece hoje. Até já, Fernando.
0: Beleza, até já.
1: Aliás, até já não, fica comigo aqui, eu quero a sua companhia. Aqui. Porque sabe que hoje é quarta-feira, né, Fernando?
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1: 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Edmo, tá preparado o nosso WhatsApp, Edmo?

0: Fernando, o Edmo pira com essa música, com o nosso tema musical do WhatsApp.
1: Eu tô imaginando ele dançando no estúdio agora.
0: Vou te mostrar aqui, ó. Vou te mostrar aqui, ó. Olha aí, ó. Olha aí, ouvinte, ó. Esse é Edmo de Castro Aleixo, ó. Olha
1: lá. A audiência da central.
0: Esse é o Edmo Aleixo, ele fica louco com esse tema do nosso WhatsApp, hein? Fez até agora, acabou, maravilha. 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
1: 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Agora 1:24.
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1: De falar da Associação Atlética Ponte Preta, falar da Macaca, falar da Nega, sempre em nome do Ponte ID, a plataforma digital do Ponte Pretano. 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
3: Fernando César.
1: Para esse torcedor Ponte Pretano, as informações da Macaca, Fernando.
4: Isso mesmo, Anderson. Torcedor que tá preocupado, né? Tá triste, campanha ridícula da Ponte Preta, não vence há 14 rodadas nessa Série B, com 12 derrotas e apenas 2 empates. Afundada na lanterna da competição, 9 pontos, a 13 pontos do primeiro time fora da zona do rebaixamento, que é justamente o Ceará, o seu próximo adversário, sexta-feira, na Arena Castelão, lá em Fortaleza. O Ceará que tem 22 pontos, a Ponte tem 9. O primeiro time na zona é o Londrina com 20, a Ponte está a 11 pontos do 17º colocado. Então, uma situação complicadíssima para a Ponte sonhar, né, em não ser rebaixada, lógico, a condição matemática, né, ainda tem chances matemáticas. Enquanto a Ponte não estiver rebaixada matematicamente, a gente tem que falar que a Ponte ainda não foi rebaixada, mas a gente sabe, né, quando entra a calculadora, quando começa a conta daqui, conta dali, e principalmente pelo cenário que a Ponte Preta vem passando nos últimos meses aí, do ano passado, agora, até agora, né, Campeonato Paulista rebaixada, transfer ban, de novo transfer ban, tá aí, a Ponte ainda não quitou, não pagou, aliás, o Goiás também entrou no transfer ban ontem, olha só, equipes importantes da Série B também entrando no transfer ban. É a crise que tá pegando de forma geral aí os times brasileiros, a gente sempre fala aqui, né, Anderson? Uma hora a bolha vai estourar, porque paga-se salários milionários aí para times, para jogadores de pouca qualidade, jogadores medianos numa Série B, numa Série C, uma hora vai explodir tudo. E já está acontecendo isso. Na Ponte, desde o ano passado, a situação já é insustentável, né? O ano passado, transfer ban, Campeonato Paulista rebaixada, campanha horrível com apenas um ponto, e caminhando agora para mais um rebaixamento rumo à Série C do Campeonato Brasileiro. Falando no transfer ban, Anderson, a Ponte Preta não quitou, e ela tem aqueles jogadores que a gente vem falando aqui, que estão, né, juntos ao elenco, já treinando com o técnico Zanardi, só que ele não pode utilizá-los devido a essa punição aí do transfer ban. A gente vinha falando em 11 nomes, só que tem 3 jogadores que não estão no momento treinando junto com o elenco. 2 já até foram embora. O Enzo Boer, que é do Santos, né? Segundo informações, ele não agradou, não desenvolveu um bom futebol, foi devolvido para o Santos. E o atacante, o único atacante que a Ponte tinha contratado é o João Neto, mas a informação é que ele teve uma proposta do exterior. Lógico que é uma proposta de um time totalmente desconhecido, nem foi divulgado. João Neto, que passou apenas futebol do Acre, né? Com todo respeito ao Galvez, ao Rio Branco do Acre, um jogador desconhecido, já foi embora. Então, Enzo Boer e João João Neto já não estão mais treinando aí com a Ponte Preta aí devido a essas saídas. E o outro é o Alex Nascimento, ele que é zagueiro do Santos, mas ele se contundiu, então não está disponível, ele está fazendo tratamento, jogador que não joga há muito tempo, e aí a lesão muscular sempre acontece. Então mais um que nesse momento não está treinando com o elenco. Então o próprio Zanardi disse que ele tem 8 jogadores, vou até passar aqui rapidamente o nome desses 8 jogadores. O goleiro Douglas Marques, o zagueiro Diogo Silva, o outro zagueiro Iago Ribeiro, o lateral esquerdo Jota, o David Brau e o Cezinha, que são meias, o volante Otávio e o lateral direito William Bahia. Jogadores treinando aí, aguardando a queda do transfer ban. Quando vai cair o transfer ban, ninguém sabe, e também não sabemos até quando esses jogadores vão ficar aguardando aí. Se receberem qualquer proposta, vão embora. Coisa que já aconteceu, né? A gente já viu esse filme lá no antes do Campeonato Paulista, quando a Ponte também ficou várias rodadas aí com o transfer ban sem poder inscrever jogadores, Anderson.
1: Ah, exatamente, né? Exatamente isso. O caso do Herbert, né? Ficou aí, treinou tudo e aí depois foi embora, foi para onde? Foi pro Guarani e aí acabou fazendo o gol em derby no início da temporada, né? Olha, gente, é complicado. Complicado por quê, né? De 11 agora só tem 8. E a expectativa, né? Infelizmente, a tendência, melhor dizendo, é que desses 8 daqui a pouco caia para 7, 6. Porque, gente, os caras estão vendo que não vão jogar. O presidente não se pronuncia mais. Doutor Torrano, precisa falar, presidente. Já falei ontem aqui, pô. Fernando, quando que foi a última pauta do dia do presidente?
4: Ah, já faz 15 dias, né? Foi há 2 semanas atrás, quando ele disse da SAF, né? Da possibilidade da SAF, que já estava sendo aí negociada com a minuta de contrato. Depois disso, nenhuma palavra mais de ninguém da diretoria da Ponte a respeito de qualquer assunto.
1: E aí fica aquela baita interrogação pra gente, né? Não fala com o torcedor, mas está falando com os jogadores, porque o Elvis, quando deu aquela declaração polêmica, ele disse, ó, não vem ninguém falar com a gente aqui.
4: Nem com o treinador, viu, Anderson? O Zanardi deu uma declaração que ele viu o presidente da Ponte, o Torrano, apenas uma vez. Nunca mais viu o presidente da Ponte Preta. Quem comparece todos os dias nos treinamentos, no CT ou no Majestoso, é o João Brigatti e o Ricardo Coyama, que representam a diretoria da Ponte. Agora, quanto ao vice-presidente, que é o diretor de futebol em Berlim, e o Torrano, o Zanardi disse que eles pouco aparecem, principalmente o Torrano, que ele disse que viu apenas uma vez só. Tudo bem que agora, né, Anderson, com essa situação de SAF, eles estão correndo atrás de documentação para poder acertar tudo, é muita burocracia.
1: Não, mas lógico, aí quem
4: tem,
1: corre
4: tem o jurídico da Ponte Preta para fazer isso, mas como o doutor Torrano também é um ex-juiz, ele entende de toda essa situação, ele deve estar nessa situação ajudando também. Então, está dando prioridade nesse momento para a parte administrativa da SAF.
1: Me desculpa, Fernando.
4: Fica, né? Teria que dar o suporte total ao departamento de futebol, principalmente nessa pendenga aí que não paga ninguém, né?
1: Fernando, é exatamente isso, sabe? A gente entende, deve estar no processo de resolução de algumas pendências para ter a documentação em dia, em ordem, mas isso aí é 80% quem faz é o jurídico. E outra, mesmo que fosse o presidente, pô, dá para tirar no dia um tempinho de meia hora e ir lá falar com os caras, né, presidente?
4: Mas vai lá falar o quê? Que não vai pagar? Que não sabe quanto vai pagar? Isso aí ninguém quer ouvir mais, né, Anderson? Ninguém aguenta mais ouvir isso.
1: Ah, mas sendo isso ou não, Fernando, eu acho que você, eu não vou falar fugir, né? Você não pode se ausentar, sabe?
4: Não, concordo.
1: Não,
4: sim,
1: pode.
4: Tem que marcar uma vez por semana,
1: tem,
4: né?
1: Tem que ir.
4: Dá uma satisfação. Olha, a gente está fazendo, a documentação está nesse processo, a expectativa é essa. Só que a Ponte Preta ainda não divulgou, ainda não tem nem aquele edital, que é uma coisa obrigatória, da convocação da Assembleia de conselheiros para começar a dar esse passo. Por quê? Porque o contrato ainda não está finalizado, está tendo essa parte, esse momento agora da burocracia. Primeiramente, a burocracia que a Ponte está fazendo agora também, Anderson, porque a investidora, o investidor aí, a empresa, né, ela colocou várias situações para poder liberar esse aporte, que seria com esse dinheiro pago o Transferban e com esse dinheiro mais um ou dois salários atrasados. Só que devido a essa confusão política que a ponte tem internamente, o investidor não tem a garantia que esse grupo atual que está negociando a SAF vai continuar ou não. Então eles estão pedindo muita documentação, muitas garantias judiciais aí, né? A gente não sabe o termo porque não é a nossa área, mas o jurídico da ponte está bastante aí agitado para entregar toda essa documentação o mais rápido possível para que pelo menos saia esse aporte aí para ver se paga o tal do Transferban, porque mais um jogo, sexta-feira, contra o Ceará, que o Zanardi não vai ter esses jogadores. A gente nem está falando aqui, né, Anderson, da qualidade técnica desses caras, que a gente não sabe o que, que eles vão apresentar, mas pelo menos seriam opções a mais aí para o Zanardi, pelo menos dar uma oxigenada nesse elenco aí.
1: Fernando, posso falar para você? Não é informação, tá? Não tenho, aliás, porque quem tem informação é você. Não é informação, é um sentimento. Não é um sentimento, é um achismo que eu tenho, que se a ponte perder o jogo na sexta-feira, que o Zanardi não vai ficar mais. Eu acho que para ele vai dar. Sabe, depois do que ele disse, que você até citou alguns trechos na última fala dele na coletiva, porque foi bem claro na fala do Zanardi do último jogo que ele mostrou a sua insatisfação, que ele mostrou insatisfação e preocupação com o não cumprimento do que foi acordado, certo?
4: Sim, ele até citou que eu estou fazendo o meu trabalho.
1: Exato.
4: Espero que a diretoria faça o dela pagando o Transferban.
1: Exatamente.
4: Já aguarda 4 rodadas e agora vai para 5 rodadas.
1: Ele disse isso na última coletiva. Agora, se a ponte perder o jogo na sexta-feira e do modo que perder, e se nada acontecer de concreto até na sexta-feira, se a ponte for derrotada pelo Ceará, eu acho que vai dar para o Zanardi, eu acho que ele não vai ficar. Eu acho que ele não fica. Isso, e repito, gente, pelo amor de Deus, não é informação. É um sentimento, é uma impressão que eu tenho, lembrando do que o Zanardi disse na última coletiva, vendo a coletiva, vendo a sua fisionomia de insatisfação, de preocupação. Então, eu não sei. Se nada acontecer até sexta-feira de concreto, eu acho que o Zanardi não fica caso a ponte perca o jogo. E mais, Fernando, esses atletas aí, o que não pode acontecer, Ponte Preta, é depois esses caras ficarem aqui 1 mês, 2 meses.
4: Já tem salário para pagar para eles, né?
1: Então, e aí os caras não vão jogar, vão embora e depois ainda vão acionar a ponte na justiça. Porque vai. Se ficarem aí 1 mês, 2 meses. Rendimentos não foram pagos. Ah, mas não foram registrados.
4: Agora tem outra pergunta, né, Anderson? Será que esses caras já têm contrato assinado? Porque não está no BID. Se não tem contrato, a ponte pode dizer, não, eles não estão contratados, eu não devo nada. Mas não é assim que funciona. Eles estão trabalhando, treinando, não, se dedicando, deixando a família na cidade de natal deles, né?
1: Sim.
4: Tem custo para isso, porque eles têm que se deslocar, eles têm que arrumar uma moradia em Campinas. Tudo tem custo, né, Anderson?
1: Sim.
4: Então, isso aí não é justificativa. Eu concordo com você, porque já deve fazer mais. Vou até puxar aqui quando que esses jogadores chegaram, mas com certeza já virou 1 mês que eles estão aqui.
1: Porque
4: treinando
1: é o seguinte,
4: apenas. Então, já tem direito a um pagamento.
1: Eu sei que é difícil, Fernando. Eu sei que é complicado para o dirigente fazer isso, né? A gente fala, pô, mas vai lá no lugar deles fazer, se é tão simples assim. Eu sei que não é simples, mas é o seguinte, gente, se a ponte ver, olha, não, porque já se passaram aí 4, 5, vai para ser 5ª rodada. Se esses caras não jogarem agora, sexta-feira não vão, na próxima rodada, dispensa, gente, porque aí não vai ter o que fazer. A ponte não vai se safar do rebaixamento. Então já dispensa, termina com o que tem e evita mais processo e mais ação trabalhista.
4: Mas será que esses que estão aí, Anderson, jogando, por exemplo, o André Lima, ele no jogo contra o Atlético, ele não queria jogar. O Zanardi falou isso, deu uma declaração. Não quero mais, não vou embora, não aguento mais essa situação. O Zanardi que convenceu o André Lima a ficar, a jogar, né? Falando que não, a gente está aqui para te ajudar. E é com a experiência do Zanardi, ele convenceu o André. Mas é mais um que, se ficar mais 1, 2, 3 jogos nessa situação, a tendência é que deixe, abandone o barco aí e vá embora também, viu, Anderson? E é um jogador que hoje é titular da Ponte, o André Lima.
1: Bom, mais um ponto tocado por você no que disse em coletiva o Zanardi, por isso que eu reforço o meu sentimento. É, pô, o cara, além de toda a situação, tem que lidar com isso, de chegar no atleta, o cara, ó, quer ir embora, não tá legal, não dá mais, e aí você tem que ficar ali, ó, implorando, tentando argumentar, tentando convencer o atleta a ficar, né? Então, eu acho que a Ponte já até sabe disso também, né? Isso que eu sinto aqui, a Ponte deve sentir também, os seus dirigentes, né? Que o Zanardi não vai demorar para realmente deixar o cargo. E aí, meu amigo, João Brigatti, prepare-se, meu filho, porque não vai ter outro não, viu? Do jeito que está, não sei não, acho que o Brigatti vai ter que...
4: Isso, acertar com o Zanardi, já levou um monte de não, né? Até que o Zanardi aceitou, consciente da situação da Ponte, mas ele mesmo disse, quando a gente entra, começa a trabalhar lá e vê os bastidores, aí a gente vê realmente que a situação, se era grave, não, é gravíssima. Ele não tinha noção de como estava a Ponte, como está, né, a Ponte do lado de fora. E agora ele viu, né, que está tudo muito complicado, mas por enquanto está aí segurando a onda.
1: Tá certo, Fernando, a gente vai fechar com a Ponte já. Boa tarde, equipe central. Anderson, para mim a diretoria da Ponte está cozinhando o galo a respeito da SAF, ou seja, para mim não tem coisa nenhuma de investidor, isso é apenas mais uma mentira da diretoria. Sidney Pereira de Almeida, olha, Sidney, pô, eu acho assim, eu acho que mentira não é. A Ponte chamou a imprensa, mostrou para algumas pessoas da imprensa o modelo de contrato, tudo, as informações.
4: O Zanardi também disse que viu o contrato, que não, e mais, conversou com as pessoas do investidor. Isso não é, não deve ser.
1: Não.
4: Balão de ensaio, não.
1: Não é. Até porque, se a oposição da Ponte tentou frear na justiça, é porque é algo de concreto, né, gente? Tanto que a oposição tentou frear na justiça tudo e não conseguiu. Então, nesse caso aí, eu acho que não, viu, Sidney? Boa tarde, equipe central, quero participar do sorteio. Já mandou aqui, mandou a foto, essa tá concorrendo. A Maria Lígia Zuzioli, do Castelo Branco, tá certo, obrigado. O Laércio, galera da central, será que estão esperando sair a SAF para acertar o salário dos jogadores? Essa aqui é a mensagem do Guarani, respondo já para você, viu? O Laércio.
4: A mesma pergunta serve pros dois times, né?
1: É verdade. Aqui também, ó, mandou também a foto, também está valendo o Wagner Trevensoli, tá concorrendo, Wagner, obrigado. Com a gente também aqui, o Matozinho com a gente, boa tarde, tudo torcedor da Ponte Preta, abraço a todos, tá certo. Celso Yamaino também mandou a foto, também concorrendo, e tem áudio do Batata. Batata, 2 minutos não dá, Batata, áudio até 30 segundos, não, o tempo não permite 2 minutos, amigo, infelizmente. Manda um curtinho pra gente aqui, ô Batata e Batatinha. Com a gente o Mário Augusto também tá concorrendo, Mário Augusto de Souza mandou aqui a foto da promoção. Quem mais com a gente aqui? O Claudinei, obrigado. Também o Carlos Silva, o Carlão com a gente, obrigado pelo carinho de todos. Anderson, mais papel aceita tudo. É verdade, Sidney, tá certo. É o sentimento do torcedor pontipretano que nós respeitamos.
4: Essa diretoria tá sem crédito, né, Anderson? Esse é o problema. Eles prometeram tanta coisa desde o ano passado até agora e não cumpriram com nada. Então, enquanto realmente não acontecer aí a apresentação, o dinheiro na conta, a Ponte contratando, a Ponte se reestruturando, não para esse ano, porque esse ano já está praticamente perdido. Agora tem que fazer um planejamento para a Série A2 do ano que vem, para a Série C do ano que vem, que provavelmente a Ponte já caiu, vai cair. Então tem que contratar jogadores desse nível para que o ano que vem, tudo organizadinho, a Ponte volte firme para voltar da onde não teria saído, né? Aí sim o torcedor vai dar crédito e vai confiar nessa TAP, né, Anderson?
1: Tá certo. Só para fechar, Fernando, com relação ao time que joga na sexta-feira, o Júlio não está suspenso, o Júlio está à disposição do técnico, né?
4: Então o Júlio deve ser lateral, né? Uma dor de cabeça menos, é porque o Zanardi tem poucas opções, e o Kevson então deve ser mantido lá na linha de frente, na segunda linha, atacando, né? Que o Kevson tem feito várias funções aí, e agora o Kevson deverá ser mantido. Então é essa aí, não vai ter o Murilo Cavalcante, segue no departamento médico, mas tem a volta do Brandão e do Baianinho. E alguns jogadores da base, que cinco jogadores, alguns da base e outros que estavam em contratado, mas nunca nem foram relacionados, foram colocados à disposição aí, porque eles não serão utilizados pela comissão técnica. O Nicolas Araújo, que entrou no segundo tempo nesse jogo, aí, do último jogo, os dois últimos jogos ele entrou, já foi colocado aí à disposição do mercado. O Nixon, zagueiro, era do sub-20, nunca jogou no profissional. Cauã Desidério, lateral direito, quando a Ponte solta o press kit, ela põe lá, lateral direito, Cauã. Mas ninguém conhece o cara, nunca jogou. Outro também, Vitor Ribeiro. Lembra de um atacante que veio do futebol cearense, Anderson? Que a gente fala, quem é esse cara aí? Ninguém nunca ouviu falar? Tá aí, ó, Vitor Ribeiro e o Guilherme Martins, mais um jogador desconhecido, jogadores que a Ponte tá fora dos planos da Ponte Preta, vão ficar livres no mercado aí, mas tem que pagar os caras, né? Deve estar tudo sem receber.
1: Tá certo, Fernando. Até já, Fernando, fica aí, tá bom comigo?
4: Beleza.
1: Já já as informações do Guarani, doutor Hélio Calado. Alô, Hélio. Beto tá de chinelinho hoje. Tá. A gripe realmente veio fazer uma visita para Beto Quinária, tá bom, Hélio Calado? Grande abraço, doutor. Abraço. Agora sim, o Batata mandou um áudio aqui, ó, de 40 segundos. Fala com a gente, Batata.
5: Isso, boa tarde pra você, pro Fernando César, pro Edmundo Aleixo. Grande dia, Edmundo Aleixo. Não, eu queria dar uma pincelada no seguinte. As torcidas de Campinas, elas acostumaram com o bom futebol, né? E hoje o futebol não existe mais, diretoria não existe mais, destruíram. Então, tinha uns amigos meus bugrinos, zoando eu, que não paga marmita, não sei o que, não sei o que lá. É o seguinte, os dois times estão quebrados, rebentados, e eu acho que as torcidas de Campinas têm que ir na real. Parar de um, zoar com o outro, e cada um olhar firmemente nessas diretorias que vêm dos 20 anos para cá, arrebentando os clubes de Campinas. É mais ou menos por aí que eu queria falar. A zoeira acabou. Vamos cuidar cada um do seu clube? Que os dois estão falidos. Um abraço a todos.
1: Ô, Batata, olha, Batata, é tão duro ouvir isso, né, Fernanda? É duro ouvir
4: mas
1: isso.
4: Falou mas... a pura verdade, né?
1: Ah, exatamente. É complicado, né? A gente que quer o melhor do nosso futebol, é duro ouvir essa mensagem do Batata, mas infelizmente o Batata não está equivocado. É a realidade hoje que vive o nosso futebol. 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Agora, 1:48.
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5: Isso mesmo, Anderson. E a preocupação, né? O que o torcedor do Guarani quer saber no dia de hoje, se os jogadores voltaram aos treinamentos normalmente. E a resposta é positiva. Sim, os jogadores estão treinando, estão fazendo trabalhos no gramado. Normalmente a preparação segue para o jogo contra o Anápolis na próxima segunda-feira. Só para recapitular aqui, ontem, né, os jogadores chegaram ao Brinco de Ouro, foram para a academia, aquela parte física, só que na hora de subirem para o CT ou para o gramado, né, para fazer o trabalho técnico ali com o técnico Hélio Cesenando, eles chamaram o executivo de futebol, pediram uma reunião com o Frontini e falaram da insatisfação aí dos salários atrasados, 2 meses. Vai virar 2 meses, né? Porque o quinto dia útil agora é sexta-feira. Então, o mês de maio foi pago de forma fracionada em 4 parcelas. O mês de junho ainda não foi pago e o mês de julho, que tem que ser pago essa semana, vai vencer agora. Então já dá para se considerar 2 meses de atraso. E eles falaram com o executivo de futebol do Guarani, muitas promessas, até agora nada cumprido, e aí a expectativa é que isso seja pago até a próxima sexta-feira. E a tendência, lógico, a gente está apurando ainda, mas provavelmente quem vai liberar essa grana aí é o Roberto Graziano, que vai ser o investidor do Guarani, o dono da SAF, né? O Guarani ainda não divulga de forma oficial, porque também tem tudo aqueles trâmites de assembleia, apresentar os conselheiros, apresentar os sócios, para depois a assembleia da votação, que está marcada para o dia 4 de setembro. Então a tendência é que o investidor libere essa grana para acertar toda essa situação e o Guarani vai para jogo. Não tem perigo nenhum de dar W.O. Segunda-feira tem Anápolis e Guarani lá em Anápolis, mas a situação é essa. Jogadores fizeram ali tipo um sinal de alerta, né, Anderson? Olha, estamos aqui, a gente vai trabalhar amanhã, vai jogar, mas tem que ser resolvida essa situação o mais rápido possível, porque senão vai virar uma bola de neve. Já temos, a gente, eu tô falando aqui, né? Já tem exemplo aí de vários times, a própria Ponte Preta nessa situação é quase que irreversível. Então os jogadores do Guarani deram um grito de alerta ontem para a diretoria do Guarani correr atrás e conseguir acertar essa situação, mas não vai interferir na preparação, porque só foi um dia que eles não foram programados, que foi ontem, mas fizeram a academia, tudo certinho, e hoje o trabalho está sendo normal, viu, Anderson?
3: Bom, eles deram um recado, né? Deram uma mensagem.
5: Eles estão certos, né?
3: Não. Pra mim, eu já disse aqui, gente, pra mim até demoraram. Pra mim, eles demoraram, igual demoraram na Ponte, sinceramente. Me desculpa falar isso, quem não gostar da minha colocação, mas eu, como atleta, não chegaria ao ponto que chegou na Ponte nunca. Com 2 meses, 1 mês, eu não inteiraria o segundo mês. Me desculpa, eu não ficaria. Venceu 60 dias, não recebi, vai pagar ou não vai? Ah, não vai? Tô fora. Me desculpa. pode doer para alguns aí, mas se sou eu jogador, eu não fico. Eu não teria ficado. Então, sabe, é tudo bem, mas aí vai entrar naquela, vai pensar, será que o Potker tinha razão, né? Porque não tem mercado antes de ficar aqui e aí receber lá na frente. Mesmo se for isso, eu não ficaria, tá? É um constrangimento você chegar na sua casa. Como que você chega na sua casa com a sua família sem receber? Tudo bem que aqueles que fizeram uma carreira aí mais lucrativa possa ter reserva, possa ter estrutura para poder suportar, mas não é digno, gente. Não é digno você chegar na sua casa um mês, dois meses, três meses sem salário. É falta de respeito. Por isso eu não ficaria, viu, Fernando? Me desculpa.
5: Não, tá certo, né? Porque a conta chega, né? O boleto chega, é escola do filho, é água, luz, internet, prestação do carro, porque esses jogadores, pelo salário que eles têm um padrão de vida alto, né? Escola particular para os filhos, então a conta chega e é isso aí, tem que ser feito dessa maneira. Agora falando da preparação, né? O Guarani então pega o Anápolis na segunda-feira, o técnico Hélio Cizenando tem várias opções aí para escalar esse time. Carlos Eduardo e Herbert voltam de suspensão, terceiro cartão amarelo. O Jonathan Costa também está na transição, a expectativa é que ele vá para o jogo ou pelo menos fique no banco de reservas para poder ser uma opção aí para o técnico Hélio Cizenando. Quem está fora é o William Farias, né? O volante, ele sentiu a lesão muscular, vai ficar fora desse jogo. Luiz Otávio vai para o seu lugar. E lá na frente, a permanência do Luca, né? E o Everton Brito deve também voltar ao time, já que ele estava no departamento médico. Um provável time do Guarani para pegar o Anápolis, segunda-feira lá em Anápolis. O Dudu também está se preparando, está treinando, saiu no BID o nome do Dudu, lateral direito, está à disposição. A tendência é que pelo menos ele vá para o banco de reservas, porque ele ainda não está 100% fisicamente, né? Não jogou ainda nessa temporada, mas aos poucos ele deve ser o titular dessa lateral direita. Um provável time do Bugre, Kaique França e Nayan. Eu vou arriscar aqui o retorno do Jonathan Costa, ou então o Rafael, e o Maurício, e o Emerson na lateral. No meio campo, Luiz Otávio, Carlos Eduardo, João Paulo e o William tá fora, e o Cauã Jesus ou o Isaac, e na frente Cachoeira e Luca. É o time, é um provável time do Bugre, mas ele tem as opções aí pro ataque: o Maranhão, o Neto Costa, o Everton Brito, o Matheus Guilherme. Quer dizer, não dá para reclamar que ele não tem opção não para montar um bom time e ganhar do Anápolis e garantir a vaga no quadrangular, Anderson.
3: Ah, com certeza, ele tem opções, né? Tem opções, hoje ele tem aí, tirando aí o William Farias que está fora, ele tem praticamente o que tem de melhor no elenco, o Guarani, para ele realmente trabalhar essa equipe, esse elenco, para poder realmente fazer isso, né? Você que tropeçou em casa alguns jogos, ficou aí quatro rodadas sem vencer, agora é hora, venceu, voltou a vencer, agora buscar uma vitória fora de casa e aí praticamente já selar essa classificação, né? E aí você dizia, né, com relação ao Dudu, que deve ganhar, a gente espera isso, Fernando, tomara que isso aconteça, porque dos três que estão aí, ninguém se garante, ninguém se firma na lateral direita. Tomara que o Dudu realmente tenha para isso competência e futebol para realmente ser o titular desse time nesta reta final da Série C do Campeonato Brasileiro. Aqui com a gente, ô Fernando, boa tarde, amigos da Central. Se bobear, a diretoria deve ser da Ponte do Guarani, deve até para a Rádio Central, não caiam no golpe. Batata. Guarani, Ponte Preta não assou e estão quase queimadas. O Laudiano, mensagem do Laudiano. O Bispo Jaime fala com a gente aqui na Central. Oi, Bispo. Dá o play, Edmundo, se não der o play aqui, meu amigo, ele não vai falar com a gente, hein?
6: Ô, Andego, boa tarde. Ponte Preta vai pagar transfer ban, não. A vaca já foi pro brejo, vai forçar esses caras tudo embora. Já era transfer ban. Os caras que tá aí pra pegar suas malinhas e embora. E o meu bugrão, tá aí firme, hein? Esses dois times aí tá igual Porto Alegre, hein? Você vê um trem fazendo um quer safo, o outro quer. Um quer fazer estádio, o outro também quer. E assim vai afundando, hein? Deus me livre, sou Bispo Jaime, estou na central.
3: Ô, Bispo Jaime, infelizmente também não tira a razão do senhor, hein, Bispo? Obrigado
5: pelo. O outro cai, né, Anderson? Um atrasa salário, o outro atrasa. Um que está fazendo SAP e o outro trapaceiro. É uma rivalidade até na parte ruim, né?
3: Infelizmente. O Valmir de Castro com a gente aqui, ó, ele é Ponte Preta, mas vamos ouvir o que fala o Valmir com a gente.
7: Boa tarde a todos, aqui é Valmir.
3: Ô, Valmir.
7: Ponte Preta de Hortolândia. Pegando o gancho naquilo que o Batata disse. Eu sempre brinco com um colega meu que é santista. A gente sempre fala pro outro, lembrando sempre, cada um cuida do seu. Um abraço a todos aí.
3: Tá certo. Ouvinte aqui interage com a gente. E pra fechar aqui, ó, já são 14 horas, Edmo. Pelo amor de Deus, como o tempo passa. Aí eu sou obrigado a fechar aqui com a participação. Sabe de quem, Edmo? Sabe de quem, Fernando César? De Jura Júnior. Mandou essa foto linda dele aqui, ó. Segue o líder, estamos amassando. Aí eu não dou conta.
5: Depois dessa eu vou embora.
3: Ah, eu também. Eu também vou. Gente, depois dessa eu vou embora
5: agora
3: também.
5: Caiu de tudo, agora não tem jeito.
3: Aí é fácil também, é brincadeira, viu? Mas, ó, os caras, vamos falar o quê? Os caras vão ser campeão da Copa do Brasil, vão ser campeão da Libertadores, vão ser campeão brasileiro. Quem vai parar os caras? Ninguém para, gente. Temos que aguentar esse cidadão.
5: Mas tá com déficit lá de mais de 100 milhões, hein? Até lá dá prejuízo, hein?
3: Bom, mas brincadeiras à parte, abraço daqui a pouco, hein? Tem que, Edmo? Tem propaganda? Tem que faturar? Ou senão o chefe briga com a gente, hein? Uma nada, 14-1.
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3: Fernando, e agora? Quem quiser mais, só na Central Esportiva.
5: Mande aí o print da tela do quiosque do Primo na Central Esportiva para concorrer à torta e ao almoço ou jantar aí, né?
3: Não, pera aí, Fernando.
5: Não é.
3: É no plural. As tortas e aos almoços. São seis, Fernando. Não é no singular, não é no plural. São três tortas.
5: Pode ser a feijuca, né?
3: Oi?
5: Esse almoço pode ser a feijuca.
3: Pô, sabadão não. Quem ganhar na sexta-feira, quem for aqui os presenteados, pô, sabadão, meu amigo, é pegar toda a família e pegar essa feijoada maravilhosa no quiosque do Primo. Segundo o Jura Júnior, é a melhor feijoada do Brasil.
5: Concordo.
3: Tá certo, Fernando?
5: Valeu.
3: Daqui a pouquinho o programa do Jura, 5 horas, Central Esportiva.
5: Até já, grande abraço.
3: Até já, fica com Deus. Obrigado, ouvinte, pelo carinho, pela sua audiência. Vem cá, Jura Júnior, vem cá. Deixa eu mostrar. Traz o caderno aí, ó. Traz o caderno, tá vendo? Ah, vai recuar? Traz o caderno aí. Aqui, gente, ó. Ele fica aqui, ó. Temos um espelho aqui à frente. Ele fica aí pra gente aqui, ó. Olha lá, ó. Acho que é mentira? Olha lá, ó. Olha lá.
8: Que beleza.
3: Aí, ó. Fica aí, ó.
9: Cola em mim, Júlio, que você vai se dar bem.
3: Ninguém para o tal do Parmeira. Tem que aguentar, ó. Tem que aguentar. Aguenta que vem mais. Obrigado pelo carinho, pela audiência. Tenha uma excelente tarde. Fiquem com Deus. Repito, já tem o programa do Júri 5 horas, a nossa Central Esportiva. Eu volto amanhã com toda a seleção do rádio. Grande abraço.
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Meus amigos, enquanto descansa, a gente dá mais uma volta ao mundo aqui, tá? Agora, mais um modão. Música, divina música, que me envolve neste momento. Através desta mensagem, meu eterno agradecimento. Luz, amor,

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0: começar esse programa, não vamos.
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7: Boa tarde, Campinas. Boa tarde, região. Mais uma vez, o Jura Júnior agradece a Deus por mais um programa aqui na Central. Por estar aqui na mais querida do seu rádio.
6: Jura.
7: Hoje você tá que tá já, hein?
4: Tá certo?
7: Tá. Acabou o calor? Acabou? Tá dormindo mais? É?
6: Nada,
7: hoje, dia 5 de agosto, quarta-feira, mais um programa do Jura na Central. Eu não aguento.
6: Eu não aguento.
7: Eu também não. Até as 5 da tarde, um programa mais chique e bacanizado.
6: Jura.
7: Um café pra mim, fia. Viu?
4: Vai começar.
7: Já começou.
4: Preste atenção.
7: O programa mais alegre do seu rádio.
4: Você é o

0: O sonoplasta mais chique, masterizado do Brasil. É. Edmo. Aleixo.
1: Ah, é do Edmo?
0: Ô Edmo.
2: Abraço pro Edmo Ramês.
0: Hoje ele tá com a camisa, tá com a camisa branca.
1: Para, Júlio.
0: Do programa do Jura Júnior. Fala.
1: Para, Júlio. Jura.
0: Jura. Tá dormindo, fia?
1: Jura.
0: Oi.
1: Jura.
0: Oi.
1: Jura.
0: Tá bom.
1: Jura.
0: Eu acho que ela tá voltando normal, velho.

0: menino. Até as 5 da tarde. Boa tarde, Venta. Alô, meu povo.
1: Que saça.
0: Venta.
1: Olha.
0: Já começou na central. Boa tarde pra você também, para a Jura.
2: Um abraço pra todas as mulheres que estão ouvindo o programa.
0: Todas as mulheres estão ouvindo. Fala. Eu acho que ela voltou ao normal.
3: É hoje?
0: É hoje? Depende.
3: Eu não aguento.
0: Olha, mais uma vez eu agradeço a Deus por mais um programa na Central, por estar aqui na Rádio Central. Obrigado, Deus, por mais um programa aqui na Central, na mais querida. Tá chegando o prego batido da Rádio Central.

0: Juro por amor.
1: Você tá apaixonado, Juninho?
0: Eu acho que eu tô ficando, velho.
2: Para. Se começa a cantar.
1: Para, Jura. Essa para, Jura, tá demais, Juninho.
2: Tá.
1: Para, Jura.
3: Beijo, gosta de cerveja.
0: É uma quiçaça mesmo. E nós vamos no balanço.
2: Jura.
0: Oi. Oi.
2: Jura.
0: Oi.
2: Jura. Jura. Jura.
0: Fala. Tá dormindo agora? Tá? Tá dormindo?
1: Jura.
0: Tá dormindo agora.
1: Para, Jura.
0: No balanço do busão. É no balanço do busão,
2: velho. Eu quero.
1: Jura, Jura.
0: Tá daqui, ó.
3: Do busão.
0: Da sanfona.
1: Tô trento.
4: Queria.
0: É.
4: Mas tinha um braço dizendo que não podia.
1: Cima, Juninha!
4: E ela queria.
0: É nóis mesmo.
4: Tinha um braço dizendo que não podia. Esse braço não tem dedo.
0: Podia?
4: Não tem mão. Não é braço.
0: Olha, daqui a pouquinho na central tem eles.

0: velho?
1: Para.
2: Esta noite eu dormi.
0: Você tá dormindo?
1: Eu quero.
2: Com você.
1: Eu não aguento.
2: Você apareceu.
0: Eu sonhei com ela.
3: Júlio, você vai pra noite?
0: Vou.
3: Hoje tem romance, hein? Apaixonado, hein, Julinha?
0: Inventa.

0: porquinho.
1: Tem que ser aonde você for.
0: Eu vou, manda a localização.
2: Não tem pra ninguém, o programa mais top de Campinas.
0: E daqui a pouquinho também pra todas as famílias. A hora do louvor na central, mais uma vez. Um momento de fé no programa do Jura pra todos os ouvintes da Rádio Central.

0: Olha, já tem gente participando pelo Facebook aqui do programa do Jura. Marcelo Guari, a Claudete Pastore, a Liz Lavelli. Ô, Liz Lavelli, boa tarde, Jura.
1: Ó, Jura Júnior, Rádio Central, TH Record, ninguém segura.

0: Na Central, o momento caldo do programa do Jura.
1: Viva Juninho!
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0: Um abraço pro Robertinho, presidente dos Cavaleiros Charreteiros de Campinas. Arnaldo Salvetti, vereador do rodeio, Jura Júnior, o radialista do rodeio. Olha, um abraço pra minha prima Cecília Mosca,
3: galera
0: de Idaiatuba. Alô, Cecília!
3: Bonita hoje aqui tem de montão. Oh. Calorada não se importa.
0: É verdade.

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0: isso que eu gosto de mulher que abraça forte e beija bastante, velho. Aí eu decolo, velho.
1: Para.
0: Ô, Pia. Será que ela tá normal?
2: Cervejinha, tem moda, mulherada, pra cima, Juninho. É nóis, meu amigo.
0: É nóis,
2: velho. É nóis. Júnior já armou a arapuca com visgo pra pegar firme, Juninho.
1: Para, sempre mesmo. Para,
0: Juninho. Para. Vem cá, morena, vem na sua boca, eu tô afim. Eu tô. Vem cá, estamos chegando. As três.

0: solo cowboy.
1: Jura? Jura?
0: Ó. Sabendo quanto me quer. Aô, meu bem.
2: Idolatro essa mulher.
0: Só música sertaneja de qualidade.
3: Você vai pra noite? Hoje tem romance, hein? Rapaz, sagrado, hein, Júri?
1: Procurando uma mulher.
0: Tô procurando. Ei, Miros, marcando demais.
3: Quem é essa, Jura?
0: Quando está fora de moda,
1: minha busca é solução.
0: Rutua, Jura.

0: Marcelo Guarim também, que já tá ligadinho no programa do Jura.
1: Tem romantismo.
0: Hã?
1: Tem romantismo, Jura.
2: Foi para o balcão.
0: Aí, ó, desse jeito aí, ó. Ó, lá no Capela Bar, ó. Ô, Vento. Ó. É verdade, Vento, ó. Essa moda eu gosto, viu, Vento?
2: Ó. Cerveja, cachaça e cobrir. Vai com tudo, Jura Júnior. Hoje é dia, ó.
0: Pode ser, né, Vento? É verdade, velho. Um abraço pra galera do Capela Bar.
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0: começar esse programa, não vai?
1: Fala, Fiota.
0: Hã? Vamos começar esse programa, não vai?
1: Já começou.
2: Boa tarde do Venta Linha pros ouvintes
1: da Rádio Central. O nosso ouvinte lá da Colômbia já tá mandando um abraço pro Venta, pra todo mundo. O Eduardo Dias.
0: Tá bom.
1: Lá da Colômbia, tá ao vivo aqui na live do Jura, mandando um abraço. Lá em Bogotá.
2: Um abraço pra ele.
1: Estamos nas fronteiras também, Venta.
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3: Será que ela tá dormindo?
4: Tá certo.
3: É?
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5: É.
3: Milionário José Rico da Central.
5: Para.
3: Será que ela tá dormindo?
4: Viu? Para, jura.
3: Será que tá com calor?
5: Para, Renta.
4: Para, jura.

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7: Boa tarde. Boa tarde.
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4: Ei, Ventania.
3: Leão.
4: Demais. Olha, eu quero mandar um abraço pra Josete do Santana. Ela tá em Valinhos ouvindo o programa do Jura. Forte abraço, ela mora próximo ao do Ramalho, onde eu faço a nossa parceria aqui. A Claudete Pastore também ligadinha, deixa eu ver mais aqui, hein? A Sueli da Vila União, ela falou: Jura, toca aquele forró de novo. Nós vamos tocar aquele forró lá do nosso amigo lá.
5: Homem!
4: A Sueli quer dançar, velho.
3: Para, Venta!
4: Hã?
5: Para, Jura!
4: Depois vocês conversam.
3: Para, Venta. Para, Venta.
5: Para, Jura.
3: Para, Venta. Para, Venta.
5: Para, Jura.
3: Para, viu? Venta.
4: Para vocês dois.
5: Para, Jura.
4: Eu?
3: Sem romantismo, Jura.
4: Você tá dormindo? Você não tá mais com calor?
5: Para, Jura.
4: Ô, Venta. Eu que não aguento, velho.
5: Campinas e região, tá ligado? No programa do filho do Cabocão, Jura Júnior, esse tem DNA no rádio.
4: É verdade.
6: Um abraço.
4: Um abraço. Ô, Beto, fala um abraço. Eu quero mandar um abraço aqui pro Jefferson, que trabalha na SAMU, que hoje tem Rota Cultural com Tati Costa aqui no programa do Jura, às 4h15. Ele já mandou um abraço pra Tati Costa, pro Edmo, pro Venta e pra Parajura. A Parajura, Venta. É, ela tá famosa. É, todo mundo quer conhecer a Parajura, Venta. É, Parajura. Oi.
3: Jura?
4: Oi. Fala,
3: fia.
4: Olha, agora são 3h30. A hora do louvor.

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2: A hora do louvor para todas as famílias. Você que está ligado no programa do Jura na Central, mais uma vez que Deus abençoe todas as famílias. E para falar de Deus na Central, Bispo Fábio, boa tarde.
3: Olá, Jura, uma ótima tarde, uma excelente tarde para todos que estão acompanhando esse programa, que tem sido líder em audiência. Jura, eu gostaria de compartilhar um versículo da Bíblia que é extraordinário. Ele vai ajudar a gente a curar algumas enfermidades que há dentro de nós. Está em Romanos 12:19 e diz assim: minha é a vingança, eu o recompensarei, diz o Senhor. Que texto, né? Ele parece bem forte e é mais do que a gente imagina, porque ele se trata de cura interior. Eu estava lendo aqui uma história de uma moça, e é uma história real, Jura, porque eu estou aqui lendo, acompanhando o livro dela. E ela conta que certa vez ela ficou muito doente, muito enferma, isso na década de 80, porque o chefe dela no trabalho era uma pessoa muito hostil e tratava ela muito mal. E ela foi criando mágoa no coração, e essa moça foi ficando doente, e ela procurou vários médicos e não conseguiu encontrar a cura para aquilo que ela sentia. Ela passava muito mal. Foi então que um médico de família, porque naquela época os médicos iam em casa, né? Foi quando um médico de família foi visitá-la e diagnosticou ela com uma úlcera nervosa. E naquela época não havia tratamento, não havia medicamento, não havia como tratar aquela úlcera nervosa. E o médico disse para ela que tudo que ela precisava fazer era encontrar a paz, ou mudar de emprego, ou mudar de setor no trabalho, resolver aquela questão emocional, porque o cérebro dela estava liberando veneno no sangue. É interessante, né? Quando a gente olha por esse lado, porque o ódio, o rancor, a raiz e a amargura estava liberando veneno no sangue e ela se encontrava com aquela enfermidade. Então, Jura, foi quando ela decidiu, ela pegou a Bíblia, começou a ler a Bíblia e ela chegou nesse texto e ela decidiu entregar nas mãos de Deus. Ela tirou todo o peso que estava sobre ela e colocou nas mãos de Deus, e quando ela entregou nas mãos de Deus, aquele peso saiu dos ombros dela, ela começou a melhorar gradativamente e, passado alguns meses, ela já estava curada daquela enfermidade. É interessante que Miguel Servetos, que foi um grande médico no século XVI, ele foi o primeiro médico a estudar sobre o sistema respiratório. E como ele era um judeu, ele queria entender aonde é que o Espírito de Deus habitava no ser humano, já que Deus soprou nas narinas de Adão o Espírito dele. Então, se o Espírito vem de pneuma, vem de vento, vem de sopro, aonde está o Espírito de Deus em nós? Então ele começou a analisar: bom, o vento vai para o pulmão, o homem respira e o ar vai para o pulmão. Porém, também não fica armazenado no pulmão. O pulmão converte o ar em oxigênio e manda para o sangue. E o sangue percorre em todo o corpo humano, em cada artéria, em cada vaso, em cada capilar. Ali está o sangue, ou seja, Miguel Servetos, ele conseguiu entender que o Espírito de Deus está em todo o corpo humano, ele está dentro do ser humano. E sabe, quando nós guardamos raiz de amargura, ódio, rancor dentro do nosso coração, o nosso cérebro ele libera veneno no corpo, e o que acontece? Nós vamos tirando o Espírito de Deus de dentro de nós e vamos ficando doente. Hoje a psicanálise, ela analisa esse fato como doença psicossomática. Estou dizendo porque sou psicanalista formado também e entendo que a doença psicossomática, de fato, ela começa nas nossas emoções, e reflete no nosso corpo. Mas o melhor remédio de todos é o perdão. O perdão é divino. É quando nós entregamos e recorremos a Deus e depositamos toda a nossa força em Deus. Eu não sei se você carrega dentro de você algum ressentimento, uma raiz de amargura. Por mais que você seja a pessoa certa na situação, entregue para Deus. Viva, tira todo o veneno que percorre dentro de você e seja uma pessoa feliz. Deixa eu orar por você. Papai querido, é no nome do nosso Senhor Jesus Cristo que pedimos que o Senhor visite agora cada pessoa, cada ouvinte desta programação e ministra sobre elas a cura. Ajuda elas, meu Deus, a perdoar as pessoas como o Senhor Jesus um dia, olhando na cruz, cravado na cruz, disse: Pai, perdoa-os porque não sabem o que fazem. Senhor Jesus, assim como Maria, que vendo o próprio filho sendo crucificado, não guardou ódio nem rancor no coração, porque sabia que tudo era um propósito a ser cumprido, e não desistiu de amar a humanidade. Papai, no nome do nosso Senhor Jesus Cristo, eu lhe peço que haja paz em cada coração, em cada vida, e que cada pessoa receba agora a tua proteção e a cobertura do manto sagrado de Jesus. Amém. Jura, é um privilégio imenso estar aqui nesse horário, nesta programação. Quem quiser me falar comigo, pode me chamar aqui no WhatsApp, 19 999 601 655. Nas redes sociais é só você me achar aí, Bispo Fábio, Comunidade da Família de Deus, tá bom? Ou você pode entrar no nosso site aí, familiadedeus.org.br, e você vai ter um contato direto comigo. Eu estou aqui querendo te ajudar e te dar a direção. Jura, segue por aí, Deus te abençoe e abençoe toda a sua equipe.
2: Amém, Bispo Fábio, também para você, que Deus abençoe não só você como toda a sua família, a família de todos que estão ouvindo a Rádio Central nesse momento. Quero mandar um abraço pro Oliveira, da Igreja Missão de Deus, é lá da cidade da Itapevi, e tá ouvindo o nosso programa também. Um abraço para todos os ouvintes da Rádio Central que tá ouvindo. A Alzira acabou de mandar uma mensagem aqui também, ela sempre gosta do louvor. A Claudete, enfim, todas as famílias. Boa tarde do Jura e que Deus abençoe todos nós.

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0: acabou com o velho.
1: Mas como diz o ditado, nada fica pra sempre.
2: Sem romantismo.
0: É verdade.
1: Feito uma flor.
0: Olha, eu quero mandar um abraço pro meu amigo Paulinho. Paulinho tá ligado no programa do Juro, mandando um abraço pro Edmo. Paulinho tá sempre aqui com a gente na rádio. Quando tem entrevista, Paulinho sempre vem. E olha, nós vamos fazer uma roda sertaneja aqui.
3: Tá certo.
0: Maurício, da dupla Maurício e Mauri. O Tiãozinho, esses são os irmãos, né? Aí é irmão. E muito mais, hein? Nós vamos fazer um chique bacanizado. O Paulinho mandou um recado aqui pra mim, Vento. Jura, pega firme, Jura. Vamos cobrir, velho. Ô, Vento. Ô, Paulinho. Futua, velho. Quero mandar um abraço pra toda a cidade de Cosmópolis, Jaguariúna.
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0: Aí é Maurício e Maurinho.
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0: Ó, jura aqui, meu bem.
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0: Não dá, não.
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0: Ela não entende minha vida de artista,
1: meu bem.
0: Ó.
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0: Ei, um abraço pro Maurício, Maurício da dupla Maurício e Maurinho.
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0: Mas eu gosto de uma música deles. Essa também é bonita. Grande Maurício. Um abraço pro César Picoque, camisas Picoque. Você viu? César Camargo usando. Maurício, dado pra Maurício. Tiãozinho Alessandro presenteou o Jura e a Picoque vai ser parceira do programa do Jura. Todo sertanejo e o Jura Júnior vai usar essa marca. Ó. Essa aí, ó. Ó.
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0: Nosso amor. Eu falei já pra ela. O nosso amor valeu.
3: Jurinha.
0: Oi.
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0: É verdade, ó.
3: Jurinha.
0: Ó.
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0: Grande. É saudade do Maurinho, cara. Cara, gente boa demais. Né? Humilde, humilde. Fazer aqui a roda sertaneja do programa do Jura. Estamos esquematizando. É nóis. Ô, Bento, eu quero tocar essa música. Aperta o play. Ó, fala nisso, um abraço pro Maurício. O Maurício, né? O Maurício, ele mandou um abraço pra mim aqui no WhatsApp aqui. O Tiãozinho também mandou um abraço pra nós. E o Alessandro. Os caras lá hoje em Goiânia comendo arroz com piqui. O Alessandro ficou trazendo uma cachaça pra mim e piqui. Agora tem um piqui que não tem espinho. Falei, não, eu quero ter um espinho. É culpa do amor, velho. Ela tá com calor. Aqui na Central. Sucesso sempre deles. Maurício e o eterno Maurício. Um abraço pro meu amigo Maurício. Alô, Maurício.

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1: Alô, meus amigos e minhas amigas, estão ouvindo o programa do Jura, você de Campinas e toda a região. 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
1: Viu? 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
2: Acorde, homem.
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6: Uhum. Amigos da Central, aqui quem fala é o Teodoro. Jura Júnior, esse grande amigo, esse irmão que trabalha tanto a música sertaneja. Nós estamos com você aqui no seu programa. Um abraço do Teodoro. Um
7: abraço do Sampaio.
6: Sensacional, Jura é com você, meu irmão.
1: Deixa comigo, Teodoro e Sampaio na Central. Ô, meu bem.

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1: Daqui a pouco tem o forró do Ventania.
2: Daqui a pouco tem o forró do vento.
3: Tá de olho na boutique.
4: Papo lingê, menino.
5: Pedro Caroço, insistente, não desiste. Na verdade, ele diz,
4: bem bonitinha.
5: Que se apaixonou.
2: É.
5: É na boutique dela.
4: Com as conversinhas.
2: Olha, eu quero mandar um abraço pra toda a torcida da Ponte do Guarani, que tá sempre ouvindo o programa do Jura. Lá no Majestoso tá lá o Pelé. O Pelé que tá lá, que dá um jeito no gramado. O gramado tá muito bom, não, hein? Tá, tem que melhorar aí. Gramado da Ponte tem que ser trocado inteiro. Parcerias, tem que fazer parcerias. Tá precisando de parcerias? Eu dou aula pros caras lá.
6: Jura?
2: Parceria. Aqui é marketing, meu irmão. Aqui é marketing. Um abraço pro Cerone da Ponte News, tá ouvindo nosso programa. Um abraço lá pro Pelé, pro Paraná, pro Josimar e também pra Cida. A Cida que leva aguinha gelada pra nós, lá nas cabines de rádio da rádio. Viu? Lá nas cabines. Viu, velho? Um abraço pra toda a galera aí. Vamos ver se essa SAF da Ponte Preta e também do Guarani vai ter SAF. É SAF pra tudo lado. Vamos ver se vai ser bom, né?
1: Tá louco.
2: Mas olha, toda a torcida, tanto de Ponte e Guarani, tem que saber lá o que tá acontecendo, ó.
4: Tá certo.
2: A SAF é isso aqui, ó. Tem que mostrar pra todo mundo, tanto a Ponte Preta como o Guarani. Tem que mostrar. Falou, ó, tá, vai ser assim, vai ter um lá na Ponte, um bi e pouco, mas vai fazer isso. No Guarani é a mesma coisa. Não tem que esconder do torcedor, não, viu? Não tá reclamando que a turma quer esconder do torcedor.
7: Sofrido demais.
2: Eu também tô.
1: Tá louco?
7: O negócio inventou.
2: É verdade. Cuidado, cuidado.
8: Olha quem encontrei aqui.
2: Ah. Olha, daqui a pouquinho na Central tem a Rota Cultural com a Tati Costa. Falando da Rota Cultural de Campinas. Olha, um abraço pra minha amiga Kelly Cristina, que tá ouvindo o programa do Jura. No meio do mundo. Ô Beto, vamos tocar um forrozão.

0: Olha, eu quero mandar um abraço aqui pra Mari Estela, que tá ligadinho. Ela falou, Júlio, eu quero ir no show do Toquinho que vai ter em Campinas. É, vai ter um show do Toquinho. A Rota Cultural daqui a pouquinho vai falar de todo esse show aí. E a galera tem que entrar lá no Face, no Instagram do Jura, marcar eu, marcar a Tati Costa pra concorrer os ingressos lá. Viu? Um abraço pra Maristela que tá curtindo o programa do Jura. Não, nada de tchaca-tchaca. Ô, Vento, é o seguinte. Presta atenção, você abriu o quadro aí, Beto? Forró?
1: Jurinha!
0: Oi!
1: Jurinha! É na sordinha, Jurinha!
0: É!
1: É na sordinha!
0: Eu sei!
1: Jurinha!
2: Que fã do Caboclão!
3: Ô, Jura! Você tá de brincadeira, né?
0: Vou baquiçar.
4: Vamos balançar o esqueleto. Coloque a cadeira de canto, tire a mesa e o sofá, pois agora o bicho vai pegar, vai pegar, vai pegar. Forró do Venta, para alegrar o seu dia. Forró do Venta, aqui no programa Jura Júnior. E quem não dança, segura a criança.
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0: É o forró do Venta. Ó. Ó. Aumenta aí, Venta. Eu gostei desse forró. Ele vai vir no programa do Jura. Ó. Ô, Venta.
6: Alô?

0: Eu sei que ela tá com saudade, velho. Ela é meu amor. Ô, velho. Eu vou dar uma conferida, velho. Ô, Fia. Sou tua, Jura. Ô, Jura. Ô, Fia. Tá com calor?
1: Já bebeu traiado.
0: Você não tá dormindo?

0: Aí, forte abraço, que mais aqui também? A Gorete Praxedes, boa tarde, estou ouvindo o programa, daqui a pouquinho tem o Rota Cultural.
1: Um abraço pra ela.
0: Com a minha repórter, Tati Costa.
1: Um abraço pra ela.
0: Tudo cultural, a gente vai falar também na Rádio Central.
1: Nós tá tudo certo.
0: Venta,
1: certo?
0: Aí é o rei do show, velho. Grande Tim Maia.
1: Uau.
0: É.
1: Você é o cara, viu?
0: Rota Cultural na Rádio Central. Modão pra vocês aí. Daqui a pouquinho, Rota Cultural aqui da Rádio Central. Ronaldo Viola.

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3: Olha, falar em bacalhau, o melhor bolinho de bacalhau do mundo. A cerveja mais gelada. Vamos ligar pro Zé lá no City Bar. Hoje eu não sei, sabe o que lá, Venda? Rabada.
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3: rabada. 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Cadê o Zé? 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Ô, Zé.
4: Jura?
3: Olha, o melhor bolinho de bacalhau do mundo. A cerveja mais gelada de Campinas.
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3: Cadê o Zé? Ô, Zé, atende nós.
4: Jura.
3: Será que ele tá almoçando?
4: Jura.
3: Jura. O Zé, para.
4: Jura.
3: O Zé atendeu, velho. Daqui a pouco nós liga pro Zé de novo.
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3: Daqui a pouco vamos falar ao vivo com o Zé.
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Pauta Cultural com minha amiga repórter Tati Costa para falar da Rota Cultural de Campinas e toda a região aqui na Rádio Central. Alô, Tati Costa, boa tarde. Rota Cultural na Rádio Central.

0: Boa tarde, Jura. Boa tarde a você, Tati Mores, ouvintes do programa Jura Júnior. Está começando mais um Rota Cultural, o espaço que reúne principais eventos de Campinas e região. Eu sou a Tati Costa e separei algumas dicas imperdíveis para você aproveitar os próximos dias. Vamos conferir? Se você gosta de fotografia, arte, cultura, olha só essa dica. De hoje até o dia 23 de agosto, Campinas recebe mais uma edição do Festival Ercole Florence de Fotografia. Durante o evento, a cidade se transforma em um grande circuito cultural, com exposições, oficinas, debates, diversas atividades gratuitas para todos os públicos. E quem faz o convite e conta um pouco mais sobre essa edição é o organizador do festival, Ricardo Lima. Vamos ouvir? Parla, Lilica, parla!
1: Fala, galera! Festival Ercole Florence volta a ocupar as ruas da cidade de Campinas. Esse ano, a gente está na nossa 16ª edição, com o tema de Territórios de Transformação. A gente está contando com uma série de palestras, workshops, caminhadas, contando com parceiros fantásticos, como o SESC, o SENAC, a Prefeitura de Campinas, a Unicamp, agora o Instituto Ercole Florence, a POC, o coletivo Olho na Rua, tá? Vem curtir fotografia. E é isso, galera. A gente se encontra por aí, pelas ruas, fotografando. Grande abraço.
0: Obrigada, Lilica. Ricardo Lima, vai ser demais, vai ser demais. E o Toquinho celebra 60 anos de carreira aqui em Campinas. E você pode garantir o seu ingresso. O Multiarena recebe, no dia 8 de agosto, um dos maiores nomes da música brasileira. Toquinho vai apresentar um espetáculo Só Tenho Tempo Para Ser Feliz, em comemoração aos seus 60 anos de carreira. Ai, que show especial, no formato voz e violão, com a participação da cantora Camila Faustino. E tem presente. 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Será que eu vou encontrar você lá cantando comigo, Toquinho? Ai, que delícia, vai ser maravilhoso. Eu quero. E você quer? E essa é para as mamães e toda a família. No sábado, dia 8, Sesc Campinas preparou uma programação especial para os pequenos. Um dos destaques é a atividade Bebês Comer Brincando, atividade conduzida pela nutricionista Renata Guiral. A proposta é proporcionar uma experiência sensorial que estimula de forma lúdica uma relação saudável e positiva com a alimentação desde a primeira infância. Ó, ótima oportunidade, hein? Para aprender a brincar e viver momentos especiais em família. Vai lá! Sesc Campinas fica ali no Bonfim. Dá um pulinho lá, a atividade é gratuita. Quanta coisa legal em Campinas vai acontecer essa semana, hein? Na próxima semana estaremos de volta com mais culturas e eventos que movimentam Campinas e toda a nossa região. E como sempre, eu deixo um abraço muito especial para os nossos ouvintes. Ao meu amigo Jefferson, o pessoal do quiosque do Açaí, o Flávio, a Gi, o pessoal do Agropet Pandora, Maria Vitória, Rafa, fica ali, ó, o Agropet Pandora fica ali na Arlindo Joaquim de Lemos, pertinho da Casa de Carnes, ali no Proença. Rafa, tamo junto. A Maria, nossa bailarina do Piratininga, aquele beijo. Dona Ivone, eu tô sabendo da exposição lá da Caixa, hein? Parabéns! Nai, aquele abraço, um grande beijo em todos vocês e muito obrigada pelo carinho, pela audiência. Eu sou a Tati Costa, de coração para coração. Jura? Muito obrigada pelo espaço. Uma excelente tarde para você e para todos os ouvintes da Rádio Central. O programa continua com você, meu irmão.
2: É isso daí, a Tati Costa, como ela falou aí, ó. É de coração para coração esse programa. Esse quadro Rota Cultural com Tati Costa, aqui no programa do Jura da Rádio Central. Você que tá ligadinho no programa do Jura, Rota Cultural toda quarta-feira. Aqui no programa do Jura. Forte abraço para Tati Costa. E sexta-feira vamos dar o ganhador dos ingressos aí do show do Toquinho em Campinas. Aqui no programa do Jura, na Rádio Central. Agora, 4h23. Butua, velho.
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0: eu quero dançar. Ô, Verde, fala aí dançar, velho. Fala aí dançar. Ó. Eu quero mandar um abraço pra galera da prefeitura que tá ouvindo o programa do Jura. O quarto andar, tá o sétimo andar.
1: A prefeitura.
0: De ponta a ponta, né? Do prefeito pro vice-prefeito, é passando todo mundo.
1: Sem romantismo.
0: Não, é forró.
1: Romantismo.
0: Márcio Rosa. Um abraço pro Lemão também. O Lemão. E o caboclo foi nadar lá, qual o jacaré pegou ele, gente?
2: Mas aqui, ó.
0: Você acredita, velho? Os amigos do Márcio Rosa.
3: Para, Jura!
0: Cadê aquele forrozinho, velho? O forró, velho.
4: E agora?
0: Aquele do forró,
4: velho.
0: Ô, Vento, um abraço pra toda a prefeitura lá que tá sendo. Um abraço lá pro quarto andar. Lá tá o Adriano, o Garganta de Ouro. O Adriano, ele é DJ agora. DJ Adriano, o Rook, é. Tá lá o Uniceu Maravilha. Forte abraço a Mariana e toda a galera lá, o Marcos Lena, um abraço pro vice-prefeito Vandão, o Dário Saad e toda a rapaziada da prefeitura tirando o pé do chão, viu? Um abraço pra toda a galera, não achou não? Tocou agora o forró, meu amiguinho, o forró de ontem, o forró que nós tocamos da Hilux, é, eu da Hilux. Olha a hora, são 4:25. Ô, Vento, ajuda o Edmo aí, filho. Dá uma ajudadinha no Edmo aí.

quero mandar um abraço pra galera aqui que tá participando do Rota Cultural. Olha, esse quadro Rota Cultural, eu e minha amiga Tati Costa, nós vamos fazer tudo de... Olha, tudo que é cultural pra dentro de Campinas. Festa, eventos, shows, novidades pra você no Rota Cultural. E tem muita gente mandando boa tarde aqui, ó. A Gabriela Ferraz, deixa eu ver onde ela é. Parabéns, o Rota é de Minas Gerais, ela é de Minas Gerais, olha só. Minas Gerais, tá ouvindo o programa do Jura. Deixa eu ver aqui, ó. Mogi das Cruzes, quem tá ligado aqui? Um abraço pra Tati aqui de Mogi com a... Mogi das Cruzes, quem que tá mandando aqui teu nome? Não tem o nome dela aqui, ela só mandou aqui de Mogi das Cruzes. Que mais? Aqui a Zete, acompanhando o Rota Cultural, forte abraço. A Roberta, deixa eu ver aqui. A Roberta Ramos tá ouvindo nosso programa aqui no Centro de Campinas. Alô, Roberta, forte abraço pra você. Rota Cultural tá chique e bacanizado, velho.

0: musiquinha pra eu aí, meu filho.
1: Ei, modão, velho. Chitão e o Chororó. Casas do Pecado.
2: Para.
1: Hã?
2: Para.
1: Você já foi lá, velho?
0: Para, jura.
1: Eu sei.
2: Para.

0: beijo.
1: Não, mano. Sertanejo, mulher apaixonada.
0: Uma boa tarde para as mulheres apaixonadas. Motorista de ônibus, taxistas, os motoristas dos aplicativos, os motoboys, os caminhoneiros, os jardineiros, os fuileiros. Alô, carreta! Alô, José, vizinho carreta, bom, boa tarde pro Jura. Olha, um abraço pra Maria Aparecida de Valinhos, tá sempre ligadinha no programa do Jura na Central.
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0: Daqui a pouquinho, o programa mais tradicional do esporte de Campinas. Central.
3: Hoje tem café?
0: Central Esportiva, meu filho.
3: Mas hoje tem café?
0: Marcos Luiz.
4: Quer café mesmo?
0: Toda, Beto Quinalha.
4: Prego o batido.
0: Saúde da garganta, Beto? Tá constipado? Tá todo mundo doido com essa garganta, eu não sabia.
4: É brincadeira, meu.
0: O Beto Quinalha tá com dor de garganta? Eu também tô, minha garganta. Quem tá ouvindo o programa do Ju tá vendo.
4: Mais ou menos, mais ou menos.
0: Mas hoje eu vou fazer um gagarejo bom.
3: Hoje tem café?
0: Eu vou tomar um gagarejo.
4: Quer café mesmo?
0: Não. Já tomei 8 aqui.
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0: Daqui a pouquinho, o programa mais tradicional do esporte de Campinas. Central.
3: Hoje tem café?
0: Central Esportiva, meu filho.
3: Mas hoje tem.
0: Marcos Luiz.
4: Quer café mesmo?
0: Toda, Beto Quinalha.
4: Prego o batido.
0: Saúde da garganta, Beto? Tá constipado? Tá todo mundo doido com essa garganta, eu não sabia.
4: É brincadeira, meu.
0: O Beto Quinalha tá com dor de garganta? Eu também tô, minha garganta.
4: Mais ou menos.
0: Quem tá ouvindo o programa do Ju tá vendo.
4: Mais ou menos, mais
0: Mas
4: ou
0: hoje
4: menos.
0: Eu vou fazer um gagarejo bom.
3: Hoje tem café?
0: Eu vou tomar um gagarejo.
4: Quer café mesmo?
0: Não. Já tomei 8 aqui. Já eu tô aí pra falar do esporte. É.
2: Mas quando o
0: passe não é barato, não. É.
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0: Melhoras pro Beto Quinalha. Vou de moda, velho. Tá acabando o programa, velho. A Parajura partiu já, viu? Foi lá buscar café. Ó, o Marquinho Sumidão, ó o Sumidão lá, ó lá. Ele trouxe um presente pra mim lá, acho que é algum presente. Ô Marquinhos, você trouxe um presente pra nós, filho? Ajuda nós, viu, filho?
1: Não, mano.
0: Zezé de Camargo e Luciano. Mirosmar, canta pra mulherada.

0: no final do programa do Jura. Primeiramente eu quero agradecer a Deus por mais um programa aqui na Central. Obrigado, Edmo, na sonoplastia. Obrigado, Venta e para Jura. O subidão tá sumindo hoje aqui. Já foi embora. Ô Marquinho, ó.
1: Pô, eu nunca
0: encontro novidades. A Parajura, né? Quando dá 10 para 5, ela vai embora.
1: Que é assim? É
0: exclusividade.
1: Ah, entendi. É, qualquer dia eu pego ela no corredor.
2: É brincadeira.
0: Mas muitas novidades.
1: Ah, eu vou falar para vocês, os nossos dois.
0: E o jogador que nem estreou foi embora.
1: Você lembra aquela história, a volta dos que não foram?
0: É.
1: É a mesma coisa.
0: Ó, um tá falando de SAF, outro de SAF, SAF, SAF, SAF.
1: E salário que é bom?
0: Nada. Não pagaram a galera aí da ponte?
1: Pagou o pessoal funcionário, né? CLT.
0: Ah, pô, esses caras, coitados.
1: É, pagou um mês de salário desse povo aí, que merece mais do que muita gente. Né?
0: O gramado da ponte, hein?
1: Pô, nunca vi o gramado aqui. Tinha torceira, pô.
0: Nem campeonato, nem time de campo amador tá desse jeito.
1: Nem o campinho da minha casa lá na chácara não é desse jeito. Você tá maluco? Tá feia a coisa.
0: Rapaz. Coitado do Pelé. É torceira pra todo lado. Marquinhos, vou deixar o Ed Maleixo pra você.
3: Você é o cara, viu?
1: Leva junto.
0: Quer com Venta? Ó, um tá falando de SAF, outro de SAF, SAF, SAF, SAF.
1: E salário que é bom?
0: Nada. Não pagaram a galera aí da ponte?
1: Pagou o pessoal funcionário, né? CLT.
0: Ah, pô, esses caras, coitados.
1: Pagou um mês de salário desse povo aí, que merece mais do que muita gente. Né?
0: O gramado da ponte, hein?
1: Pô, nunca vi o gramado aqui. Tinha torceira, pô.
0: Nem time de campo amador tá desse jeito.
1: Nem o campinho da minha casa lá na chácara não é desse jeito. Você tá maluco? Tá feia a coisa.
0: Rapaz. Coitado do Pelé. É torceira pra todo lado. Marquinhos, vou deixar o Ed Maleixo pra você.
3: Você é o cara, viu?
1: Leva junto.
0: Quer com o Venta, fica aí.
1: Deixa o Venta.
0: O Venta. Ô Venta, só uma. Então o Venta vai ficar.
1: Vou falar um negócio pra você. O duro que eu tenho que aguentar ainda até as 7, depois uns 15 minutos depois das 7 tem que vir ainda.
0: É. Ed Mebão, dormindo.
1: É bom.
0: Tchau, até amanhã, tchau.
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5: 1, 2.

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1: 17 horas em Campinas, temperatura na casa dos 24 graus.
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1: Alô, galera, grande abraço, boa tarde. Está no ar mais uma edição da Central Esportiva, edição 16.990. Hoje é quarta-feira, 5 de agosto de 2026. Muito obrigado, você que está nos dando carona no AM870 da Central. 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Se inscreva no nosso canal, compartilhe a nossa transmissão, dê o seu like também na página do Facebook e mande a sua mensagem para os nossos comentaristas. Comigo na Central Esportiva de hoje, Renato Leal. Girando a seleção do rádio com os principais destaques do programa. O primeiro destaque é da Macaca. Alô, Fernando César.
3: Alô, Márcio Luiz, um abraço, hein? Boa tarde. Ponte Preta se preparando, amanhã finaliza a sua preparação para pegar o Ceará na sexta-feira lá em Fortaleza. Técnico Zanardi, tem a volta do Baianinho, tem a volta também do Brandão. E o Júlio não tomou terceiro amarelo no jogo contra o Juventude, não tem amarelo para ele na súmula do jogo, então ele tá liberado, ganha mais uma opção o treinador Ponte Pretano. Daqui a pouco tudo da Ponte aqui na Central. A Macaca que renovou o contrato do Diego Leão.
1: Ô Fernando, aproveita o microfone central e o destaque do Bugre, Fernando.
3: O Bugre que voltou aos treinamentos normalmente nesta quarta-feira. Após o protesto de ontem, jogadores treinaram hoje pensando no para pegar o Ceará na sexta-feira lá em Fortaleza. Técnico Zanardi, tem a volta do Baianinho, tem a volta também do Brandão. E o Júlio não tomou terceiro amarelo no jogo contra o Juventude, não tem amarelo para ele na súmula do jogo, então ele tá liberado, ganha mais uma opção o treinador Ponte Pretano. Daqui a pouco tudo da Ponte aqui na Central. A Macaca que renovou o contrato do Diego Leão.
1: Ô Fernando, aproveita o microfone central e o destaque do Bugre, Fernando.
3: O Bugre que voltou aos treinamentos normalmente nesta quarta-feira. Após o protesto de ontem, jogadores treinaram hoje pensando no
1: muito mais da Ponte, do Guarani também. No sufoco ontem, Belém do Pará, o Peixe venceu a equipe do Remo por 1-0, gol marcado por Rony e assistência de Neymar. Com esse resultado, o Peixe avançou para a próxima fase da competição. No minuto final, Atlético Mineiro venceu o Juventude fora de casa e também avançou para a próxima fase da Copa do Brasil. Hoje tem Grêmio e Mirassol, Vasco e Fluminense e Cruzeiro e Chapecoense. Jogos que terminaram empatados nas partidas de ida. E o Palmeiras, com vantagem de 3-0, enfrentará o Fortaleza na Arena Pantanal às 21h30 da noite. 17:04. Eu sigo no destaque. O destaque é da opinião. Ele nunca me abandona. O nosso comentarista. Oi, Renato Leal, grande abraço para você, boa tarde, hein, Renato?
4: Marquinhos, um abraço a você, ao amigo que está acompanhando essa nossa Central Esportiva, quarta-feira, né? Quarta-feira cheia de bola rolando, Copa do Brasil, equipes indo para campo, definindo passagem e eliminação, infelizmente para alguns ficando no meio do caminho, outros que vão seguir rumo ao título da temporada de 2026 e, claro, evidentemente, com os gigantes, né, do futebol brasileiro, alguns fora, outros ainda brigando, mas acima de tudo com oportunidade de seguir dentro da competição doméstica. Basicamente falando, boas notícias, né, para os torcedores. Jogador que é liberado para enfrentar a equipe do Ceará, o Júlio, que não recebeu o cartão amarelo para o time Ponte Pretano, e aqueles três jogadores do Guarani que ficarão à disposição do técnico Hélio Cizenando, pensando na partida de segunda-feira e, claro, na expectativa também para que as coisas possam se normalizar tanto em um quanto em outro clube no que se refere ao aspecto de bastidores. O fora de campo que tem contado muito e precisa ser resolvido sempre com rapidez e da melhor forma possível.

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0: E as primeiras do trânsito nesta quarta-feira, hein, Mário Gregório? Boa tarde.
2: 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Boa tarde, Marcos Luiz. Para você, para todo mundo que nos acompanha, tem atendimento de um acidente no quilômetro 112 da rodovia Anhanguera em Sumaré, para seguir em direção do interior. Acidente na pista expressa, a pista marginal tem condição melhor. Quem está em Sumaré dá para acessar também a rodovia mais à frente, através da Avenida da Amizade e também pela Avenida Minas Gerais. A rodovia dos Bandeirantes, apesar do trânsito intenso, ainda é um bom caminho. 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

Globo Esportivo comigo nesta quarta-feira, quarta-feira de futebol, quarta-feira gorda. Trabalhos técnicos dele, do Edmo Aleixo. Produção do Anderson Rodrigues. Direção de esportes da Central é dele, comandante, gestor do AM 870, Beto Quinalha.

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0: animar quarta-feira, né, Renato? Vou falar pra você. Sabe aquela história, Renato? Se você cercar, vira hospício. Se cobrir, vira circo, né, Renato?
1: Ah, não tenha dúvida. Mas é muito legal porque a introdução lembra muito a Vitória Régia, né?
0: Tim Maia.
1: Lembra muito. Então, poxa vida, você merece, né, Marquinhos?
0: Ah, muito obrigado, Renato. Muito
1: você
0: obrigado.
1: Merece.
0: É legal. Ô, Renato, agora o que não merece é o futebol troca de ofensas, essa coisa toda, hein, Renato? Pelo amor de Deus. Aí o Neymar, em resposta ao presidente do Remo, que o chamou de vagabundo, não sei se você viu uma foto que está viralizando aí nas redes sociais. Ele postou no iate, aliás, diga-se de passagem, que belo iate, né? Escreveu assim, ó, vagabundeando. Pô, pelo amor de Deus. Caramba, Renato, aí eu falei assim, caramba, né? Pobres mortais. Mas brincadeira, né?

0: Vasco que vai para os vestiários gritar para dirigentes, para torcedores do Remo, ou eliminado, para quê, gente? Absolutamente desnecessário. E aí fica um bate-boca, né, banal, rasteiro, via redes sociais, sites esportivos. Eu não sei o que é que, qual que é, né, de ganhar, de dar prestígio, de ampliar o futebol brasileiro com esse tipo de coisa. Eu, honestamente, eu não consigo ver ganho, eu só vejo perda, né? Perde-se credibilidade, perde-se a oportunidade de ficar quieto, perde-se a chance de ficar cada vez mais próximo do seu torcedor. Enfim, é uma sensação que eu tenho, né, aqui à distância. E claro, acho que o futebol brasileiro merece e deve receber coisas muito mais positivas e melhores do que a gente tem visto ultimamente, Marquinhos.
1: Eu sigo aqui com o Renato, batendo um papo sobre os assuntos.
0: Futebol brasileiro com esse tipo de coisa, eu, honestamente, eu não consigo ver ganho, eu só vejo perda, né? Perde-se credibilidade, perde-se a oportunidade de ficar quieto, perde-se a chance de ficar cada vez mais próximo do seu torcedor. Enfim, é uma sensação que eu tenho, né, aqui à distância. E claro, acho que o futebol brasileiro merece e deve receber coisas muito mais positivas e melhores do que a gente tem visto ultimamente, Marquinhos.
1: Eu sigo aqui com o Renato, batendo um papo sobre os assuntos importantes em relação ao futebol brasileiro de uma forma geral. Hoje, prosseguimento dos jogos de volta da Copa do Brasil. Palmeiras já passou, né, Renato? Né, pô, não, eu acho, não vou falar impossível, né? Impossível de explicar. Improvável, né? Mas assim, pô, o Fortaleza inverter a situação, vencer por 4 gols de diferença, né? Acho muito difícil, Renato.
0: É complicado, né, pro Fortaleza. Claro, a gente já viu tanta coisa no futebol, né? Porque se o time que está com determinada vantagem, e a vantagem do Palmeiras, consideramos, né, ela é realmente muito significativa, ela é quase definitiva. Agora, é aquela história, se relaxar demais, se proporcionar passos ao adversário, se toma um gol lá antes dos 15, 20 minutos do primeiro tempo, e, né, a equipe do Fortaleza se enche de disposição, de vontade e de competitividade, pode inclusive complicar. Mas no campo teórico, depois daquilo que se viu em termos de imposição e intensidade da equipe no jogo de número 1, que foi disputado, sem dúvida nenhuma que a equipe do Palmeiras, ela é totalmente favorita para continuar dentro dessa Copa do Brasil, aí, claro, já na fase de quartas de final, Marquinhos.
1: O Memphis deve acertar mesmo, né, Renato? Já passou por exames, né, essa coisa toda, acho que não vejo nenhum problema na permanência para os corintianos, né, Renato?
0: Se eu fosse ele, eu também acertaria.
1: Né, Renato?
0: Eu não pensaria duas vezes. Não, primeiro porque tá, né, habituado, conhece o ambiente, sabe como é que funciona o Esporte Clube Corinthians Paulista, sabe também do respeito que desfruta junto ao próprio torcedor corintiano. E ele é, sem dúvida nenhuma, um cara de muita qualidade. Agora, a minha pergunta, o meu questionamento, aquele famoso ponto de interrogação, é saber quantas partidas ele vai fazer, o nível de dedicação que ele vai ter no Corinthians, porque se tiver, indiscutivelmente, ele é um dos grandes que atuam no futebol brasileiro e poderá realmente contribuir demais com o time corintiano, com o elenco corintiano, com as campanhas do Timão dentro da temporada 2026-2027. Eu não tenho nenhuma dúvida nesse sentido. E eu acho que o Corinthians, tendo esse compromisso da parte do Memphis, tem mais é que renovar, porque bola ele tem e tem de sobra, mesmo já não sendo mais um garoto.
1: Renato Leal, agora falar um pouco aqui do nosso quintal, né, Renato? A expectativa fica por conta aí do que vai acontecer com os jogadores que até então foram contratados, não utilizados e que alguns estão já deixando o estádio Moisés Lucarelli. Acho que a fila de volta.

0: volta vai ser grande, Renato.
1: É uma situação, né? Como é que a gente pode aqui, Marquinhos? Eu estava tentando fazer uma reflexão. Como é que a gente pode aqui condenar a atitude desses jogadores? Como é que nós podemos criticar esses jogadores que chegaram e sequer tiveram a oportunidade de vestir a camisa da Ponte de forma oficial e buscar ou contribuir ou ajudar na conquista de 3 pontos dentro desse campeonato brasileiro de Série B? Eu não encontro um argumento para dizer que os caras estão errados, de forma nenhuma. É uma tendência, enquanto a Ponte não consegue solucionar o problema de pagamento, né, do transfer ban, resolver essas pendências, acertar, se não integralmente, de forma imediata, mas é preciso acenar com acertos, com pagamentos de quem esteja trabalhando, porque senão a gente vai ficar observando exatamente isso. Vão embora 2 hoje, daqui 3, 4 dias vai mais um, depois vão mais 2, e aí, né, a coisa vai ficando ainda mais complicada. Essa é um cenário que a gente projeta aqui. Como é que o Márcio Zanatti, né, trabalha no dia a dia? Né? E aqueles atletas que estão por, né, assinar contrato e terem os seus nomes publicados no BID, e aqueles que estão trabalhando já disputando essa competição. Né? Como é que é essa relação? Porque ninguém tem segurança, ninguém tem, né, aquela condição de falar, poxa, daqui a pouco vai melhorar, vão mais 2, e aí, né, a coisa vai ficando ainda mais complicada. Essa é um cenário que a gente projeta aqui. Como é que o Márcio Zanatti, né, trabalha no dia a dia? Né? E aqueles atletas que estão por, né, assinar contrato e terem os seus nomes publicados no BID, e aqueles que estão trabalhando já disputando essa competição. Né? Como é que é essa relação? Porque ninguém tem segurança, ninguém tem, né, aquela condição de falar, poxa, daqui a pouco vai melhorar recentemente, ou jogador que já está há tempos, como vários já foram embora, já jogador que está há tempo razoável no estádio, trabalhando, enfim, é uma situação que realmente é difícil, é muito complicado, e não dá para esperar outra atitude senão o profissional buscar alguma coisa melhor na carreira dele, até porque hoje a Ponte não está oferecendo isso.
0: Ô Fernando, só para dar subsídios aqui ao que eu vou perguntar pro Renato, jogadores então voltaram aos treinamentos hoje, né, Fernando César, do Guarani?
2: Sim, jogadores do Guarani treinaram normalmente, né? A informação é que foi pago um valor entre ontem e hoje, e a expectativa é que nos próximos dias aí seja pago a diferença aí que falta, e aí fica tudo normalizado. Mas hoje, treinamento normal, eles até falaram ontem que tudo bem, vão treinar, vão se preparar para o jogo contra o Anápolis, porque ontem foi um presta atenção, digamos assim, um sinal de alerta para que essa situação não fique mais grave lá na frente, para que seja resolvida de forma mais rápida.
0: Bom, pelo menos, né, Renato, daquilo que a gente tem sentido, os dirigentes do Guarani, eles estão, mesmo que assim parcelando, honrando seus compromissos, né? Aquilo que nós falamos ontem, melhor você receber parcelado do que não receber. Entrou uma parte agora e a expectativa é de que a outra parte seja finalizada aí nos próximos dias, até para ter tranquilidade visando o jogo contra o Anápolis, hein, Renato?
1: Perfeito, Marquinhos. É claro, né, que quando a gente fala aqui que é melhor pingar do que secar, é uma forma, é uma metáfora de que a mensagem é a seguinte: antes que espalte, é melhor que se aplique alguma coisa, que chegue alguma coisa. Ah, mas não é o ideal. Nós não estamos dizendo que isso seja o ideal. Aliás, longe disso. A gente sempre aqui critica quem atrasa salários, né? Por quê? porque o trabalhador, ele merece receber, ele faz um contrato, ele se dedica, ele está diariamente à disposição do clube, ele faz treinamentos, ele trabalha, ele concentra, ele joga, às vezes não tão bem, mas faz parte do cenário. Às vezes tem jogador que não consegue entregar o seu melhor futebol, mas tá lá, tá trabalhando. Então, a obrigação do clube é honrar com o que está compromissado. O compromisso é pagamento, é salário mensal e mais premiação, isso aí, situação extra, direito de imagem, enfim, são várias situações que o futebol apresenta e isso precisa ser cumprido, que não é legal, que mancha a imagem do clube, que traz um ponto de interrogação, dúvidas para o torcedor, comissão técnica e aos próprios jogadores. Menos mal que a direção do Guarani já tenha agido, se não de forma integral, resolvido o problema, mas pelo menos parte dele, claro, tem que correr o mais rápido possível para solucionar totalmente as pendências que existem no brinco de ouro da princesa. Agora, jogador também, né, sabe das dificuldades, entende, porque não é um caso isolado, muitos clubes vivem situações complicadas, inclusive gigantes do futebol brasileiro estão, né, atravessando uma fase bastante instável, de muita turbulência, e agora, claro, é focar no jogo da próxima segunda-feira. Hoje já teve volta ao trabalho, vai continuar treinando e para buscar aí aquilo que pode reforçar, inclusive, para o próprio atleta, a condição de reivindicar junto à direção do clube. Olha, a minha parte eu estou fazendo, agora você tem que fazer a sua. É mais ou menos por aí. Tomara que não precise, né, chegar a esse nível. Como já demonstrou o próprio elenco do Guarani, acenando com um movimento ontem de não treinar, de não trabalhar, então, claro que a mensagem já foi passada para a direção do Guarani, que precisa ter muito cuidado num momento muito delicado da competição, que é o momento que se define o que se fará daqui para frente, se fará ou não fará. Então, é isso. Guarani precisa ter tranquilidade, Guarani precisa dar a seus jogadores, né, a confiabilidade de que aquilo que foi prometido será devidamente cumprido. Se não, de forma integral, imediatamente, mas que se faça cumprir, mesmo que seja de forma paulatina. Marquinhos.
0: Renato Leão, nosso comentarista, e ele volta já comigo aqui na Central. Ô Charles Eduardo, você veio lá de fora, por gentileza, como é que tá o tempo? Tá lusco-fusco, fechou? 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E o Mário Gregório tá chegando mais uma vez com informações do trânsito, hein, Mário?
3: 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Pela Norte Sul em Campinas, a movimentação em direção do Taquaral é maior na chegada para a Chácara da Barra, atenção proximidades da Rua Mogi Guaçu, no sentido da região do Laurão, trânsito mais intenso na passagem pelo Cambuí, a partir da Rua Sampainho, região do Cambuí com boas condições pela Antônio Lapa e também pela Doutora Emílio Ribas. 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
3: Fernando César.
2: Agora é boa tarde, hein, Fernando? 5:27.
4: Opa, boa tarde, grande abraço a você, ao Renato, a todos da Central Esportiva desta quarta-feira. Quarta-feira que a Ponte Preta trabalhou, né? Amanhã mais uma atividade aqui em Campinas e depois a viagem para Fortaleza. Ponte que já entra em campo sexta-feira agora, dia 7, contra o Ceará, na Arena Castelão, lá na capital cearense. Jogo importante, jogo difícil. Se a Ponte ainda sonha, pretende ainda tentar, né, sair dessa situação quase que irreversível, os matemáticos aí, né, os sites de probabilidade dão já 99% da Ponte Preta rebaixada, mas 99 não é 100%, ainda tem esse 1% aí para a Ponte tentar se livrar da situação, mas para isso vai ter que parar de ficar sem vencer no campeonato. 14 rodadas, 12 derrotas e 2 empates, e agora pega o Ceará, que é um concorrente direto. Apesar da distância que hoje tem na tabela entre Ponte Preta e Ceará, o Ceará até a última rodada estava na zona do rebaixamento. É que ele venceu o seu jogo e o Londrina tropeçou, ele ultrapassou o Londrina. Hoje o Ceará tem 22 pontos, é o primeiro time fora da zona, é o 16º. A Ponte tem 9, então há 13 pontos. É muita diferença, mas a matemática ainda permite sonhar. A Ponte ainda tem mais tudo esse segundo turno pela frente, mas vai ter que fazer uma campanha aí de primeiro lugar, campanha de acesso, se quiser ainda sonhar com este, com a permanência na Série B. Muito difícil, principalmente pelo cenário, pela situação que passa a Ponte Preta. A gente já vem falando aqui, sendo até repetitivo, né? Tem ouvinte que até fala, mas esse cara só fala a mesma coisa todo dia. É o noticiário da Ponte Preta, né? A gente tem que falar, não pode esconder. A macaca segue no transfer ban. A Ponte Preta, que poderia ter pago o transfer ban lá no dia 6 de julho, quando abriu a janela de exceção, mas o presidente Torrano optou pelo dia 20, que foi a janela que está aberta, e vai até o dia 11 de setembro, então tem mais um mês, né? Hoje é dia 5, então um mês e uma semana para que essa janela se feche. Então a Ponte vai ter que pagar, só que para isso precisa da grana, e a grana que seria o aporte do investidor, né, que o presidente Torrano estava contando ali no dia 20 do mês passado, não aconteceu. A Ponte Preta corre atrás aí de documentação, de papelada, de exigências que foram feitas pelo investidor para que a Ponte Preta tenha esse dinheiro liberado. A Ponte está tentando cumprir o mais rápido possível, né, com essa parte burocrática aí, para que esse aporte financeiro seja colocado, né, na disposição da Ponte Preta. A Ponte Preta está nessa situação de SAF. Aí, se a SAF não for aprovada, esse valor na semana para que essa janela se feche. Então a Ponte vai ter que pagar, só que para isso precisa da grana, e a grana que seria o aporte do investidor, né, que o presidente Torrano estava contando ali no dia 20 do mês passado, não aconteceu. A Ponte Preta corre atrás aí de documentação, de papelada, de exigências que foram feitas pelo investidor para que a Ponte Preta tenha esse dinheiro liberado. A Ponte está tentando cumprir o mais rápido possível, né, com essa parte burocrática aí, para que esse aporte financeiro seja colocado, né, na disposição da Ponte Preta. A Ponte Preta está nessa situação de SAF. Aí, se a SAF não for aprovada, esse valor, conforme disse o próprio presidente, entraria como um empréstimo. Mas aí seria complicado, porque se a Ponte já não está tendo dinheiro para pagar as contas atuais, se fizer mais um empréstimo ainda num valor alto como é esse aí, lá na frente a situação ficará mais complicada ainda. Então a gente aguarda aí nessa situação que seja definida para Ponte Preta conseguir se livrar desse transfer ban. Esse filme a gente já viu no Campeonato Paulista, Ponte Preta no transfer ban, só conseguiu escrever jogadores depois da quinta rodada, e o Campeonato Paulista teve só 8 rodadas. Aí a Ponte foi rebaixada com apenas um ponto, sem falar que naquela época vários jogadores que estavam na mesma situação desses jogadores que estão no elenco treinando foram embora, né? O Ebert foi pro Guarani, o Pedro Martins voltou pro time do Sport Recife, o Brian Borges foi embora, depois voltou, e agora alguns jogadores desses 11 que a Ponte tinha já foram embora também. Então a Ponte não tem mais 11 contratados aí, ou 11 que estão esperando a contratação, porque se não está no transfer ban, ainda não está contratado, se não está no bid, aliás, né? Se não está no bid, ainda não está contratado para poder atuar. Mas alguns jogadores já foram embora, o caso do Enzo Boer e do atacante João Neto. E o zagueiro Alex Nascimento, contundido, trabalha no departamento médico, não está treinando, então, mesmo que esse transfer ban, por exemplo, amanhã a Ponte Preta paga o transfer ban, ele não vai ter condições de jogo. Então o Márcio Zanardi disse que não são 11 jogadores, são 8. Neste momento, 8 jogadores treinando com esse elenco aí, aguardando esse transfer ban ir embora. Mas o Goiás entrou no transfer ban ontem, tem Atlético Goianiense, tem Botafogo, São Paulo, Santos. Não é exclusividade da Ponte Preta não, viu, Marcos Luiz? Muita gente grande aí tá nesse tal transfer ban aí que ninguém mais aguenta falar.
2: É verdade, Fernando. Só assim, né, Renato? Não dá pra gente pedir mais paciência pros jogadores ou pra torcida, porque infelizmente caiu-se no descrédito, né, Renato Leal?
0: Não, na dúvida. Ô Marquinhos, só pra gente elucidar aqui pro amigo ouvinte da Central, Fernando, qual é o valor que a Ponte pagaria hoje para se livrar do transfer ban? Só pra gente informar o amigo ouvinte.
4: Olha, tem o transfer ban do Luiz Aquim, que gira em torno de 150 mil reais, que é a segunda parcela, né? Porque a Ponte fez um acordo com os advogados do Luiz Aquim lá em fevereiro, pagou a primeira parcela, que o total era 227 mil reais. Então pagou a primeira parcela em torno de 120 mil reais, faltou a segunda parcela que a Ponte teria 45 dias. Não cumpriu, foi para o transfer ban. Então esse transfer ban não é tão alto assim, é cerca de, vai chutando alto com juros aí, de correção, taxa de advogado, 200, 250 mil reais. Tem o CNRD, que a Ponte Preta também tem que pagar as parcelas. A Ponte pagava em torno de 150 mil reais, deve ter cerca já de 10 parcelas atrasadas, então vai dar 1,5 milhão. E o transfer ban, cerca de 1 milhão de reais. Então acho que 2 milhões aí paga tudo, viu? É só fazer o Pix aí, viu, meu Renatinho? Passa no débito, que tá tudo tranquilo. Negocia com a Ponte, faz esse favor aí, Renatinho.
0: Pois é, né? A gente está exatamente tentando elucidar, tentando a maior transparência possível para o amigo ouvinte, exatamente para que ele tenha a devida noção, né, a respeito daquilo que a Ponte tem que fazer para, neste primeiro momento, se livrar do transfer ban. Não é, claro, um valor absurdo se a gente avaliar que no futebol brasileiro, né, 2 milhões de reais, convenhamos, é um dinheiro bem acessível, mas claro, né, não se resume a isso, né? O problema é que a Ponte vem nesse processo cada vez mais complicado. É a história da famosa, né, é a bola de neve, é aquela que, à medida que ela vai rolando, ela vai ganhando um pouco mais de musculatura, ela vai ampliando, né, ela vai ficando cada vez mais inflada, e isso, claro, faz com que o torcedor pontepretano fique aborrecido, fique magoado, mas é uma realidade, né, que não é novo no clube, não é novo no cenário nacional, mas também, né, a gente não pode entender que isso, claro, né, não se resume a isso, né? O problema é que a Ponte vem nesse processo cada vez mais complicado. É a história da famosa, né, é a bola de neve, é aquela que, à medida que ela vai rolando, ela vai ganhando um pouco mais de musculatura, ela vai ampliando, né, ela vai ficando cada vez mais inflada, e isso, claro, faz com que o torcedor pontepretano fique aborrecido, fique magoado, mas é uma realidade, né, que não é novo no clube, não é novo no cenário nacional, mas também, né, a gente não pode entender que isso tem que ser algo normal, algo absolutamente natural, de forma nenhuma. É preciso que haja o incômodo, né, para que os dirigentes, os homens da Ponte Preta possam se movimentar no sentido de solucionar essa situação o mais rápido possível. Mas, né, mas é aquela história. A Ponte não consegue, já perdeu um período no que se refere aí à possibilidade de transferência de alguns jogadores. A gente sabe muito bem que a realidade da Ponte hoje não é para a prateleira de cima, a mais alta, no que se refere a mercado de transferências de atletas, até porque há uma dificuldade enorme para se trazer jogadores quando não tem dinheiro, e a Ponte é sabido, né, publicamente, que ela não tem dinheiro, que a situação está complicada, que é curto, né, o que se tem hoje em Moisés Lucarelli, até que se comece efetivamente a resolver. Mas essa é uma realidade. Infelizmente, né, o Zanardi vai ter que conviver mais algum tempo, mais alguns dias aí, tomara que depois da partida contra a equipe do Ceará, a Ponte já esteja se movimentando de outra forma, haja uma outra perspectiva, jogadores que tenham, né, com os nomes publicados no próprio BID, e ele ganhe algumas opções a mais, porque de fato hoje tá difícil, tá muito restrito, jogadores da base, né, e alguns da base que mostraram potencial também foram embora. Enfim, é um cenário extremamente preocupante esse que assola a Ponte Preta nesses últimos 12, 13, 14 meses, porque quando não se tem dinheiro, fazer futebol realmente é uma grande aventura, né, Marquinhos?
2: Ah, não tenha dúvidas, né? E hoje, infelizmente, não se depende nada de bilheteria, né? Muito pelo contrário. O que foi forte lá atrás, infelizmente, hoje a gente não pode contar. Quando eu digo a gente se refere aqui aos clubes. Eu volto já também com o Renato Leal e também com o Fernando César. Lembrando o seguinte, ó. 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Aí tem mais, ó, Fernando, ele já... Fala! Falar um negócio pra você. Vou falar um negócio pra você, o homem hoje.
4: Ele tá empolgado.
2: Ele tá empolgado. Mas sabe o que ele lembrou hoje também, Fernando César? 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
2: 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É pro Dia do Papai. Eu já avisei pros meus dois lá, hein? Já falei pra Fernanda, já falei pro Felipe, já falei pra Netaiada, ó, é Dia dos Pais. Ô, Fernando César, daqui a pouco também tem mais presente pra você aí, né, Fernando César?
4: É, semana que vem, viu, Marquinhos? Tá chegando,
2: hein? Tá chegando, né, Fernando?
4: Tá chegando, terça-feira que vem a previsão aí.
2: Ó, que beleza.
4: E a família vai aumentar, coisa linda,
2: né? Isso é muito bom, Fernando.
4: Sensacional, né? Beleza.
2: Duas netinhas, né, Fernando? Eita, coisa
4: boa. Duas netinhas, já estão a caminho, tudo certo, tudo caminhando bem aí. Exames todo dia, médico pra lá, médico pra cá, mas...
2: E o vovô é vovô babão, né?
4: Ah, vai babar só um pouquinho, né, Marcos?
2: Só um pouquinho.
4: Tranquilo, né? Beleza, então, faz parte, né? É o ciclo da vida, né, Marcos?
2: É isso aí, Fernando.
4: Beleza, então. Falar um pouco mais dessa Ponte Preta aí que tá num ciclo complicado, Marquinhos, mas tem uma notícia pelo menos que a gente pode considerar que vem, viu, Marquinhos? Tá chegando,
2: hein? Tá chegando, né, Fernando?
4: Tá chegando, terça-feira que vem a previsão aí.
2: Ó, que beleza.
4: E a família vai aumentar, coisa linda, né?
2: Isso é muito bom, Fernando.
4: Sensacional, né? Beleza.
2: Duas netinhas, né, Fernando? Eita, coisa
4: duas,
2: boa.
4: Duas netinhas, já estão a caminho, tudo certo, tudo caminhando bem aí. Exames todo dia, médico pra lá, médico pra cá, mas...
2: E o vovô é vovô babão, né?
4: Ah, vai babar só um pouquinho, né, Marcos?
2: Só um pouquinho.
4: Tranquilo, né? Beleza, então, faz parte, né? É o ciclo da vida, né, Marcos?
2: É isso aí, Fernando.
4: Beleza, então. Falar um pouco mais dessa Ponte Preta aí que tá num ciclo complicado, Marquinhos, mas tem uma notícia, pelo menos, que a gente pode considerar notícia boa. Entanto, em meio a tantas notícias ruins, né, que a gente vem aqui, só fala de transfer ban, jogador que vai embora, salário atrasado, lanterna da competição, o ano que a Ponte mais sofreu derrotas na temporada, praticamente já dois rebaixamentos, porque um já foi para a Série A2 e o outro, do jeito que está indo aí, está bem encaminhado para a Série C. Mas a notícia que a gente pode considerar boa é a renovação de contrato do Diego Leão. Menino da base, ele não atuou contra o Atlético, porque o contrato dele venceu um dia antes do jogo contra o Atlético. Venceu no dia 27 de julho, o jogo foi no dia 28. Então ele já estava desamparado, estava sem contrato, não poderia entrar em campo. A Ponte que já vinha negociando com ele há algum tempo, só que ele, como tem cidadania italiana, ele teria recebido algumas propostas fora do Brasil. Com essa situação complicada da Ponte Preta, ele esperou um pouquinho, o staff dele foi negociando e agora entrou num acordo e renovou o contrato até o final do ano de 2027. Então, até um ano e meio, né? Daqui um ano e meio, final do ano de 2027. A última vez que ele entrou em campo foi no dia 18 de julho contra a equipe do Goiás, quando a Ponte Preta perdeu por 2-1. Nessa temporada, ele tem 21 anos, Marquinhos, é uma promessa, uma joia, né, da Ponte Preta. Ele disputou 7 partidas pelo profissional da Ponte Preta, 3 no Campeonato Paulista e 4 nesta Série B, já que a Ponte também no Paulista viveu esse drama aí de transfer ban e teve que recorrer aos meninos da base. E agora o Diego Leão, então, com o contrato renovado, teve uma melhora no seu salário, mas a gente espera que esse salário seja pago, né? Porque não adianta melhorar o salário e continuar sem receber. E ele foi, então, contrato até o ano que vem, final do ano que vem. E agora, acabou de sair no BID. Saiu no BID agora. Por quê? Porque a Ponte está no transfer ban. Como é que saiu no BID o contrato do Diego Leão? Porque não é uma nova contratação, é uma renovação de contrato. Ele já era da Ponte Preta, já tinha contrato vigente, apenas venceu, e a Ponte renovou esse contrato até dezembro de 27. Então, renovação de contrato, o BID aceita. Então, ele já está no BID, então vai ser relacionado, se não for até titular no jogo contra o Ceará. Vai para Fortaleza, a Ponte Preta que viaja amanhã para a capital Ceará. Então, Diego Leão aí, contrato renovado, pelo menos mais uma opção aí pro técnico Zanardi nessa carência que a Ponte tá de jogadores aí, o Diego Leão fica à disposição do treinador da Macaca, Marquinhos.
2: E aí, Renato Leão, acerta nesse ponto a questão da renovação do Diego Leão aí, Renato?
3: Certa e acerta legal, porque é um jogador da base, um jogador que já demonstrou muita qualidade, jogador que inclusive, né, já foi observado por outras equipes, e a gente sabe que
0: quando o atleta tem qualidade, quando o atleta tem potencial, o que é preciso que o clube que está, né, em contato com ele, que ajudou na própria formação, que pertenceu à categoria de base, é fundamental que haja um movimento no sentido da profissionalização, do acerto do contrato profissional, de ficar à disposição, né, principalmente no momento tão difícil, tão ruim como esse que atravessa a Ponte Preta. E o Leão é um cara que tem realmente ótimas referências, né? Eu conversei com alguns profissionais que o acompanharam e que o acompanham há tempos, e as referências são as mais positivas possível. É um cara comprometido, sério, e deu para perceber isso, inclusive, em algumas oportunidades que nós o vimos jogando pela Ponte no Campeonato Paulista. O jogador ficou extremamente extenuado, ainda vivendo o processo de transformação e de transição. Quando você sai da base para chegar até o profissional, existe, né, aquele desgaste enorme, porque o tipo de trabalho que é feito na base, ele é diferente do time profissional, e de repente você sai da base e imediatamente já está lá no time profissional. E ele foi, né, um desses atletas que acabou tendo esse tipo de experiência. Eu me lembro muito bem, numa das partidas, ele totalmente extenuado, saindo praticamente com cãibras no Campeonato Paulista. O jogador ficou extremamente extenuado, ainda vivendo o processo de transformação e de transição. Quando você sai da base para chegar até o profissional, existe, né, aquele desgaste enorme, porque o tipo de trabalho que é feito na base, ele é diferente do time profissional, e de repente você sai da base e imediatamente já está lá no time profissional. E ele foi, né, um desses atletas que acabou tendo esse tipo de experiência. Eu me lembro muito bem, numa das partidas, ele totalmente extenuado, saindo praticamente com cãibras sério. Conhece quem está conectado com as coisas do clube, quem quer contribuir, quem quer ajudar. E sem dúvida o Diego Leão é uma dessas figuras, né, que querem fazer com que a Ponte Preta saia dessa situação difícil, procurando não só do lado de fora facilitar a vida dos dirigentes, acertando aí um contrato novo, a extensão praticamente do contrato, mas também ficando à disposição do Márcio Zanatti para tentar ajudar, para tentar de repente aí já na partida contra o Ceará lá em Fortaleza, depois de amanhã, ficar à disposição, entrar, poder segurar a onda com relação ao adversário. Enfim, eu entendo que é um jogador importante, um jogador que tem essa identificação com o próprio clube e que acerta a direção pontepretana em tê-lo pelo menos mais um ano e meio nas suas fileiras, Marquinhos.
2: Renato Leão, nosso comentarista, está comigo aqui na Central Esportiva, e ele volta já já também com o Fernando César. 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
1: 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Ela mandou aqui pra nós aqui, ó. Ela mora no Jardim Eldorado dos Carajás. Tá curtindo aqui a central. Muito obrigado, hein? Então já tá com o seu nome aqui, tá? Giovanni Savi também tá, ó. Já anotado aqui, ó, para você participar desta promoção do Dia dos Pais, tá bom? 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Voltando com você, Fernando César.
2: Bom, Marquinhos, pro jogo de sexta-feira contra o Ceará, o Zanardi trabalha amanhã pela última vez aqui em Campinas, né? Pela manhã, a última atividade, depois viagem para Fortaleza, onde o time fica hospedado, aguardando lá, concentrado, o jogo da sexta-feira, 20h30. Brandão e Baianinho voltam de suspensão, então são opções aí pro ataque, até porque a Ponte, o ataque é o pior ataque da competição e pouquíssimas opções para o Zanardi montar esse ataque aí da macaca. O Murilo Cavalcante, esse tá fora, continua na transição. A expectativa então que pro próximo jogo da outra sexta-feira, dia 14, contra o Náutico no estádio Moisés Lucarelli, o Murilo possa ser relacionado pelo menos para o banco de reserva. Outro que está no DM também fica fora é o Cafu, mais um atacante aí que perde, né? O Zanardi, aliás, o Cafu já não foi relacionado nos últimos 3 jogos, está fora aí devido a uma lesão e também fica fora mais essa partida. Então Brandão e Baianinho voltam e o Júlio, que a gente estava falando aqui que estava suspenso com 3 amarelos, aí analisando a súmula do jogo contra o Juventude, porque na transmissão, assistindo o jogo, o árbitro deu o cartão pro Júlio. A gente estava transmitindo essa partida, eu me lembro. Só que vai lá na súmula, não tem cartão pro Júlio. O único amarelado daquele jogo foi o Palácios da Ponte Preta, e depois o Palácios tomou o segundo amarelo e foi expulso ainda. Mas não tem cartão amarelo pro Júlio. Então, como é a súmula que vale, então a tendência é que o Júlio fique liberado e seja até titular, porque hoje ele é o único lateral direito desse elenco da Ponte Preta aí liberado, porque a Ponte contratou um lateral direito, o Williams Bahia, mas devido ao transfer ban, não está podendo ainda utilizar. Um provável time da Ponte aqui, ó, então com o Vinícius, Júlio, aí Palácios, Lucas Cunha, mas a volta do Márcio Silva tem também essa opção, e agora tem o Diego Leão. E aí a gente não sabe então se o Zanardi vai optar por 3 zagueiros ou no último jogo ele foi apenas com 2 zagueiros, Palácios e Lucas Cunha. Então fica essa dúvida aí qual o esquema que o Zanardi vai optar, até porque agora ele ganha a opção do Diego Leão e do Márcio Silva pro jogo contra o Ceará. Na lateral de esquerda, quem foi no último jogo foi o Porfírio, porque o Barcelos foi de zagueiro, porque a Ponte estava com falta de zagueiros. Agora ganha a opção do Márcio e ganha a opção do Diego Leão. No meio-campo, Léo Gomes, André Lima e Elvis, e lá na frente o Kevson e provavelmente a volta do Brandão como titular, e o Baianinho deverá ficar no banco de reservas para esse jogo. E a CBF escalou o árbitro Paulo César Zanovelli, de Minas Gerais. Ele que apitou o jogo do Corinthians aí contra a equipe do Atlético Paranaense. Semana passada na Arena Neoquímica deu muita confusão, o juiz muito atrapalhado. Ele apita amanhã, na sexta-feira, Paulo César Zanovelli. Assistente 1, Celso Luiz da Silva. Assistente 2, Cipriano Souza. O quarto árbitro, Léo Simão Holanda. E no VAR, Rafael Andrade do Espírito Santo. É a macaca, então, quase pronta, Marquinhos. Amanhã a última atividade, viagem para Fortaleza, onde você conhece muito bem lá, Praia do Futuro, Praia de Iracema, e a macaca pega o time do Rosão no Castelão, Marquinhos.
1: E conheço também o Renato, com certeza, a barraca do Caranguejo também, né, Renato Leal? aliás, Fortaleza é muito bom, muito bom. É uma das cidades maravilhosas do nosso Nordeste, aí um povo acolhedor, sem dúvida nenhuma. Ô, Renato Leal, e essa escalação aí que o Fernando passou pra gente, Renato?
3: Pois é, né? Apesar de tudo, o Zanardi ganhando algumas opções, né? E ele cita o Fernando, né? O Márcio Silva, que de repente pode ser uma das boas novidades para o sistema defensivo, também a renovação, né, de contrato, né, do Diego Leão, ele que é um jogador que pode também fazer essa composição, talvez aí com um pouco mais de cuidado da parte do Zanardi, se reintegrando aos poucos, mas não deixa de ser uma opção, a exemplo dos próprios dois jogadores de ataque, né, o Brandão e o Baiani, que depois de ficarem fora na última partida, tem a oportunidade de integrar a parte ofensiva do time Ponte Preta, que precisa melhorar, né? Precisa, a Ponte como um todo, ela precisa melhorar. Tava dando uma olhada aqui agora há pouquinho, olha, a Ponte tem de saldo de gols 24 gols negativos. A Ponte fez 15 gols e tomou 39. É realmente algo que chama muito a atenção. Não é à toa que a Ponte se encontra onde se encontra na lanterna da competição. Agora, não dá para você tirar tudo numa única partida. Você não vai reconfigurar o time num único jogo. A Ponte, ela precisa ter um trabalho, ainda que seja, né, aquele famoso trabalho de formiguinha aos poucos, mas todo mundo voltado para o mesmo objetivo. E o objetivo número um da Ponte nessa partida é não tomar gol. Não tomando gol já vai somar mais um ponto, pelo menos. Agora, o ideal, além de não tomar gol, né, fazer gol. Fazer pelo menos um ou dois gols, de repente, aí, para alcançar uma vitória, e uma vitória que daria a ela, a Ponte, né, e ao seu torcedor, um estímulo diferente, porque a gente percebe hoje que há uma preocupação, né, muito grande com relação à classificação da Ponte, e que enquanto não se vencer, enquanto não se alcançar 3 pontos numa partida, isso se estende, preocupa, dificulta a evolução de um sistema tático, a evolução individual de determinados jogadores, enfim, é sempre muito complicado, sempre muito desafiador você trabalhar no dia a dia numa fase em que você não consegue ganhar partidas. Já pode estar aí com uma série muito significativa sem alcançar resultado positivo. Então, nesta 21ª rodada do Campeonato Brasileiro da Série B, ou seja, a segunda do retorno, precisa a Ponte Preta ter uma postura diferente. Precisa, de repente, ser um pouco mais ousada até. Claro que ela precisa privilegiar a marcação, fazer uma boa apresentação no que se refere à parte defensiva, mas ela também não pode só ficar assistindo o adversário a criar oportunidades, a contar com a boa participação do goleiro Vinícius, da própria defesa. Não, a Ponte, ela precisa também jogar, ela tem a necessidade de incomodar o time do Ceará, e a gente fica na expectativa, no aguardo mesmo, de que o Zanardi consiga encontrar algumas soluções, né? A gente disse aqui da presença de dois jogadores na parte ofensiva, tanto o Baianinho como também o Brandão, e é boa notícia também para a parte defensiva, mas que muitas vezes se transforma em opção ofensiva, né? É a presença do Júlio. Então, eu também me lembro de ter acontecido o cartão amarelo para o Júlio, não anotado na súmula, isso é um problema da arbitragem. Então, ele estando à disposição, ele estando apto a vestir a camisa pontepretana, vai sem dúvida nenhuma ajudar. É um jogador ainda que vive o processo, né, de transição da parte amadora, da base pontepretana, para o time profissional, mas já demonstrou em algumas oportunidades, apesar de afoito em certos momentos, que é um jogador que tem muita volúpia, que tem volume de jogo, que se apresenta, que não foge da responsabilidade, e esse é um ponto que, sem dúvida nenhuma, pode ser muito importante, fundamental até, para a Ponte Preta buscar um resultado que talvez, né, talvez seja surpreendente para o torcedor do Bozão, mas claro, pode dar um novo ânimo, né? Um novo incentivo ao torcedor pontepretano nessa trajetória dentro do Campeonato Brasileiro da Série B, Marquinhos.
1: Renato Leal volta já comigo aqui na Central Esportiva. O Fernando César, daqui a pouco você volta também para falar do outro lado da cidade. Combinado, Fernando?
2: Combinado, até daqui a pouco.
1: Este é Fernando César, a voz do gol. 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Porque na Central Esportiva a gente vai divulgar os nomes dos ganhadores em relação ao Dia dos Pais, tá bom? Mande para nós aqui, ó, 971-483-497. E o Mário Gregório tá chegando com informações do trânsito, hein, Mário?
4: 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Atendimento de uma ocorrência, Marcos Luiz, para quem sai do Taquaral, vai acessar a Praça Nossa Senhora das Graças. Caminho para seguir também em direção da Imperatriz Leopoldina, atenção, na região do Cartódromo, a Carolina Florense tem movimentação maior, chegada para Imperatriz Leopoldina e mais à frente no acesso para Teodoreto. 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
0: Ah, Fernando César, 18:04 já, boa noite.
3: 18:04, boa noite a todos da Central Esportiva. Agora, falando do Bugre aqui na Rádio Central, a notícia esperada do dia, se o Guarani treinou ou não treinou. A gente já falou aqui na abertura da Central Esportiva que sim, jogadores voltaram normalmente ao treinamento, apenas explicando, né, para quem ainda não pegou a situação. Ontem os jogadores foram para o Estádio Brinco de Ouro, para o treinamento, fizeram a musculação, sala de academia, todo mundo lá bonitão, fortão, só que na hora de ir para o gramado, chamaram, pediram uma reunião com o executivo de futebol, o Frontini. E aí eles falaram que não iriam treinar no campo com bola, com o técnico Hélio Cizenando já preparando o time, já organizando para pegar o Anápolis, devido à questão salarial. 2 meses de atraso, o mês de maio foi pago parceladamente, eles querem agora um pagamento integral de uma forma única, como se fosse à vista, né? E aí não aconteceu o treinamento de ontem no gramado. E hoje, normalmente, foram pro gramado, a diretoria do Guarani conversou, pagou uma parte e agora a tendência é que essa pendência seja paga aí no máximo, se possível, até antes do jogo contra o Anápolis, que é na segunda-feira à noite. Então tem até o período da tarde da segunda-feira para que esse pagamento seja realizado, porque agora sexta-feira é quinto dia útil, então vence mais um mês, o mês de julho, né, para pagar no início de agosto, e a tendência é que o Guarani consiga aí, pelo menos está correndo atrás, e a tendência é que o novo investidor do Guarani, o novo velho, né, Marquinhos, a gente sabe que ele está ajudando o Guarani há muito tempo aí, e vai ser o cara que vai comprar a SAF, se a SAF for aprovada, porque vai ter todo aquele trâmite, assembleias, votação, mas esse investidor deverá adiantar uma grana aí para poder colocar a casa em dia e deixar todos os jogadores tranquilos, né? Sem aquele estresse, sem uma perspectiva de que, como disse o Renato Leal, que a bola de neve se aumente, né? Que vire uma bola de neve que não dê mais para depois controlar, como é o caso da Ponte Preta. A gente não quer comparar, mas não tem como. Ponte Preta está lá numa situação quase que irreversível. E o Guarani, aí nesse paga um pouquinho, atrasa outro pouquinho, e assim pode começar uma crise. Então, até em sinal de alerta, né, os jogadores fizeram, não vamos nem falar que foi greve, mas foi um protesto, uma paralisação ali, para sinal de alerta ligado, para que a diretoria veja que os jogadores estão aí sim, se movimentando, conversando entre eles, para que não aconteça de aumentar essa situação, principalmente agora na fase final do Campeonato Brasileiro. 4 jogos para o Guarani confirmar a classificação para o quadrangular final. A classificação está muito bem encaminhada. O Guarani é o vice-líder com 26 pontos, tem 2 jogos em casa. Se vencer os 2 jogos, independente fora de casa, ele garante a vaga. E tem esse jogo contra o Anápolis. É um jogo difícil, o Anápolis está lá pendurado no rebaixamento, mas é um jogo que o Guarani tem totais condições de trazer 3 pontos para Campinas. Então foi feita essa paralisação, né? Esse sinal de alerta aí, e agora os dirigentes do Guarani correndo atrás aí para que essa situação não se repita, Marquinhos. O Guarani, então, nessa situação, treinou.

0: ainda, né, até o jogo de segunda-feira, ainda tem algumas movimentações, algumas atividades. Vamos aguardar e tomara que os atletas continuem, né, trabalhando de forma normal e natural, e que a direção do Guarani faça aquilo que lhe compete, faça aquilo que ela é responsável, ou seja, acertar o salário dos profissionais que estão no elenco do Guarani, Marquinhos.
1: Renato Leão volta já já comigo aqui na Central Esportiva. 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Fernando César, voltando com você, Fernando.
2: Bom, Marquinhos, a gente sempre fala aqui na programação da Rádio Central que o Guarani montou um elenco para subir, né? Um elenco que tem uma folha aí, tinha, né? Agora ele já reduziu bastante, saíram alguns jogadores, mas uma folha que girava em torno de 2 milhões de reais. E conversando aqui, conversando ali, captando informações, a gente tem uma lista aqui que eu acho que eu relacionei 9 jogadores aqui, mas eu acho que desses 9, pelo menos 7, o salário é acima de 3 dígitos, né? É lógico que tem alguns aí que já saiu, mas olha só, Kaique França deve ganhar mais de 100 mil reais. O Luca, com certeza, também veio aí como grande contratação no ano passado, no final do ano. O Diego Torres, né, quando chegou, também veio super valorizado e não joga. O João Paulo, é o camisa 10 do time, também ganha um bom salário porque tem um belo nome no futebol brasileiro. O William Farias, também jogador experiente, deve estar nessa faixa salarial. O Donatão, Rafael Donato, que o Guarani está tentando até se desfazer dele, aí se apareceu uma proposta aí, o Paysandu teve interesse, o Sport, até para aliviar essa folha aí. O Maranhão, né? Pode ser que chegue perto também dessa situação. O Mirandinha, que foi embora, também é um jogador que deveria ganhar, se não 100 mil, mas próximo disso. E o Ralf, né? Que era outro jogador que não foi aproveitado, mas um cara com nome no futebol brasileiro. Então, só aqui, se tivermos aqui 7, dava quase 700 mil reais aqui por mês, numa Série C, onde o Guarani não passou da primeira fase da Copa do Brasil e a diretoria autorizou a contratação desses caras nesses valores. Aí fica difícil, né? E aí agora acabou o dinheiro. Acabou o dinheiro do Richard Rios, tinha também aquele dinheiro, né, Marco? Aqueles 350 mil reais que o Guarani recebia todo mês.
1: Que já não são mais 350 há muito tempo, né, Fernando?
2: Já acabou, né?
1: Não, não, não é que já acabou, não. Esse valor foi reduzido aí, Fernando, por conta de algumas antecipações, essa sim, coisa toda. Então, não é, o valor não é mais de 350 mil. Entra sim, mas não é todo esse valor mais, não,
2: Fernando. E aí caiu, acabou o dinheiro do Richard Rios e agora o Guarani está nessa situação aí de difícil, né, na parte financeira, atrasando salários. Então, eu acho que desses jogadores que eu relacionei aqui, pelo menos 6 ou 7 devem ter um salário de mais de 100 picanhas por mês aí, viu, Marquinhos?
1: Como se contrata mal, hein, seu Renato Leal? Como se faz negócios com o dinheiro dos outros, hein, Renato?
0: Pois é, né? É assim, né? Eu não vou condenar jogador porque os caras pediram. Se alguém resolveu pagar, pô, por que não receber? É, então, é dentro dessa realidade. O Guarani foi ao mercado com voracidade, trazendo jogadores e, de fato, né, jogadores talhados para contribuir com a equipe, pensando no acesso, mas, evidentemente, que a gente tem que analisar algumas situações, como, por exemplo, né, entrou o dinheiro de determinado atleta que foi negociado. Mas dinheiro a gente sabe que se esvai, né? Vai embora. Então, o Guarani precisou se reestruturar, fazer uma reengenharia, já liberou alguns jogadores, alguns

0: inclusive, viu, Marquinhos, que tinham, né, um status muito legal e que nessa temporada, eu vou citar aqui o Mirandinha, que infelizmente esse ano, né, não conseguiu apresentar um bom futebol, terminou a temporada passada em alta, que poderia ser realmente um grande nome, contribuiria demais com a equipe e de repente não conseguiu repetir nesta temporada. Ao mesmo tempo, alguns outros jogadores renomados que não conseguiram também, né, mostrar aquele futebol esperado pelo torcedor, de ser importante dentro da equipe, e alguns outros que não vieram tão badalados e que conseguiram apresentar um futebol até mesmo surpreendente. Então, são aquelas nuances, né, que se vê dentro do futebol, são peculiaridades, né, de atleta e do próprio elenco, que acaba fazendo com que o futebol tenha graça exatamente nessas situações. Alguns nomes consagrados que vieram para ser os caras da equipe do Guarani e não conseguiram, outros que chegaram sem, né, muito holofote e que estão sendo importantes e contribuindo para essa grande campanha que o Guarani faz dentro da competição e que o aproxima a cada rodada de estar classificado para a fase mais importante. É assim, é o futebol, mas independentemente dos acertos e dos erros, o planejamento num clube de futebol, ele é fundamental, ele é determinante para mostrar sucesso ou fracasso. Então, as coisas precisam ser muito bem pensadas e muito bem avaliadas, Marquinhos.
1: Renato volta comigo já já aqui na Central Esportiva. O Fernando também trazendo mais informações aqui no AM870 da Central. 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E o Mário Gregório também, ó, tá chegando aqui com informações do trânsito. Fala aí, Mário.
2: 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Trazendo atualização, Marcos Luiz, da informação que nós trouxemos ontem, começou a interdição na Marechal Deodoro, no centro de Campinas, pro enterramento da fiação que vai acontecer no trecho da Francisco Glicério até a Doutor Quirino. Também tem bloqueio na Marechal Deodoro com a Rua Sacramento. Pela região, dá para seguir pela Sacramento, também pela Orozimbo Maia. Essa obra deve seguir até 2027. 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
1: 18h23, voltando com você, Fernando César, a voz do gol, Fernando.
2: Bom, Marquinhos, ainda nessa situação do Guarani tentar reduzir a folha salarial, né, o valor aí, o Guarani já já se livrou aí, já negociou, né, essa é a palavra certa, o Mirandinha foi pro futebol asiático, o Dentinho foi pro Caxias, o Paredes pro América Mineiro, o Ralf rescindiu o contrato, e tem o menino Edson, zagueiro, aquele que estava na Ponte Preta, foi pro Cuiabá, e o Guarani contratou esse ano, ele que jogou apenas cerca de 20 minutos no Guarani naquele jogo contra o Confiança, quando o Guarani perdeu por 2-0, ele entrou no segundo tempo, mas ele não tem sido utilizado pelo técnico Hélio Cizenando, e teria agora entrado no radar o Edson, no radar do São Bernardo, que é o time que sempre manda jogador pro Guarani, né? Coincidentemente ou não. Então, pode ser que o Edson também seja mais um jogador liberado, é que o salário dele não é tão alto assim, até o próprio Frontini disse que quando contratou o Edson foi uma oportunidade de mercado, porque ele tinha rescindido o seu contrato com o Cuiabá, é daqui de Campinas, né, porque foi formado na Ponte Preta, e ele foi contratado, mas praticamente não jogou, só esse período que eu falei no jogo contra o Confiança, e agora ele teria sido sondado pelo São Bernardo para disputar a sequência da Série B. Então é provável que o Edson também deixe o time, o elenco do Guarani aí, seja emprestado, porque ele tem contrato com o Guarani até o ano que vem, até o final do Campeonato Paulista. Então seria emprestado para terminar a Série B pelo São Bernardo, para dar mais uma aliviada na folha de pagamento, já que o Guarani, o Cizenando, né, por opção, não tem utilizado tanto o menino Edson, que pode ser então mais um aí a deixar esse elenco aí na sequência da temporada, Marquinhos.
1: Não vou nem falar que isso é novidade para nós, né, Renato Leão? Não tem nem como falar, não tem jeito, né?
3: Sem surpresa, né, Marquinhos? Pode acontecer, até porque vai estar entre família, enfim, olha, de repente vai lá, muda um pouco os ares, e foi, né, como disse o Frontini, uma oportunidade. Não havia naquele momento uma necessidade. Então é diferente. Quando você tem a necessidade de contratar e quando você tem a oportunidade. E a oportunidade, ela é exatamente dentro desse cenário. Olha, surgiu uma outra oportunidade. De repente você vai ter mais espaço. Pode ter minutagem aí defendendo a equipe do São Bernardo, o que não acontecerá no Guarani, e mesmo pertencendo ao Guarani, como eu reafirmo aqui, de repente está entre família, então não tem problema nenhum, vai para lá, vai, busca aí seu espaço, de repente alcança até mesmo seu objetivo e, ao encerrar a temporada, retorna para o Guarani, e que aí vai ver o que pode ser feito, se vai negociar, se vai ser aproveitado em outra temporada no Estádio Brinco de Ouro. Enfim, são situações que acabam realmente aparecendo dentro do futebol. Agora, fica claro, né? Fica muito explícito que o Guarani busca de todas as maneiras enxugar o seu elenco, né? Deixar o elenco bem restrito no sentido de não ter mais despesas, né? Não ter que pagar além daquilo que é possível, principalmente se você não precisa da utilização de determinados jogadores. Então, entendo que uma estratégia correta, mas que principalmente ela precisava ter sido pensada antes, para que não haja o que a gente percebe com alguns jogadores, como o Diego Torres, como o próprio Donato, que são jogadores com dificuldade de se reintegrarem ao mercado do futebol. E enquanto isso não acontece, o Guarani tem que pagar. É isso. Fez contrato, está assinado. Tem que cumprir aquilo que foi acordado, Marquinhos.
1: O Renato Leal tá comigo, ele nunca me abandona, o nosso comentarista. Fernando César, é o seguinte, ó. 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Para fechar, Fernando César.
2: Bom, pensando no jogo contra o Anápolis, Marquinhos, segunda-feira lá em Anápolis, 20h, tentando arriscar um provável time do Bugre aí que poderá entrar em campo contra a equipe do Anápolis. Kaique França no gol e Nayan deve ser mantido porque o Dudu está se preparando fisicamente, a informação que ele tem treinado muito bem, já deu para observar que na parte técnica ele é muito acima dos outros jogadores do Guarani que estão aí na lateral direita, né? O caso do Inayan, do Ian e do Rian, aliás, Ian e Rian, os dois também perderam espaço com o professor aí, se aparecer alguma oportunidade também poderão deixar o brinco. Mas então deve ser esse time aqui, ó, Kaique França, o Inayan deve começar jogando, porque o Dudu há muito tempo não joga, mas a tendência é que o Dudu vá pro banco, pelo menos. O Jonathan Costa deve voltar, caso o Jonathan fique só no banco, aí o Rafael segue ao lado do Maurício Antônio. E o Emerson, no meio campo, Luiz Otávio, Carlos Eduardo, João Paulo, e aí a dúvida entre Isaac e Cauã Jesus, e no ataque o Luca e o Guilherme Cachoeira. É o provável time do Bugre para pegar o time do Galo da Comarca, que não é o 15 de Jaú, é o Anápolis lá de Goiás, Martins.
1: Anápolis é ali pertinho de onde mora o nosso Edmilson Almeida, né, Fernando César?
2: E o Bispo Jaime mora lá perto também.
1: Lá perto também, né? Em Morrinhos, é verdade. E eu costumo dizer o seguinte, ó, que Goiânia, Goiás, é o paraíso verde do Brasil, Fernando César.
2: Lá é ruim, né, Marquinhos?
1: É ruim.
2: É ruim de ficar longe, né?
1: É verdade. Valeu, Fernando, daqui a pouco você volta, Fernando César, e o Renato César, também.
2: Daqui
1: eles...
2: a pouco tem uma notícia importante da Ponte Preta, Marquinhos.
1: É mesmo, Fernando?
2: Isso.
1: É? Então eu vou fazer o seguinte, Fernando, eu vou só pagar uma fatura com o Edmo e já volto com você e com o Renato, pode ser?
2: Combinado,
1: Fernando César, 18h30.
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0: Fernando César me deixou curioso, hein, Fernando César? 18:33, Fernando.
1: Ô Marquinhos, é o seguinte, né? A Ponte Preta nessa crise aí interminável, bastidores pegando fogo, né? O Caviola, Milton Caviola, diretor financeiro da Ponte Preta, pediu para deixar, renunciou ao cargo, então a Ponte Preta não tem mais o diretor financeiro Caviola. Há cerca de 20, 30 dias atrás, eu já tinha recebido uma informação que ele já estava querendo sair. Teria já conversado com a diretoria pedindo a sua saída, mas ele foi convencido naquela oportunidade a continuar, né? E aí ele não saiu. Mas a informação que chega agora é que ele pediu renúncia, doutor Caviola, então não é mais o diretor financeiro da Ponte Preta. Vamos aguardar quem será o seu substituto, né? Tá mandando um abraço pro Cerone, a gente conversa bastante, e um abraço pro Marcos Cerone. E agora o Caviola não é mais diretor financeiro da Ponte Preta, lembrando que da Ponte está sem o diretor de marketing, né, comercial, que era o Ricardo José Silva. Ele foi demitido há quase 3 meses já. O doutor Espécie, que é o diretor jurídico, acumulou a função de diretor jurídico e diretor comercial, e agora sai também o diretor financeiro. Vamos ver quem vai ser o substituto aí para poder assinar cheque lá para pagar quando começar a pagar as coisas, né, Marquês? Então, mais uma notícia aí dos bastidores da Ponte, essa crise interminável aí. A gente já falou aqui ontem, durante essa semana, que o Nenê Toiolo, que é o segundo vice-presidente, também está meio que brigado com a atual diretoria, está mais pro lado da oposição, e agora o Caviola também renuncia. A Ponte, aos poucos, a essa diretoria parece que vai derretendo, viu, Marquinhos?
0: Eu acho que essa é a palavra mesmo, derretendo. E aí, só respondendo pro Fernando, né, Renato, quem vai assinar daqui para frente é o presidente Torrano. Qual é outro? Quem que é o mandatário da Ponte? É o presidente, né, Renato?
1: É, mas tem que ter mais uma, né? Não sei o que que fala o Estado. Normalmente são duas assinaturas.
0: Ué, mas tem o Eberlin, que é vice, que é diretor.
1: É, acho que também. É o jeito que eles vão dar lá.
0: Ah,
1: né?
0: Vão.
1: A Ponte não vai parar por causa disso.
0: E aí, Renato?
2: É o grande problema, né, Marquinhos, que você observa, que são, na minha concepção, né, dois departamentos estratégicos, né, num clube de futebol, numa empresa, de um modo geral, que é exatamente o marketing, onde você se apresenta ao mercado, onde você busca captar, né, recursos no mercado, é o financeiro, que é uma extensão exatamente daquilo que é produzido e daquilo que entra nos cofres do clube. É verdade que pouco tem entrado ultimamente nos cofres da Ponte, mas a grande verdade é que isso revela mais uma vez, né, ratifica o momento extremamente delicado que o clube atravessa. Então, a não presença de um diretor de marketing, de um homem que é responsável pela parte comercial, e aí, doutor Espécie, entendendo evidentemente a nossa colocação, ele não é um homem especialista nesse segmento, ele é especialista no campo jurídico. Então, é uma outra situação. Está, né, na condição de interino, e a Ponte precisando buscar recursos, a Ponte Preta necessitando fazer dinheiro, como a gente fala aí, né, popularmente, e agora também sem um homem que teria responsabilidade de administrar a parte financeira da Ponte. Essa, infelizmente, é a atual realidade da Ponte.
0: Renato e Fernando, vocês voltam comigo já já para a gente bater um papo também com os ouvintes da Central. 18:37, as mensagens, elas estão chegando aqui no nosso canal do YouTube, tá? Rádio Central Esportes. Deixa eu pegar as mensagens aqui, porque depois eu vou lá pro nosso WhatsApp, porque também tem as mensagens da nossa promoção do quiosque do Primo com 2Ks para o Dia dos Pais. 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O Antônio Carlos Latorre tá com a gente aqui, ó. Neymar deve ser da turma do gado. Ai, ai, ai, Jesus amado. É, na minha opinião, não vai pagar o transfer ban. Ponte rebaixada e depois vai continuar com os 19 jogadores até resolver a SAF. O Reinaldo Guerra, boa noite, Marquinhos. Pelas informações, foi pago a CLT do mês de junho. Faltam os direitos da imagem de junho, Reinaldo Guerra está falando. O Celso Luiz, estou vendo inversão de valores. Um dirigente vai em plena televisão, ofende o jogador de tudo quanto é nome, o jogador responde com a sátira, ele é o culpado de tudo, é o fim do mundo mesmo, a opinião aqui do Celso Luiz. O Murilo Carriere está com a gente, estou achando que o Guarani vai pipocar, hein? O Latorre voltou de novo aqui, né? Por que as empresas de Campinas não dão valores para Ponte Preta e Guarani? Isso aqui dá tese de mestrado, viu, Renato Leal? E a gente já falou bastante essa semana, eu, você e o Beto, hein, Renato?
2: Realmente, eu vou dizer para vocês aqui, né? É fruto daquilo que aconteceu no passado, né? Algumas coisas que não foram legais. E isso parece que até hoje, né, repercute, se repete, enfim, é de fato algo que precisa ser muito bem estudado, que precisa ser muito bem avaliado, trabalhado, discutido, refletido, porque nós vivemos numa cidade que tem um PIB extraordinário e com investimento do setor privado praticamente zero, né, nos nossos clubes. Obviamente que algum motivo tem. Não dá para dizer que não existe nenhum motivo. Então tem algum motivo. Agora, é claro que não dá para a gente bancar informação de que seja isso ou aquilo. A grande realidade é que a gente projeta que teria que ser, ou que poderia, infelizmente, ser bem diferente da atual situação, do atual quadro que nós vivenciamos aqui para as nossas duas equipes.
0: O Carlão está com a gente também aqui no canal do YouTube, daqui a pouco tem áudio do Carlão também. 971-483-497, o WhatsApp da Central para você participar com a gente e mandar sempre a sua mensagem. Faça como nosso parceiro, ô Jaimão!
3: Boa noite, equipe campeã, tudo bem a todos aí? Um abraço, boa noite. Boa, é o Jaime que está falando aqui. O Rino fez uma pergunta para mim, vou perguntar para você bem rapidinho aí. Uhum. Ele tem muito inteligente, ele lembra das coisas, e o Richard Hills foi vendido dia 20 de julho de 2025. E na época o presidente foi perguntado para vocês, né, nessa emissora aqui, né, grande campeã central, de que forma que o Guarani ia receber esses 25, 26 milhões. Ele questionou, pô, pera um pouquinho, todo mundo está falando que já acabou esse dinheiro do Richard Hills, a pergunta, mas ele, que o presidente na época disse que, o Romulo Amaro, nada contra ele, aliás, parabéns pela eleição, ele disse que o Guarani ia receber do Palmeiras várias, em várias prestações até o final de 2027. Então falando que já acabou o dinheiro. Então ele pergunta, sumiu o dinheiro ou já acabou mesmo? Um abraço para vocês, fique com Deus.
0: Um abraço para você também. Olha, até onde eu sei, viu, Jaime, um abraço pro Vinão, toda a galera aí do São Bernardo, é que vai esse pagamento até outubro agora, né? E muita gente fala, ah, não, vai até o ano que vem, não sei o quê. Até onde a gente sabe, e depois eu posso até perguntar novamente, quem sabe pro Luciano Vaz, que é o assessor de imprensa, ou para a diretoria do Guarani, se quiser se pronunciar também, o microfone da Central está aberto, seria até outubro, pelo menos essa é a informação que a gente tem, né, Renato? Agora, o microfone da Central está aberto para qualquer outro esclarecimento, Renato.
2: Então, eu também não tenho uma nova informação de que vá até o ano que vem ou de que já tenha acabado efetivamente. O que a gente vê muito hoje, né, Marquinhos, é aquela coisa de, poxa, achar que foi ou achar que vai, enfim, tem muito achismo. Então, quando se refere alguns assuntos, como é muito importante se falar de dinheiro, porque dinheiro é algo que faz sobreviver ou não, né? Qualquer empresa, qualquer entidade, qualquer instituição. Então, a gente tem que ter muito cuidado. A informação que eu tenho com relação à parte do Guarani, referente à negociação do Richard Hills, que o Palmeiras repassaria até o mês 10 de 2026. Isso. Agora, claro, pode ter mudado, pode ter antecipado, mas não ouvi nada nesse sentido. E outra coisa, né, Marquinhos? Uhum. Antecipar pagamento no futebol é difícil. É complicado.
0: Não falar, eu li o seu pensamento. Você falou, é difícil para não falar outra coisa, né, Renato?
2: É, eu acho quase impossível. Mas, evidentemente, é isso que você disse, né? Microfone central aberto sempre para esclarecimentos e à disposição da comunicação do Guarani, da Ponte, enfim, de todo mundo.
0: Renato Leão tá comigo aqui na Central e ele vai comigo até às 7 da noite. 971-483-497, o WhatsApp da Central para você participar com a gente e mandar a sua mensagem.
4: Boa noite, Marco Luiz.
0: Boa. Opa.
4: Esse time, essa diretoria da Ponte tá igual o cachorro quando cai da mudança. Tá tudo perdido, não sabe pra onde vai. Alguém tá comendo osso grande ali, carne, o filé mignon, que não quer abandonar de jeito nenhum. Um abraço a todos aí.
0: Um abraço pra você. Série C mesmo. Um abraço pra você também, obrigado pela sua mensagem. 971-483-497, WhatsApp da Central. É, boa noite, gostaria de participar aqui do sorteio, Wagner Luiz Santana. Alvar, seu nome tá marcado aqui, tá bom? Muito obrigado pela sua mensagem também. 971-483-497, WhatsApp da Seleção do Rádio.
5: Bom, se eu não me engano, na Copa do Brasil, o Guarani foi eliminado em primeiro jogo contra o Castanhão, certo?
0: Sim.
5: Sendo que um salário do jogador do Guarani, um só, pagava a folha salarial inteira do Castanhão. Então, se o jogador ganha muito, tem gente falando aí, né, mas ganha muito fazendo greve aí, você recebeu metade do salário, dá 50 mil, mas aí é problema do jogador e o presidente do Guarani que assumiu esse risco. Entendeu? Agora, eu compreendo, respeito a decisão dos jogadores. Agora, eu só espero que os jogadores do Guarani, como disse um ouvinte aí ontem, sabiamente, sejam homens, não sejam covardes, para viajar para Nápoles e fazer como fizeram contra o Castanhal. Chegar em campo, pipocar, ficar fazendo gracinha e perder o jogo. Que contra o Castanhal foi uma vergonha, era visível a falta de empenho. Então, recado aos senhores jogadores do Guarani. Beleza, ok, vamos respeitar, vocês estão certos, mas sejam homens. Não sejam covardes. Chega o presidente para a diretoria e fala: a gente não vai viajar, que a gente não recebeu. Se a gente entrar em campo, vamos fazer corpo mole, o Guarani vai perder. E, consequentemente, perdendo, o Guarani pega essa gigante apaixonada torcida, vai perder também. Então, mais um recado: sejam homens, não sejam covardes. Se for para Nápoles passear, é melhor nem ir. Fica aqui, explica a situação. E nem vai. Entendeu, irmão? Abraço.
0: Um abraço para você, Carlão do São Fernando. O que você acha dessa posição do Carlão e de alguns torcedores do Guarani, hein, Renato Leal?
2: É o sentimento que o torcedor do Guarani tem. Quer dizer, o cara é profissional? Não, se é profissional, ele vai entender o que eu vou dizer aqui. Direção do Guarani, eu não vou para Nápoles. Por quê? Pô, porque eu não me sinto à vontade de defender a equipe. Aí, quem tiver vontade, quem tiver disposição, quem quiser competir, pô, vai no lugar do cara. Ou então, é o seguinte, tem que ser profissional, pô, ó, segunda-feira, terça-feira, quarta-feira da semana que vem, vai se acertar, é manter a palavra e cumprir, né? Que não adianta, olha, o clube está pensando em acertar, daqui a pouco vai acertar, já se consolida o pagamento. Então, tudo aquilo, por isso que eu acho que é sempre aquela coisa da mão dupla. Pô, você vai jogar? Vou jogar, vou me empenhar e vou me dedicar. Ok, a função da direção é pagar. E acabou. Quando há um desentendimento, uma parte que se desentenda com a outra, então é melhor não colocar em risco todo o projeto. Busca um outro atleta que tenha disposição, que tenha uma interpretação diferente, vá para campo para honrar e para buscar a vitória contra a equipe do Anápolis. É dessa maneira mesmo. Acho que o Carlão está coberto de razão e é uma temeridade que toma conta do torcedor do Guarani, principalmente nessa reta final da fase de classificação acontecendo esse tipo de coisa.
0: Carlão te mandou um abraço falando que Renato Leal, sempre o mestre das palavras, é isso aí, valeu Carlão do São Fernando, tá curtindo aqui a Central. 971-483-497, o WhatsApp para você mandar a sua mensagem e também interagir com a noite, e também interagir com a gente, com a noite é mais tarde. Fala Marquinhos, Vai colocar no Júlio, foi quase assim que o Fluminense ganhou no tapetão da Portuguesa, lembra disso? Rapaz, foi, me lembro, Fernando, eu lembro dessa história.
2: Everton.
1: Everton com H.
0: E o treinador era o Gilson Kleina?
1: Era o Guto.
0: O Guto Ferreira.
1: Guto Ferreira, isso.
0: É verdade, lembrou bem.
1: Aí a Portuguesa se livrou no campo, mas do tapetão o Fluminense levou melhor e ficou o Fluminense, caiu a lusa, que não voltou nunca mais, né? Tá lá na Série D e não conseguiu nem ir pra C esse ano, já tá eliminado.
0: A gente já viu cada coisa, Renato.
2: Depois disso aí, foi um desastre. Sabe aquela coisa da maldição?
0: Sim.
2: Foi uma maldição na trajetória, na história da Portuguesa. Um negócio realmente impressionante. Depois não se acertou, muitos problemas, inclusive políticos. Nossa, foi um festival. Tomara que a Lusa volte agora nessa nova fase, que também começou com gás, né, Maquinho? Mas né? Tá.
1: É fácil, né?
0: Sabe aquele
2: passinho,
0: sabe aquele.
2: Não é o Vira, não. Até agora não começou o Vira lá.
0: Sabe a história do refrigerante 2 litros, Renato? Pô, quando você abre é uma delícia, mas depois a pressão vai embora, Renato. Né?
2: Pois é. Pô,
0: vai tomar um refrigerante 2 litros aberto no dia seguinte, você vê se você consegue tomar. É igualzinho isso daí que o, Fernando, que o Renato falou. 971-483-497.
6: Boa tarde, Marquinhos.
0: Ô, Fabião.
6: Renatão, boa tarde, Fernandão.
2: Oba.
6: O Fernando citou várias equipes aí que estão com transfer pago. Cito até acrescento o Fortaleza, que vendeu mando de campo já lá para Cuiabá, justamente para pagar salários que está atrasado. Agora, sei lá, Renato. O que está acontecendo com o futebol? São dirigentes incompetentes, contratações. Eu vejo o Gabigol ganhando 1,5 milhão, eu vejo o Lucas do São Paulo ganhando 1,5 milhão. Essas contratações aí astronômicas, essas badalações, até onde os clubes estão aguentando fazer isso? Qual é a conscientização que esses dirigentes têm? Os dirigentes estão falindo, os clubes, o futebol está falido. Dá uma luz aí, Renatão. Grande abraço, Fábio Campione.
0: Valeu, Fabião. E aí, Renato?
2: Não, o Fabião matou a chorada. O futebol tá falido. Não tem jeito. É só a gente dar uma olhadinha aqui no dia a dia. Quantas equipes estão, né, vivendo momentos dramáticos, com quantas agremiações.
1: Renato, não querendo te cortar, na Série B tem 10 times com salários atrasados. Metade, 10 times atrasando salário.
2: Então, mas é isso. Por quê? Porque existe uma ganância, né? E aí essa ganância aplica-se aos dois lados, porque o dirigente ele quer ser o maior da história e vai buscar jogador que muitas vezes o clube não tem perna. Perna que eu digo é, né, a história do passo à frente para poder se sustentar. Não tem perna para segurar e jogador hoje, que ganha acima de 1 milhão, no alto rendimento, virou banal, praticamente, ou grande parte deles, né? E numa realidade, bom, convenhamos, a nossa realidade é bem, gente, pelo amor de Deus, não vamos pensar em euro, né? Vamos pensar em real. E o real aqui, que é, né, o nosso ganha-pão, é muito difícil. O que se tem de assalariado no país, gente que ganha salário mínimo, que vive com grande dificuldade, e de repente tem, né, essa coisa doida de, poxa, jogador ganhando 1 milhão, ganhando 1,5 milhão, ganhando 2 milhões, é um negócio muito fora. E aí o que acontece? O clube é que paga, porque o dirigente, amanhã ele saiu, lavou as mãos, olha, agora fica pro sucessor. Nós estamos cansados de ver essa situação, né? Fica pro próximo e empurra com a barriga e vai pro próximo, até que chega um determinado momento, opa, e agora? Para onde vai? Hã? Se não tiver uma estrutura, se não tiver uma gestão correta, séria, a coisa acaba sucumbindo. E não à toa, a gente já viu vários clubes, principalmente no interior, desaparecerem. Então, muita calma nessa hora, é preciso uma revisão, é preciso um grande entendimento, eu acho que em nível nacional, para que algumas ações efetivas, reais e que sejam definitivas possam ser tomadas para que um novo rumo seja encontrado para o futebol brasileiro.
0: Só colocar só mais um áudio aqui do Fernando Gramalho e já vou para o intervalo comercial.
7: Oi, Marquinho, beleza?
0: Boa.
7: Estava aqui aguardando o início do programa pelo YouTube.
0: Sim.
7: E tem um jogo, um tape de um jogo. Grêmio e Ponte Preta, semifinal de 1981, 1-0 para a Ponte, o maior público do Olímpico. Como dói a saudade. Quem já teve o melhor, médio já é ruim.
0: Então.
7: Ruim, não tem nem o que falar. Abraço, Gramalho.
0: Valeu, Gramalho. Eu acho o Gramalho, né? Só vou para o intervalo comercial aqui. Acho o Gramalho resumiu tudo no que se refere ao sentimento do torcedor, Renato.
2: Se eu não estiver equivocado, Fernando, que me corrija, Oswaldo fez esse gol.
0: E? Né?
2: Oswaldo, que depois foi campeão mundial com o próprio Grêmio. Meu amigo Oswaldo, aqui de Santa Bárbara do Oeste. Marquinhos, quando a gente fala, mas é saudosismo, né? É romantismo, é de fato, mas se ganhava, se jogava, se representava bem. O que não acontece, infelizmente, hoje.
0: Se amava o clube, né, Renato? Algo que, infelizmente, não temos mais. 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
0: Ô, Mário Gregório, como é que tá o trânsito, hein, Mário Gregório?
9: 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Trazendo atualização, Marcos Luiz, da informação que nós trouxemos ontem, começou a interdição na Marechal Deodoro, no centro de Campinas, para o enterramento da fiação que vai acontecer no trecho da Francisco Glicério até a Doutor Quirino. Também tem bloqueio na Marechal Deodoro com a Rua Sacramento. Pela região, dá para seguir pela Sacramento, também pela Orozimbo Maia. Essa obra deve seguir até 2027. 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
1: Mais querida. 18h58, atualizando o trânsito, Mário Gregório.
2: 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Informações para quem utiliza Amoreiras em Campinas, movimentação maior para acessar a rodovia Anhanguera. Atenção também já na chegada para o Jardim do Lago, a Mirandópolis, com trânsito intenso no acesso para a região do Balão do Laranja e pela Presidente Juscelino, principalmente para acessar a Rui Rodrigues. Atenção, proximidades da região do Santa Lúcia. 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
1: Bem, meninos, só dá tempo de um tchau pra vocês, Renato e Fernando.
6: Tchau.
1: Valeu, galera.
7: Tchau, até amanhã.
1: Edmo, tchau pra você também. Amanhã a gente está de volta às 5 da tarde.
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0: Após o protesto do elenco do Guarani na última terça-feira, agora eles voltaram aos treinamentos. Jogadores do Bugre se reapresentaram nesta quarta e trabalharam normalmente pensando no jogo da próxima segunda-feira contra o Anápolis. 20h, a bola rola em Anápolis, Goiás, pelo Campeonato Brasileiro da Série C. Para esta partida, o técnico Hélio Cizenando poderá contar com a volta de Carlos Eduardo e também do jogador Herbert, atacante, que não atuaram contra a Inter de Limeira. Jonathan Costa, zagueiro, também deverá jogar ou pelo menos ser relacionado para o banco de reservas. Quem está fora é William Farias, volante, lesão muscular, segue se preparando e se recuperando no departamento médico do Guarani. Um provável time do Bugre para enfrentar a equipe do Anápolis na próxima segunda-feira, com Kaique França e Nayan, Jonathan Costa ou Rafael e Maurício e Emerson, Luiz Otávio, Carlos Eduardo, João Paulo e Cauã Jesus ou Isaac, Luca e Guilherme Cachoeira. E a CBF já escalou a arbitragem para esse jogo. Apita o jogo Guarani e Anápolis, Wallace Martins Lopes do Maranhão, assistente 1, Elson Araújo da Silva, também do Maranhão, assistente 2, Edna Cristina Santos Ferreira, também do estado do Maranhão. O quarto árbitro de Goiás, Gabriel dos Santos Queiroz. Lembrando que na Série C não tem o VAR, apenas vale o que marca o árbitro dentro do gramado. Guarani e Anápolis na próxima segunda-feira, com total cobertura aqui na Rádio Central. Falei do Bugre na Central, a rádio do futebol de Campinas. O elenco da Ponte Preta finaliza nesta quinta-feira, aqui em Campinas, a sua preparação para o jogo de sexta-feira contra a equipe do Ceará. Jogo que acontece em Fortaleza. A equipe da Macaca viaja na tarde desta quinta-feira para a capital cearense. O jogo, 20h30 na Arena Castelão. E a CBF já escalou a arbitragem para esta partida. Árbitro de Minas Gerais. Apita o jogo Ceará e Ponte Preta, Paulo César Zanovelli da Silva. Assistente 1, também de Minas, Celso Luiz da Silva. E o assistente 2 vem de Tocantins, Cipriano da Silva Souza. O quarto árbitro do Ceará, Léo Simão Holanda. E no VAR, Rafael Garcia de Andrade, do Espírito Santo. A Macaca, que no primeiro turno empatou em 1-1 com o Ceará, jogo que aconteceu no estádio Moisés Lucarelli. O gol da Ponte naquele jogo, marcado por Luiz Felipe, que nem está mais no elenco da Ponte Preta. Um provável time da Ponte para pegar a equipe do Ceará, com Vinícius, Júlio, Palácios, Lucas Cunha e Danilo Barcelos, Diego Porfírio, Léo Gomes, André Lima e Kevson, Elvis e Brandão. Deve ser esse o time da Macaca que entra em campo nesta sexta-feira contra o Ceará. Falei da Ponte Preta aqui na Central, a rádio do futebol de Campinas.
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0: segunda a sábado, a hora é agora. Comigo, Sônia Amaro. Espero vocês. 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